0: Sabrina Carpenter, Expresso, antes Legião Urbana, Benzambu, também Neo. A gente abriu essa hora com Tyler Water. Ótima noite de terça-feira pra você, 25 de agosto de 2026. Eu sou Dinho Oliveira. Vamos junto, curtindo só as melhores aqui na número 1 do Brasil. 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

0: Billie Eilish aqui na número 1 do Brasil, antes o Harry Styles, e a gente relembrou Backstreet Boys, As Long As You Love Me. Fique por aqui, daqui a pouco tem muito mais aqui na Pan.
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3: Clostridiose, um perigo silencioso no rebanho. Você já ouviu falar da clostridiose? Ela é uma doença grave, causada por bactérias do gênero Clostridium, que vivem naturalmente no solo e podem provocar a morte dos animais de forma rápida. Entre os sinais de alerta estão febre, dificuldade para andar, inchaços, falta de apetite, apatia e, em alguns casos, morte repentina de animais que pareciam saudáveis. Ao perceber qualquer alteração, procure imediatamente um médico veterinário para identificar a causa e proteger o restante do rebanho. Mas a melhor estratégia continua sendo a prevenção. Manter a vacinação em dia, seguir um bom manejo sanitário e contar com orientação técnica são atitudes fundamentais para evitar doenças e prejuízos. Lembre-se, prevenir é sempre mais seguro do que remediar. Essa foi mais uma pílula do conhecimento. 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Até a próxima.
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0: Bad Dreams aqui na número 1 do Brasil, Bad Dreams, Skank, DJ Snake, Justin Bieber e a melhor da semana com Taylor Swift.
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0: Miley Cyrus, Easy Lover, antes Nelly Furtado, I'm Like a Bird, Isabela Rocha, Quero Ser Feliz Também. As melhores músicas para sua noite de terça estão aqui na número 1 do Brasil.
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2: Estamos de volta, mais um Conexão Jovem Pan. E depois de brilhar na cerimônia da final da Copa do Mundo da FIFA, Robbie Williams está de volta ao mundo dos esportes. O astro pop britânico foi anunciado oficialmente como a principal atração musical na abertura da Melbourne Cup. O evento, salve a data, será dia 3 de novembro, às 3 da tarde, horário local. E depois do susto que ela deu nos fãs por conta de uma cirurgia de apêndice, Phoebe Bridgers não para de comemorar bons resultados. Agora foi a vez do single Lost Boys atingir o primeiro posto na lista de singles da categoria Adulto Alternativo Contemporâneo da Billboard. E o caminho da música não foi dos mais fáceis. Foi preciso 8 semanas para escalar até o topo da América, viu? Essas e outras você acompanha a qualquer momento aqui em Conexão Jovem Pan.
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0: Snap.
1: Esse é o som da Rosalyn, Snap, aqui na número 1 do Brasil. Antes, Ed Sheeran também, Jason Mraz e o Natty Roots. Não sai daí, daqui a pouco tem mais aqui na Jovem Pan. 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

0: Esse é The Weeknd, Ariana Grande, Save Your Tears, David Guetta e Sia também. Teve Taylor Swift e Ted Swims. Na sequência, os clássicos da Pan.
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mais um Clássicos da Pan. Começa a partir de agora pra você que tá aqui. Você que tá aqui na número 1 do Brasil e vai relembrar o que tocou na Jovem Pan desde os anos 70. Passa pelos anos 80 e 90. Para nos anos 2000. Para porque já fazem quase 30 anos de lá pra cá, hein? Som do London Beach com I've Been Thinking About You pra você abrir aqui, escutar, curtir. Se divertir com mais uma edição do Clássicos da Pan. Pri Oliveira falando com você.

0: Jovem Pan número 1 do Brasil com Aha, The Living Daylights. Você tá relembrando os clássicos que fizeram sucesso, passaram e tocaram por aqui desde os anos 70 até os anos 2000. E por falar em anos 2000, Nelly Furtado, essa que você tá ouvindo aqui, I'm Like a Bird, é de 2001. Você ouviu demais e relembra agora quem mais um clássicos da Pan.
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Jovem Pan número 1 do Brasil com Bill Medley, Jennifer Warnes, The Time of My Life. E a música que praticamente corre o risco de não existir. O dueto mais famoso do cinema quase não foi gravado. Simplesmente porque Bill Medley chegou a recusar o convite para gravar esse clássico. Só que mudou de ideia e que bom. Ao lado de Jennifer Warnes, ele criou essa música que é uma das mais inesquecíveis do cinema, eternizada em Dirty Dancing. E pensar que essa história quase não aconteceu, porque na época a esposa do Bill estava gestante, estava grávida. Ele não queria perder nenhuma fase, nenhum momento da gestação. Voltou atrás, gravou e foi o maior sucesso que você acabou de relembrar aqui na Jovem Pan. Tem agora o som do R.E.M. chegando com Losing My Religion. 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

Jovem Pan número 1 do Brasil com Fleetwood Mac Dreams. E mais um clássico da Pan, que você relembra os sucessos que tocaram por aqui desde os anos 70 até os anos 2000. Logo mais, você vai curtir mais uma edição de uma atrás da outra durante a madrugada aqui na Jovem Pan. Mais que te deixo ao som de PM Down com City Draft and Memory Bliss. 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

0: 4h59, bom dia para você. Hoje é quarta-feira, 26 de agosto de 2026. Esta é a Jovem Pan, nós estamos dando início a mais uma edição do Jornal da Manhã. Seja bem-vindo, bem-vinda, para acompanhar a partir de agora os principais destaques da edição de hoje. Em sabatina na Globo, Ronaldo Caiado volta a defender a anistia aos condenados pelos atos do 8 de janeiro. O candidato do PSD à presidência também prometeu, se for eleito, promover um novo ajuste fiscal. Canadá anuncia a retaliação aos Estados Unidos contra o tarifaço de Trump e escala a guerra comercial. As novas taxas, que variam de 15% a 50%, entram em vigor em 8 de setembro e atingem cerca de 700 produtos norte-americanos. Flávio estreia campanha no Nordeste em Alagoas, única capital da região onde o pai Jair Bolsonaro venceu Lula em 2022. O candidato do PL não contou com a presença de lideranças, como o ex-presidente da Câmara, Arthur Lira, e o ex-prefeito de Maceió, João Henrique Caldas. O TJ do Rio encerra processo de recuperação e decreta a falência da Oi. Segundo a Justiça, com cerca de 44 bilhões de reais em dívidas, a empresa já não tinha caixa para arcar com despesas básicas. A Anatel diz que os serviços aos clientes serão assegurados por outras operadoras. Lula volta a defender investimentos em defesa e diz que é preciso priorizar, não só quando sobrar dinheiro. O presidente deu a declaração em cerimônia alusiva ao Dia do Soldado em Brasília, quando evitou responder perguntas sobre denúncias contra o filho Lulinha. Em campanha no Rio de Janeiro, Romeu Zema critica a política de enfrentamento ao crime organizado no Brasil. Em São Paulo, Renan Santos anuncia a vereadora Amanda Vettorazzo, do União, como secretária-geral da presidência, caso seja eleito. 5h01, a edição de hoje do Jornal da Manhã começa destacando para você que o Tribunal Superior Eleitoral vai analisar o uso da inteligência artificial nas campanhas. A repórter Janaína Camelo acompanha esse assunto.
1: Mesmo com a expectativa de ministros do TSE para que sejam definidos o quanto antes os parâmetros para o uso de inteligência artificial nas eleições, o julgamento no plenário, que vai discutir o assunto, só deve acontecer na semana que vem. O tribunal vai analisar a ação do PT contra a campanha de Flávio Bolsonaro à presidência por ter exibido na convenção do PL uma reprodução de Jair Bolsonaro feita com inteligência artificial. O relator é o ministro Cássio Nunes Marques, presidente do tribunal, que antes de colocar o processo para julgamento, procura um consenso entre os colegas da corte. Na semana passada, ele reuniu os ministros para tratar do assunto, encontro que foi definido pelo tribunal como bastante produtivo. A propaganda eleitoral começou há 10 dias e na próxima sexta-feira inicia também o horário eleitoral gratuito em cadeia de rádio e TV. No entanto, ainda sem definição se conteúdos manipulados com inteligência artificial como deepfakes serão permitidos ou não na campanha eleitoral desse ano. A divergência entre os ministros do TSE. Resolução do tribunal proíbe a divulgação de conteúdos manipulados digitalmente, falsificando a voz ou imagem de uma pessoa real para prejudicar ou favorecer determinado candidato. A questão é, até que ponto prejudica ou favorece um candidato? E diante desse contexto, uma ala da corte entende que o melhor é banir totalmente esse tipo de conteúdo. Nesta terça-feira, o ministro André Mendonça propôs uma tese. Ele é relator de uma ação movida pela campanha de Flávio Bolsonaro contra um perfil nas redes sociais que publicou um vídeo de IA reproduzindo o candidato em situações inexistentes. Na decisão, o ministro sugeriu que, para ser considerado deepfake, o conteúdo deve ter grau de realismo ou verossimilhança capaz de produzir uma falsa percepção de que se trata de um registro autêntico. Nunes Marques já afirmou que IA pode ser usada desde que não prejudique um candidato. Embora tenha reunido os ministros na semana passada para tentar o consenso, Nunes Marques aguarda novas contribuições extras dos gabinetes dos colegas para propor uma tese e discutir no plenário. No caso do vídeo de Jair Bolsonaro feito com o IA, o PT diz que houve pedido de votos, o que teria favorecido a campanha de Flávio Bolsonaro, além de ter violado regras de uso de deepfake. O PL nega. Além disso, o partido defende o uso de inteligência artificial, alegando que a nova tecnologia apenas ampliou os recursos que sempre foram usados na comunicação política.
0: Em entrevista à TV Globo, o candidato à presidência Ronaldo Caiado voltou a defender a anistia aos envolvidos no episódio de 8 de janeiro de 2023 e prometeu fazer, se eleito, um novo ajuste fiscal. Acompanhe os detalhes com Pedro Trito.
2: Na entrevista para a TV Globo, o candidato à presidência pelo PSD, Ronaldo Caiado, afirmou que, se eleito, vai conceder anistia aos condenados pela tentativa de golpe de Estado, incluindo o ex-presidente Jair Bolsonaro. Caiado voltou a comparar a discussão sobre anistia à soltura do presidente Lula e à recuperação dos direitos políticos do petista em 2021, após as condenações na Lava Jato.
3: O que eu quero dizer neste momento é que nós precisamos de acabar com essa polarização. Nós temos que pacificar o país. Ninguém aguenta mais essa situação. Este clima está criando, como sempre, esse processo de um contra o outro. O brasileiro, na última eleição, 38 milhões não foram às urnas. Então, neste momento, eu posso lhe garantir que encaminharei sim ao Congresso Nacional um projeto para que haja uma anistia geral, ampla, da mesma maneira que, de uma forma especial, o Supremo também concedeu ao ex-presidente Lula. Ele foi condenado em todas as instâncias.
2: Uma das propostas do ex-governador de Goiás é a criação de uma polícia transnacional entre os países da América Latina. Questionado sobre como convenceria os governos da região a aderir à iniciativa, Caiado argumentou que o Brasil precisa de alguém com postura na presidência da República.
3: O que nós precisamos neste momento é que um presidente da República tenha a estatura de um presidente da República. Que ele realmente saiba a função dele como presidente da República. E mais do que nunca, é nós buscarmos aquilo que é fundamental para nós entendermos que o Brasil não é produtor de cocaína e que nós hoje estamos sediando na Amazônia brasileira o maior hub hoje de narcotráfico, com facções brasileiras do PCC, do Comando Vermelho, da Venezuela, da Colômbia, do México, está ali concentrado, colocando em risco hoje, as exportações brasileiras.
2: Caiado disse que promoveria o ajuste fiscal por meio do envio de uma proposta de emenda à Constituição ao Congresso. A medida limitaria o crescimento das despesas à inflação mais 50% do crescimento do PIB. O político chamou o atual arcabouço fiscal de grande farsa.
3: O meu ajuste fiscal também será uma emenda constitucional, que eu encaminharei também no primeiro dia do meu governo, onde eu vou dizer, as despesas do governo federal, elas serão limitadas a, lógico, corrigir a inflação e atingir o máximo de 50% do PIB. Então, estou dizendo a regra. Eu não estou fugindo da discussão. Eu sou o único candidato que tive a coragem de colocar e qual maneira chegará ao Congresso Nacional. Por emenda à Constituição brasileira, porque eu sou um democrata. Então, eu não vou falsear nenhuma condição, tá certo? Tipo arcabouço fiscal, que veio que é uma grande farsa e que o próprio presidente atual diz o seguinte: olha, esse negócio de arcabouço fiscal, de equilíbrio fiscal, isso só vai atrapalhar a governar.
2: Questionado sobre a política para o salário mínimo, Ronaldo Caiado afirmou que pretende manter a regra atual de reajuste do valor.
3: O pobre coitado está ganhando salário mínimo, o pobre coitado que está vivendo de aposentadoria, deixa eles em paz, pelo amor de Deus. Vamos mexer com eles não, gente. Ora, vamos dar o exemplo que um presidente precisa de dar. Vamos cortar na própria carne, vamos para cima desses salários abusivos.
2: Por fim, fez um apelo ao Supremo Tribunal Federal para que sejam abertos sigilos relacionados aos desvios no INSS, ao caso Master e à Operação Carbono Oculto. Segundo ele, a medida permitiria que os eleitores tenham conhecimento de eventuais crimes envolvendo candidatos antes da eleição. As investigações podem ter efeitos nas candidaturas dos candidatos Flávio Bolsonaro e Lula.
0: O candidato do Missão à presidência da República, Renan Santos, anunciou à vereadora de São Paulo, Amanda Vettorazzo, como futura ministra, caso seja eleito. A escolha aconteceu após a parlamentar prender um homem suspeito de tentar suborná-la dentro do gabinete na Câmara. Quem tem detalhes para a gente dessa história toda é o Paulo Edson Fiore.
4: Renan Santos, do Missão, conversou com a imprensa na porta do 1º Distrito Policial, no centro de São Paulo. Renan foi à delegacia acompanhar a coordenadora da campanha, a vereadora da capital paulista, Amanda Vettorazzo, que foi até o local registrar um boletim de ocorrência, após ter sido alvo de uma suposta tentativa de suborno relacionada a um possível contrato para a implementação de câmeras corporais na Guarda Civil Metropolitana. Segundo um vídeo entregue pela parlamentar à Polícia Civil, um homem, identificado como Diego Oporto Solis, inicialmente teria oferecido R$200 mil para que ela atuasse a favor do projeto junto à prefeitura. Se o acordo fosse fechado, a promessa do suspeito era pagar uma comissão de até R$6 milhões à vereadora. Amanda Vettorazzo diz ter dado voz de prisão ao homem ainda no gabinete, na Câmara.
5: Ele falou, quero conversar contigo. Eu falei, então vem. Eu, obviamente, filmei tudo, tá tudo bem registrado. Também já tinha conversado com a polícia e ele fez essa proposta indecorosa. Então ele falou assim: olha, a gente tá prevendo aqui um contrato de 60 milhões, pago 20 milhões por ano. Então, né, num montante de 3 anos de 60 milhões. E a gente tá disposto a pagar de 5 a 10% pra você pra isso. Então, na assinatura do contrato, mensalmente a gente paga isso. É, que ele começou com 5, enfim, ele viu que eu fiz uma cara assustada. Ele falou assim, não, mas a gente pode chegar a 10%, né? Estando ali 6 milhões. E aí ele falou assim, mas pra além disso, já pra gente firmar um acordo aqui, a gente já pode te adiantar R$200 mil, né, antecipadamente ao contrato.
4: Em reconhecimento ao que classificou como ato de bravura da coordenadora da campanha, Renan Santos anunciou a escolha de Vettorazzo para a Secretaria-Geral da Presidência da República, caso seja eleito.
6: Com base nisso, até da mesma forma como a gente anunciou o nosso vice, acho que é aqueles sinais que passam, né? A Amanda já é minha coordenadora de campanha, a Amanda já vem fazendo um trabalho sensacional, liderando uma campanha que vem crescendo bastante, e anunciar ela como ministra da Secretaria-Geral da Presidência da República. É um ministério que fica dentro da Presidência da República, é um ministério que coordena ações políticas e, com base nisso, a Secretaria-Geral vai ser responsável pela política de transparência e combate à corrupção dentro dos ministérios do próximo governo, que será o governo Renan Santos. Então, o primeiro nome que eu já anuncio oficialmente como ministro é Amanda Vettorazzo, como nossa secretária-geral da próxima presidência da República.
4: Amanda Vettorazzo, de 38 anos, é vereadora de São Paulo pelo União Brasil. Nascida na capital paulista, ela foi eleita para o primeiro mandato na Câmara Municipal em 2024.
0: E o candidato à presidência da República, Romeu Zema, do Novo, cumpriu agenda no Rio de Janeiro e criticou a política de enfrentamento ao crime organizado no Brasil. Quem tem as informações é o Rodrigo Viga.
7: O governo federal parece cego ao avanço da violência e da criminalidade no país. E essa negligência está robustecendo e fortalecendo o crime organizado. Foi o que disse nesta terça-feira, aqui no Rio de Janeiro, o candidato do Partido Novo à presidência da República, Romeu Zema. Ele visitou uma comunidade em tese pacificada, a Tavares Bastos, no Catete, na zona sul da capital. Fica bem pertinho do BOP, Batalhão de Operações Especiais, uma tropa de elite da Polícia Militar do Rio de Janeiro. Romeu Zema lembrou que somente no ano passado foram mais de 40 mil homicídios no país, com tendência de crescimento caso o governo federal não entre nessa guerra, nessa batalha contra o crime organizado. Recentemente, aqui no Rio de Janeiro, no último sábado, o próprio presidente Lula admitiu que a atuação da União pode ser considerada fraca no combate à criminalidade, muito por conta da Constituição de 1988. Zema, em tom de crítica ao oponente, o presidente da República, Luiz Inácio Lula da Silva, afirmou que a PEC da segurança, apresentada com pompa e circunstância pela União, agora em 2026, não toca no ponto mais importante e crucial para o enfrentamento à violência e à criminalidade: a retomada de territórios que há anos estão sob controle de traficantes, milicianos e bandidos.
8: Em maio, O Lula, com toda a pompa, falou lá da PEC da Segurança Pública. Não toca no principal problema, a PEC que ele apresentou, que é a retomada dos territórios. Como que nós vamos ter segurança pública num país se os territórios continuam sendo controlados pelo crime organizado, pelas facções criminosas? Parece que é um governo cego.
7: Romeu Zema reiterou que, se for eleito presidente da República, agora, nesse ano de 2026, vai trabalhar para a chamada concessão de uma anistia ampla, geral e restrita para aqueles que participaram dos atos de 8 de janeiro de 2023 na capital federal.
8: Alguém que sujou um monumento público, pegar 14 anos, eu não conheço isso em nenhum país civilizado do mundo. E falar em golpe de Estado, sem ter tido armas, sem ter tido tiros, eu também desconheço isso em qualquer livro de história. No mínimo, um novo julgamento livre de tendências políticas precisa ser feito.
9: A todos.
7: Do Rio, Rodrigo Viega.
0: O candidato do PSD à presidência da República, Ronaldo Caiado, negou a possibilidade de desistência de Romeu Zema da disputa ao Palácio do Planalto. A fala ocorreu durante um evento em São Paulo que também contou com as participações de Renan Santos e do vice-presidente Geraldo Alckmin. As informações com João Vitor Revedilho.
10: Ronaldo Caiado rebateu a possibilidade de desistência de Romeu Zema, do Novo, da candidatura à presidência da República e negou haver qualquer tentativa de acordo com o ex-governador de Minas Gerais. O candidato à presidência pelo PSD participou de um evento da Associação Brasileira de Infraestrutura de Indústrias de Base para discutir o futuro do setor industrial no Brasil. Como mostrou a Jovem Pan, interlocutores do PSD tentam convencer Zema a retirar a candidatura e declarar apoio a Ronaldo Caiado na disputa presidencial. Com isso, o mineiro poderia se lançar ao Senado pelo Estado e, de quebra, alavancar a campanha de Matheus Simões, que foi vice do ex-governador nos últimos 4 anos. Ao negar as conversas, Caiado disse respeitar o colega e acreditar na manutenção da candidatura.
11: De maneira alguma, existe qualquer fala nesse sentido. Eu respeito meu colega, ex-governador de Minas Gerais, Zema, e não existe nenhuma conversa nesse sentido.
12: Ronaldo Caiado participou apenas dos primeiros 20 minutos de evento. Foi quando ele se apresentou a uma plateia de empresários. Depois foi a vez de Gilberto Kassab, o vice na chapa, participar da sabatina com um jornalista para essa mesma plateia. O candidato do PL, Flávio Bolsonaro, também foi convidado, mas enviou um emissário, o Luiz Felipe Trevisan, que faz parte da equipe econômica do senador.
10: Renan Santos e o vice-presidente Geraldo Alckmin também participaram do evento. Candidato pelo Missão, Renan manteve sua ofensiva contra Lula e Flávio Bolsonaro, mas negou ter um tom agressivo contra os adversários.
6: Eu fui muito respeitoso com o Cury e com o Caiado. O Cury, inclusive, me chamou de gentleman ao final do debate. Quem quer me vender como um cachorro louco está se dando muito mal. Caiado e o Cury são pessoas honestas, têm discordâncias com relação ao programa e discutir programa com eles, como se tem que fazer numa democracia com pessoas honestas. Agora, o Flávio e o Lula estão envolvidos em escândalo de corrupção e eles têm que ser tratados como tal. Não é que eu sou agressivo. Eu sou verdadeiro nas minhas intenções e verdadeiro na minha indignação.
10: Já Alckmin se concentrou em tentar apresentar os feitos do governo petista nos últimos anos e focou em enviar sinalizações para o setor. Ele ainda aproveitou para defender o cuidado com as contas públicas.
13: Eu defendo fazer ajuste fiscal não pelo lado de aumento de impostos, não é pelo lado de receita. Fui governador de São Paulo 4 vezes, não aumentando um imposto, reduzindo a carga tributária do Estado. É pelo lado da eficiência do gasto público. Eu acredito que nós vamos atingir esse superávit primário e garantir investimento, que é isso que vai garantir o crescimento do PIB.
10: Os 3 candidatos receberam um documento com demandas do setor industrial para os próximos 4 anos. Romeu Zema e Augusto Cury, do Avante, não participaram do encontro.
0: Jornal da Manhã, são 5 horas e 18 minutos.
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1: Da manhã, 5 horas e 21 minutos. Seguimos levando para você os principais destaques de hoje. O governo brasileiro agendou uma nova reunião com os Estados Unidos para discutir o tarifaço. A decisão vem uma semana depois da ligação entre Lula e Donald Trump. A reportagem é do André Anelli.
2: O ministro do Desenvolvimento, Indústria, Comércio e Serviços, Márcio Elias Rosa, confirmou que vai ter uma reunião com o representante comercial dos Estados Unidos, Jamison Greer, na segunda-feira da semana que vem, dia 31, a partir das 14h30, por videoconferência. No encontro, o governo brasileiro vai reiterar que não concorda com as tarifas impostas pela Casa Branca aos produtos exportados do Brasil para os Estados Unidos. Argumentos usados pelo governo americano, como concorrência desleal do PIX, aumento do desmatamento e falha em evitar a importação de produtos de países com trabalho forçado análogo à escravidão, vão ser novamente negados e classificados como infundados. A expectativa do Brasil é pelo menos aumentar a lista de exceções dos produtos que não são sobretaxados. Toda essa expectativa em torno da reunião acontece 5 dias depois de o presidente Lula ter conversado com Donald Trump por telefone aqui no Palácio do Planalto. Naquela ocasião, o diálogo foi avaliado como cordial e amistoso e teria aberto o caminho para novas conversas com o representante comercial americano. Essas negociações já aconteceram anteriormente, antes da taxação ser colocada em prática, mas não surtiram efeito. De Brasília, André Anelli.
1: E agora voltando a falar das eleições aqui no Jornal da Manhã. O candidato do PL à presidência, Flávio Bolsonaro, fez o primeiro ato de campanha no Nordeste. O senador escolheu Alagoas, estado do vice Alfredo Gaspar. Só que a ausência de lideranças locais, como o ex-presidente da Câmara, Arthur Lira, que disputa o Senado, e o ex-prefeito de Maceió, João Henrique Caldas, que concorre ao governo, chamaram a atenção. A reportagem é de Bruno Pinheiro.
3: O candidato do PL à presidência da República, Flávio Bolsonaro, desembarcou nesta terça-feira em Maceió para abrir a agenda de campanha no Nordeste. Ao lado do candidato a vice, Alfredo Gaspar foi recebido por apoiadores no aeroporto e também participou de uma carreata pelas ruas da capital alagoana. Na mesma agenda, Flávio disse que planeja uma transformação para o Nordeste em um polo de desenvolvimento com investimentos em energia, turismo e também em infraestruturas. Entre o plano, citou uma ligação ferroviária entre capitais da região e a ampliação de projetos de abastecimento de água. Na economia, Flávio também se comprometeu a manter as ações sociais e criticou o governo Lula. Ao falar do Bolsa Família, afirmou que os R$ 600 que, segundo ele, enchiam o carrinho no governo Bolsonaro, já não tem o mesmo poder de compra no atual governo do presidente candidato à reeleição. Na segurança pública, Flávio defendeu redução da maioridade penal, enquadramento de facções criminosas como narcoterroristas e uma castração química para estupradores. Disse que planeja ser radical no combate ao crime organizado.
4: A gente vai fazer isso junto ao Alfredo Gaspar, é Brasília. Vamos fazer isso junto. Não pense que é um posto, não é um posto alto, é um posto alto. Eu tenho que andar com segurança, eu tenho que andar de colete, eu tenho que andar de carro blindado. Recebi mais de 2 mil ameaças de morte, mudou a rotina da minha família, mas eu estou disposto a botar o peito na frente do povo brasileiro.
3: Durante a agenda, Flávio recebeu o título de cidadão honorário de Maceió e afirmou que planeja voltar à capital alagoana no ano que vem como o presidente da República e acompanhado do pai, o ex-presidente Jair Bolsonaro. Sobre o Bolsa Família, ao lado de Alfredo Gaspar, Flávio disse que é mentira o que estão repercutindo, que ele tem a intenção de acabar com o Bolsa Família. Na semana passada, Flávio já havia feito gestos também a ações sociais, como um voucher para as mulheres colocarem os filhos na creche e também a doação de aparelhos celulares para as mulheres. Na última semana, também em um evento na capital federal, o candidato do PSD, Ronaldo Caiado, também defendeu a manutenção do Bolsa Família e disse que, em caso de vitória, não planeja acabar com o benefício. De Brasília, o Bruno Pinheiro.
1: Já Luiz Inácio Lula da Silva defendeu mais investimentos na área de defesa e disse que o setor deve ser prioridade no orçamento. O presidente afirmou que a proteção do território e das riquezas do país não pode depender de sobras de recursos. As informações com o André Anelli.
2: A reunião do presidente Lula com Davi Alcolumbre e Hugo Mota é cercada de expectativa pela campanha petista, já que o encontro pode resultar em acordo para votar pautas de alta popularidade. A principal delas é sobre a redução da jornada de trabalho, que já foi despachada para análise da CCJ, a Comissão de Constituição e Justiça do Senado. Além dessa medida, Lula também quer aprovar até o fim da próxima semana a medida provisória que acaba com a taxa das blusinhas para que compras internacionais de até 50 dólares continuem sem taxação. As duas medidas são prioridades aqui do Palácio do Planalto, já que possuem grande apelo eleitoral e podem servir como bandeiras na disputa pela reeleição. A oposição ao governo, por outro lado, deve dificultar, pelo menos, a tramitação da redução da jornada de trabalho, considerada populista e eleitoreira. Nas últimas horas, o presidente Lula voltou a apoiar novos investimentos em defesa, mas sem citar o presidente americano Donald Trump como responsável pelo crescimento das tensões no planeta. Na cerimônia alusiva ao Dia do Soldado, Lula afirmou que a destinação de verbas para as Forças Armadas não pode ser eventual.
5: Para um país que tem 215 milhões de habitantes, para um país que tem petróleo a 300 quilômetros da margem do nosso oceano, a defesa não pode ser uma coisa quando sobrar dinheiro. Nós temos que priorizar, preparar esse país não para a guerra, preparar esse país para a paz, preparar esse país para defender o nosso território, as nossas riquezas e o nosso povo.
2: Na saída do evento, Lula foi abordado por jornalistas e perguntado a respeito da polêmica em torno do filho mais velho dele, Fábio Luiz Lula da Silva, o Lulinha, suspeito de tráfico de influência e corrupção. Lula se esquivou e não deu nenhuma declaração sobre o caso. De Brasília, André Anelli.
1: E apesar da polarização política e dos ataques mútuos, Flávio Bolsonaro e Lula tiveram duas atitudes em comum nesta semana. Primeiro, eles não compareceram ao debate no domingo na Band, em parceria com a Jovem Pan e outros veículos. Depois, os dois ficaram irritados ao serem confrontados sobre polêmicas recentes. Olha só, em Brasília, Lula abandonou uma entrevista quando um jornalista tocou no caso Lulinha. Acompanhe.
6: Presidente, estão atrapalhando a campanha suspeita sobre o seu filho Fábio. Presidente,
7: o senhor está decepcionado com o Marcola?
1: Já Flávio Bolsonaro reclamou de perguntas sobre o filme Dark Horse.
8: A prestação de contas foi feita dentro da investigação que está acontecendo em São Paulo e a própria imprensa vazou. Vocês publicaram, não fui eu. Mas então, assim, da minha parte, eu digo o seguinte, quem tem que prestar conta não sou eu, é o Lula que tem que prestar conta. Ele é que tem que prestar conta porque ele está fazendo uma reunião escondidinha com o presidente da República, com Augusto Lima e Vorcaro, prometendo, né, que era, não vende o seu banco agora não, porque daqui a pouquinho o Lula vai trocar o presidente do Banco Central, vão facilitar a sua vida, a vida do Banco Master. Quem deve explicação é ele.
1: A comentarista Dora Kramer avalia que candidatos a cargos eletivos, principalmente aqueles que lideram as pesquisas para a presidência, não podem evitar cobranças nem deixar de prestar contas aos eleitores. Vamos acompanhar.
9: O presidente Lula e o senador Flávio Bolsonaro desfrutam da vantagem de liderarem as pesquisas de intenção de votos. Só que eles não querem arcar com as obrigações, ou melhor, com o ônus, eles têm o bônus da vantagem, mas não querem arcar com o ônus diante do eleitorado que vai escolher o próximo presidente. E qual é esse ônus? É dar explicação sobre qualquer ato, qualquer coisa que for cobrada deles. Tanto um quanto o outro se recusa a responder sobre as investigações da Polícia Federal que, direta ou indiretamente, atingem os dois. O presidente abandonou uma entrevista ontem ao ser perguntado sobre o envolvimento do filho Fábio Luiz com tráfico de influência, e o senador também deixou sem resposta perguntas sobre o financiamento do filme Dark Horse, que não tem ainda uma explicação, um esclarecimento concreto, objetivo. Isso depois de Lula e Flávio terem se recusado aí ao primeiro debate da campanha presidencial. Claro que não foram, entre outros motivos, para não serem questionados sobre esses assuntos. E a questão é que candidatos a presidente, ainda mais quando são favoritos, não podem evitar cobranças e muito menos fugir da responsabilidade de prestar contas à população em geral e ao eleitorado em particular.
1: Em relação aos demais candidatos, Augusto Cury, do Avante, fez entrevistas e depois seguiu para Montes Claros, no norte de Minas Gerais. Samara Martins, da Unidade Popular, fez panfletagem e caminhada em Aracaju. Hertz Dias, do PSTU, concedeu entrevista e conversou com eleitores em uma estação de metrô no centro de São Paulo. Rui Costa Pimenta, do PCO, concedeu entrevistas e participou de plenária do partido. Clariana Barão, do Democracia Cristã, também participou de entrevistas. Wilson Grassi, do Democrata, Edmilson Costa, do PCB e Pablo Marçal não tiveram agenda pública divulgada. Agora temos 5h33, você acompanha aqui o Jornal da Manhã da Jovem Pan com os principais destaques nesta quarta-feira. O ministro da Fazenda, Dário Durigan, afirma que o orçamento previsto para 2027 está robusto. Acompanhe com o Marcelo Mastros.
10: A Exame reuniu os coordenadores econômicos das campanhas presidenciais brasileiras, os planos para 2027 a 2030. Daniela Marques representou o candidato Flávio Bolsonaro, do PL.
11: Ficou claro aqui que o Brasil está entre dois caminhos. Um que é o caminho do futuro e da produtividade, o que vai colocar o Brasil para crescer, o que vai colocar o brasileiro para crescer junto. E o outro é manter esse modelo de atraso. Então, todos os debatedores aqui apontavam para um caminho e um é o representante do modelo do atraso.
10: Alexis Fontaine representou o Romeu Zema do Novo e dissipou ruídos de uma possível desistência.
12: A candidatura está mantida, tem muita coisa para acontecer nessa campanha, nem começou a campanha efetivamente na televisão, tá certo? E a gente está percebendo que vai ter um jogo pesado, né? As máquinas de destruição de reputação podem começar a acontecer, e nesse momento é importante até que ele esteja presente. Veja que quando ele foi eleito governador pela primeira vez no estado de Minas Gerais, ele era o azarão, ninguém acreditava.
10: Cristiane Schmidt representou o Ronaldo Caiado, o candidato do PS.
13: A nossa produtividade é muito baixa, ela é um quarto da produtividade americana. Se a gente for pegar o PIB, por exemplo, o PIB dos Estados Unidos, gente, está em 30 trilhões de dólares. O nosso, a gente perde para a NVIDIA, a gente perde para a Microsoft, a gente perde para a Apple. A gente perde para muitas empresas americanas, porque o nosso PIB está muito baixo.
14: Por questões da legislação eleitoral, o ministro Dário Durigan resolveu participar por videoconferência, mas, claro, virou o alvo central dos adversários.
15: Que nós, mais do que ninguém, fizemos a abertura de mercado ampliando, apesar da interferência norte-americana indevida, ampliando o mercado com o mundo, seja com a União Europeia, seja com o Oriente Médio, seja com a Ásia, para que a gente consiga dar diversificação para a exportação e para os empresários brasileiros.
10: O encontro em São Paulo foi promovido também pelo Movimento Brasil Competitivo, MBC, dentro da Agenda Brasil 2026, Competitividade em Debate.
1: E a Denise Campos de Toledo fala sobre o descompasso entre arrecadação e dívidas do governo.

0: Performance tem a ver com a expansão da economia, acima do esperado, mas as medidas de aumento de impostos que continuam produzindo efeitos. Entre essas medidas, vale lembrar, tem a alta da tributação de fundos exclusivos e das offshores, reoneração gradual da folha, a taxação de bets, aumento do IOF sobre crédito e o câmbio e aumento da tributação do juros sobre capital próprio, entre outras. Segundo a Receita Federal, a arrecadação neste ano também tem sido reforçada pela tributação e alta do preço do petróleo no exterior, consequência da guerra no Oriente Médio. O governo ganhou mais com os royalties, com a extração e ainda aplicou uma taxação extra sobre as exportações de petróleo. Enfim, segue tudo bem do lado da receita. O problema é que isso não tem reforçado de uma forma efetiva os resultados fiscais. A meta deste ano é de um saldo positivo de 0,25% do PIB, ou cerca de 34,3 bilhões de reais. Mas a margem de tolerância também é de 0,25% do PIB e ainda dá para bater 57,8 bilhões em despesas, como os gastos com precatórios, por exemplo. Em termos legais, portanto, a meta pode até ser cumprida, mas o mercado, na média, prevê um déficit primário do governo central da ordem de mais de 59 bilhões de reais agora em 2026, o que colabora para o aumento da dívida pública. É preciso buscar recursos no mercado para cobrir os gastos com juros que continuam nas alturas.
1: E no terceiro capítulo da série sobre os desafios da economia, o repórter Misael Mainetti mostra como a falta de investimento e a baixa produtividade travam o avanço do país e quais as possíveis saídas para reverter esse cenário. Acompanhe.
2: Economistas consultados pelo Banco Central estão menos otimistas. De acordo com o último boletim Focus, a projeção de crescimento do PIB este ano caiu 1,95%, abaixo da estimativa da semana anterior. No primeiro trimestre, a economia teve expansão de 1,1%, de acordo com o IBGE. Um resultado considerado fraco, acompanhado por um fator ainda mais preocupante. A taxa de investimento na economia ficou 16,5% no primeiro trimestre de 2026, a menor desde o primeiro trimestre de 2020. Para tentar reverter essa situação agravada pelos juros altos e o crédito caro, Luciana Mazzelli, especialista em políticas públicas, defende uma mudança no perfil da economia, com aposta massiva em infraestrutura e na melhora da produtividade.
3: Nesse sentido, o BNDES, ele deveria ficar ali no financiamento de infraestrutura, inovação, transição climática, exportações, desenvolvimento regional, garantias e também a mobilização do setor privado para conseguir juntar todo mundo e fazer com que esse dinheiro se movimente e que a gente consiga cada vez mais aumentar o desenvolvimento, garantindo diversos atores e não só o BNDES, por exemplo.
4: A situação tem criado um grande gargalo em setores importantes, como logística e energia, o que tem refletido no crescimento do Produto Interno Bruto, o PIB. Dados do Observatório do Custo Brasil apontam que a ineficiência e a insuficiência da infraestrutura geram um custo de cerca de 284 bilhões de reais por ano para o país.
2: E não apenas isso. O levantamento do Custo Brasil também mostra outros problemas, entre eles o nível de investimento do país, que está entre 2% e 2,3% do PIB. De acordo com o Banco Interamericano de Desenvolvimento, o patamar ideal deve ser de pelo menos 4,5%. Mais de 60% dos ativos são usados para manutenção e não para modernizar os setores. E também a dependência das rodovias, que aumenta o custo para escoar a produção. O CEO da Select, Márcio Monson, também destaca outro ponto importante. É preciso melhorar a qualificação dos profissionais.
5: O trabalhador que entra hoje, por exemplo, na safra, ele precisa ter acesso à capacitação, que aumenta a sua empregabilidade, para além daquele período. Então, as empresas precisam o quê? Identificar, durante esse processo todo, quais profissionais têm potencial para assumir funções mais técnicas e permanentes na empresa.
2: No primeiro trimestre de 2026, o investimento cresceu 3,5% ante o quarto trimestre de 2025. Entretanto, na comparação com o primeiro trimestre do ano passado, a formação bruta de capital fixo, termo que representa investimentos na economia dentro do PIB, caiu 1,4% nos três primeiros meses de 2026.
1: O Tribunal de Justiça do Rio de Janeiro mantém a decisão que confirmou a falência da Oi. O tribunal decidiu manter a sentença que tinha transformado a recuperação judicial

0: Em falência. É assunto aqui para o Paulo Edson Fiore.
1: A falência da Oi marca o fim da linha para a reestruturação da empresa, que acumulava uma dívida de cerca de 44 bilhões de reais e já não tinha caixa para arcar com despesas básicas. A notícia imediatamente ligou o sinal de alerta para os clientes, mas o Ministério das Comunicações afirmou que ainda é cedo para estimar todos os impactos reais que a quebra da operadora trará para a prestação de serviços no país. A pasta declarou que a continuidade dos serviços oferecidos aos clientes da Oi poderá ser assegurada pelas outras operadoras do mercado. O governo ressaltou que está trabalhando em contato direto com a Anatel, a Agência Nacional de Telecomunicações, para construir uma solução definitiva. O foco é evitar que a população e serviços essenciais, como sistemas de segurança e números de emergência que dependem da infraestrutura da empresa, fiquem fora do ar durante esse processo de transição e venda dos ativos. A falência da Oi já havia sido decretada em novembro do ano passado, mas a decisão havia sido suspensa a pedido de bancos credores que tentavam manter o processo de recuperação judicial. Com a nova determinação da primeira Câmara de Direito Privado do Tribunal de Justiça do Rio, o processo de recuperação é encerrado. Enquanto o administrador judicial já indicado assume a arrecadação dos bens e o pagamento dos credores, o governo federal segue monitorando de perto o leilão das operações da empresa para garantir que o consumidor não seja prejudicado.
0: E durante um evento do LID Saúde, especialistas discutiram como a inteligência artificial e novos equipamentos podem ampliar a eficiência e transformar a rotina de hospitais e clínicas. A reportagem é do Daniel Lian.
2: As novas tecnologias têm contribuído para transformar as rotinas de hospitais, clínicas e postos de saúde. Para o apresentador do Check-up da Jovem Pan e head do LID Saúde, Cláudio Lutenberg, a inteligência artificial tem influenciado em várias frentes.
3: A verdade é que inteligência artificial é um instrumento que potencializa a capacidade humana de interagir com mais precisão, com mais objetividade e com mais riqueza de detalhes. Portanto, é um processo que já começou, vem acontecendo e que eu espero possa, no fundo, contribuir para a questão da equidade, que é o grande desafio que nós temos na saúde do povo brasileiro.
2: Novos equipamentos e procedimentos sintetizam dados complexos de pacientes, organizam prontuários e, principalmente, reduzem custos em toda a cadeia. O oncologista Fernando Maluf afirma que a inteligência artificial pode reduzir pela metade o risco de um tumor passar despercebido e cita os avanços.
4: A inteligência artificial ela tem sido fundamental na oncologia para nos ajudar a diagnosticar tumores de modo mais preciso, a ler exames de imagem e perceber achados que eventualmente a gente não percebia antes e que já mostravam um problema, a também no desenvolvimento de novas drogas e vacinas, como vacina do RNA.
2: Já o professor de saúde pública da USP, Gonçalo Vecina, enfatiza a importância da pesquisa e os desafios de ampliar o acesso da população às novas tecnologias.
5: Não podemos esquecer que a tecnologia é meio, não é fim. Então, a tecnologia precisa de um como. Como usar a tecnologia, né? O que a gente chama de estratégia. Essa transformação, ela será importante para nós conseguirmos aumentar o acesso das pessoas a soluções melhores, que é a tal da tecnologia.
2: Apesar do progresso e a modernidade terem aterrizado de vez na medicina, o entendimento é que um fator nunca será deixado de lado: a sensibilidade humana.
5: Sem sensibilidade humana não tem saída. É a sensibilidade que faz com que o dinheiro fique em segunda alcance. Nós temos que encontrar espaço para esperançar. E é este o espaço que eu acho que a sociedade brasileira tem que construir.
2: Para os especialistas, as parcerias público-privadas podem contribuir de maneira expressiva para a universalização da medicina na área da saúde.
0: E o governo deu novos detalhes sobre a punição aplicada ao TikTok por falhas na proteção às crianças na rede social. Quem tem as informações sobre esse assunto para a gente é o Misael Mainetti.
6: A Agência Nacional de Proteção de Dados impôs uma multa de R$153.700.000 à empresa ByteDance, controladora da rede social TikTok, em processo administrativo sancionador, que apurou irregularidades no tratamento de dados de crianças e adolescentes. A decisão de sanção decorre de processo de fiscalização, que consolidou indícios de irregularidades cometidas pelo TikTok no tratamento de dados de crianças e adolescentes. O direcionamento das crianças para publicidades usando os dados desses usuários é motivo de preocupação, como explica Lorena Gilberti Coutinho, diretora da agência.
7: A coleta de dados pessoais de crianças e adolescentes e o seu uso para o direcionamento de publicidade foi uma das principais preocupações levantadas durante o processo de fiscalização, e a gente entende que essa é uma preocupação que fica então sanada com esse compromisso da empresa de suspender integralmente os anúncios nessa experiência sem cadastro.
6: De acordo com a Superintendência de Fiscalização, foram identificadas práticas em desacordo com a Lei Geral de Proteção de Dados em duas modalidades de acesso à plataforma: o feed sem cadastro, disponível a qualquer usuário, sem necessidade de criação de conta, e o feed com cadastro, vinculado a um perfil registrado na rede social. Para Fabrício Guimarães Madruga Lopes, diretor de fiscalização da Agência de Proteção de Dados, falta cuidado por parte da empresa.
8: A gente entendia que a empresa não estava tomando as medidas necessárias para impedir que crianças e adolescentes acessassem a plataforma dela e, consequentemente, tratar seus dados para crianças e adolescentes.
9: A sanção, que já foi publicada no Diário Oficial da União, inclui também a determinação de eliminação dos dados coletados irregularmente. A empresa também deve implementar um plano de conformidade para melhorar justamente a proteção de crianças e adolescentes na rede social, com as medidas que deverá adotar daqui para frente.
6: A agência determinou que a ByteDance deve impedir que menores de 13 anos se cadastrem na plataforma, identificar e excluir perfis de criança, exigir cadastro para assistir lives, seguir perfis e interagir com outros usuários e suspender anúncios para usuários não cadastrados, entre outras regras. De acordo com a ByteDance, o processo que gerou a multa foi aberto em 2021 e não reflete o acordo de obrigação que a plataforma assinou com a agência em 2025. A controladora do TikTok diz ter diálogo transparente com a agência e pretende recorrer da decisão.
0: Um estudo alerta que as estiagens na região sudeste devem ficar mais longas e severas até 2060. As mudanças climáticas e o El Niño estão entre os fatores analisados, como comenta aqui ou traz as informações a repórter Camila Yunes.
10: As secas no Sudeste ficarão mais longas e severas. A afirmação é fruto de um estudo da Fundação Cearense de Meteorologia e Recursos Hídricos e da Universidade do Estado do Rio de Janeiro. Em média, as secas históricas mais longas têm duração de 9 meses, mas podem chegar a 13 meses em 2060. O estudo não trata de um evento em específico, mas de uma reconfiguração do clima. E o principal ator dessa alteração são justamente as mudanças climáticas.
11: A pesquisa foi feita no Rio Paraíba do Sul, que passa pelos estados de São Paulo, Minas Gerais e Rio de Janeiro. E tem uma grande relevância porque abastece mais de 20 milhões de pessoas e passa, inclusive, pelas duas maiores regiões metropolitanas do país.
10: Um dos autores do estudo, o pesquisador Alisson Estácio, disse que a pesquisa teve como base dados usados em uma cooperação global que monitora as mudanças climáticas.
12: Existem diversas instituições de pesquisa que fazem suas próprias simulações climáticas para o globo todo. E elas colaboram entregando essas simulações climáticas de maneira padronizada para outras instituições de pesquisa, como a FUNSEM e a UERJ, possam fazer seus estudos regionalizados, né? Então, nós consideramos aqui 14 modelos climáticos para fazer as nossas avaliações.
10: O pesquisador afirma que medidas urgentes precisam ser adotadas, ressaltando que não basta solução apenas em infraestrutura e tecnologia. É necessário preparo de modus operandi.
12: A solução, ela não é simplesmente uma solução de infraestrutura e uma solução pontual. Ela passa também por uma solução de infraestrutura, de tecnologia, mas ela também precisa de um preparo no modus operandi. Ela precisa de uma mudança na forma como a gente faz as coisas. Então, as próprias legislações, os próprios métodos de engenharia, eles precisam ser atualizados para considerar as mudanças climáticas.
10: Com a ocorrência cada vez mais frequente de fenômenos como o El Niño, o cenário é de atenção. Isso porque a variabilidade climática do fenômeno se sobrepõe às mudanças climáticas. Portanto, os efeitos têm origens diferentes, mas acabam tornando mais difícil distinguir o que é consequência do El Niño ou das mudanças climáticas.
0: E olha só, o governo do Rio de Janeiro ultrapassou a marca de 6 mil exonerações e cargos comissionados. Repórter Rodrigo Viga tem mais informações para a gente.
13: 6.145 cargos eliminados até agora em aproximadamente 4 meses e meio de gestão. Esse é o saldo, até o momento, do governador interino do estado do Rio de Janeiro, presidente do Tribunal de Justiça, desembargador Ricardo Couto de Castro. Desde que ele assumiu em março desse ano o governo fluminense, na vaga de Cláudio Castro, já eliminou 6.145 postos de servidores comissionados, aqueles que são contratados temporariamente, mas não fazem parte do quadro permanente da administração pública estadual. É bem verdade que Ricardo Couto de Castro também contratou mais de 2 mil, quase 3 mil comissionados desde então. Mas o saldo é positivo, tanto que, de acordo com a Secretaria de Fazenda, houve uma economia até agora com essas dispensas de mais de 220 milhões de reais. E novos cortes estão previstos daqui para frente. Ricardo Couto de Castro também diminuiu o número de secretarias de 32 na época de Cláudio Castro para 28 até o momento. Algumas foram extintas, outras foram fundidas na administração do presidente do Tribunal de Justiça do Estado do Rio de Janeiro. O objetivo é transformar o déficit orçamentário previsto para esse ano de até 19 bilhões de reais em um saldo positivo de 5 bilhões de reais. Tem esses cortes, tem a entrada do Estado do Rio de Janeiro no PROPAG, o programa de refinanciamento das dívidas dos entes federativos com a União e também a disparada do barril do petróleo, que ajuda nas receitas do governo fluminense. Mas Ricardo Couto de Castro vem também sendo cobrado porque mandou à Alerge, em caráter de urgência, um projeto que prevê a isenção de ICMS para operações e serviços ligados à Copa do Mundo Feminina de Futebol, que acontece aqui no Brasil em 2027. Do Rio, Rodrigo Viga.
0: E o show business de hoje vai receber Ney Dias. Ele é presidente do Bradesco Seguros. Acompanhe agora um trecho da conversa com Bruno Meyer, que vai ao ar às 11h30 da noite, aqui na Jovem Pan.
14: Se a gente comparar esse seu começo na área ali de seguros e com os dias de hoje.
15: Olha,
14: foi uma revolução que aconteceu?
15: Foi sim. A gente, naquele momento ali, o mercado segurador brasileiro ainda tinha o monopólio do resseguro, né, exercido pelo IRB. Então era um mercado muito fechado. E se você olhar também, as seguradoras são muito importantes do ponto de vista também de formação de poupança. É, um quarto da dívida pública brasileira é detida, né, pelas reservas que as seguradoras têm, né, para atender os sinistros, né, e formar o seu capital. Então, é uma indústria extremamente importante. Naquela época, os produtos eram basicamente, né, os produtos de investimento que as seguradoras tinham, eram basicamente para proteger da inflação, daquela inflação gigantesca que a gente teve ali na década de 80, né, até ali 94, quando teve o Plano Real. Então, tanto do ponto de vista de produtos, né, e a inflação dificultava você ter muitos produtos novos, né, além dessa questão do monopólio do resseguro, que também impedia a criação de produtos novos. Então, o mercado não só mudou em si mesmo, né, né, pelas suas necessidades, como pelas necessidades da sociedade, né? A sociedade mudou muito nesses anos, então a necessidade de proteção e de produtos diferentes evoluiu muito, né?
0: Jornal da Manhã, são 5h56.
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5: Jornal da Manhã, 5h59. Seguimos juntos atualizando para você as principais informações desta quarta-feira, dia 26 de agosto de 2026. Se você está chegando agora, seja bem-vindo, bem-vinda para acompanhar as principais informações do Brasil e do mundo. Já temos 6 em ponto, entrando, portanto, na nossa segunda hora do dia de hoje. Daqui a pouco também tem análise para você com a participação do Túlio Nassa. Um dos destaques do cenário internacional, morreu nesta terça-feira, aos 80 anos, nos Estados Unidos, a cantora, compositora e atriz Dolly Parton. É assunto aqui para Luciana Magalhães.
6: Lenda da música country norte-americana, Dolly Parton morreu em casa, na cidade de Nashville. O anúncio foi feito pela família. A causa da morte não foi informada, mas a cantora desmarcou uma apresentação no início do mês por recomendação médica. Dolly Parton gravou 49 álbuns em estúdio e foi a cantora feminina country que mais vendeu na história. Foram mais de 100 milhões de cópias. Entre os maiores sucessos estão Jolene, Coat as Many Colors e I Will Always Love You, que depois foi regravado por Whitney Houston. Nascida em uma família pobre do Tennessee, Dolly Parton começou a cantar na igreja e gravou sua primeira canção aos 13 anos. Ela ganhou 11 Grammys e foi indicada 2 vezes ao Oscar por melhor canção original. Além de atuar em vários filmes, era compositora prolífica e disse ter escrito 3 mil letras. Também criou um projeto social de doação de livros que atua em vários países. O músico brasileiro Léo Fon, que vive nos Estados Unidos e tem uma carreira na música country, fala sobre o impacto da morte da cantora.
7: O impacto da Dolly Parton ter falecido hoje aqui nos Estados Unidos está sendo uma comoção nacional, infelizmente. As bandeiras vão ficar meio mastro por uma semana e isso só mostra o quão importante a Dolly Parton foi, não só para nós cantores country music, mas para todo tipo de entretenimento aqui nos Estados Unidos, né? Ela era um ícone, todo mundo conhece ela, todo mundo cresceu ouvindo ela, assistindo ela na televisão. Então tá o mundo inteiro triste hoje, aqui nos Estados Unidos tá todo mundo de luto. E não só no cinema, quanto na TV, na música, a Dolly Parton impactou todo mundo aqui nos Estados Unidos com as roupas que ela usava, com aquele jeito divertido dela, uma sagacidade, uma inteligência que vai fazer muita, muita falta para todos nós.
5: Foi gigante a Dolly Parton. No quadro Viva Bem de hoje, o Márcio Atala destaca aqui como a prática regular de atividades físicas é fundamental para melhorar a qualidade do sono. Confira.
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9: Olá, ouvintes e espectadores da Jovem Pan News. Hoje eu vou falar por que todo médico, inclusive o médico do sono, fala que é fundamental fazer atividade física para você ter uma noite reparadora, uma noite de sono reparadora. Existe um sistema que controla o nosso sono e esse sistema é baseado em uma substância. E quanto mais dessa substância a gente tem, o nosso cérebro entende que é hora de dormir, é hora de descansar. E como que a gente acumula essa substância que chama adenosina? Fazendo movimento, gerando energia. Quanto mais energia a gente produz ao longo do dia, mais dessa substância eu vou ter no corpo e mais meu cérebro vai entender que é hora de dormir. Então, se você é uma pessoa fisicamente ativa, que faz bastante exercício, você vai ter mais dessa substância. Por isso que o especialista de sono, o médico do sono, sempre vai pedir para você se exercitar. Tá bom? Tem dúvida? Vai lá no meu Instagram e deixe seu comentário. @MarcioAtala.
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5: O governo tem pressa e o relator da PEC do fim da escala 6x1 deve atender à vontade do Planalto. Os detalhes com a Janaína Camelo.
0: O presidente da Comissão de Constituição e Justiça do Senado, o senador Otto Alencar, afirmou que pretende pautar a PEC do fim da escala 6x1 na CCJ já na próxima semana, quando deve haver o esforço concentrado no Congresso. Nas redes sociais, o senador afirmou que vai pautar a matéria no dia 2, próxima quarta-feira, assim que receber o relatório do senador Omar Aziz, que é o relator da PEC na CCJ. Omar Aziz diz que devem apresentar o relatório dele entre esta quarta e quinta-feira e que deve manter praticamente todo o texto que foi aprovado na Câmara dos Deputados. A oposição, no entanto, promete se organizar e atrapalhar o avanço dessa matéria na CCJ, mas já há um entendimento que deve sim haver maioria para aprovar essa PEC na Comissão de Constituição e Justiça. Lembrando que só foi possível avançar com essa matéria no Senado depois de uma reaproximação entre o presidente Lula e o presidente do Senado Federal, senador Davi Alcolumbre, porque a PEC, que acaba com a escala 6x1, está parada no Senado desde maio, quando foi aprovada pela Câmara dos Deputados. A PEC prevê substituir a atual escala 6x1 pelo modelo 5x2 e também reduzir a jornada de trabalho semanal de 44 para 40 horas por semana, mas também prevendo um regime de transição. De Brasília, Janaína Camelo.
5: É o primeiro assunto para a gente ouvir aqui o Túlio Nassa, que vai comentar os principais temas com a gente nesta manhã de quarta-feira. Túlio, essa discussão agora a gente tem aí na CCJ, possivelmente na próxima semana. Será que a gente vai conseguir resolver essa parada nessa legislatura ou vai ficar para o ano que vem, meu caro? Porque pelo andar da carruagem aí, parece que agora o trabalho pode ser acelerado e a gente finalizar isso ainda esse ano, não? Bom dia para você, bem-vindo.
10: Bom dia, Nonato. Bom dia a você, ouvinte telespectador, que sempre nos prestigia aqui logo cedo no Jornal da Manhã da sua primeira edição. Olha, Nonato, como foi frutífera, né, essa reunião entre Lula e Alcolumbre, mediada por Alexandre de Moraes. Parece que agora a pauta destravou no Congresso Nacional, em especial no Senado, onde ela estava parada. Agora, é difícil que isso seja votado até as eleições, né? A tramitação de uma PEC, ela é um pouco complexa, demanda aí um quórum qualificado, demanda algumas ações ainda, e, portanto, não é possível cravar que isso vai ser votado até as eleições. Agora, o Brasil poderia aprender, né, com a experiência internacional, porque se nós olharmos para a experiência internacional, os países que conferem maiores e melhores condições de trabalho aos seus trabalhadores são aqueles que têm maior liberdade econômica, maior liberdade para as negociações trabalhistas. Não é por uma canetada que existe a fixação da jornada de trabalho. Se nós olharmos para países como Irlanda, Dinamarca, Suíça, que oferecem melhores jornadas de trabalho, maiores salários, melhores benefícios sociais, melhores IDHs no mundo, são aqueles que têm maior liberdade econômica. Mas o Brasil está indo na contramão, o Brasil está engessando. Em vez de aumentar sua produtividade, está indo ao encontro da repressão legislativa. Portanto, Nonato, tomara que essa matéria seja votada com responsabilidade, não com olho eleitoral e nem com olho de interesse político do seu Alcolumbre.
5: Vamos seguir nesse assunto porque, em entrevista à Jovem Pan, o presidente da Fiesp, Paulo Scaffi, criticou as propostas de redução da escala e da jornada de trabalho que tramitam no Senado Federal. Ele afirmou que as consequências da aprovação da PEC serão muito ruins.
11: Eu não aceito a ideia disso ser aprovado. É tão ruim para o Brasil. Seria assim, no dia seguinte, uma pressão, um aumento de preços que vai pesar no bolso e nas costas de todos os brasileiros, da sociedade toda. Seria no dia seguinte o aumento de informalidade, de ilegalidade em setores que necessitam aquilo e que não vão poder seguir a regra legal. Vai ser um aumento de desemprego tremendo, porque pequenas empresas que não se verem competitivas mais, não conseguirem sobreviver com as novas regras, vão naturalmente fechar as portas, haverá desemprego. Então, as notícias seriam muito ruins, a reação seria muito ruim. Eu não quero pensar que essa irresponsabilidade vai acontecer.
5: A comentarista Dora Kramer, por sua vez, avalia que a escala 6x1 vai ser capaz de levar governo e oposição a deixar eleições em segundo plano. Confira.
12: A partir de amanhã, governo e oposição vão deixar de lado por uns dias a troca de acusações por causa de investigações policiais. Não é que eles vão abandonar essa troca, mas vão deixar ali em segundo plano. Por quê? O assunto das campanhas, principalmente das campanhas de Lula e Flávio Bolsonaro, deve ser a proposta de redução da jornada de trabalho. O relator promete apresentar o parecer nesta quinta-feira, com expectativa de ser votado na próxima quarta. E, de repente, até o assunto pode ser liquidado mesmo na semana que vem. E vai ser um parecer favorável, porque o relator Omar Aziz é aliado do governo, mas a oposição, liderada pelo senador Rogério Manico, se organiza. Um pouco desanimada, achando que não tem muita chance, mas, enfim, vai tentar atuar, não para combater o fim da escala 6x1, porque é uma proposta popular, mas para tentar adiar a votação para depois da eleição, votação no plenário, digo. Esse assunto, ele vai testar até onde vai o efeito da retomada das boas relações entre os presidentes da República e do Senado, mas vai servir também para medir a força de Davi Alcolumbre no plenário e o tamanho do interesse dele em ajudar o presidente Lula na campanha pela reeleição.
5: Falando em eleição, vamos falar da eleição em São Paulo, porque o governador de São Paulo e candidato à reeleição, Tarcísio de Freitas, rebateu as críticas sobre o trabalho da Polícia Civil no estado, no caso do filme Dark Horse. Os detalhes com a Beatriz Manfredini.
13: O governador de São Paulo e candidato à reeleição, Tarcísio de Freitas, afirmou que a Polícia Civil Paulista cumprirá eventuais determinações judiciais relacionadas ao compartilhamento de dados com a Polícia Federal sobre a operação que atingiu a produtora Go Up, responsável pelo filme Dark Horse, sobre a trajetória do ex-presidente Jair Bolsonaro. Tarcísio rebateu críticas sobre possível demora na investigação para evitar desgastes a aliados políticos em ano eleitoral. O governador chamou os questionamentos de desrespeito às forças policiais.
14: Primeiro, isso é um desrespeito com a polícia de São Paulo. É uma polícia extremamente profissional. É uma polícia de Estado, não é uma polícia de governo. A polícia militar é uma polícia profissional, a polícia civil é uma polícia profissional. E a gente tem que ter confiança nas instituições de Estado. Então, quando uma declaração dessa natureza é feita, mostra que há, na verdade, desapreço, desrespeito. Então há um desrespeito com as instituições policiais. Eu acho que as instituições policiais merecem respeito. E, obviamente, se tem uma determinação judicial, a determinação vai ser cumprida.
13: O compartilhamento do material apreendido com a PF foi autorizado no dia anterior pelo ministro do Supremo Tribunal Federal, Flávio Dino. As declarações de Tarcísio foram dadas em entrevista coletiva após seminário de enfrentamento à violência doméstica, organizado pela Prefeitura de São Paulo. Durante o evento, Tarcísio disse que quer criar um cadastro com nomes de agressores de mulheres. A ideia é que eles também sejam impedidos de assumir cargos públicos.
14: A ideia é criar o cadastro estadual de agressores condenados para que a gente possa expor isso, para que as mulheres possam consultar esse cadastro. O que acontece? Às vezes, um agressor tem uma medida protetiva em função de uma agressão a uma mulher. Aí ele passa a se relacionar com outra mulher. Essa mulher com que ele está se relacionando, ela não tem uma medida protetiva e ela não conhece a história desse companheiro. E ele tem uma medida protetiva com outra pessoa. E essa mulher, então, não tem um amparo do Estado, porque quem está sendo monitorado no final é aquela pessoa que tem a medida protetiva.
13: Depois, o candidato à reeleição seguiu para uma sabatina com empresários do setor da indústria. Ele disse que sua gestão tem grande preocupação com a situação fiscal do país e também falou sobre a possibilidade do fim da reeleição.
15: Sempre sou otimista com o Brasil. A gente fala dos problemas, inclusive dos problemas fiscais, mas, como eu falei, não são coisas difíceis de ajustar. A gente não precisa fazer um ajuste de 15% do PIB, a gente pode fazer um ajuste bem menor e ter um efeito realmente vai ser significativo, um ajuste de 2,5%, um ajuste de 2% já vai ser muito importante. A mudança de mensagem, ela traz de imediato a mudança de humor e crescimento, ao fim e ao cabo, é questão de atitude.
13: Ele também falou sobre a infraestrutura e saneamento básico e voltou a defender a privatização da Sabesp. Tarcísio afirmou que se o processo não fosse feito, ia faltar água na região metropolitana de Campinas, ao comentar que a desestatização da empresa é o projeto de que mais se orgulha.
5: E agora o outro lado ainda nessa disputa pelo governo de São Paulo. Fernando Haddad, candidato do PT, voltou a criticar a privatização da Sabesp, mas admitiu que retomar o controle da empresa é algo praticamente inviável. Quem acompanhou foi o João Vitor Revedilho.
16: Fernando Haddad participou de um fórum com empresários do setor de infraestrutura. Ao comentar as propostas sobre o tema, ele voltou a prometer a revisão de contratos assinados pelo governo paulista nos últimos anos, principalmente o que privatizou a Sabesp. Para o petista, a empresa pode ir para o mesmo caminho que a Enel, empresa acusada de apresentar falhas no fornecimento de energia elétrica na região metropolitana de São Paulo.
17: As indicações precisam ser mais técnicas e menos políticas, entendeu? Precisa ter gente mais isenta para tocar esse tipo de trabalho. Eu entendo que as agências estão muito, precisam ser fortalecidas, inclusive do ponto de vista de conhecimento, de formação. Trazer para o Brasil boas práticas de gestão de contratos de longo prazo. Então está faltando um olhar sobre isso.
16: Haddad também comentou sobre o processo de caducidade da Enel na ANEEL. Ele avaliou que a empresa pode perder o serviço caso não apresente um plano efetivo de investimento.
17: Não houve a renovação do contrato da Enel, porque o governo tem muita insegurança em dar crédito para uma empresa que não está cumprindo com a legislação e nem com as regras contratuais. A Enel está em análise, né? A renovação está em análise, e eu quero crer que se não houver da parte da Enel, não verbalmente, mas objetivamente, um compromisso com a ampliação dos investimentos, eu duvido que o governo federal vai renovar a concessão.
16: Durante um evento aqui em São Paulo, Fernando Haddad também criticou a taxa básica de juros, a Selic, que está em 14% ao ano. De acordo com o petista, ela está muito alta e acaba prejudicando o país em pontos fundamentais. O petista ainda afirmou haver um desequilíbrio entre a taxa de juros praticada no Brasil e a realidade da economia brasileira. Pela manhã, Haddad gravou inserções para a propaganda eleitoral e participou de uma sabatina. Nesta quarta-feira, o candidato do PT fará agendas pelo interior de São Paulo, na região de Presidente Prudente.
5: Bom, vamos conferir agora alguns números da mais recente pesquisa Quest para o governo de São Paulo. E os dados são esses aqui, ó. Tarcísio de Freitas, do Republicanos, aparece na primeira posição com 40% das intenções de voto. Fernando Haddad, do PT, vem a seguir com 27%, de acordo com a pesquisa Quest. Policial Edjane, do Agir, tem 2% das intenções de voto, 1% para Vera Lúcia, do PSTU, Carlos Machado, do PCB, também tem 1%. Isadora Dias, do PCO, aparece também com 1% das intenções de voto, Vivian Mendes, da UP, com 1%. Brancos, nulos ou não vão votar aparecem com 14% e os indecisos são 13% nessa pesquisa. Temos também aqui dados da intenção de voto para o segundo turno. Tarcísio de Freitas, do Republicanos, aparece com 47% das intenções de voto, de acordo com a pesquisa Quest. Fernando Haddad, no eventual segundo turno, teria 30% das intenções de voto. Brancos, nulos ou não vão votar somam 12% e os indecisos aparecem com 11%. A pesquisa Quest ouviu 1.800 pessoas de 16 anos ou mais entre os dias 21 e 24 de agosto. Margem de erro, 2 pontos percentuais para mais ou para menos e o nível de confiança é de 95%. A pesquisa está registrada no TSE sob o número SP 06946/2026. É mais uma pesquisa, portanto, que é divulgada, dessa vez pela Quest, para o governo do Estado de São Paulo, e é assunto para a gente tratar com o Túlio Nassa também nesta manhã. Túlio, qual é a tua avaliação desses números divulgados mais recentemente pela Quest sobre o governo de São Paulo? O Tarcísio segue à frente do Fernando Haddad no primeiro turno e também no eventual segundo turno.
10: Olha, Nonato, minha avaliação, ela vai ao encontro daquilo que falava Otto von Bismarck, que a política é a arte do possível, né? A candidatura aqui de Haddad, ela leva muito em conta a necessidade de um palanque para o presidente Lula em relação à candidatura federal. A raia que o PT corre aqui é a raia da candidatura federal e não a da estadual. Por quê? Porque São Paulo é um estado muito conservador e nós temos atualmente um governador bem avaliado. Então esses dois fatores tornam muito difícil a vida de Fernando Haddad, que está muito mais preocupado em tentar levar a eleição para o segundo turno e garantir mais esse palanque. A gente vê isso também nas críticas que Haddad faz em relação a Tarcísio. Só que essas críticas são um pouco inglórias, porque se a gente lembrar do caso da Sabesp, quem foi que abriu as ações da Sabesp na Bolsa de Valores, o início desse processo de privatização, foi o próprio Alckmin, que hoje é vice de Lula. Se nós falarmos da Enel, quem controla, quem faz o processo de caducidade, quem aplica penalidade, é a ANEEL, ligada ao governo federal. E, portanto, essas questões também têm responsabilidade do governo federal. E, por fim, a taxa básica de juros. Ora, quem é o atual presidente do Banco Central? É o Galípolo, indicado pelo presidente Lula. E mantém essa política de juros altos, por quê? Porque o governo federal não tem responsabilidade fiscal. Então, a eleição aqui para Fernando Haddad realmente é uma missão. Ele é um candidato bem preparado, tem estofo moral e intelectual, mas está numa tarefa inglória, Nonato.
5: Jornal da Manhã, 6 horas e 20 minutos agora.
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0: 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Jornal da Manhã, 6 horas e 24 minutos. A Justiça de São Paulo julga hoje uma ação que questiona novas regras de zoneamento no bairro Cidade Jardim. O processo busca barrar a construção de prédios de luxo e torres de alta densidade na região. Quem tem mais detalhes sobre essa ação é a repórter Danúbia Braga, que participa conosco aqui do Jornal da Manhã. Oi, Danúbia, bom dia para você.
1: Oi, Nonato. Bom dia para você, bom dia a todos. Esse julgamento está previsto para acontecer hoje no período da tarde, por volta da 1h30, pelo órgão especial do Tribunal de Justiça de São Paulo, de acordo com as informações, então, dos Amigos da Cidade Jardim, da Associação Amigos da Cidade Jardim. Essa ação questiona justamente esse zoneamento urbano aqui da capital paulista, que propõe alterações nessas regras de zoneamento entre vários locais, principalmente no bairro da Cidade Jardim, localizado na Zona Oeste de São Paulo, um bairro nobre da capital paulista, predominantemente também residencial. É um bairro muito conhecido pelos comércios e também por residências mais baixas, né? Então, justamente o que eles querem é construir ali grandes edifícios e aí existe esse impasse. Ao todo foram abertos pedidos de alvará para 19 torres de até 38 andares com cerca de 550 mil metros quadrados de área construída. Bom, em nota a Jovem Pan, a Associação Amigos da Cidade Jardim disse o seguinte, abre aspas, que informou, né, a manifestação feita à Procuradoria-Geral da Justiça do Estado de São Paulo, e aí os advogados da Associação Amigos da Cidade Jardim argumentam que essas alterações ocorreram sem que houvesse uma discussão prévia com os moradores e que não constavam nas versões anteriores do projeto de revisão de lei de parcelamento, uso e ocupação do solo. A intenção, então, dos moradores é justamente solicitar ali ao Ministério Público e também às associações locais barrar as construções desses edifícios de luxo e que são tão altos como está previsto ali, 38 andares, uma vez em que o local é justamente conhecido pelo seu comércio, por essas áreas construídas mais baixas, mais residenciais. Esse conflito nasceu a partir ali de uma nova regra de recentes alterações na lei de zoneamento que passou a valer e a vigorar em 2024. Então hoje, por volta da 1h30 da tarde, deve ser julgado no Tribunal de Justiça de São Paulo pelo órgão especial essa questão do zoneamento urbano na cidade de São Paulo. É claro que é um assunto muito importante e que a gente vai seguir acompanhando. Volto com você, Nonato.
0: Combinado, então. Danúbia Braga com informações para a gente em São Paulo. O Tribunal Superior Eleitoral vai analisar o uso da inteligência artificial nas campanhas. A Janaína Camelo tem os detalhes para a gente.
2: Mesmo com a expectativa de ministros do TSE para que sejam definidos o quanto antes os parâmetros para o uso de inteligência artificial nas eleições, o julgamento no plenário, que vai discutir o assunto, só deve acontecer na semana que vem. O tribunal vai analisar a ação do PT contra a campanha de Flávio Bolsonaro à presidência por ter exibido na convenção do PL uma reprodução de Jair Bolsonaro feita com inteligência artificial. O relator é o ministro Cássio Nunes Marques, presidente do tribunal, que antes de colocar o processo para julgamento, procura um consenso entre os colegas da corte. Na semana passada, ele reuniu os ministros para tratar do assunto, encontro que foi definido pelo tribunal como bastante produtivo.
3: A propaganda eleitoral começou há 10 dias e na próxima sexta-feira inicia também o horário eleitoral gratuito em cadeia de rádio e TV. No entanto, ainda sem definição se conteúdos manipulados com inteligência artificial como deepfakes serão permitidos ou não na campanha eleitoral desse ano. A divergência entre os ministros do TSE. Resolução do tribunal proíbe a divulgação de conteúdos manipulados digitalmente, falsificando a voz ou imagem de uma pessoa real para prejudicar ou favorecer determinado candidato. A questão é, até que ponto prejudica ou favorece um candidato? E diante desse contexto, uma ala da corte entende que o melhor é banir totalmente esse tipo de conteúdo.
2: Nesta terça-feira, o ministro André Mendonça propôs uma tese. Ele é relator de uma ação movida pela campanha de Flávio Bolsonaro contra um perfil nas redes sociais que publicou um vídeo de IA reproduzindo o candidato em situações inexistentes. Na decisão, o ministro sugeriu que, para ser considerado deepfake, o conteúdo deve ter grau de realismo ou verossimilhança capaz de produzir uma falsa percepção de que se trata de um registro autêntico. Nunes Marques já afirmou que IA pode ser usada desde que não prejudique um candidato. Embora tenha reunido os ministros na semana passada para tentar o consenso, Nunes Marques aguarda novas contribuições extras dos gabinetes dos colegas para propor uma tese e discutir no plenário. No caso do vídeo de Jair Bolsonaro feito com o IA, o PT diz que houve pedido de votos, o que teria favorecido a campanha de Flávio Bolsonaro, além de ter violado regras de uso de deepfake. O PL nega. Além disso, o partido defende o uso de inteligência artificial, alegando que a nova tecnologia apenas ampliou os recursos que sempre foram usados na comunicação política.
0: Jornal da Manhã, agora 6:30.

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1: O Brasil atende cerca de 2 bilhões de pessoas que consomem alimentos halal, permitidos pela lei do Islã. Este e outros mercados foram discutidos no fórum promovido pela Câmara de Comércio Brasil-Árabe. As informações com a apresentadora do Hora H do Agro, Mariana Grilli.
2: Nesta terça-feira, eu estive no Fórum Econômico Brasil-Países Árabes, que aconteceu aqui em São Paulo e teve parte relevante da programação dedicada ao agronegócio. Entre os pontos que me chamaram a atenção, eu destaco aqui a confiança que estes países têm no Brasil. Embora nós tenhamos muitos problemas aqui internamente, essas nações como, por exemplo, Emirados Árabes, Arábia Saudita, Omã, entre outros dessa região, eles enxergam o Brasil um país estável o suficiente para continuar fornecendo alimento e energia a baixo custo. Os árabes confiam no Brasil, haja vista a exportação de alimentos halal. Só para a gente ter uma noção aqui, o Brasil lidera as exportações no mundo de produtos alimentícios permitidos aí diante das regras, né, do islamismo. Isso significa atender a cerca de 2 bilhões de pessoas. E essa confiança, sobretudo olhando aí para a questão dos alimentos mesmo, foi intensificada na época da pandemia, quando muitos fornecedores da Europa deixaram de atender países árabes e o Brasil manteve as entregas, manteve o compromisso, e isso para a cultura árabe significa muito. Também diante da crise do petróleo, dessa instabilidade que o mundo está vivendo, a avaliação de lideranças no evento promovido pela Câmara de Comércio Brasil-Árabe é de que o Brasil tem conseguido manter o fornecimento de combustível para a população no dia a dia dentro de uma normalidade aceitável quando se compara aí com a realidade de outros países ou outras regiões do mundo. E no evento, é importante também destacar aqui que é muito interessante ver os árabes ali falando sobre recuperação de áreas degradadas, se interessando sobre sistemas integrados de produção que o Brasil sabe muito bem fazer e exportar esses modelos. Também se falou da relevância do Brasil numa agenda aí de produção de fertilizantes verdes, fertilizantes que não sejam dependentes do petróleo. Então, existe muita interação entre o Brasil e os países árabes e a gente vai falar mais sobre isso lá no Hora H do Agro. Então, fica o convite. O nosso programa vai ao ar todo sábado às 5 da manhã, no horário alternativo do domingo às 6 da manhã, além de ficar disponível na íntegra no canal da Jovem Pan no YouTube.
1: Jornal da Manhã, 6h33.
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2: Jornal da Manhã, 6h37. O candidato do PL à presidência da República, Flávio Bolsonaro, fez o primeiro ato de campanha no Nordeste. O senador escolheu Alagoas, estado do vice Alfredo Gaspar. Mas a ausência de lideranças locais, como o ex-presidente da Câmara, Arthur Lira, que disputa o Senado Federal, e o ex-prefeito de Maceió, João Henrique Caldas, que concorre ao governo, chamaram a atenção. A reportagem é de Bruno Pinheiro.
3: O candidato do PL à presidência da República, Flávio Bolsonaro, desembarcou nesta terça-feira em Maceió para abrir a agenda de campanha no Nordeste. Ao lado do candidato a vice, Alfredo Gaspar foi recebido por apoiadores no aeroporto e também participou de uma carreata pelas ruas da capital alagoana. Na mesma agenda, Flávio disse que planeja uma transformação para o Nordeste em um polo de desenvolvimento com investimentos em energia, turismo e também em infraestruturas. Entre o plano, citou uma ligação ferroviária entre capitais da região e a ampliação de projetos de abastecimento de água. Na economia, Flávio também se comprometeu a manter as ações sociais e criticou o governo Lula. Ao falar do Bolsa Família, afirmou que os R$600 que, segundo ele, enchiam o carrinho no governo Bolsonaro, já não têm o mesmo poder de compra no atual governo do presidente candidato à reeleição. Na segurança pública, Flávio defendeu redução da maioridade penal, enquadramento de facções criminosas como narcoterroristas e uma castração química para estupradores. Disse que planeja ser radical no combate ao crime organizado.
4: A gente vai fazer isso junto ao Alfredo Gaspar. Leva a filha. Vamos fazer isso junto. Não pense que é um posto. Não é um posto alto, é um posto alto. Eu tenho que andar com segurança, eu tenho que andar de colete, eu tenho que andar de carro blindado. Recebi mais de 2.000 ameaças de morte. Mudou a rotina da minha família. Mas eu estou disposto a botar o peito na frente do povo brasileiro.
3: Durante a agenda, Flávio recebeu o título de cidadão honorário de Maceió e afirmou que planeja voltar à capital alagoana no ano que vem como o presidente da República e acompanhado do pai, o ex-presidente Jair Bolsonaro. Sobre o Bolsa Família, ao lado de Alfredo Gaspar, Flávio disse que é mentira o que estão repercutindo, que ele tem a intenção de acabar com o Bolsa Família. Na semana passada, Flávio já havia feito gestos também a ações sociais, como um voucher para as mulheres colocarem os filhos na creche e também a doação de aparelhos celulares para as mulheres. Na última semana, também em um evento na capital federal, o candidato do PSD, Ronaldo Caiado, também defendeu a manutenção do Bolsa Família e disse que, em caso de vitória, não planeja acabar com o benefício. De Brasília, o Bruno Pinheiro.
2: Já Lula defendeu mais investimentos na área de defesa e disse que o setor deve ser prioridade no orçamento. O presidente afirmou que a proteção do território e das riquezas do país não pode depender de sobras de recursos. Acompanhe com André Anelli.
5: A reunião do presidente Lula com Davi Alcolumbre e Hugo Mota é cercada de expectativa pela campanha petista, já que o encontro pode resultar em acordo para votar pautas de alta popularidade. A principal delas é sobre a redução da jornada de trabalho, que já foi despachada para análise da CCJ, a Comissão de Constituição e Justiça do Senado. Além dessa medida, Lula também quer aprovar até o fim da próxima semana a medida provisória que acaba com a taxa das blusinhas para que compras internacionais de até $50 continuem sem taxação. As duas medidas são prioridades aqui do Palácio do Planalto, já que possuem grande apelo eleitoral e podem servir como bandeiras na disputa pela reeleição. A oposição ao governo, por outro lado, deve dificultar, pelo menos, a tramitação da redução da jornada de trabalho, considerada populista e eleitoreira. Nas últimas

0: Nas últimas horas, o presidente Lula voltou a apoiar novos investimentos em defesa, mas sem citar o presidente americano Donald Trump como responsável pelo crescimento das tensões no planeta. Na cerimônia alusiva ao Dia do Soldado, Lula afirmou que a destinação de verbas para as Forças Armadas não pode ser eventual.
1: Para um país que tem 215 milhões de habitantes, para um país que tem petróleo a 300 quilômetros da margem do nosso oceano, a defesa não pode ser uma coisa quando sobrar dinheiro. Nós temos que priorizar, preparar esse país não para a guerra, preparar esse país para a paz, preparar esse país para defender o nosso território, as nossas riquezas e o nosso povo.
0: Na saída do evento, Lula foi abordado por jornalistas e perguntado a respeito da polêmica em torno do filho mais velho dele, Fábio Luiz Lula da Silva, o Lulinha, suspeito de tráfico de influência e corrupção. Lula se esquivou e não deu nenhuma declaração sobre o caso. De Brasília, André Anelli.
2: E olha, apesar da polarização política e dos ataques mútuos, Flávio Bolsonaro e Lula tiveram duas atitudes em comum nesta semana. Primeiro, eles não compareceram ao debate do domingo na Band em parceria com a Jovem Pan e também outros veículos. Depois, os dois ficaram irritados ao serem confrontados sobre polêmicas recentes. Em Brasília, Lula abandonou uma entrevista quando um jornalista tocou no caso do Linha. Acompanhe.
3: Presidente, o senhor está decepcionado com o Marcola?
2: Já Flávio Bolsonaro reclamou de perguntas sobre o filme Dark Horse. Confira.
4: A prestação de contas foi feita dentro da investigação que está acontecendo em São Paulo e a própria imprensa vazou. Vocês publicaram, não fui eu. Mas então, assim, da minha parte, eu digo o seguinte, quem tem que prestar conta não sou eu, é o Lula que tem que prestar conta. Ele é que tem que prestar conta porque ele está fazendo uma reunião escondidinha com o presidente da República, com Augusto Lima e Vorcaro, prometendo, né, que era, não vende o seu banco agora não, porque daqui a pouquinho o Lula vai trocar o presidente do Banco Central, vão facilitar a sua vida, a vida do Banco Master. Quem deve explicação é ele.
2: Túlio Nassa, é por aí os dois que estão na frente evitando temas indesejados neste momento para os dois, seja contas do Dark Horse, seja a situação de Lulinha e, por outro lado, não comparecendo em alguns debates e discussões sobre o tema, ou seja, estou lá na frente e não vou me comprometer nesse momento?
5: Pois é, Nonato. Milor Fernandes tinha uma seguinte frase, que é muito boa para esse caso, ele dizia o seguinte: generalizando-se a corrupção, restabelece-se a justiça. Ele falava ironicamente, né? Obviamente. O que ele estava querendo dizer? Que muitas vezes, quando os políticos percebem que o outro lado também tem telhado de vidro, então eles ficam acomodados, porque a discussão vai girar em torno de quem acusa mais o outro, qual telhado de vidro do outro é maior, é menor, e, portanto, as reais discussões sobre os problemas brasileiros são deixados de lado. É preciso, urgente, que os dois candidatos expliquem à população, à nação, o que aconteceu. De um lado, Lula em relação ao suposto tráfico de influência do seu filho, e Flávio Bolsonaro, para onde foi todos os recursos investidos no filme, que mostre de forma transparente para a sociedade, para que a gente supere, aí sim, que a gente possa virar essa página, superar essa questão e discutir os reais problemas brasileiros, que infelizmente são deixados de lado nessa eleição. Veja, o Brasil, na década de 30, década de 80, era o país que mais crescia no mundo. Nós tínhamos um plano de desenvolvimento para o Brasil. Hoje, nós não discutimos medidas a longo prazo, nós só discutimos medidas eleitoreiras por conta de eleições e reeleições. Então, nós não falamos seriamente sobre terras raras, sobre aumento da produtividade brasileira, o que nós faremos com desenvolvimento sustentável no Brasil, a troca das matrizes energéticas, situações que levariam o futuro do Brasil. Não, nós ficamos no campo do jogo político baixo, do jogo político eleitoral dessa troca de acusações. Então, é preciso de muito mais qualidade nessa campanha eleitoral, para que o Brasil não seja apenas um país eternamente condenado à esperança.
2: É isso, fora que todo mundo quer ver o debate, quer ver as ideias dos candidatos, obviamente. 6h46. Está na hora de mais uma edição do PicPay aqui com a Renata Flores. 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Renata Flores já está com a gente. 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
2: Proteção aí para o seu veículo, para você que circula nas grandes cidades diariamente. 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
2: Combinado então, Renata. Agora temos 6h50 já. O candidato do Missão à presidência da República, Renan Santos, anunciou a vereadora de São Paulo, Amanda Vettorazzo, como futura ministra, caso seja eleito. E a escolha ocorreu após a parlamentar prender um homem suspeito de tentar suborná-la dentro do gabinete na Câmara. Os detalhes com Paulo Edson Fiore.
7: Renan Santos, do Missão, conversou com a imprensa na porta do primeiro distrito policial, no centro de São Paulo. Renan foi à delegacia acompanhar a coordenadora da campanha, a vereadora da capital paulista, Amanda Vettorazzo, que foi até o local registrar um boletim de ocorrência, após ter sido alvo de uma suposta tentativa de suborno relacionada a um possível contrato para a implementação de câmeras corporais na Guarda Civil Metropolitana. Segundo um vídeo entregue pela parlamentar à Polícia Civil, um homem, identificado como Diego Oporto Solis, inicialmente teria oferecido R$200 mil para que ela atuasse a favor do projeto junto à prefeitura. Se o acordo fosse fechado, a promessa do suspeito era pagar uma comissão de até R$6 milhões à vereadora. Amanda Vettorazzo diz ter dado voz de prisão ao homem ainda no gabinete, na Câmara.
8: Ele falou, quero conversar contigo. Eu falei, então vem. Eu, obviamente, filmei tudo, tá tudo bem registrado. Também já tinha conversado com a polícia. E ele fez essa proposta indecorosa. Então ele falou assim, olha, a gente tá prevendo aqui um contrato de 60 milhões, pagos 60 milhões, pago 20 milhões por ano. Então, né, num montante de 3 anos de 60 milhões. E a gente está disposto a pagar de 5 a 10% para você para isso. Então, na assinatura do contrato, mensalmente, a gente paga isso. Que ele começou com 5, enfim, ele viu que eu fiz uma cara assustada. Ele falou assim, não, mas a gente pode chegar a 10%, né? Estando ali 6 milhões. E aí ele falou assim, mas para além disso, já para a gente firmar um acordo aqui, a gente já pode adiantar 200 mil reais, né, antecipadamente ao contrato.
7: Em reconhecimento ao que classificou como ato de bravura da coordenadora da campanha, Renan Santos anunciou a escolha de Vettorazzo para a Secretaria-Geral da Presidência da República, caso seja eleito.
9: Com base nisso, até da mesma forma como a gente anunciou o nosso vice, acho que é aqueles sinais que passam, né? A Amanda já é minha coordenadora de campanha, a Amanda já vem fazendo um trabalho sensacional, liderando uma campanha que vem crescendo bastante, e anunciar ela como ministra da Secretaria-Geral da Presidência da República. É um ministério que fica dentro da Presidência da República, é um ministério que coordena ações políticas e, com base nisso, a Secretaria-Geral vai ser responsável pela política de transparência e combate à corrupção dentro dos ministérios do próximo governo, que será o governo Renan Santos. Então, o primeiro nome que eu já anuncio oficialmente como ministro é Amanda Vettorazzo, como nossa secretária-geral da próxima presidência da República.
7: Amanda Vettorazzo, de 38 anos, é vereadora de São Paulo pelo União Brasil. Nascida na capital paulista, ela foi eleita para o primeiro mandato na Câmara Municipal em 2024.
2: E o candidato à presidência da República do Novo, Romeu Zema, cumpriu agenda no Rio de Janeiro e criticou a política de enfrentamento ao crime organizado no Brasil. Acompanhe com Rodrigo Viga.
10: O governo federal parece cego ao avanço da violência e da criminalidade no país. E essa negligência está robustecendo e fortalecendo o crime organizado. Foi o que disse nesta terça-feira, aqui no Rio de Janeiro, o candidato do Partido Novo à presidência da República, Romeu Zema. Ele visitou uma comunidade em tese pacificada, a Tavares Bastos, no Catete, na zona sul da capital, que fica bem pertinho do BOP, Batalhão de Operações Especiais, uma tropa de elite da Polícia Militar do Rio de Janeiro. Romeu Zema lembrou que somente no ano passado foram mais de 40 mil homicídios no país, com tendência de crescimento caso o governo federal não entre nessa guerra, nessa batalha contra o crime organizado. Recentemente, aqui no Rio de Janeiro, no último sábado, o próprio presidente Lula admitiu que a atuação da União pode ser considerada fraca no combate à criminalidade, muito por conta da Constituição de 1988. Zema, em tom de crítica ao oponente, o presidente da República, Luiz Inácio Lula da Silva, afirmou que a PEC da segurança, apresentada com pompa e circunstância pela União, agora em 2026, não toca no ponto mais importante e crucial para o enfrentamento à violência e à criminalidade: a retomada de territórios que há anos estão sob controle de traficantes, milicianos e bandidos.
11: Em maio, o Lula, com toda a pompa, falou lá da PEC da segurança pública. Não toca no principal problema, a PEC que ele apresentou, que é a retomada dos territórios. Como que nós vamos ter segurança pública num país se os territórios continuam sendo controlados pelo crime organizado, pelas facções criminosas? Parece que é um governo cego.
10: Romeu Zema reiterou que, se for eleito presidente da República, agora nesse ano de 2026, vai trabalhar para a chamada concessão de uma anistia ampla, geral e restrita para aqueles que participaram dos atos de 8 de janeiro de 2023 na capital federal.
11: Alguém que sujou um monumento público, pegar 14 anos, eu não conheço isso em nenhum país civilizado do mundo. E falar em golpe de Estado, sem ter tido armas, sem ter tido tiros, eu também desconheço isso em qualquer livro de história. No mínimo, um novo julgamento livre de tendências políticas precisa ser feito.
12: A todos.
10: Do Rio, Rodrigo Viega.
2: Muito bem, portanto aí o Romeu Zema no Rio de Janeiro, participando desse evento, acompanhamento aqui da Jovem Pan de todos esses candidatos a presidência da República. A gente lembra que a gente segue acompanhando, monitorando de perto essa situação envolvendo todos os candidatos e no decorrer da programação traremos outros detalhes e informações a respeito dessa agenda geral para você aqui na programação da Jovem Pan. E, claro, no nosso site também, www.jovempan.com.br, para você conferir esses e outros destaques também relativos à eleição no Brasil. Jornal da Manhã, 6h57. A gente tem agora a participação aqui do Fabrício.

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3: Olá, bom dia. Estamos começando mais um Jornal da Manhã nesta quarta-feira, dia 26 de agosto de 2026. São 7:04. E estaremos juntos até as 8:30 da manhã. Eu estou aqui ao lado das minhas companheiras de bancada, as jornalistas Natália Barros, a nossa querida Camila Bibiano, o Bitoca sempre na técnica aqui nos auxiliando, a Júlia Azevedo e a Ana Luísa Leão nas redes sociais. Mailson Franklin tá dodói, mas se Deus quiser, nesta semana, o início da próxima semana, estará conosco de volta aqui na labuta deste matutino. Bom dia, Natália Barros, bom dia, Camila Bibiano, sejam muito bem-vindas aqui ao Jornal da Manhã.
4: Bom dia, João Mouzinho, muito bom dia, meu querido ouvinte. Tá começando aqui, né, mais um Jornal da Manhã, mais um dia de notícias aqui, hoje, nessa quarta-feira, nesse quarto. Tá chegando o final do mês, chegamos na metade da semana. Muito trabalho até aqui, viu, ouvinte? Muito obrigada pela sua companhia, obrigada pela sua audiência, pelas mensagens que vocês nos mandam, nos ajudam tanto a pautar o Jornal da Manhã. Vamos seguindo, que hoje o dia está bem bonito para a gente começar ele muito bem informado e a gente vai até as 8:30 da manhã na sua companhia. Vamos seguindo, hein, Camila Bibiano? Muito bom dia, minha amiga, como é que você está hoje?
5: Muito bom dia, Natália, bom dia, João, bom dia, nosso querido Damião também aqui. Vamos seguindo, né, quarta-feira, meio de semana, véspera de feriado, muita gente aí também já pensando, né, como é que vai ser esses próximos dias, vai ter gente que vai imprensar, vamos ver se o tempo vai ajudar também, né, mas por aqui a gente segue te atualizando de tudo, porque esses tempos a gente sabe que a vida não para e que muita gente ainda vai estar no batente, principalmente com a campanha rolando por aí afora. Então, fica aqui com a gente, que a gente vai te atualizar de todas as informações mais importantes, né, no dia de hoje. E você segue com o Jornal da Manhã no ar até as 8:30 da manhã.
3: É isso aí, Camila Bibiano, Natália Barros. E ontem, né, ontem houve uma ausência, algumas ausências sentidas, né, pelo candidato a presidente da República durante a sua vinda a Maceió. Lembrando que o PL, o partido do candidato a presidente da República, Flávio Bolsonaro, está na coligação Alagoas Gigante. E uma das ausências sentidas foi do candidato ao governo do estado, né, o JHC, e não se fez presente junto com Flávio Bolsonaro. Apesar do Flávio ter declarado voto justamente ao JHC. Outras ausências sentidas também da coligação Alagoas Gigante foi da Marina Caldas, candidata ao Senado Federal da República. Outra ausência também foi da Eudócia Caldas, suplente da Marina, do Ronaldo Lessa, também suplente justamente da Marina Caldas. Ou seja, algumas ausências sentidas de fato nesse palanque do Flávio Bolsonaro no dia de ontem. Só quem se fez presente, inclusive em uma atividade na Assembleia de Deus, comemorando os 111 anos da Assembleia de Deus aqui no estado de Alagoas, foi o Arthur Lira, o ex-presidente da Câmara, candidato ao Senado Federal da República, mas fez questão de não trazer nenhuma imagem ao lado de Flávio Bolsonaro, de fazer nenhuma menção que votaria em Flávio Bolsonaro através das suas redes sociais. Ou seja, quem quiser verificar o que eu estou dizendo, isso aí agora, às 7 horas e 10 minutos de amanhã, e nas redes sociais do Arthur Lira, e verificar que o Arthur Lira não fez nenhuma menção, não fez nenhuma foto ao lado de Flávio Bolsonaro, sequer o esperou durante, né, a sua vinda aqui no aeroporto Zumbi dos Palmares. Ou seja, estava aquela turma ali já conhecida, o Cabo Bebeto, o Fábio Costa, o Leonardo Dias, aqueles bolsonaristas mais radicais, mas parece que outra ala da direita, outra ala do bolsonarismo, eles querem os votos justamente do bolsonarismo, mas não querem atrelar a sua imagem, já que entendem, né, que a eleição, a candidatura do Flávio Bolsonaro, ela segue desidratando ao longo do tempo. Ou seja, há uma expectativa, inclusive, que o próprio presidente Lula possa ganhar no primeiro turno mais uma eleição, né? Seria a sua quarta eleição, a sua reeleição agora para presidente da República. E essas ausências foram sentidas e ninguém se manifestou publicamente, nem o João Henrique Caldas, nem a Marina Caldas, nem a Eudócia Caldas, nem o Ronaldo Lessa, que faz parte da coligação Alagoas Gigante. Ou seja, todo mundo, né, bem em silêncio. Foi algo até constrangedor para o Flávio Bolsonaro, né, que veio aqui no estado de Alagoas e não falou de proposta, não tocou no assunto da nossa economia local, da economia do país. Enfim, não mostrou a que veio enquanto candidato, né? Passeou muito pela cidade de Maceió, né? De carro, aquela coisa toda, algumas motocicletas ali sempre ao lado do trio elétrico do Flávio Bolsonaro, tocando aquelas músicas, né? Aqueles jinglezinhos de combate à corrupção, fazendo críticas ao Partido dos Trabalhadores. Ou seja, mais do mesmo do que a turma está acostumada a ver aí dessa turma ligada ao Flávio Bolsonaro. O Alfredo Gaspar de Mendonça tentou emplacar justamente essa vinda a Alagoas, mas foi uma atividade, podemos dizer, que bem acanhada, bem tímida para um presidente, né, que tem aí 40%, perto disso aí, das intenções de votos dos eleitorados Brasil afora.
4: E lembrando, né, o Flávio Bolsonaro e o Alfredo, você falou dessa agenda deles, né, uma das agendas que foi na Associação Comercial, como você também mencionou, não teve nada de muita proposta, nada de muito que trouxe alguma relevância para essa vinda dele enquanto candidato. Mas teve, sim, muito ataque ao PT, muito ataque ao Lula, ataque ao governo federal. E isso esvazia um pouco, né, essa ideia da campanha, essa desvia esse foco do que ele deveria estar fazendo, que é trazer propostas, se reuniu com o setor produtivo e não foi, não trouxe muita coisa nova. E o que chamou a atenção, João, foi aquele chapéuzinho, né, de sertanejo.
3: Você não gostou não, foi na
4: O João, parece que todas as vezes que esse pessoal sai ali do eixo
3: Rio-São
4: Paulo, né, daquela região, né, do Sul.
3: Eles acham que todo mundo é vaqueiro, né?
4: Parece que eles chegam aqui e eles acham que devem colocar uma fantasia de vaqueiro, né? Então, e remete essa ideia.
3: Nós
4: assim,
3: adoramos os vaqueiros, diga-se de passagem.
4: Antiquada. E aí eu acho que não encaixa muito bem com essa nossa ideia, assim, que a gente faz parte do estado da maior região do país, uma das maiores regiões do país, que vota massivamente, mas todas as vezes, eu lembro que nas eleições de 2018, o Bolsonaro também, toda vez que vinha, se referia ao Nordeste, fazia uns cantinhos assim, meio de vaqueiro, colocava um chapéuzinho de couro, um negócio assim que não cabe mais, né? E sempre associam a nossa região, especialmente o nosso estado, como se a gente tivesse sempre assim, como se isso aqui fosse uma grande fazenda. fazenda, um grande latifúndio, né? Chamou a atenção, inclusive, o próprio Alfredo Gaspar, que foi na onda do Flávio, colocou também esse chapeuzinho de boiadeiro. Parece que eles estavam empolgados ontem, né? Para poder visitar a grande fazenda das Alagoas.
3: É um estereótipo, né? É um estereótipo que não cola mais justamente até lá. Essa imagem do nordestino é esse chapeuzinho de couro, né? Principalmente a gente aqui da região litorânea, né? A gente de Maceió. A gente poderia ser um bonezinho, um óculos escuro, aquela camisa de Alagoas, enfim, um chinelinho de dedo. Aí tava mais apropriado para estar em Maceió. Aí se fosse para uma região sertaneja, né? Mais ligada ao agronegócio, mais ligada à bacia leiteira, durante festivais aí que acontecem aí, de festejos juninos, né, onde a pessoa está muitas vezes caracterizado como aquele velho vaqueiro. Enfim, assim aí fazia sentido. Mas, de fato, é um estereótipo que não cola mais com essa identidade. Principalmente nós dos litorais, né, nós das capitais alagoanas litorâneas, como Aracaju, João Pessoa, Salvador, Maceió, Recife. Enfim, é uma imagem que não pega muito, ou seja, totalmente distorcendo a realidade, né? Como vivemos, como somos, como eles imaginam o que é de fato o Nordeste. Ou seja, demonstra isso uma desconexão com a realidade, muitas vezes. Inclusive, falando sobre isso, Natália Camila, eu estava vendo um estudo, né? Um estudo do neurocientista, trazendo aquela primeira fala do Flávio Bolsonaro lá no estado do Rio de Janeiro, mais especificamente na capital, lá no bairro de Copacabana. Ele avaliou, né, 3.077 palavras ditas pelo Flávio Bolsonaro no seu discurso. Em nenhum momento ele falou de emprego, em nenhum momento ele falou de renda, em nenhum momento ele falou de classe trabalhadora, em nenhum momento ele falou de como melhorar a economia. E aí ele falou mais de 50 vezes a palavra terrorismo, ele falou mais de 100 vezes a palavra corrupção. Ou seja, é uma cantiga de grilo que a gente vê que ela não muda. O tempo passou,
4: não leva a gente pra
3: frente, Brasil,
4: né?
3: O Brasil de 2018 não é o Brasil de 2026. As nossas necessidades, elas são outras. E assim é como a sociedade vai se moldando. E é importante que, de fato, um candidato a presidente da República tem essa conexão com a nossa gente. Ele saia dessa sua bolha, principalmente da sua bolha mental, das suas limitações intelectuais, muitas vezes, das suas limitações de pensar, muitas das vezes, e possa ver, de fato, o nosso Brasil real, de grandes necessidades, necessidades básicas, inclusive, na maioria das vezes, questão de água potável, questão de alimentação, questão de estudo, questão de saúde, de segurança pública. Ou seja, é um país que precisa de aperfeiçoamento, estados que precisam de aperfeiçoamento. Historicamente, temos uma distorção econômica entre Sudeste e Nordeste. Então, precisamos sim equiparar essas forças, precisamos que os espectros políticos, principalmente os nacionais, eles tenham um olhar para o Nordeste de forma diferenciada. E é isso que a gente espera de um candidato a presidente da República.
4: Você mencionou essa questão dessa desconexão, né, do Flávio com a grande massa da população, com o trabalhador, de fato. E isso se reflete exatamente, por exemplo, quando se fala da votação da PEC, do fim da escala 6x1, que o próprio partido do Flávio Bolsonaro já tenta aí se antecipar. A campanha, a coordenação da campanha do senador vem tentando, João, evitar a votação da PEC, porque já enxerga aí, da PEC da escala 6x1 e também da PEC da segurança pública, porque já enxerga aí essa possibilidade de passando, né, no Senado Federal, já é um grande passo assim, para a vitória, para a reeleição do presidente Lula. Então, a campanha do Flávio vem tentando barrar mesmo, vem tentando juntar aliados para que não aconteça essa votação. E aí a gente entende quais são as manobras, né, que eles costumam fazer para que o que seja vantajoso ou não na sua campanha. Então, o Flávio Bolsonaro precisa do voto do trabalhador, precisa do voto do nordestino, precisa do voto da mulher, mas parece que ele está contra a sua própria campanha, porque pelo menos com relação à PEC do fim da escala 6x1, ele não está querendo que passe não, viu?
5: Mas ó, Natália, continua no discurso de que vai manter o Bolsa Família, que é tão atacado, né, por todo o partido, por toda aquela questão. Falam sempre, né, desde 2018 trazem esse discurso de que é, realmente é manter as pessoas naquele ciclo de pobreza, mas ontem falou para quem estava lá presente no aeroporto, de que uma das propostas é manter, sim, o Bolsa Família. Então, é aquela tentativa, né, de manter um discurso moderado e tentar atrair esse voto, tentar reverter esse voto das pessoas que sempre votam em partidos de esquerda, justamente por esse assistencialismo que os governos de esquerda tendem a dar. Então, a gente já vê essa mudança também. De qualquer forma, às vezes ainda cai nas cascas de banana que ele mesmo cria, que ele mesmo implanta na sua campanha.
3: É, a gente vê que as políticas públicas ligadas à questão do auxílio àqueles mais vulneráveis é uma conquista do brasileiro. E, de fato, qualquer presidente da República que atente contra essas conquistas, ele vai ser colocado à prova, ele vai ser colocado a xeque, ele vai ser colocado minimamente em um holofote de discussão. Vendo isso, o Flávio Bolsonaro e qualquer outro candidato que diga que vai acabar com qualquer programa social, né, de auxílio justamente a essa população mais vulnerável, com certeza ele vai perder votos e muitos votos, já que a população já entende, já compreende que isso é uma necessidade real do nosso Brasil ainda, por enquanto. Principalmente aqui, né, nos nossos estados, né, aqueles mais pobres, aqueles mais vulneráveis, como da nossa região. E como está repercutindo ao longo do programa, né, mais questões aí dessa vinda aí do Flávio Bolsonaro e também da ausência muito sentida do Flávio em relação ao candidato ao governo do estado, o João Henrique Caldas, que fez as suas malas e viajou, deixou o estado de Alagoas. Inclusive o jornal Folha de Alagoas trouxe com exclusividade o momento que o João Henrique Caldas estava embarcando, estava deixando o estado de Alagoas. Por uma porta estava vindo o Flávio Bolsonaro e por outra porta estava indo JHC.
4: Até meio irônico, né? Parecia que tinha sido combinado. Inclusive nesse vídeo que está no Instagram da Folha de Alagoas, no arroba Folha de Alagoas, dá para ver até um pedaço, João, de uma bandeira do Brasil, né? Sim. Alguém está passando ali. Então dá para ver exatamente que é naquele momento. Exato. Ali da recepção do Flávio e tudo. E parecia realmente que tinha sido combinado, porque é como você falou, um entrando e outro saindo.
3: É, e boa parte da agenda também, Natália, Camila, nossa cara audiência do Flávio Bolsonaro ontem. Olha como, assim, é peculiar o que aconteceu no dia de ontem aqui em Maceió. Boa parte da agenda do Flávio Bolsonaro foi dedicada a gravar com os candidatos proporcionais em Maceió, em Alagoas. A gente viu alguns vídeos circulando, por exemplo, ele com o Coronel do Vale aqui, Coronel do Estado de Alagoas, que é candidato, gravando com Fábio Costa, que é candidato a deputado federal, e com outras pessoas ligadas à direita aqui no Estado de Alagoas. Ou seja, uma agenda de um candidato a presidente da República simplesmente gravando com essa turma aí dos candidatos a deputado estadual, deputado federal pelo PL. Foi no mínimo estranho o que aconteceu no dia de ontem, né? Parece que o Flávio Bolsonaro segue, né? Segue com essa sua agenda programática bem desorganizada até aqui, buscando de fato o que fazer. Até porque, se a gente for olhar percentualmente, o que representa o estado de Alagoas para uma eleição presidencial, no mínimo é uma estratégia errada dar os primeiros passos aqui no estado de Alagoas. Dito isto, vamos para as nossas principais manchetes do dia.

0: Mesmo com a ausência de JHC, Flávio Bolsonaro fala do seu apoio à candidatura do ex-prefeito.
1: Clariana Barão, candidata a presidente pelo partido de João Caldas, pai de JHC, marca 0% em Alagoas na Quest.
2: Brasil e Estados Unidos marcam nova reunião para falar sobre tarifaço.
0: Vamos trazer ainda que Flávio Bolsonaro escala aliados para tentar adiar a votação da PEC do fim da escala 6x1.
1: E a família Bolsonaro soma 20 milhões em bens entre candidatos nas eleições de 2026.
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1: É isso aí, João Mozinho, Camila Bibiano, meu querido ouvinte. Está começando mais um dia de notícias nesta quarta-feira e além destes destaques, hoje nós teremos uma entrevista com o deputado estadual e candidato ao Senado, José Vanderlei. Então você fica aqui com a gente, fica sintonizado que tudo isso e muito mais você confere aqui no Jornal da Manhã.
2: E olha, ouvinte, a sua participação aqui com a gente é muito importante. Você pode enviar sua mensagem aqui para o WhatsApp do Jornal da Manhã. Mande para a nossa produção a sua sugestão, o seu reclame, as suas dúvidas ou também perguntas para o nosso entrevistado de hoje. Tudo isso pelo número 829-9932-7591.
0: Repete aí, Camila Bibiano, por favor.
2: É o 999-32-7591.
0: Tá aí, nesse é o contato do nosso WhatsApp do Jornal da Manhã. Então você que tá ligadinho aqui na Jovem Pan em 100,7, manda uma mensagem de texto, manda uma mensagem de voz, faz um vídeo de como anda a sua comunidade, a sua localidade. É sempre importante essa troca, esse feedback de você que está do outro lado, sempre nos auxiliando. Natália Barros, Camila Bibiano, falar um pouquinho ainda sobre os bastidores da política alagoana. Parece que a chapa do PSDB, a Câmara Federal, realmente ela naufragou de vez. O primeiro passo para isso foi a retirada da candidatura da Marina Caldas, justamente para deixar a disputa da Câmara Federal para ir ao Senado. Essa movimentação deixou muita gente chateada, dentre eles o Gilvan Barros, que, segundo informações, já vinha investindo muito na sua pré-candidatura e agora realmente ficou a ver navios, já que o quantitativo de vereadores que lá estão nessa chapa não chega nem a 40 mil votos. E quando a gente fala justamente dessa disputa à Câmara Federal, há uma expectativa que o quociente eleitoral para fazer o primeiro deputado federal esteja ali próximo aos 180, 170 mil votos. Essa é a expectativa do mundo político. E aí, por outro lado, sobre essa chapa tá minguando, essa turma de vereadores que não tem nem 40 mil votos, todos juntos, reunidos, fazendo muita força, diga-se de passagem, a gente vê que o Cal Moreira era candidato a deputado estadual até ontem, depois de ontem era candidato a deputado federal e já apareceu publicamente agora pedindo voto ao Álvaro Lira, que é candidato a deputado federal, filho do Arthur Lira. Ou seja, o Cal Moreira é mais uma baixa também da chapa do PSDB. Marina Caldas, Cal Moreira, outros insatisfeitos também já dizem, né, já sinalizam internamente que vão abandonar o barco, e aí fica de fato uma eleição bem pragmática para a disputa de deputado federal neste ano, onde a chapa do PSD deve fazer 2 deputados federais, a do MDB deve fazer 2 e a chapa do União PP aí tem a grande possibilidade de fazer 5 deputados federais. É isso que se avizinha, é isso que demonstra até aqui a corrida eleitoral em Alagoas, a não ser que haja um grande fenômeno eleitoral, que nasça, que surja um grande fenômeno eleitoral ou no PSDB ou na Federação Brasil da Esperança, algo que até aqui não tem se colocado a público. Dito isto, Natália Barros, Camila Bibiano, vamos para nosso primeiro intervalo comercial e daqui a pouco a gente está de volta com mais Jornal da Manhã pela Jovem Pan em 100,7.
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8: Estamos de volta aqui com o Jornal da Manhã pela Jovem Pan 100,7. Eu tenho aqui comigo na bancada as jornalistas Natália Barros, Camila Bibiano, nosso querido Bitoca, sempre na técnica aqui nos auxiliando, a Júlia Azevedo nas redes sociais, junto com a Ana Luísa Leão. E a gente vai estar batendo um papo no dia de hoje com o deputado estadual por Alagoas, Dr. José Vanderlei, que também é candidato ao Senado Federal da República. Bom dia, doutor José Vanderlei, seja muito bem-vindo ao Jornal da Manhã.
9: Bom dia, Mozinho, muito prazer em estar aqui com vocês e conversar sobre a vida, sobre Alagoas e sobre o Brasil.
8: Doutor José Vanderlei, fala até aqui como tem sido, como está sendo essa experiência no Poder Legislativo alagoano, essa sua passagem pela Assembleia aqui no estado de Alagoas, que inclusive já tem hora para acabar, né? E tem muita gente triste, né? Você deixando a casa de Tavares Baixo, né? E anseando aí justamente essa disputa aí ao Senado Federal da República.
9: Olha, é uma experiência muito positiva, né? Porque você conhece ambientes diferentes, aprende coisas novas, né? E com um mandato você pode realizar também coisas que têm relevância social, né? Esse mandato foi muito importante para terminar o Hospital do Coração Alagoano da Divijatene, né? Para conseguir recursos para que esse hospital se torne viável do ponto de vista econômico, financeiro, né? Nós aprovamos um fundo estadual de cardiologia que ainda está em fase de operacionalização para que ele tenha autonomia financeira e também administrativa, né, para cumprir o seu papel social, que é muito importante. Porque as doenças cardiovasculares são as que mais matam no mundo inteiro, né? Elas atingem principalmente as pessoas de mais idade, mas tem também um problema sério, que são as doenças, as cardiopatias chamadas congênitas. 7 a 10 de cada 1.000 bebês que nascem, nascem com um problema no coração. E alguns deles têm que ir quase que imediatamente para a sala de cirurgia para ter uma chance de sobreviver. Então, esse é um equipamento muito importante, né, que, eu diria assim, marcou a minha presença na Assembleia Legislativa.
8: Doutor Zé Vanderlei, a gente, quando fala desse ponto, dessa saúde, desse equipamento, a gente fala de legado, porque é algo que vai ficar para a história de Alagoas e, sobretudo, continuidade. Isso que a gente espera enquanto alagoana.
9: Você falou uma coisa importante, mozinho. Você fazer coisas que possam permanecer, né? Tem um termo que eu gosto muito, um sujeito chamado Monet, não é o pintor, foi o economista que idealizou a União Europeia. Ele dizia que nada se faz sem um homem, mas nada permanece sem as instituições. Então, é muito importante, né, que esse hospital, que a gente deixe ele institucionalizado, né, para que ele não dê passos atrás, porque construir alguma coisa é difícil, né, mas mantê-las e fazer com que elas cresçam, se tornem mais importantes ainda socialmente, é que é o mais difícil. Então, a gente está fazendo esse esforço para isso. Nós usamos o que eu chamo da rede de afetos, que a gente tem no Brasil inteiro, né? E já temos um termo de cooperação com o INCOR, que é um dos 10 hospitais mais importantes da cardiologia do mundo, né? Que vai estar já nos ajudando, né, para que o hospital se torne também uma referência, não só estadual, que já é, mas nacional.
8: O doutor Zé Vanderlei, você foi autor também de um projeto de lei extremamente importante que trata da questão da obrigatoriedade de desfibrilador em ambientes, né, de grande aglomeração, partidas de futebol, shows, enfim, atividades artísticas, culturais. Ou seja, um projeto desse, só em salvar uma vida, ele já está valendo a pena. Fala um pouquinho sobre essa ideia, fala um pouquinho sobre esse projeto, como você idealizou essa questão.
9: Olha, quando a gente fala em desfibrilador, a gente fala, no jargão da cardiologia, em morte súbita, né? Morre no Brasil, anualmente, aproximadamente 300 mil pessoas de morte súbita. E essas mortes são mortes, também no jargão da cardiologia, chamadas mortes elétricas, né? A pessoa morre por uma parada cardíaca provocada por uma pane elétrica no coração. O coração, de repente, ele entra numa frequência tão alta que ele não consegue bombear, porque não consegue encher, né? E se você tiver um equipamento desse, que ele é automático, é só colar no peito, ele faz o diagnóstico, ele dá o choque, ele rearruma essa corrente elétrica no coração e o coração volta a bater, né? E isso é muito importante, esses equipamentos em locais de aglomeração.

0: A maioria das vezes essas pessoas têm doenças cardíacas estruturais pré-existentes, mas outras não, são pessoas jovens que têm doenças que já nasceram com elas, com desarranjos elétricos, e que praticando exercício físico aqui nessa bela orla aqui que a gente tem, podem sofrer um mal súbito e serem resgatadas. Uma vida que seja já valeu a pena.
1: Natália Barros, Camila Bibiano, vou falar de um projeto de lei muito interessante do doutor José Vanderlei, que esse eu senti na pele, viu? Esse eu senti na pele. Cheguei na escola da minha menina e fui pedir um refrigerante de cola. Não vou falar o nome aqui para não fazer propaganda aqui na Jovem Pan. Fui pedir um refrigerante de cola lá tal. Aí a moça da cantina disse assim: não vende mais refrigerante de cola aqui na escola. E, rapaz, por quê? Tem a lei estadual. Aí eu fui verificar a lei, a autoria da lei. Nosso querido doutor José Vanderlei, né? Nos educando mais uma vez a questão de hábitos saudáveis que transforma não só nós, jamais com idade avançada, mas também aquelas crianças, adolescentes, né? Que têm hábitos, às vezes, não muito saudáveis, né? Ingestão de frituras, esses refrigerantes gaseificados com muito açúcar. Fala um pouquinho, doutor José Vanderlei, dessa ideia, dessa iniciativa que está mudando na prática a realidade dessas crianças aí, dessa saúde, dessa, da garotada jovem aí.
0: Mozinho, essa lei já pegou, a lei das cantinas, né?
1: Essa pegou.
0: E ela é muito importante, talvez até mais importante do que o hospital do Coração Alagoano, professor Adib Jatene. O hospital ele vai tratar doenças, né? E essa lei visa prevenir doenças, né? Esses alimentos, chamados ultraprocessados, já tem evidência científica muito forte de que eles são prejudiciais à saúde, geram vários tipos de câncer e principalmente doenças do aparelho cardiovascular. Acidente vascular cerebral e infarto são as coisas mais temíveis. E se eles são consumidos nessa fase, durante a escola, durante a juventude, é como se a criança nascesse sem um determinismo genético, mas adquirisse uma genética por conta da ingestão desses alimentos. Então, o que nós estamos fazendo na prática é que daqui a 30, 40 anos, nós vamos reduzir drasticamente o número de infartos, o número de acidente vascular cerebral, nós vamos ajudar centenas de pessoas. E Alagoas é o único estado do Brasil que tem uma legislação como essa. Eu queria agradecer os colegas da Assembleia Legislativa, que foi operado por. Aprovado por unanimidade, e ao governador Paulo Dantas, que sancionou a lei, ao PROCON, a Vigilância Sanitária, que é quem cuida de fiscalizar o cumprimento dessa lei. E outra coisa importante no interior é que você ajuda também a agricultura familiar, né? Você vai
1: Sim.
0: comer, vai consumir alimentos saudáveis, né? E adquirindo esses hábitos saudáveis, isso carrega isso para a vida inteira também, para a fase adulta.
2: É um projeto para uma geração inteira, né? A gente muitas vezes não vê nem os resultados somente agora, mas a gente vai vendo ao longo dos
1: Ô,
2: próximos
1: Natália e
2: anos.
1: Camila, algo que poderia e que deve ser replicado nacionalmente. E
2: Com
1: como o doutor Zé
2: certeza.
1: Vanderlei coloca muito bem, isso faz girar a questão da economia, né? Economia familiar, a questão do cooperativismo, essas agriculturas, principalmente locais, né? Onde vende para a escola municipal, onde vende para a escola estadual. Realmente, de fato, é um projeto que não só a questão de hábitos saudáveis, mas também economicamente influencia demais aqui no nosso estado de Alagoas.
2: E aí, falando sobre essa questão de legado ainda, né, doutor Vanderlei, o senhor, a sua atuação na política converge diretamente com a sua atuação profissional enquanto médico cardiologista, né? Uma discussão nacional, existe uma discussão nacional no Senado, o senhor, enquanto candidato ao Senado também, é sobre a refundação do SUS. Então, o que é essa discussão? Ela passa pelo quê? E como é que a gente, como é que o nosso Estado também pode atuar, pode contribuir nessa discussão de âmbito nacional?
0: Do ponto de vista conceitual, eu passei a minha vida inteira cuidando de pessoas, né? E agora eu quero chegar ao Senado, né, para cuidar de mais pessoas, porque quando eu, com a minha atividade de cirurgião cardiovascular, eu atendo uma pessoa de cada vez, ou no consultório, ou na sala de cirurgia, né? Mas quando você faz uma política pública, você dá uma escala muito grande a isso, você ajuda muitos alagoanos. Então, eu quero levar para lá a minha experiência de médico.

0: público, né? De lidar com as pessoas, a sensibilidade que eu adquiri lidando com pessoas das mais variadas classes sociais, né? Meu aprendizado também como gestor, né? Eu fui secretário de saúde, implantamos aqui o programa de redução da mortalidade infantil, baseado no PSF, né? Eu fui vice-governador duas vezes e deputado estadual, e quero levar isso lá para Brasília, né? Para que a gente possa não só atuar no Estado, né? Arranjando mais recursos, né? Para os municípios e para o Estado, para melhorar os seus equipamentos de saúde, atuar na prevenção, e também como senador da República, a gente tem um papel na discussão das políticas nacionais de saúde em todas as áreas, né? Eu sou um dos dinossauros do SUS, né? Porque quando eu voltei aqui para Alagoas para implantar a cirurgia cardiovascular aqui em Alagoas, não tinha ainda o SUS, né? E eu fui me eleger um presidente do Conselho Regional de Medicina, e os conselhos de medicina que se renovaram naquela época foram muito importantes para na Constituição ajudar os constituintes a criar o Sistema Único de Saúde. E agora é um momento da gente dar uma reformatada, que eu chamo disso, né? Porque naquela época os grandes desafios eram as doenças infecto-contagiosas, doenças de veiculação hídrica, que o saneamento ajudou a resolver, que eram as diarreias, eram falta de imunização, as vacinas ajudaram a resolver, e agora as grandes epidemias são as doenças não transmissíveis, as doenças cardiovasculares, o câncer e o trauma. E o sistema de saúde não se preparou para isso, né? E precisa que haja um movimento que tem que partir lá de Brasília para juntar a União, os estados e os municípios para rearrumar esse atendimento. Porque nós temos um financiamento caótico de saúde, mas nós temos também como melhorar essa gestão de saúde, né? A gente tem que se esforçar para fazer isso, né? Fazer escolas para treinar gestores, porque tem falta de recursos, mas tem desperdício também de recursos, né? E o meu papel em Brasília será esse, né? Também de contribuir com essa toda a minha experiência de vida. Então eu conheço a saúde, não é do papel, né, da teoria, é na prática, né? Como médico, como gestor, como parlamentar, conheço um pouco da política, porque fui vice-governador e sou deputado estadual. Então eu vou levar um olhar diferente, né, para representar os alagoanos, se eles assim permitirem.
1: Doutor Zé Vanderlei, a gente vê, enxerga e apura, e são dados oficiais, que Maceió tem uma das piores atenções básicas do Nordeste e do país. Por outro lado, a gente vê que essa responsabilidade é do ente municipal. E, recentemente, o município, né, investiu em média, alta complexidade, com a questão do hospital da cidade. Como é que você vê essa questão do município e, caso chegue ao Senado Federal da República, como ajudar de fato a desenvolver a saúde básica de Maceió, tão carente, a questão de reforçar principalmente a questão do PSF, o Programa de Saúde da Família? Como fazer para melhorar de fato um dos gargalos gigantescos aqui da nossa capital?
0: Mozinho, quando você se torna um gestor público, você tem que fazer escolhas, né? Não há como você resolver todos os problemas em 4 anos, em 8 anos, né? Eu, se fosse gestor público de Maceió, eu não teria comprado um hospital. Eu teria investido na chamada atenção básica que você se referiu aí. Maceió tem 50 postos de saúde. Precisaria ter 150 para que você tivesse as coisas básicas próximo das pessoas, né? Então, quando você não tem isso, são mulheres que não fazem o pré-natal adequado, aí se torna uma gravidez de alto risco, com aumento na mortalidade infantil e aumento na maternidade, na mortalidade materna, né? São pessoas que não fazem os exames preventivos de câncer, de doença cardiovascular, tudo se torna urgência. E por isso a gente vê essa peregrinação pelas portas de entrada, que são as urgências. Quando a porta de entrada do sistema de saúde, a catedral, são os postos de saúde. E a estratégia do Programa de Saúde da Família é a mais eficiente que tenha, que a gente pode existir, né? E a outra coisa importante, né, que a gente quer levar para Brasília, é que tem que criar um prontuário nacional, né, para as pessoas, quando elas forem, hoje, com a tecnologia que a gente tem uma cidade com 10 mil habitantes, você tem ela aqui num celular.
1: É verdade.
0: Você tem ela no celular, para que as pessoas tenham acesso às comorbidades dessas pessoas, facilite o atendimento e o sistema de saúde tenha informações para que os gestores tomem as decisões corretas, e ao invés de comprar um hospital, fazer vários postos de saúde. Eu quero levar essa ideia para Brasília também, né, de ajudar o governo do Estado, já com o nosso candidato é o Renan Filho, né, já é um compromisso dele, né, de suprir essa deficiência, porque a gente não pode ficar esperando. Né. E se Maceió não se organiza, e em torno de Maceió tem mais de um terço da população, isso desorganiza completamente o sistema de saúde, que ele tem que ser hierarquizado, né, ele tem que sair da atenção básica até a atenção terciária especializada, ele tem que ter esse caminho, né? E ele pula esse caminho e aí você não tem como organizar isso, organizar a fila, tudo vira emergência. E isso impõe mais custos, né? E principalmente mais riscos para as pessoas de morrerem ou de ficarem com algum tipo de limitação, né? Por exemplo, quando a pessoa tem um infarto e ele não é atendido a tempo, ele vai ficar com a parte do coração que não funciona e pode ir para um quadro que a gente chama de insuficiência cardíaca. Vai para a Previdência Social, vai onerar, né? Ele vai ter que deixar de trabalhar, né? E isso gera um gigantesco problema social que vai atingir toda a família. É o filho que tem que começar a trabalhar mais cedo, que vai deixar de estudar e vai deixar de realizar os seus sonhos, que as pessoas precisam. Acima de tudo, né, o papel do gestor, o papel do político é criar oportunidade para as pessoas se realizarem, né, fazerem o que gostam, se sentirem bem em seu trabalho. E para isso precisam se preparar para a vida.
1: Doutor José Vanderlei, a gente teve na política alagoana uma péssima experiência, onde um senador da República, ele foi eleito, e ele deixou o Senado Federal da República para ser vice-prefeito de uma cidade. Esse fato ocorreu pela primeira vez na história do Senado Federal da República. A gente aqui do Jornal da Manhã, a sociedade alagoana, nos quatro cantos do Estado, ela quer saber o compromisso do José Vanderlei. Caso eleito, ele irá cumprir os seus 8 anos de mandato, como foi outorgado pela população através do voto popular?
0: Olha, mozinho, eu não sou um carreirista, né? Eu já fui tentado várias vezes a ser candidato e só aceitei quando eu achei que aquilo fazia parte da minha missão. Do ponto de vista prático, eu estou continuando a minha missão, que é cuidar de pessoas, né? E agora de uma forma mais abrangente, com uma escala maior como senador, né? Porque eu vou para Brasília para arranjar recursos e, sobretudo, mais importante, tão importante, vamos corrigir, quanto arranjar recursos, é saber onde colocar esses recursos. Um exemplo disso é o Hospital do Coração Alagoano. Né? Se esse hospital não existisse, a gente estava numa situação muito aflitiva aqui, que nós passamos com o fechamento da cirurgia cardíaca pediátrica. Isso foi resgatado agora, nós conseguimos recursos com a bancada do MDB, com o deputado Isnaldo, o senador Renan Filho, o senador Renan Calheiros, nós vamos ampliar o hospital mais em 110 leitos. E se eu estiver em Brasília, eu vou fazer esse movimento também com a nossa bancada, para que a gente faça uma unidade dessa no sertão e no Agreste, para aproximar, né, a necessidade de saúde perto das pessoas, né? As pessoas não moram todas aqui em Maceió, né? Embora o estado seja pequeno, doença cardiovascular, ela exige tempo, o infarto. Se você for atendido até as 2 horas, dificilmente você morre. Se você não tiver um equipamento próximo da sua casa, sobretudo orientação, você corre o risco de morrer ou de você ficar mutilado, como eu já falei. E, aliás, nós já temos um programa, né, que é um único também para o Brasil, que é o Bate Coração, né? Porque as pessoas que infartavam, e na época, antes do Renan Filho assumir o governo, elas iam, a porta de entrada das pessoas do SUS era o HGE, a mortalidade chegava perto de 20%. Quando ia para a rede privada, a mortalidade era abaixo de 4%. O Renan começou essa providência colocando lá um equipamento de hemodinâmica, que é um equipamento que desinfarta, mas a pessoa tem que chegar nas primeiras 3-4 horas. Já melhorou bastante, e agora com o hospital, com telemedicina, em todas as UPAs, em todos os hospitais públicos do estado, que foram construídos, e foram muitos, né? Em alguns hospitais filantrópicos, como a Santa Casa de Penedo e de São Miguel, já tem uma salinha com telemedicina, em 10 minutos é feito o diagnóstico. Se houver a logística de trazer essa pessoa para o Hospital do Coração, ela vem. Se não, tem outra forma eficiente também de tratar infarto, que é uma medicação chamada trombolítico. Ele é injetado na veia e dissolve o coágulo que está entupindo o vaso que leva sangue para manter o coração batendo. Salva a pessoa e você tem 3 dias para poder fazer o cateterismo, completar o diagnóstico e saber se ele precisa de uma cirurgia, se resolve com angioplastia ou é só com remédio. Isso fez com que a mortalidade dos pacientes do SUS fosse igual à das pessoas que se acham protegidas com o convênio. Eu imaginei que isso ia ajudar o cidadão comum, né? Os amigos da gente, o garçom que a gente vai, o cara lá de Cacimbinhas, mas não. Gente que está se divertindo, e Alagoas é um lugar extraordinário para passear, e vai para Maragogi, vai para os cânions do São Francisco, algumas pessoas de posses já infartaram, né, e foram atendidos por esse programa, que depois eles vão para a rede privada para completar o tratamento, porque tem um plano de saúde e não é justo a gente gastar o dinheiro do SUS. Mas dá essa proteção, né? Isso também, né, é uma coisa muito importante, né, para fomentar o turismo no estado, né? O sujeito que vem para cá passear, o velhinho, ele aqui está protegido também por essa bênção que é o Sistema Único de Saúde. O Sistema Único de Saúde é a maior conquista social da minha geração.
1: Doutor José Vanderlei, deputado estadual, candidato ao Senado Federal da República, a gente agradece demais a sua presença aqui no Jornal da Manhã, ao passo que a gente faz o convite público para que o doutor José Vanderlei esteja aqui novamente no Jornal da Manhã para falar sobre os trabalhos na Assembleia Legislativa do Estado de Alagoas, para falar sobre o seu trabalho dedicado à medicina, ao cuidado das pessoas. Ao passo, doutor José Vanderlei, que a gente deixa um espaço para suas considerações finais.
0: Olha, muita gente não me conhece, Gabriel, porque a atividade no consultório e na sala de cirurgia é restrita, né? Por essas mãos aqui já passaram mais de 33 mil corações, né? Aliás, na sexta-feira, sábado passado, no Hospital do Coração, nós realizamos um transplante. A minha equipe, né? Então, durante esses 52 anos de medicina, nós formamos mais de 100 cardiologistas. Então, o pessoal hoje que trabalha no Hospital do Coração, os cirurgiões principalmente, foram todos formados aqui, né? Eles aprenderam não só a técnica cirúrgica, que é fundamental, mas aprenderam a ter esse olhar humano com as pessoas que precisam. Né? Esse coração, os meninos, chamo de meninos, mas já tem mais de 40 anos, a maioria deles foram buscar esse coração em Sergipe. Né? E implantaram o coração de madrugada. Eu fui lá, mas como estava tudo indo bem, eu só fiquei olhando eles e fiquei muito feliz, né, com essa realização. Né? Eu quero ir para Brasília, não por um capricho, né, nem para conseguir um cargo, mas que a Lagoa me dê um encargo, né, de cuidar cada vez de arranjar recursos e alocar esses recursos onde eles funcionem, seja no estado, seja dos municípios, né, para tornar Alagoas um lugar bom, primeiro para nós alagoanos, né, para a gente morar. Porque se for bom para a gente morar, é bom para as pessoas visitarem. E o turismo hoje é a principal atividade econômica aqui em Alagoas e certamente será bom também para as pessoas investirem. Então, eu sou... Vou repetir aqui que as pessoas não estão me vendo. Então, eu sou o Dr. Vanderlei e eu quero continuar fazendo o que eu sempre fiz, que é cuidar das pessoas. E no Senado Federal eu vou ter uma abrangência muito maior de cuidar dos alagoanos. Muito obrigado aqui pela chance de estar conversando com você e parabéns por essa emissora aqui, por esse grupo aqui de jornalistas que prestam tantas informações aos alagoanos.
1: A gente que agradece ao médico cardiologista, Dr. José Vanderlei, deputado estadual, candidato ao Senado Federal da República. Natália Barros, Camila Bibiano, nossa cara audiência, a gente vai para o nosso último intervalo comercial e daqui a pouco a gente está de volta com mais Jornal da Manhã pela Jovem Pan em 100,7.
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5: Estamos de volta com o Jornal da Manhã. Eu tenho comigo aqui na bancada as jornalistas Natália Barros, Camila Bibiano, a nossa querida Júlia Azevedo e Ana Luísa Leão nas redes sociais, e o Bitoca aqui, o Damião Santos, sempre na técnica, nos auxiliando. Natália, Camila, quem esteve ontem, né, cobrindo um evento sobre o lançamento do programa de combate à violência de gênero foi o Mailson Franklin, né, um projeto extremamente importante aqui para o estado de Alagoas, o projeto Alagoas por Elas, e a gente vai ouvir aí essa reportagem especial do Mailson Franklin.
6: Vamos ouvir nesse momento o governador de Alagoas, Paulo Dantas.
7: Olha, primeiro, muito obrigado pela participação de toda a imprensa alagoana. Eu quero inicialmente, ao mesmo tempo, agradecer ao nosso presidente Lula por mais esses investimentos, por mais esses esforços. O presidente Lula, que não só tem investido na Embrapa, na força da agricultura, na força do agronegócio. Aqui em Alagoas, investe também no Hospital Metropolitano do Agreste, investe na sequência do Canal do Sertão.
5: Essa é outra reportagem do Mailson Franklin, né, trazendo justamente a fala do governador Paulo Dantas em relação à Embrapa, outro projeto extremamente importante para o estado de Alagoas.
8: Aqui, foi justamente esse assunto que o Mailson
5: Mas trazia. A gente vai trazer, o Bitoca vai trazer daqui a pouco, justamente essa reportagem do Mailson Franklin, desse projeto Alagoas por Elas, que é mais um método, né, de combate justamente à violência de gênero aqui no estado de Alagoas. A gente sabe que esse tipo de criminalidade, esse tipo de violência tem avançado o Brasil afora. Alagoas tem sido um case de sucesso no combate a essa violência, né? A nossa polícia ostensiva, a nossa polícia investigativa também, sempre atenta às questões, né, do combate a essa violência contra a mulher, que, repito, tem avançado Brasil afora e é algo que a gente tem que estar sempre combatendo. E vamos trazer de fato agora, né? Não é, Damião, não é, Bitoca, essa questão desse projeto, essa reportagem do Mailson Franklin trazendo esse projeto Alagoas por Elas.
9: É que agora a Polícia Federal, interior do estado, resolvendo um problema super antigo, que é exatamente distanciar a procura das mulheres para denúncias, para evitar que crimes de feminicídios aconteçam, né? Qual a expectativa do senhor em relação a essa ampliação?
7: Olha, primeiro eu quero agradecer a todos vocês da imprensa pela cobertura. O programa Alagoas por Elas tem como objetivo central combater o crime contra as mulheres, que é uma das nossas prioridades enquanto gestão. E agora nós criamos todas as condições para universalizar esse serviço para 100% da população alagoana, tendo delegacias especializadas em todas as nossas regionais. Então, nas nossas regionais, nós vamos ter uma delegada, nós vamos ter 5 policiais civis para tratar apenas do crime contra as mulheres. Não vai tratar de
0: é de outros problemas, de outras situações. Será uma ação especializada. Nós contávamos, antes de nós termos realizado o concurso para delegados, com 3 delegadas mulheres para fazer todo esse trabalho nos 102 municípios e em todas as nossas regiões. Diante do concurso, nós criamos as oportunidades e as condições e nós vamos ampliar de 3 para 30. Então nós teremos 30 delegadas, mais 5 policiais civis para cada delegada. Isso representa 150 policiais civis, somados às delegadas, são um efetivo de 180 servidores do estado de Alagoas para nós acabarmos totalmente com a impunidade, fazermos um inquérito com mais precisão, com mais eficiência e colocarmos a bandidagem, quem comete crime contra as mulheres, na cadeia. Além disso, em todos esses regionais, nós vamos ter as nossas salas ilhas. Em muitos nós já temos, mas a determinação é que nós tenhamos em todos, e lá nós vamos ter todos os profissionais. É um trabalho também em rede colaborativa com os municípios do estado de Alagoas, um trabalho transversal que envolve todos os profissionais que se faz necessário para acolher as mulheres da melhor forma, assistente social, a psicóloga, toda essa cobertura para receber bem todas as mulheres e levar todos esses encaminhamentos e assegurar, principalmente, a segurança de todas elas.
10: Só para encerrar aqui, algumas pessoas, principalmente nessas lives, vêm comentando sobre o aumento do número de assassinatos de homens por mulheres, em detrimento de mulheres por homens. O que a gente pesquisando, nota-se que é uma fake news. O que é que o senhor tem a dizer sobre isso, principalmente na inauguração de um programa tão importante para a saúde da mulher, para a segurança da mulher aqui em Alagoas?
0: Olha, eu tenho que dizer assim, com toda clareza, com toda tranquilidade, que nós fizemos as maiores reduções em número de homicídios, em combate a roubo a pedestre, a roubo a homicídio, a roubo a veículos, tanto a carros como a motos. Não tivemos nenhum assalto a banco na nossa gestão, o estado já está há mais de 8 anos sem nenhum assalto a banco. Nós tivemos a alegria, juntamente com o trabalho que foi feito por Renan Filho na sua gestão, de reduzir o número de homicídios em torno de 60%. Nós tínhamos 76, 77, 70 autos por grupo de 100 mil habitantes, pessoas que morriam em Alagoas, vítima da violência, e agora nós reduzimos esse número para baixo de 30, 27, 28, 29 no máximo. Então foi uma redução significativa. E quem diz isso é o próprio Anuário de Segurança Pública, o Ministério da Segurança Pública, que nós estamos salvando em torno de 1.300 pessoas todos os anos. Mas nós queremos melhorar, nós temos que avançar cada vez mais, e é por isso que eu vou trabalhar com esse mesmo ânimo, com essa mesma intensidade, com esse mesmo foco até o último dia da nossa gestão. Em alguns estados, aqui do Nordeste também, de outras partes do Brasil, as pessoas não podem andar com o telefone na praia, os turistas sofrem uma insegurança muito grande, e aqui em Maceió, por exemplo, é diferente. O próprio ministro da Justiça, quando veio aqui, falou isso conosco, que ele gosta de correr, que ele gosta de se exercitar, ele percebeu isso. O secretário nacional de Segurança Pública é da mesma forma. E para encerrar, das 50 cidades mais violentas do Brasil, não tem nenhuma de Alagoas. Né? E nós éramos o estado mais violento do Brasil e Maceió era a quinta capital mais violenta do mundo. Então os avanços são reais e concretos.
5: Tá aí a reportagem, né, do Mailson Franklin trazendo esse importante projeto, né, para que seja discutido, seja ampliado e de fato ele possa acontecer na prática para colaborar, para ajudar de fato nessa questão, né, do desenvolvimento, ao combate à violência contra a mulher, que pode ter certeza, é um câncer social que ele não pode avançar, mas ele tem que ser extirpado da nossa sociedade de uma vez por todas. Natália Barros, Camila Bibiano, nossa cara audiência, dando sequência aqui na nossa pauta política do Jornal da Manhã, vamos estar repercutindo ainda a questão da visita do Flávio Bolsonaro, do senador pelo estado do Rio de Janeiro, aqui em Alagoas, ele que é candidato à presidência da República, e ele fez um gesto que todo mundo já aguardava, que é o apoio justamente ao JHC, à candidatura do JHC ao governo do estado de Alagoas. Ou seja, o Flávio é Jota. Agora, a pergunta que não quer calar, o Jota é Flávio? Traz mais informações para a gente, Natália Barros.
8: Pois é, João. O senador Flávio Bolsonaro esteve aqui, né, ontem no nosso estado, veio participar de eventos de campanha e declarou publicamente apoio à candidatura do ex-prefeito, candidato ao governo do estado, JHC. O senador desembarcou no aeroporto internacional Zumbi dos Palmares, onde foi recebido pelo deputado federal e candidato, né, seu candidato também a vice-presidente, o Alfredo Gaspar, e também por aliados que lotaram o aeroporto. Durante a recepção, Flávio Bolsonaro afirmou que JHC será seu candidato na disputa pelo governo de Alagoas e declarou que o ex-prefeito de Maceió estará ao lado dele durante a campanha presidencial, o que não ocorreu ontem, né? Talvez eles precisem agendar com um pouco mais de antecedência, talvez eles precisem arrumar uma outra maneira de se encontrar, ou eles possam se encontrar em outro estado. Porém, nessa primeira aparição, nessa primeira agenda de campanha do candidato Flávio Bolsonaro aqui no Nordeste, que foi aqui em Alagoas, o JHC não esteve junto, não esteve ali naquele mesmo palanque, mas o Flávio já marcou essa posição aqui no nosso estado e afirmou que JHC é seu candidato, vai estar apoiando o ex-prefeito JHC. A gente vai ouvir agora a fala do senador Flávio Bolsonaro.
11: JHC vai fazer palanque para o senhor aqui em Alagoas?
12: Aqui o nosso candidato a governador é o JHC, é um palanque importante. E a gente aqui no Nordeste está muito bem representado também com o Alfredo Gaspar, que para mim é a maior referência aqui no estado.
11: Por que ele não veio? A ausência do JHC.
12: Eu não estou entendendo.
11: A ausência do JHC nesse evento hoje significa o quê?
12: Não veio para o JHC, vai estar com a gente na campanha. Nós fizemos aqui essa composição no Alagoas, por intermédio do nosso vice Alfredo Gaspar. O mais importante é que eu tenho aqui, ó, a maior liderança da Alagoas, que é o Alfredo Gaspar, e esse povo maravilhoso, esse povo que veio nos receber aqui, e Deus que está com a gente.
5: É, o Flávio, assim, bem desconectado com a realidade do estado de Alagoas, chamando o Alfredo Gaspar como principal liderança do estado de Alagoas. Não entendi bem o que o Flávio Bolsonaro quis dizer com isso.
8: Um candidato também fez um comentário, né, um aliado do Flávio Bolsonaro, dizendo que com o Alfredo Gaspar, né, estando aí ao lado do Flávio Bolsonaro como candidato a vice na presidência, Alagoas está ganhando protagonismo. E me chamou a atenção, porque o nosso estado, apesar de ser um estado tão pequeno, mas tem uma musculatura gigantesca na política nacional, né? A gente tem senador, a gente tem deputado federal que foi presidente da Câmara, a gente tem uma história intrinsecamente ligada com a política nacional, já teve, né, presidente da
5: República. Três presidentes da República.
8: Então, Alagoas, assim, apesar de ser um estado pequeno, mas é gigante nessa atuação política, mas para esse aliado do Flávio Bolsonaro, a gente só está ganhando protagonismo agora.
5: Faltou ler o livro de história, né?
8: Faltou um pouquinho, faltou frequentar as aulas de história.
5: Como diz o Matuto, faltou leitura para esse cidadão, porque Alagoas, nós tivemos Marechal Deodoro da Fonseca, Floriano Peixoto, Fernando Collor de Mello, que é nascido no Rio de Janeiro, mas é alagoano de permanência, vivência, empresário, enfim, a gente pode dizer que Fernando Collor sua é alagoano. Né? A gente teve senador Renan Calheiros 4 vezes presidente do Congresso Nacional, a gente teve Aldo Rebelo presidente da Câmara Federal, ou seja, a gente tem alagoanos com protagonismo na história da nossa rica política brasileira, no fronte de tudo isso. Aí vem esse desavisado, esse ignorante de pai e mãe, dizendo que justamente Alagoas agora tá nos holofotes. Pelo amor de Deus, pelo amor, tá faltando leitura para essa. Vamos pegar um livro de história, vamos ler a história do nosso Brasil, vamos ler a história da nossa política, porque parece que a turma só conhece a política de 2018 para cá, quando esse rapaz, esse cidadão, esse Jair Bolsonaro, foi eleito presidente da República. Natália Barros, Camila Bibiano. Camila, traz pra gente essa questão do JHC, né, que parece que abandonou, de fato, né, o berço bolsonarista, a partir do momento que começa a acompanhar as pesquisas e o número do Flávio Bolsonaro tem despencado. Parece que ele não quer ter sua imagem associada ao Flávio Bolsonaro. Traz mais detalhes pra gente.
13: Pois é, enquanto Flávio Bolsonaro quer se associar à imagem do JHC, aparentemente a recíproca não é verdadeira, né? A passagem do candidato à presidência da República, Flávio Bolsonaro, por Maceió ontem foi marcada não apenas pela presença dos apoiadores, mas também pela ausência de duas das principais lideranças políticas aqui do estado, o candidato ao governo do estado JHC e o candidato ao Senado, Arthur Lira. Alagoas foi escolhida por Flávio para abrir a sua agenda de campanha pelo Nordeste, um simbolismo da escolha ainda maior, porque o estado é a base eleitoral do seu candidato a vice-presidente, Alfredo Gaspar. Mesmo assim, JHC e Lira não participaram da recepção ao presidenciável, nem dos primeiros atos realizados aqui na capital. A ausência foi registrada por diferentes veículos que acompanharam a agenda. O contraste chamou a atenção dentro do próprio campo político, que até pouco tempo era apresentado como parte de uma articulação comum em torno da direita alagoana. Então, todos eles estariam juntos no mesmo barco. Flávio Bolsonaro, inclusive, reafirmou publicamente, como a gente trouxe, o seu apoio à candidatura de JHC ao governo de Alagoas durante a passagem aqui na capital. Entre os apoiadores surgiram críticas de que os dois políticos teriam traído o movimento bolsonarista ao não acompanhar o presidenciável justamente na sua primeira agenda oficial pelo Nordeste. E apesar de ficar de fora dos principais compromissos públicos do presidenciável no primeiro dia de viagem por Alagoas, o deputado Arthur Lira, candidato ao Senado, encontrou o candidato do PL à presidência na noite de ontem durante uma celebração da Assembleia de Deus. Os dois participaram da cerimônia religiosa que celebra os 111 anos da denominação aqui no estado. Não houve um ato político conjunto durante a cerimônia. O presidente da Assembleia de Deus no estado, pastor Orisvaldo Nunes, chamou Flávio, Arthur Lira e outras autoridades ao palco. O candidato do PL foi aplaudido pelos presentes quando teve o seu nome anunciado. Na sequência, o religioso pediu orações pelo país. Ele afirmou que era para orar para Deus dar guia e direção ao Brasil, para que o Brasil não caia nas garras do inimigo. Apesar da recepção, a presença de Flávio na celebração não representa apoio formal da Assembleia de Deus à candidatura. Uma liderança da denominação ouvida reservadamente pelo Metrópolis afirmou que a organização do evento não convidou Flávio nem qualquer outro candidato para se fazer presente no dia de ontem. Enquanto isso, o JHC foi visto, né, saindo do estado no dia de ontem. Arthur Lira só apareceu ali, muito provavelmente também por conta da relevância do evento para a sua própria campanha. E no dia de hoje, né, vamos ter mais uma oportunidade, porque Flávio Bolsonaro continua em Alagoas. No dia de hoje vai estar fazendo uma agenda em Arapiraca. Né, a partir das 9:30 da manhã vai ter uma motociata lá em Arapiraca, no centro da cidade. Vai ter comício e ele também deve se encontrar com representantes do setor produtivo do Agreste e do Sertão lá em Arapiraca. Vai atender a imprensa, então a gente também vai estar aguardando novas informações, talvez novos pronunciamentos, quem sabe do próprio Flávio e de outros políticos. E vamos ver quem em Arapiraca também vai estar nesse palco.
5: Célia Rocha vai estar lá, viu? Então, é isso, vamos acompanhar aí essa saída do Flávio Bolsonaro agora para Arapiraca. Acredito que a vice candidata a governadora do estado de Alagoas, a Célia Rocha vai estar presente, né? A Célia Rocha, que já esteve abraçada no passado recente com Fernando Collor de Mello, já declarou muitas vezes voto ao Fernando Collor de Mello. Acho que continua aí com essa sanha, né, dessa turma do verde e amarelo, votando aí também no Flávio Bolsonaro.
13: E por como outro sempre, lado, né, João? As pessoas falando por JHC. Na convenção foi Regis. Aí agora vamos ter, talvez, a vice falando por ele. Nunca sai nada da boca do próprio candidato.
8: Ele não está participando de nenhum ato de campanha, né? Teve o lançamento da campanha do Francisco Salles.
5: Francisco Salles. Deputado estadual.
8: Isso, e quem esteve lá foi a esposa, né? Falando assim.
5: Deve estar muito ocupado, eu acho.
8: Engrossando a voz, falando que o povo dela precisa dela e por isso ela aceitou essa missão. Mas o JHC, ninguém sabe qual é a missão.
5: Inclusive,
8: do JHC.
5: Inclusive, Natália, no bloco anterior, a gente trouxe aqui o José Vanderlei Neto e a gente quer convidar publicamente todos os candidatos ao Senado Federal da República para que se façam presentes nesta bancada, para a gente estar discutindo Alagoas, estar discutindo a economia do nosso estado, os principais projetos que podem ser levados justamente à nossa população. E eu queria entender, por exemplo, qual o projeto dessa senhora, dessa Marina Caldas, né, em relação ao estado de Alagoas. Eu quero saber se ela defende a escala 6x1, por exemplo. Eu quero saber se ela é a favor das bets. Eu quero saber, porque a Maceió, que quando teve o São João, era betting para todo lado. Eu quero saber se ela é a favor dessas bets. Eu quero saber se ela é a favor da diminuição da maioridade penal. Ou seja, tem alguns projetos importantes que vai e não vai, eles se esbarram no Senado Federal da República. Eu queria saber como ela pensa em relação a isso. Por exemplo, no palanque da coligação Alagoas Gigante tem o Arthur Lira, que é o pai do orçamento secreto, é o pai da emenda PIX. A Marina Caldas, ela é a favor da manutenção desse tipo de conduta dos parlamentares, desse tipo de verba junto aos parlamentares, junto aos senadores da República? Ela é a favor disso? Então essa senhora era precisa dar algumas respostas à população alagoana do que ela entende de política, do que ela entende de economia, publicamente, para uma bancada de jornalistas, para uma bancada de economistas, para uma bancada de estudantes na Universidade Federal, na Federação da Indústria, na Associação Comercial, ou seja, no Jornal da Manhã, na Gazeta, onde seja lá, onde for. Agora a gente precisa que essa pessoa possa expor o seu pensamento. Aí fica dizendo, não, eu vou combater fulano, eu vou combater o quê? É da Liga da Justiça? Pelo amor de Deus, vamos cair na real, vamos botar o pé no chão. Agora, de rede social, de like, de maquiagem, de batom, de roupa da moda, é melhor que tem. Essa daí vai ser senadora da moda, pode ter certeza. Essa daí, show de bola. Agora, para discutir os problemas reais do nosso estado de Alagoas e buscar soluções práticas, isso daí até agora ninguém viu. É um blá, blá, blá, sem tamanho, que, pelo amor de Deus, esses candidatos deveriam tomar vergonha na cara e falar realmente o que Alagoas precisa melhorar de projetos importantes para o nosso povo, para a nossa gente. E não ficar com blá, blá, blá de rede social e montando coletiva fake com veículos de comunicação ligados ao ex-prefeito de Maceió, João Henrique Caldas. Isso não pode, a gente não pode aturar e a gente não pode passar pano diante dessa situação que está acontecendo aqui no estado de Alagoas. Agora, Natália Barros, Camila Bibiano, eu vou revelar para a nossa audiência, para os quatro cantos de Alagoas, em quem a família Caldas vota para presidente da República. Eu já compreendi, inclusive vai ter uma matéria até o meio-dia na Folha de Alagoas, apontando em quem a família Caldas vota para presidente da República, e por isso o JHC não esteve ontem com o Flávio Bolsonaro. A candidata da família Caldas se chama Clariana Barão. Essa é a candidata a presidente da República da família Caldas, do Democracia Cristã. Inclusive, ela anda com um percentual...
8: Só tem um problema,
5: bem
8: nessa,
5: questionável aqui em Alagoas.
8: Nessa parceria. Só tem um problema nessa aliança, João. É que a Clariana Barão, né, candidata à presidência da República pelo DC, o Democracia Cristã, que é o partido do João Caldas, o pai do JHC, a Clariana aparece com 0% das intenções de voto aqui em Alagoas, no cenário estimulado da pesquisa Quest, que foi divulgada nesta semana. Esse desempenho chama atenção por um componente político local, né? A legenda dela é presidida nacionalmente pelo ex-deputado federal alagoano João Caldas, como eu falei, pai do candidato ao governo de Alagoas, o JHC. Nesse cenário apresentado aos entrevistados pela Quest, Clariana aparece entre os candidatos que registraram 0%, ao lado de Ronaldo Caiado, Romeu Zema, a Samara, o Hertz Dias, Wilson Grassi, Edmilson Costa e Rui Costa Pimenta. Essa pesquisa coloca o Lula na liderança em Alagoas, então o Lula aparece com 45%, seguido por Flávio Bolsonaro com 30%, ou seja, aqui no estado o Lula lidera aí para a reeleição, né? Depois aparece o Renan Santos com 2%, Pablo Massal, que está inelegível, né? Desse nome nem deveria aparecer nas pesquisas, mas também tem o Augusto Cury, os dois aparecem com 1% cada, ainda 11% de indecisos e 10% que declararam voto branco, nulo ou que não pretendem votar. Veja, a gente tem um nome, Camila Bibiano, que é o Pablo Massal, que está inelegível, está insistindo aí, né, em colocar proposta, está insistindo em levantar pautas sobre essa sua candidatura, mas que já foi votado mais uma vez pelo TSE e ele não pode fazer campanha. Mas mesmo assim, o Pablo Massal ainda aparece com 1% das intenções de voto aqui no nosso estado. E a Clariana Barão, do Democracia Cristã, o partido do João Caldas, ela não pontua com nada. 0,00%, João Mozinho.
5: Mas talvez ele venha desembarcar aqui com ela, com a Clariane Barão, e seja uma, vamos dizer assim, né, uma exposição pública melhor do que a que aconteceu ontem com o Flávio Bolsonaro.
8: Talvez ele tenha ido viajar para ir buscar. Vamos lá, vamos fazer campanha que você vai melhorar esse percentual, Clariana Barão.
5: Eu acho que a Clariana Barão realmente é um grande nome, um grandíssimo nome para realmente presidir a nossa República, é um nome testado, aprovado.
8: Nem Lula, nem Flávio.
5: É Clariana e Barão.
8: Com Clariana, meu pelo Deus, menos. Pode ser esse Deus o mote da campanha
5: céu,
8: do JHC.
5: Meu,
8: né?
5: Deus do céu, onde é que a gente vai parar? Natália Barros, Camila Bibiano, mudando de assunto, trazer um ponto do Diário Oficial do município no dia de ontem, né? Após o prefeito Luciano Barbosa oficializar o seu apoio público em Arapiraca durante o final de semana ao candidato Renan Filho, ao governo do estado de Alagoas, ao senador Renan Calheiros, o município, através do prefeito que não manda em nada, o Rodrigo Cunha, simplesmente exonerou o secretário municipal de desenvolvimento social ligado à primeira infância e segurança alimentar, o senhor Lenine, né? O senhor Lenine foi exonerado no dia de ontem, ele que tinha sido uma indicação do Luciano Barbosa para estar cuidando aí da pasta no município de Maceió. Ou seja, demonstra, né, mais uma vez que o Rodrigo Cunha atende os interesses políticos, os interesses partidários do senhor João Henrique Caldas. Ou seja, fica evidente que o Rodrigo Cunha não tem nenhuma autonomia administrativa, não dá nenhum passo sem seguir as ordens do JHC, e essa exoneração do senhor Lenine, do secretário indicado pelo Luciano Barbosa, é mais uma evidência que comprova de fato o que está acontecendo na nossa cidade. Temos um prefeito de fato que não está sentado na cadeira, mas exerce o poder político sobre o Rodrigo Cunha. Rodrigo Cunha é esse que deixou o Senado Federal da República, abandonou o Senado Federal da República para o projeto pessoal do João Henrique Caldas de emplacar a sua mãe, Eudócia Caldas, como senadora da República. Ou seja, pela primeira vez na história, nós tivemos um senador que deixou o Senado Federal da República, a nossa Câmara Alta de Brasília, do Congresso Nacional, para ser vice-prefeito de uma cidade. Nada contra os vices, sem querer desonrar os vices, mas não é um papel de um senador da República que teve um mandato otorgado pela população, tem a legitimidade do voto popular, do voto democrático, para assumir os seus 8 anos de mandato, simplesmente abandonar tudo, deixar tudo e vir justamente para Maceió, serviço do JHC, para aprovar um projeto pessoal, avalizar um projeto pessoal do João Henrique Caldas. E, ao que parece, a tentativa de replicar esse modelo é justamente algo que acontece na candidatura da Marina Caldas, quando a gente observa quem é a sua suplente, que é, sim, a Eudócia Caldas, atual senadora da República, e que também pode, sim, de fato, assumir a cadeira, caso a Marina Caldas deixe o cargo, caso seja eleita. Ou seja, o modelo replicado de uma fórmula que fez sucesso com o Rodrigo Cunha lá atrás. Dito isto, Natália Barros, Camila Bibiano, nossa cara audiência, a gente vai encerrando mais um Jornal da Manhã e vamos marcar, né, um compromisso com a nossa audiência para estarmos juntos nesta quinta-feira amanhã, né, que é feriado, mas estaremos aqui às 7 horas aguardando todos vocês para trazer mais informações e os bastidores da política lagoana.
8: É isso aí, ouvinte, muito obrigada pela companhia nesse quartou. Agora você já está muito bem informado para seguir com o seu dia a dia, muito bonito para seguir aí, muito bem informado, viu? Amanhã a gente se encontra novamente. É feriado, mas tem notícia para você. Tchau, tchau.
13: É isso, ouvinte. Amanhã estaremos aqui mais um dia para continuar a nossa semana, trazendo informação para você, nosso ouvinte. Então, a partir das 7 da manhã, o nosso encontro está marcado aqui no Jornal da Manhã. Até mais.
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Hoje, quarta-feira, dia 26 de agosto de 2026. Por aqui, Wesley Costa. Vamos ficar juntos, passar bons momentos. Na manhã desta quarta-feira, o dia está lindo, maravilhoso. Algumas nuvens, né? Aparentemente estão carregadas, mas vamos torcer para que o dia continue assim lindo, tá? E por aqui, muita música legal, muita música bacana. A partir de agora, você pode pedir o seu som pelo nosso WhatsApp 98155-1937. Manda uma mensagem de bom dia, pede o teu som, manda para quem você quiser. Está começando agora o Rockin' Pop, muita música e também aquelas velhinhas que não saem da nossa mente. Tem que estar na playlist, né? Vamos lá, bom dia!

0: Jovem Pan número 1 do Brasil, você ouviu Rapa Anjos, pra quem tem fé. Um abraço aí para o nosso técnico, né? O grande Geraldo Salgueiro, pelas ruas da cidade, ouvindo, claro, a Jovem Pan.
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0: do Maroon 5 Rockin' Pop aqui na Jovem Pan, a número 1 do Brasil.
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0: rápido intervalo, daqui a pouquinho mais uma super sequência. Vai ficando por aqui o Rockin' Pop de volta amanhã, às 8h30 da manhã. O salário mínimo poderá subir dos atuais R$ 1.621 para R$ 1.741 em 2027, segundo projeção do Ministério da Fazenda. O aumento previsto é de R$ 120, ou 7,4%. A estimativa será incluída no orçamento de 2027, que será enviado ao Congresso até o fim deste mês. O valor ainda pode mudar, porque depende da inflação acumulada até novembro. O reajuste impacta benefícios como aposentadorias, pensões, BPC, seguro-desemprego e abono salarial. Se confirmado, o novo salário mínimo entra em vigor em janeiro de 2027. Aumento? Eu acho que aumento bacana, né? Vamos ver. Tomara que seja aprovado.
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0: Dica de trânsito, Jovem Pan Maceió, 100,7. Deputado José Lages, Avenida Deputado, Rua, né? Deputado José Lages, velocidade média 12 quilômetros. Principalmente no comecinho ali, né, gente? Da Deputado José Lages, para quem tá saindo do Santo Eduardo, o trânsito ali ainda está tranquilo. Mas da metade até a praia, até a Álvaro Otacílio, trânsito intenso, parado mesmo, aí com velocidade média de 10 a 12 quilômetros. Vamos para outro ponto aqui, gente. Avenida Engenheiro Mário de Guzmão, essa rua também que chega ali na praia, né? Também faz ali a transversal com a Silvio Viana, velocidade média 19 quilômetros, trânsito lento na região. Vamos para outro ponto aqui da capital. Vamos à Avenida Comendador Leão, né? Maravilhosa, que faz essa ligação aí até o shopping aqui na Mangabeira. Velocidade média 10 km, gente. Trânsito pesado na manhã desta quarta-feira. Continua aqui na Jovem Pan e você tem mais dicas de trânsito daqui a pouquinho.
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1: 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Jovem Pan número 1 do Brasil, 100,7. Por aqui, Wesley Passa. Vamos juntos até o meio-dia, nesta quarta-feira. Muita música legal, muita música bacana. Uma hora de música sem intervalos comerciais. E é

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som do Justin Bieber e Daniel Cizzi, aqui na Jovem Pan número 1 do Brasil. Um abraço aí para o grande Lopes Júnior. Um abraço, obrigado pela audiência. Mais músicas. A maior sequência do rádio é aqui na Jovem Pan. Bom dia!

Jovem Pan número 1 do Brasil, The Weeknd e Ariana Grande. Aqui, só musicão, a maior sequência do rádio brasileiro é aqui. Jovem Pan Maceió, 100,7, né? Rápido intervalo, daqui a pouquinho mais músicas, não sai daí. Música, informação e promoção. 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Olha, o governador Paulo Dantas anunciou o pagamento da terceira parcela dos precatórios do Fundef para servidores da educação de Alagoas. Serão quase 44 milhões destinados a mais de 32 mil profissionais. O depósito está previsto para sexta-feira agora, dia 28. Segundo o governador, além de valorizar os servidores, o repasse deve movimentar a economia dos 102 municípios alagoanos. O pagamento faz parte do cronograma de distribuição dos recursos dos precatórios do Fundef.

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2: Vamos lá, dica de trânsito. Jovem Pan Maceió 100,7. Olha, rua Santos Pacheco. Velocidade média de 13 quilômetros. Essa rua fica ali próximo à Avenida da Paz, Prada Avenida, ali no centro, né? Trânsito intenso para quem está pegando aí esse desvio para fugir do trânsito pesado. É, a rua Buarque de Macedo também fica próximo aí a essa outra avenida. Velocidade média 8 quilômetros, gente. Trânsito bem congestionado nessa região. Vamos a outro ponto aqui. Vamos voltar a Comendador Gustavo Paiva. Média de 32 quilômetros. Está fluindo, né? Lento, mas está fluindo. E a Fernandes Lima, hein? Vamos lá, Fernandes Lima. Velocidade média 20 quilômetros. Para quem está subindo, para quem está descendo, tá tudo parado na Avenida Fernandes Lima. Bom dia!
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2: Olá, muito bom dia para você aqui na Jovem Pan Maceió, 100,7. Eu sou o Wesley Costa, fico por aqui até o meio-dia. E rolando muita música legal, informação, entretenimento, tudo isso a Jovem Pan Maceió oferece para você. Vamos lá com aquela sequência das 10 músicas mais pedidas na Jovem Pan. Aumenta o volume e vem com a gente.
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0: Vamos agora para um rápido intervalo. Daqui a pouquinho voltamos com mais uma super sequência das mais pedidas da Jovem Pan na manhã desta quarta-feira. 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

0: volta no Jovem Pan.
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0: Não podia faltar Bruno Mars. Bom dia.
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0: Fender e Olivia Dean, encerrando aqui as mais pedidas de hoje, que estará de volta amanhã aqui na Jovem Pan 100,7. Vamos agora para um rápido intervalo, daqui a pouquinho mais músicas, porque a música na verdade não pode parar. 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Chegando informação, o candidato ao governo de Alagoas, Renan Filho, MDB, criticou a gestão do ex-prefeito de Maceió, JHC, do PSDB, e questionou a ausência dele durante a visita de Flávio Bolsonaro ao estado. Renan também criticou a compra do hospital da cidade por 266 milhões. Entre as propostas de campanha estão a construção de 80 clínicas da família em Maceió, de um hospital especializado em câncer e de hospitais da mulher em Arapiraca e Atalaia. A segurança defendeu o uso de tecnologia e inteligência artificial no atendimento a mulheres vítimas de violência. Para a educação, propôs incentivo financeiro a estudantes com notas acima de 8.
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0: Jovem Pan Maceió 100,7, ó. Rua Pedro Paulino, aqui em Maceió. Velocidade média 14 quilômetros. Trânsito pesado nessa região. Vamos dar um pulinho aqui na Orla de Jatiúca, Praia de Jatiúca. Álvaro Otacílio, velocidade média 27 km. Tá fluindo mais lento, né? Outro ponto, Avenida Governador Lameia Filho, em Maceió. Velocidade média 24 km. Trânsito fluindo também lentamente. Agora vamos aqui a José de Alencar, velocidade média 12 km. É Maceió, né? Maceió tá com um problema sério no trânsito. Mais informações daqui a pouquinho.
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100,7. Já estamos de volta na manhã desta quarta-feira. E com você, tudo bom? Tudo bem? Tudo certinho? Eu sou o Wesley. Fico por aqui até o meio-dia. Temos mais uma hora juntos, né? Tocando aqui só musicão. E você sabe, a maior sequência do rádio está aqui na Jovem Pan. 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

de volta amanhã, às 8h30 da manhã. Lembrando que amanhã é feriado, né? E aí, já sabe, né? Cola na Jovem Pan. Uma ótima manhã, finalzinho de manhã, um bom comecinho de tarde de quarta-feira. Aproveita bem o teu dia. Vem aí o Pânico para todo o Brasil. Lembre-se, você está na maior rede de rádios do Brasil.

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0: até 55%. Isso mesmo que você ouviu. Você faz até 55%.
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0: instalar. Olá, como é que vocês estão, meus eleitores frustrados do amor? Ai, tudo bem com vocês? Estamos de volta com mais um alucinado programa Pânico pelas benditas plataformas da Jovem Pan. Sejam bem-vindos ao programa tão bem avaliado quanto o motor de um Marea 98. E agora, todo mundo querendo usar as canetinhas para emagrecer. Opa! Não é isso, Zuzi?
1: Sempre.
0: Para falar dessa questola, aí vem ele, advogado Paloma e Marininha Selva. Fala, mamá.

0: ficar com essas canetinhas no bucho. Vocês emagrecem, mas ficam com cabeça de bulldog com anemia. Tem gente que tá aplicando mais canetadas que o STF. Graças a Deus que eu não preciso, porque fui abençoada com esse corpinho de louva-a-Deus. Quer emagrecer de verdade? Use crack K9 ou aceite as taxas do governo. Eu sou mais usar chá de picão roxo ou uma vara de pau barbado. A floresta é a rainha do mundo. Agora vá, o moleque doido.
1: Nossa senhora da Aparecida, a senhora tá tomando o quê, meu? Tá tomando mamadeira de Ozempic? Você tá mais seca que árvore de Natal de pobre. Põe aqueles algodãozinhos em cima e fala que é neve. Eu não tomo canetada, eu prefiro tomar a dedada no toba. Eu adoro um pula pirata. Essas canetas, meu chapa, essas canetas não é de Deus, não. A pessoa fica parecendo um saco de velho, uma coisa horrorosa. Caneta Paraguai é pior, meu. Ela te emagrece, te faz virar um chapariz de fezes. Nossa, vai ser Mariana, assim, ó, vai explodindo tudo. Se eu pegar gente vendendo manjar e Ozempica, eu vou pôr na cadeia, meu chá, porque eu sou o tubarão da justiça. Eu sou a Solange Frazão da lei. Você quer emagrecer? Feche essa boca de caçapa, o seu bolo fofo. Eu tô muito bravo agora com você, menino. Vai.
2: Muito bem, muito bem. Vamos à agenda. É o melhor show de stand-up comedy do Brasil. No meio, ele é conhecido como o abominável homem das rosquinhas.
1: Ô, sou eu.
2: É o nosso Morgadinho. Diga lá, Rogério Morgado.
1: Ô, baleia. Ai, que saudade que eu tava, viu, Emílio?
3: Quem é esse rocambola, hein? Uma hora dessa.
1: É o Rocambole, toda quarta...
3: Rocambole.
1: Rocambole tá toda quarta-feira aqui em São Paulo e hoje tem, tá legal? Corre lá, clubedoingresso.com, eu não sei se já esgotou, eu não vi. Mas é o seguinte, se você não pode hoje, semana que vem, ou na outra, entra no clubedoingresso.com, sem o BR, entra lá e já compra, que até o final de setembro os ingressos estão à venda. Vem de fora de São Paulo, né? Você é feira, convenção, vem trabalho, passear só... Faz isso, meu chapa. Vai ver o gordinho do Brasil, que o show tá incrível, um lugar sensacional, tá bom? Quero chamar a galera de Bauru, dia 5 de setembro, sabadão, tem show do Morgado em Bauru, no Teatro Municipal. Corre para comprar o seu, bilheteriaexpress.com.br, show que você ainda não viu, você de Bauru. Corre lá, bilheteriaexpress.com.br, a Jovem Pan Bauru, dando um apoio pro Morgadão aí, tá legal? Então faça isso, compra o seu ingresso. Dia 12 de setembro em Americana, Teatro Paulo Altran. Bilheteria Express também é o site para você adquirir, você de Americana. E Curitiba, no dia 18 de setembro, lá no Regina Vogue, do Shopping Estação. Teatro Regina Vogue é sensacional. Primeiro lugar que eu fiz show em teatro fora de São Paulo foi no Regina Vogue e eu tô voltando depois de um tempão, tá legal? Você de Curitiba é o Disque Ingressos. .com. Já no dia 19, pra galera de Joinville, olha aí, Morgadão voltando depois de um tempão, Teatro da Liga. E pra você comprar o seu é o ticketcenter.com.br. Mandar um abraço pro Felipe Abel da Jovem Pan Joinville, que tá dando um apoio pra gente. Valeu, Jovem Pan, tamo junto.
4: Você é um bichão mesmo, hein,
1: Dô? Ah, eu filme e falo. E no dia 2 de outubro, Londrina. Cine Teatro Ouro Verde, você compra no bilheteriaexpress.com.br depois de um longo e tenebroso inverno, Morgadão de volta em Londrina. Corre para comprar o seu bilheteriaexpress.com.br. Vendas abertas também para a galera de Blumenau, tá legal? Morgadão tá chegando aí no meio, no começo, no final, primeiro final de semana da Oktoberfest. Blumenau e Balneário Camboriú. Entra lá no Porão Comedy Club e compra o seu. Segue a gente no arroba Rogério Morgado, tem todas as informações lá, tem vídeos bacanas. Obrigado, Emílio, que alegria.
2: Boa, Morgadinho. Fabito Gueré vai estar onde, Guerezinho?
5: Ô, Emilhão, My Fucking Comedy Club, na próxima não, na outra sexta-feira, dia 4, já entra lá, clubedoingresso.com. Adquire o seu ingresso pra curtir Inutilidade Pública, showzinho maroto. Tô dando minha opinião aí sobre os políticos. Então, lá eu posso. Então, corre pra ver. My Fucking Comedy Club, dia 4. Depois, Hilários ABC, lá em Santo André, no dia 12. E Curitiba, dia 25, lá no Curitiba Comedy Club. Tem todas as informações no arroba Fábio Gueré. Entra lá, compra seu ingresso e tudo mais. Muito obrigado, Emílio.
2: É isso aí, bicho. Jovski. Olha, vou dizer uma coisa pra vocês, hein? Muita gente bacana aqui nos acompanhando. Vejam só.
1: Quem?
2: Por exemplo, Juan Córdoba.
5: Ô, Juan.
2: O Gil Faria.
5: O Gil, sempre.
2: O Igor Mendonça de Jundiaí.
5: Opa.
2: E o Robério de Curitiba.
5: Robério de Robério.
4: Robério de Curitiba.
5: Robério é um clássico.
1: Robério vai no meu show.
2: Porque agora chegou a hora de homenagear. Quem venderia a alma para nos favorecer?
1: Pois é.
2: É hora de nossa audiência, a Majestade.
6: A Majestade de hoje é da nossa capital paulista, casa dona e empresária, que adora viajar e praticar esportes. Palmas para Juliana Matos.
2: Juliana Matos! Isso aí, Bichovski.
5: Ju Farofa.
2: Fala, Juliana.
5: Ju Farofa.
7: Emílio, eu tô muito emocionada de
2: não
7: estar
2: fala
7: aqui.
2: Assim, não fale assim.
5: Então chora.
8: Mentira.
7: Tô muito emocionada.
2: Não fale...
7: É verdade.
1: Então eu quero ver chorar.
2: Não fale desta maneira. Não fale desta maneira.
7: Não, mas eu tô...
2: Que a gente se emociona muito com a nossa...
7: Desde aquela época, ó...
2: Desde papai?
7: Desde aquela
2: época. Papai faleceu, que Deus o tenha.
5: Ele era bom.
2: Ai, papai.
5: Tinha um bom coração.
2: Papai tinha um bom coração. Uma
5: não
2: pena.
5: Não tá mais entre aqui.
2: Mas papai também fez muita bobagem na vida, não
5: crimes.
2: É?
5: Crimes.
1: Cometeu alguns
2: erros.
5: Muitos crimes.
1: Sim,
5: crimes.
1: Foi moleque.
2: Foi moleque, papai.
5: Foi moleque. Papai foi moleque.
1: Moleque piranha.
2: Papai foi muito moleque. Sim. Fez muita
5: besteira.
2: Mas estamos aí, né?
1: Vida é isso.
2: Estamos aí, precisamos trabalhar para pagar as contas, não é?
7: Sobrevivendo.
2: Mas você é muito simpático.
7: Obrigado.
2: Casada.
1: Casada.
2: É, maridão aí. É. Querendo. As moças bonitas nunca ficam solteiras, né?
5: Pode reparar. Não. Depois que
2: ó, o Maridovski. Ó, o Maridovski.
5: Ó, tá no shape.
2: Pau mandado? Pau mandado?
5: Harmonização.
1: Me cagou de medo.
9: Me cagou de medo. Da minha mulher, sou o pau mandado, faço tudo o que ela quer. Lava até a calcinha.
5: Sempre foi ele, né?
9: Lava até a calcinha.
5: A gente comprou cachorro.
2: Conte pra mim, conte comprou alguma coisa.
7: Ah, sou super fã de vocês, estou muito feliz de estar aqui. É, eu sou de Campinas, moro em São Paulo já há 26 anos. Boa. Sou uma microempresária.
2: O que você tem de negócio, de business?
7: Não tenho filho, segui seu conselho.
2: Isso é bom. Um aquário.
5: Um beta.
2: Um aquário e um beta que não dá muito.
5: Que morre isso.
7: Só fica lá. Investimento sem retorno, né?
2: Sim, sim. Péssimo isso. Samidana me ensinou isso.
5: Por isso que ele tem um. Por isso que nem é dele.
1: Pior que dois é igual o Dani, que tem três.
2: Isso é pode.
5: São meus.
1: Sendo que nem ele que fez.
7: Nem insisti.
2: Então, o peixe beta é uma beleza.
1: Sim. Ele morre rápido.
2: Não. Você não tem muita emoção. Não pegue um mamífero.
1: Você pode pôr um espelho pra ele ficar bravo.
5: Põe um macho com o macho que ele...
2: Que mais? Que empresa você tem?
7: Eu sou farofeira. Olá. Eu tenho uma marca de farofa.
2: Oh. Sério?
7: Maravilha. Sério. Faço até o momento, né? Agora, graças a Deus, eu tô crescendo. Eu faço tudo sozinha. Eu que monto a embalagem, eu que faço a farofa.
2: É a farofa daquele dia?
5: É muito boa.
2: É maravilhosa.
7: Você provou?
2: Claro.
7: Eu trouxe mais.
2: A farofa dela é muito boa. Muito boa.
5: Artesanal. É muito boa.
7: Hoje eu vendo em poucos lugares. Vendo na Casa Santa Luzia.
5: Chique.
7: Você falou que é chique, que é bom.
2: É só o Samidana que compra lá.
5: Compra uvas.
7: Não.
2: Uvas sem caroço.
1: O único que não tem é o Daniel, que ele deu... Ele deu pro mendigo.
7: Sou super chegada lá no Santa Luzia.
2: Santa Luzia é um clássico.
7: Maravilhoso.
5: Eu vou lá pra onde?
1: Fala isso que você vai dar pro Daniel, vai tentar trocar. Já fez isso com outro convidado.
7: Olha,
1: o café.
7: Eu sabendo que você já doou a minha farofa.
5: Na verdade, tá com a Dirce, porque eu almoço lá todos os dias. Eu falo, Dirce, abre e coloca um pouquinho.
2: Ei, eu vou passar aqui o Instagram pra você conhecer mais. Que é a farofa da Juca, não é isso?
7: Isso, eu te trouxe uma.
2: Sim, muito obrigado.
7: Cadê? Daqui.
2: Muito obrigado. Eu já recebi. Porra, mas vou encher o rabo de farofa.
5: Porra. Quer que ele experimente agora?
2: Aqui, ó. Essa aqui, ó. Já ganhei.
7: Não, vai que ele engasga.
2: Encheu o rabo de farofa.
5: Faça o programa.
2: Pô, muito obrigado.
7: Depois ele...
2: Mas é boa. Eu experimentei. Tô falando sério.
5: Eu também comi.
7: Eu te dei um molho inglês também. Você experimentou?
2: Isso, um molho inglês veio junto. E me fala uma coisa. E você mesmo que faz o...
7: Eu que faço, Emílio. Eu que faço tudo. Eu que monto a embalagem. Eu que faço.
2: Pô, bacana.
7: Tudo.
1: Moia mandioca.
2: Farinha de mandioca e temperos secretos.
7: Começou assim. Eu nunca imaginei que as pessoas gostassem tanto de farofa.
2: Se sobrar a mandioca, você leva a mandioca?
7: Ah, a gente leva, né? Ah,
5: bom. Não tem como deixar.
2: Muito bem.
4: Ai, gostei.
2: Ó, Reginaldo gosta.
5: Reginaldo, tá todo todo.
2: Reginaldo gosta.
7: É o Regi,
2: é
7: o Regi.
2: É. Muito bem. Muito obrigado.
7: Obrigada,
2: muito obrigado.
7: Você, Emílio.
2: Você sabe que é uma alegria quando a gente recebe a nossa audiência. Porque, pô, vocês não sabem como é gostoso a gente receber vocês aqui, saber que vocês acompanham o programa. A gente fala para tanta gente e não tem esse. Então é muito, muito bacana.
7: Super, outro dia eu encontrei o Carlinhos.
5: Fica
7: mendigo.
2: Fica
7: quieto. E eu falei para ele que eu fico vendo os vídeos na internet quando vocês faziam o Master Trash.
2: Sim.
5: Obrigado.
7: Ai, maravilhoso.
8: Cabeça da
7: linguiça.
8: Podia
7: voltar.
2: Isso é do passado.
5: Isso, você produz.
7: Não, mas faz tipo um canal pago.
2: Não, não, não.
7: Só quem tiver condições.
5: Fica na farofa.
2: Fica na farofa. Fica na farofa. Capricha na tua farofa. Que a gente já sabe
7: gente ser feliz, pântano, um
2: o pântano que virou esta bagaça.
5: Mas calma aí, farofa.
2: Obrigado.
7: Obrigada,
2: farofa da Juca, para você seguir a nossa querida Juliana Matos aqui na programação da Jovem Pan. E dito isso, eu vou falar com ele.
5: Ah, porque na...
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5: Boa tarde, Emílio. Boa tarde, Daniel. Se inscreva,
2: boa tarde,
5: lá.
2: Emílio.
5: Se inscreva lá na Linhagem Geek, lá no YouTube. Lá nós temos todas as notícias que... É, da cultura pop, das polêmicas e tudo mais. Eu estou numa polêmica nova, Emílio. Que é
2: Opa.
5: Envolvendo... Não eu, né? Ah, eu estou imerso numa polêmica nova da Ana Castela. Porque é o seguinte... Eu não sei
2: Ana
5: se você...
2: Ana Castela, cantora?
5: Exatamente.
8: Sertaneira.
5: Eu separei alguns materiais.
2: Ela é linda! Ela é bonita.
5: Porque ela é linda! É o seguinte, Emílio... Eu gosto de observar como a nossa imprensa, como a nossa imprensa trata as opiniões divergentes. Bastou uma foto com o Nicolas Ferreira, Sim. E ela tem toda a liberdade para ter o voto dela, assim como qualquer pessoa, qualquer um artista. Bastou isso que começou várias manchetes. Ana Castela vai fazer show com dinheiro da prefeitura. Ana Castela vai fazer tal isso, tal aquilo. E isso me chama muita atenção, porque se a nossa imprensa denunciasse, né? Se fosse, né? Discordar de fazer... discordar é uma coisa, né? De você fazer, né? Sabe, dinheiro com, show com dinheiro público. Você tem, você pode discordar e pode concordar. Mas eu achava que muitos jornalistas concordavam com essa parte, que inclusive falam que é bom para a cultura. Só que a Ana Castela em várias manchetes já falando, olha, Ana Castela tá fazendo dinheiro, tá fazendo show aqui com dinheiro contratado da prefeitura. Só que
12: aí
5: isso
12: não pode.
5: Aí não pode. Mas isso não tem.
12: Carnaval
2: só,
12: pode.
2: Só canhotagem.
5: Exatamente.
2: É.
5: Exatamente.
2: Entendi.
5: Você entendeu?
2: Entendi.
5: E aí muitas pessoas estão parando de seguir a Ana Castela, inclusive alguns artistas.
12: Tadinha.
5: E ela fez um vídeo que ela não tá entendendo muito bem como é que tá, por que as pessoas estão parando de seguir. Eu gostaria, por favor, meu querido Bernardinho, da gente ver.
13: Esses dias agora eu tava fazendo uma limpa no meu Instagram. Parei de seguir um monte de gente, mas era gente que eu não conhecia. Perfil também, gente, de páginas, assim, algumas páginas. Que não tava mais funcionando, que o último post era em 2020. E aí eu fui parar, né? Parei de seguir tudo. E aí eu entrei em certas contas no Instagram, que eram pessoas que me seguiam e eu seguia, né, também. E aí eu clicava pra ver se tava me seguindo ainda e não tava mais me seguindo e eu seguia a pessoa.
12: Ai, ai, ai, eu sei.
13: Toma
12: como
13: é vergonha! Tira também do seguidor, fila da puta!
5: Já me seguia,
13: né, tipo assim, ou a gente trocou follow ali junto. E aí, pá! Parou de me seguir. E não me tirou. Não me tirou do...
12: Dos amigos.
13: Do seguidor. E aí fica lá eu, uma bestaiada, seguindo a pessoa. Eu não sou sua fã pra ficar te seguindo, tá? Você começou me seguindo e parou de me seguir. E aí eu fico te seguindo.
5: E essa é a grande treta dos artistas de parar de seguir por conta da opinião política.
2: Os artistas gostam muito de seguidores.
5: Adoro seguidores.
2: É? Dependendo... Ah, eu perdi 5 seguidores.
8: E quando eles chamam de seguimores?
2: Seguimores.
5: Fã-clube. Seguilovers. Sou louco por Samito. Então eu estou acompanhando.
2: Posso falar uma coisa pra você?
5: É claro que pode.
2: Artista não vai fazer falta nenhuma pro mundo.
5: Eu também concordo com o senhor.
2: A pandemia nos provou isso.
5: É isso aí.
2: A pandemia... nos provou que o lixeiro...
5: O motoboy, o lixeiro,
2: tem muito mais valor, porque a gente ficou sem os artistas e ninguém sentiu a menor
5: zero
2: falta.
5: Só a live zero. Do Gustavo Lima.
2: Vocês lembram, pô.
5: Fez diferença?
2: Nenhuma.
5: Não, então.
2: Nada. Mas os seguimores...
5: Todo mundo quer ter seguimores. É pra, dar, pra cobrar mais caro pro stories, compadre.
2: Claro,
5: o engajamento, a publicidade. Claro. Mas eu fiz uma breve pesquisa aqui, parece que ela ganhou mais de 200 mil seguidores aí, Ana Castela. Então o pessoal da canhota não tá com essa bala toda aí também. Emílio, eu lembrei muito de você, porque esse aqui é um termo. Eu gosto muito dos novos termos da internet, principalmente quando eles vêm lá de fora, de pesquisas. Você conhece o termo chamado obossexual ou não?
2: Obo.
5: É com B.
2: Nem parece eu falando obossexual.
5: É isso aí, é exatamente
2: olha,
5: isso.
2: Olha, eu quero ver aí agora a notícia com o Zé da Banga, o obossexual aqui. O que é o obossexual, velho?
5: É o seguinte, Sammy, é o termo que caracteriza, busca relações só pra ter moradia.
2: Hã?
5: É isso aí, é o seguinte.
2: O Sammy vai pros Estados Unidos. Ah, eu vi, saiu na UOL, é o UOL,
5: saiu
2: UOL,
5: em
2: né?
5: todos
2: é
5: os lugares. Obossexual.
2: É. Tá.
5: Trata-se das pessoas, Morgadinho, que
2: não,
5: entram
2: se
5: em relacionamento.
2: Isso. Você se arranja.
5: É só um domicílio. Eu achei muito indelicado isso do Alba depois do Sammy ter falado que tá procurando. Não tem nenhuma relação. Mas são pessoas, Zuzu, que entram em relacionamentos amorosos principalmente para conseguir um teto.
2: É. Conheço alguns que pedem motos, um apartamento.
5: Então, o obossexual. É o novo termo que a internet está usando.
2: Ah, é com H, é robô.
5: Eu não sei se é que vem de fora esse termo, mas é o obossexual. E dentro dessa seara tem o neissexual.
2: Ok?
8: É quem mora pra ficar perto do Neymar.
5: Não, isso. O neissexual...
2: Quem ama o Neymar?
5: Quem já faz seria, sexo com ele? Seria os homens que têm atração única e exclusivamente pelo Neymar.
2: Ah, então
5: talvez eu me enquadre nesse neissexual.
2: Ah, Zé da Manga!
5: Inclusive, deveria jogar hoje, hein, Ney? Não vai jogar? Não sei ainda, hein? Inclusive, a gente tem até um vídeo, Bernardinho, que comprova que o neissexual é normal.
2: Putz. Não sou meu. O Neymar.
5: Vai lá. Não.
14: Mas hoje todo mundo é.
15: Amor, será?
14: Eu pra qualquer um, quer ver? Licença. Você é neissexual?
16: Claro, hoje é normal.
14: Viu o que falei?
2: Mas isso não. É zoeirinha, né? Palhaçada.
5: Pode
2: palhaçada. O Neymar é o seguinte. O Neymar, eu descobri por que, que os caras não gostam do Neymar.
5: Porque ele é rico.
2: Não é nem por isso.
5: É por quê?
2: É porque o Neymar, ele é um dos poucos caras. Porque o Brasil não tem ídolos.
5: Opa, certo.
2: Os ídolos que a gente tinha, o Ayrton Senna,
5: certo.
2: O Pelé. Porque o brasileiro... ele é muito cruel com os ídolos.
5: Sim.
2: Então, o cara, para ser ídolo no Brasil, ele tem que ser muito foda.
5: Sim, exato.
2: Não é qualquer um
5: que
2: o brasileiro dá a credencial para ele ser ídolo. E o Neymar é um dos poucos caras que os jovens miram nele para ser o que ele é. É.
5: Claro.
2: É lógico.
5: Claro.
2: Aí... o Casagrande não aguenta, não, porque ninguém quis ser o Casagrande. Mesmo no auge do Corinthians, do Casão, que a gente chamava Casão, ninguém queria ser o camisa 9 do Corinthians.
5: Quem chegou perto foi o Maradona, mas de resto ninguém
2: queria ser.
5: Ninguém.
2: E o Neymar, as crianças, eu estava vendo no estádio.
5: Sim, porra, sim.
2: É impressionante. As crianças encostam nele e choram.
5: É. Isso aí.
2: Até quem não é santista,
5: sim.
2: Fala, queria ser igual o Neymar.
5: É.
2: Isso... para um jogador que é mais obeso.
5: Incomoda.
2: É, incomoda.
5: Claro.
2: Lógico.
5: Claro.
2: Ninguém gosta de mim. Entendeu? Então, nem é o dinheiro que ele tem, mesmo, porque ele comprou um barco, água civil.
5: Sim, comprou.
2: Porra, viu só? Tá brincando.
5: Carro
2: né,
5: do Batman.
8: O cara vai ter um ecossistema.
2: Mas isso também conta.
5: Exatamente.
2: Isso também conta.
5: E o Neymar é respeitado. Todo mundo que gosta de futebol, Emílio. Não tem torcida. Exatamente. Todos os torcedores.
8: No mundo.
5: Ali, quando vai jogar contra o Neymar, obviamente vai xingar, vai botar pilha, mas respeita com toda a certeza. E, Sammy, eu lembrei de você. você nessa próxima notícia, que a gente vai falar de inteligência artificial, né? A gente vai falar de inteligência artificial e existe um novo golpe da inteligência artificial. Eita. Envolvendo os dinossauros. Eu achei. As pessoas estão caindo num golpe, Emílio, que eu gostaria muito que você visse. Por favor, Bernardinho, o rapaz está vendendo filhote de dinossauro e as pessoas estão caladas.
8: Aí até merece, né?
15: Um desse, né? Peraí, deixa eu pegar esse aqui.
2: Ó. É mansinho,
15: esse
2: né?
15: Esse aqui já tá indo hoje. E nem precisa se preocupar, porque eles são veganos. Ó. aqui e tá resolvido. Cresce pouquinho também.
2: Aí, ó, isso é coisa do Sam, clientes, é empresa, né? Do Sam.
5: Ele vende dinossauro.
2: Ele vende. Você sabe,
5: golpe mesmo. Não,
2: então, mas na minha época.
5: R$400 cada.
2: Não é lógico, é golpe porque ele vende como tiranossauro e você é Velociraptor. É golpe mesmo. Já não cai nessa.
8: Sabe.
2: Ô, Gordão, não cai nessa. Oi. Vocês não eram nascidos. A grande realidade é a seguinte. A gente sempre fala pra vocês. O mundo... Ele é feito do esperto e do trouxa. Desde que o mundo é mundo.
8: Mas não é na mesma proporção.
2: Seja de esquerda, de direita, centro, extrema direita. Sempre vai ter o trouxa e o malandro. Na minha época tinha um negócio chamado Quicos Marinhos.
5: Quicos
2: Marinhos. Tinha um programa, era na televisão.
5: Caramba.
2: Ah, aqueles bichinhos? Não, você comprava.
5: Eu lembro.
2: Você comprava um... Era um tipo...
5: Era um saquinho, um sachêzinho.
2: Era um sachê com uma coisa e você colocava... E passava
5: no aquário,
2: na televisão.
5: Exato.
2: Passava na televisão, certo. Esse negócio. Você colocava na água, ele nadava, ele virava um ser.
5: Certo.
2: Um ser aquático.
5: Quicos Marinhos. Meu
2: o que
5: Deus.
2: Teve de gente que comprou... O que teve de gente que comprou essa palhaçada que agora é o dinossauro.
5: Exatamente.
2: Que muita gente vai comprar.
5: É R$400.
2: Sempre tem.
8: Eu acho que é um, de certa forma, educativo.
2: Principalmente
5: é muito bom.
2: Na eleição agora.
5: Opa!
16: Vão comprar muito filhote. Vai vender.
2: Você entendeu?
8: Opa. É. Vem com a carteirinha do partido.
2: Claro, vem com a carteira pra você.
8: Você se afilia, ganha um dinossauro.
2: Ganha o dinossauro.
16: Ainda bem que tá vendendo dinossauro e não crustáceo.
5: A imprensa fez o favor de publicar porque muitas pessoas já estavam quase comprando que o rapaz tá vendendo os filhotes ali de Velociraptor.
2: Mas é R$400 cada. É Velociraptor, ele fala que é tiranossauro. Aqui você não engana não, rapazinho. Aqui a gente sabe que isso aí não é tiranossauro não.
16: Obrigado, manjo.
5: Uma pessoa quase caiu ali de Minas Gerais, mas ela foi... Ela quase comprou, mas ela...
8: Aí alguém avisou.
5: Então... Se alguém estiver vendendo filhote, é nosso serviço aqui.
17: Mas é bonitinho.
5: Se alguém estiver vendendo filhote de dinossauro, não compre, porque é não golpe. Compre. Emílio, na sua ausência aqui, você sabe que Hollywood...
2: Você sabe que a minha vida é muito triste quando eu não tenho vocês.
8: A nossa também.
2: É, obrigado. A minha vida é muito sem graça.
5: Você não sabe como é a nossa.
2: A minha vida sem vocês e a audiência também.
8: Sem audiência não tem nada.
2: Sem isso aqui é muito sem graça. Isso me preocupa muito. Você entendeu?
5: Não, fala
2: isso
5: assim,
2: isso me deixa muito preocupado.
5: Semaninha foi boa.
2: É.
5: Jogando capoeira.
2: É.
5: O gordo. O cara aguarda.
2: O gordo. Não, ele tava me imitando aí com o cara na rua. Ele tava me imitando. Fala. Falava, tão te imitando.
5: O cara morfando. Emílio. Obrigado, Emílio.
2: Vai lá, Chuchu. Valeu. Obrigado. Valeu. O que mais?
16: Segura o birimbau aí.
2: O birimbau são os brasileiros. Que tocam lá em Saint-Tropez, pô.
5: Eu vi.
2: Fui lá com os brasileiros. Um abraço para os brasileiros de Saint-Tropez. Vamos tomar dinheiro aí de todos esses. Esses vagabundos. Olha lá. Olha lá.
5: Com a badazinha.
2: Olha lá. Ó. É, bicho.
5: Jogando capoeira, caramba. Joga coisas capoeira, que passam na cabeça.
2: Então. Tomando uns trocados lá.
5: Ó,
2: vida.
5: Ó. Coisas que passam na minha
2: não,
5: cabeça.
2: Não, mas...
5: Ô, louco. O cara manja, hein, meu?
2: Mas você.
5: O cara tá dando um macaquinho, pô.
8: É o Emílio.
5: Tá louco.
2: Pô, tô bonito ali, hein?
5: Tô bem.
2: É o seu, sabe?
5: Ficou no cheiro.
2: Pô, põe de novo aí.
5: Foi eu que fiz.
2: Pô, gostei. Cadê? Ó.
5: Aê!
2: Ó,
5: puta bíceps!
2: Gostei, ó o bíceps.
5: Tá forte?
2: Não é?
5: Tá fortão, pô.
2: Tô gostando.
5: Maravilhoso.
2: Gostei. Muito obrigado pela homenagem.
17: De nada.
2: É uma velha lá também.
17: Não, peraí. Põe a velha gorda.
2: Vou colocar uma velha gorda lá em Uberlândia.
8: A velha do filho.
2: Ela tocando.
17: Segurando o birimbau.
2: Só que o birimbau ela coloca num lugar lá. É uma velha lá de. É Uberaba.
17: Uberlândia.
2: Uberlândia.
17: Ela rouba a fila.
2: Ela é muito conhecida. Fala, cadê a velha do birimbau? Eu não sei.
17: A birimba.
2: Ah, ela enfiou num lugar.
17: Tadinha, estourou o tendão do ombro.
2: É uma querida.
18: Ela enrola a fila.
2: Que mais?
18: Emílio, você sabe que quando Hollywood é muito parecido com política. Uma hora tem uma estrela que aparece e toma o lugar. E aí, você já viu a Obsessão, obviamente. Mas a Indy Navarrete, que é a garota do Obsessão...
17: Uou!
18: Ela tá sendo cotada para praticamente todos os papéis que existem. E o filme, o Obsessão, ele superou 500 milhões e se torna o maior filme de terror original deste século.
17: Que atriz fantástica.
18: Hein? Em arrecadação é ela, né? E aí nós temos vários rumores de que ela pode ser a Bond Girl do novo 007. Oh. Ela já fechou o contrato com a Marvel, ela vai ser a personagem ali do X-Men, que vai ser a vampira. E ela também já negou uma participação com um filme com o nosso queridíssimo Leonardo DiCaprio.
17: Porra!
18: Ela é a garota do momento, ela passou a Sydney Sweeney ali nos engajamentos. Você vê que cada hora...
8: Tem uma expoente.
18: Exatamente. Não adianta, porque o público já adotou, principalmente porque a história dela é o sonho americano, né? Ela morava de aluguel, não estava conseguindo pagar o aluguel. Olá. E aí chegou o momento de fazer o Obsessão. E aí mudou completamente a vida dela. E agora ela é a grande estrela de Hollywood. Tá sendo cotada para todos os lugares aí.
17: Mas o Obsessão foi muito bom para ela, porque assim, é o Neymar no Santos.
18: É isso aí.
17: Todo mundo ruim... E ela muito boa, extremamente boa.
2: No filme, você diz?
17: No filme.
2: Não, mas o cara é bom também.
18: Eu gostei do cara também.
2: Não, mas é bom.
17: Não é, não.
2: É engraçado, né? Porque é um filme meio despretensioso, mas pega, né?
18: O orçamento dele foi menos de $1 milhão de dólares. E ele arrecadou mais de $500 milhões. Então, é um absoluto sucesso. E ela está sendo, obviamente, cotada para todos os papéis. E agora, falando do streaming, né? A Netflix, ela caiu, Sammy, para terceiro lugar nos streamings mais vistos aqui no Brasil e tá perdendo para Prime Video e para Disney Plus, né? Perdeu espaço entre os serviços, né? A gigante encerrou o segundo trimestre de 2026 ocupando apenas a terceira colocação de um ranking interessante. E de acordo com o levantamento realizado pela Just Watch, a Prime Video permanece na liderança e é claro, a Prime Video a gente tem que lembrar que tem o futebol, né? Você tem o Premier acoplado na Prime Video, a gente tá falando aqui em dados do Brasil, né? A Netflix ficou em terceiro lugar no Brasil. Então você tem a Prime Video, tem a Copa do Brasil, tem a Premier que passa o Campeonato Brasileiro e a Disney Plus passa o Campeonato da Libertadores e a Sul-Americana, né? Então a Prime Video permanece na liderança aqui no Brasil, concentrando 21% das interações. A Disney Plus aparece em segundo lugar com 19% e a Netflix completa aí o terceiro lugar com 18%. Atrás da Amazon. Agora a Amazon tá em primeiro lugar ali, algo que parecia muito difícil antes a gente imaginar que a Netflix perderia o posto do grande streaming aqui no Brasil. Sim. Agora tá em terceiro lugar com a Prime Video e a Disney na frente. Continua, Baizuba?
17: Baizuba?
2: Olha, manda bala.
8: Mais uma?
18: O Vingadores volta, né? O Vingadores Ultimato, ele volta aos cinemas pra fazer uma comemoração, porque nós teremos em dezembro o Vingadores, o Doomsday, e aí o último Vingadores, ou Ultimato, ele volta em setembro nos cinemas, e aí é uma estratégia da Marvel, sabe, pra arrecadar mais dinheiro com um filme que já foi lançado, porque eles prometem de 4 a 7 minutos cenas inéditas e um link, Morgadinho, direto com o Doomsday que estreia em dezembro. Sim. Provavelmente uma cena pós-crédito ali.
17: Praticamente o mesmo filme.
18: É o mesmo filme com 7 minutos, só que eles falam que vão entregar um pós-crédito ou uma cena que vai linkar direto com o filme que estreia em dezembro. É a estratégia da Marvel para farmar mais dinheiro ali nos cinemas. E para finalizar, Emílio, eu só vou fazer aqui a nota, né, da Dolly Parton, que faleceu.
17: Porra!
2: Dolly Parton.
18: A Dolly Parton, que é a estrela country, né?
2: Opa!
18: Ela faleceu e... as notícias, né, da causa da morte estão começando a aparecer, que ela faleceu após um diagnóstico de câncer, diz a equipe da própria cantora, né? Em um comunicado à revista People, a equipe da artista confirmou a causa da morte, que foi anunciada na tarde de ontem, né? Após enfrentar bravamente uma breve batalha contra o câncer, a Dolly deixou a vida terrena ontem. Então, provavelmente por complicações do câncer que ela teve. Ela, que é uma estrela country, que foi inspiração, inclusive, para vários, inclusive até para Beyoncé.
17: Para né? Whitney Houston.
18: Para Whitney Houston, para todo mundo.
2: Sim,
18: a música é dela.
2: É.
18: A música é dela. A We Always ela Love You é dela.
2: O clássico é Dolly Parton.
18: E ela fez muitas participações no cinema também. Então, tá, a Hollywood está de luto por Dolly Parton, que era uma grande cantora country.
2: Jolene, Jolene, Jolene, Jolene, Jolene. Olha o Reginaldo, ó. Classic fan. Eu gosto dela, aquela quando ela voltou, que é o 9 to 5. Põe aí, 9 to 5. É, DJ. Dolly Parton.
18: Tem com o Kenny Rogers também.
2: Tem Kenny Rogers, é. Pô, o Kenny Rogers é linda.
18: Kenny Rogers é incrível.
2: É, que é um dueto, né?
18: Exatamente.
2: É. Olha o Reginaldo, ó. Reginaldo acha tudo na,
18: isso,
2: na pasta. Unha.
17: Porra, você pediu.
2: Na unha.
17: Vai lá, Reginaldo.
2: Olha lá, ó. Lembra dessa? Essa é mais jovem, ó. Samidana, Samidana dançando na grande.
17: Chapéu.
18: Dando de charrete.

0: Esse é um clássico. E com o Kenny Rogers. Kenny Rogers. Homenagem a Dolly Parton.
1: Pequena homenagem.
0: Ó, Reginaldo. Reginaldo Show.
2: Reginaldo Show.
0: Tem. É, do. É o. É, com, puta, como é que chama a música? Com o Kenny Rogers. Me ajuda aí. Me
2: The
0: ajuda
2: Island.
1: Aí, pô.
2: Uma coisa
1: Island.
2: Tá bom,
0: Island in Stream.
3: Rogers, música mais famosa.
2: Island in the Stream.
0: Island in the Stream, exatamente.
2: Island in the Stream.
0: Exatamente. Ó, ao vivo, hein?
2: Ou ao vivo.
0: Ao vivo. Ao vivo é mais caro.
3: Ao vivo na chuva. There was peace, olha.
0: I set out to get you with a fine. Também canta muito, hein?
2: Que barba, hein?
0: Também já foi, né?
3: Já foi. É.
0: Jantar à luz de velhas.
2: Então, claro.
0: Ó. Olha ela.

0: ouvir sem camisa na picada. Hã? E Barretão.
1: Se cantava também, ó.
2: Porra, porra.
3: Foi em 2020.
1: Agora, o refrão. Bonito, uma salva de palmas.
0: Sensacional.
1: Homenagem a
3: Dolly Parton,
1: que nos deixou, mas deixou
0: o legado da música, que é eterno.
1: Não é que nem a gente, que não vai deixar nada
0: vai deixar dívida cheque, boleto, é. Sem fundo. Eu vou deixar dívida pra
1: vai
0: caramba,
1: deixar bicho. Conta pra cacete. Não é, professor?
4: Já vai deixar.
1: O professor tá animado.
0: Ah, hoje ele só tá impossível.
4: Ah, aliás, hoje é aniversário da Lelê.
1: Opa!
4: Eu falei parabéns.
0: A grande está em festa.
3: Vamos comemorar aí, velho.
4: A grande está em festa.
1: Nós vamos fazer o casamento aqui.
4: Opa! A gente vai fazer o casamento. Eu já tô já...
0: No buffet França, a Sena Dirce.
4: Vai ser lá.
1: Vai ser a coxinha da Dirce.
4: Isso. Lelê, um beijão.
0: Ceará, muito, o tema vai ser alegrias. Picobol.
1: O que mais? Parabéns. É isso?
0: É isso, Emiliano. Tá bom?
1: Boa. E o peixe?
0: Peixe joga hoje. Hoje eu não vou mentir, eu tô com muito medo, mas é isso aí.
4: Vai perder,
0: né?
4: Também
0: o torcedor. Não, mas a gente não sabe. O último confronto no Allianz Parque do Santos foi 1-1. Então, ali, e o ano passado a gente ganhou na Vila. Então, temos um
4: tem
0: sonho.
4: Esperança.
0: Mas é. Olha lá, é isso aí, Reginaldo. Vai rindo aí. Mas é Davi contra Golias. Isso aí eu sou obrigado a admitir. O momento do Palmeiras é outro. E o momento do Santos tá um pouquinho melhor, mas é difícil.
1: Muito bem. E agora eu vou fazer um break? Não? Não?
4: Não.
1: Chegou a hora. O que que é? Chegou a hora dele, o repórter mais sensual do Brasil, o TP, ou... Falei pra você.
0: Falou, perguntou.
5: E você foi confirmar.
1: Tome. Eu sei. Você foi, eu tô vendo o TP aqui. Olha o TP. Tô vendo.
5: Mas o TP tá legal. 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
1: 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Muito bacana.
0: Democratizando aí o acesso.
1: Agora ele tá feliz. Mas... Ó, agora ele faz
0: agora
1: assim.
0: Foi.
1: É. Agora ele foi. Olha lá, é o que aqueles caras do avião.
0: O Marleno.
1: É.
3: Marleno.
1: E o Nero, que ele ficava assim, assim, né? O Nero. É, tá bom. Vamos fazer o break do Reginaldo?
0: Opa!
6: Ó! 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
5: Volta na programação da Jovem Pan para falar da nossa convidada. O nome dela é Morgana Klein. Pode seguir já na rede social.
6: Eu sigo.
5: Ela gosta muito de falar sobre o Betavama.
6: Eu sigo, porque ela fala sobre família, fala sobre a maternidade.
7: Olha que legal.
6: Ela faz várias. Ela é bem humorada.
5: Ela tem a ironia,
7: É irreverente.
5: É muito boa. E acho que ela critica o que o Alba traz aqui na pauta dele, na linhagem, a hipocrisia, muitas vezes, das redes sociais, de influenciadores, da turma que quer parecer bonito, mas a gente sabe que tem um
8: interesse. Mas a gente é assim.
5: Sim.
8: Isso é da nossa natureza, a natureza humana.
6: A gente já vem por exemplo, chip disso.
8: Exatamente.
5: De fato, nascemos.
8: Então, mas isso tem uma explicação. É porque... provavelmente nós éramos macacos que passaram muita necessidade no passado.
5: Certo.
8: Certo?
5: Perfeito.
8: Onde a gente estava, o lado do rio que a gente estava, não tinha nada para comer.
5: Eita.
8: Então a gente arrumou jeito de driblar tudo para conseguir, para sobrevivência.
5: É
8: exatamente. Tanto é que, professor Samidana, eu descobri algo sensacional da natureza humana.
5: O quê?
8: Esse negócio do trabalho remoto.
5: Tá bom.
8: As empresas agora estão exigindo, principalmente cara de TI.
5: Tá.
6: A volta para o presencial.
8: A volta para o presencial. Por quê?
5: Por quê?
8: Por quê?
6: Tem a cultura da empresa?
8: Não.

0: Não.
1: Por qual o elemento em questão?
2: É. Trabalhar direito.
1: Trabalha para 5 empresas.
0: Ah, claro.
1: Ao mesmo tempo.
3: Delari. Jornada tripla.
1: Delari.
4: Mas o Delari faz Delari. Presencial. Sim.
3: Garçom, ele é garçom.
1: Então, mas aí, então, mas aí você vê. Garçom. Você vê. A inventividade
3: Como
1: ser humano
3: vai dando voltas.
1: O ser humano vai dando voltas justamente para pagar essa conta do passado.
3: A gente se adapta, né?
1: Então o cara dá uma malandragem, ele dá fala, um não, tô aqui. Ele dá um migué, mas trabalha para 5 empresas.
3: No 6 por 1.
0: É verdade.
1: Mas até aí, isso, tudo sim, bem, beleza. Né?
3: É a liberdade.
4: Tudo bem.
1: É a liberdade.
4: Liberdade. E se você consegue entregar o valor...
1: Então, mas o patrão fica muito bravo.
0: É. Ciúmes, não, mas o problema é quando o patrão, ele volta pro presencial e aí, ai, burnout. Ele tinha 3 empregos, agora que ele tem um só é burnout.
1: Porque o patrão, ele quer o melhor de você pelo menor salário.
3: É, isso é uma verdade. É lógico. Ele quer pagar
1: pouco. Você que faz farofa lá. É. Você sabe disso.
4: Você que é a dona farofa.
1: A dona farofa.
0: Faz tudo.
3: Ela faz tudo.
1: Ele quer... Ele...
0: Ainda não.
4: Não.
3: É. Ele quer te pagar pouco e que você produz.
1: Mas é assim que é a vida.
3: O mercado é dessa forma.
1: É o mercado. Muito bem. Mas isso também não tem nada a ver isso que eu estou falando agora.
3: Não. Também não sei para onde a gente... Ah, não. Tem a ver. Tem a ver. A gente está falando da nossa convidada. A gente está falando das relações que as pessoas precisam se adaptar, né? E daqui a pouco a Morgana Klein, vocês vão adorar, tá bom? Já pode seguir na rede social, convidada fantástica. Para sua volta.
1: Aliás, muito obrigado. Você fez com muita categoria.
3: Como eu que te agradeço. Obrigado. Fez muita falta.
1: Não fiz falta nenhuma.
3: Fez, você não sabe?
1: Fez falta nenhuma. Fez
3: nos bastidores.
1: Parou. Fiz, não fiz,
3: parou.
1: Não.
3: Sem gracinha. Não, sem zoeira, assim. As outras
1: hoje,
3: não. Essa
1: hoje, quando eu cheguei no corredor, eu vi que as pessoas...
3: Não, as pessoas comemoram sua volta.
1: Eles falam assim, não, é assim. Eu vi.
3: Você repara?
1: Eu reparo, assim, mais ou menos. Eu finjo. Eu finjo que isso não me toca. Mas é assim, eu vou... É assim. Você entendeu?
3: Não, mas fala baixinho, né?
1: Não fala.
3: Dá uma bufada.
0: Quem gostou e demonstrou foi a Jô.
1: A Jô perguntou muito.
3: A Jô e a audiência, vai.
1: A Jô é uma querida. Vai, vamos trabalhar.
3: Vamos nessa? Solta a vinheta, então.
1: Solta a vinheta.
5: Começa agora a resenha do Zuzu, resenha do Zuzu.
1: Resenha
5: do Zuzu, oi!
3: Bom, preparamos com muito carinho. A gente vai fazer uma compilação sobre as notícias da política. Daqui a pouco eu trago o caso do Lulinha aqui, né? Todos os bastidores que nós temos dessa história. Mas, de última hora, vocês devem ter acompanhado o que aconteceu lá no Nepal.
0: Caramba,
3: dá Nepal. Imagens, que é muito triste.
6: Triste.
3: É,
6: horrível. Né?
3: Teve uma forte enxurrada que atingiu o norte
6: essa
3: do Nepal.
6: Impressionante.
3: Perto da fronteira com o Tibete. E olha só a força da água, que é muito grande.
4: É uma lama.
3: Arrastou uma ponte, veículos e estruturas inteiras. Aí você me pergunta, por que aconteceu isso, Samidana? Qual é a suspeita?
6: Terremoto.
3: O que nós temos lá?
4: Terremoto.
3: No Nepal?
1: Terremoto.
3: O Monte Everest?
1: Sim.
3: Uma das suspeitas é que o gelo e rochas tenham deslizado lá no Tibete. E aí bloqueou temporariamente um rio. E para quem não sabe, né, o Nepal abriga o Monte Everest, que eu estou falando aqui, que tem muitos turistas que lá vão. A gente sabe que a Tereza Mansi, que já trabalhou com a gente aqui, foi no primeiro acampamento do Everest. Sim, você não sabe necessariamente.
4: Base.
3: É. Não necessariamente.
4: É muito alto.
3: Mas é uma notícia muito triste que, cara, são imagens que parecem, Albeta, cenas de filme.
0: Caramba.
3: Cara, é muito triste, né? Infelizmente, a gente tem aqui alguns dados, né, que teve vítimas, né? Infelizmente, mortes lá nessa região que a gente traz aqui. Diga lá,
4: atualizando aqui, já estão falando em 98 mortos confirmados e mais de 800 desaparecidos.
0: Caramba.
4: Né? No Nepal e no Tibete. Muitos turistas. Metade deve ser turistas. Né? Muito triste. Está na capa de todos os jornais do mundo. As imagens são assustadoras. A gente...
0: É isso, é
4: emana energia.
0: E eles
1: boa, é isso aí.
0: Mesmo.
3: Exato. Bom,
1: baixou. E ainda tem gente que acredita que o ser humano é capaz de fazer alguma coisa com o planeta, né?
0: Isso aí,
3: exatamente. O planeta hostil.
1: O planeta hostil, a força da natureza, ela é exatamente.
3: Mas vamos desejar força aí, porque tem muita gente que assiste a gente e gosta muito também e reside por lá. Deixa eu falar uma coisa pra vocês aqui. Acho que meu microfone tá ouvindo?
1: Tá.
0: Sim, senhor. Sim, senhor.
3: Aí, boa. Seguinte. Se você tivesse um microfone na mão...
4: Um microfone.
3: Se você fosse um repórter e estivesse perto do presidente Lula, vários questionamentos você gostaria de fazer, acredito eu, e qualquer repórter também.
1: Do filho?
3: É lógico. É um momento onde você tem a oportunidade de
1: ele
3: fazer um questionamento.
1: Ele quer mudar de assunto.
3: Ele quer. E eu vou mostrar para você por que o presidente Lula deixou uma entrevista com um jornalista lá no quartel-general no Exército.
1: No quebra-queixo.
3: Lembra do Bolsonaro lá em Brasólia?
2: Tá certo.
3: Vamos ver a imagem e vamos ver o que, que ele responde sobre esta treta que todo mundo quer saber. Na tela.
6: Presidente, só na eleição. Presidente.
7: Presidente, estão atrapalhando a campanha, suspeita sobre o seu filho Fábio. Presidente.
8: Presidente, o senhor está decepcionado com o Barbola?
1: É, de longe.
3: De longe.
1: Cara a cara é difícil.
3: Macho pra caramba.
1: De longe ele é macho. Ô, presidente, aí? Não vai resolver.
3: E aí? Você sabe que o repórter também aproveitou o momento, né? Finalzinho, claro. Né?
1: Isso a gente conhece bem.
3: A gente já fez muito. Então, essa entrevista,
9: espera
3: né?
9: Espera ficar muito longe, né? Pra fazer a pergunta.
3: É. O grande problema, que é aí que vem uma trilha sempre muito tensa dessa investigação, a investigação agora está com a Polícia Federal.
1: Que é essa trilha?
3: Essa trilha é tensa.
1: Ah, é? Você bolou
3: isso? Bolei uma trilha.
1: Sim. É horrível isso aí.
3: É do Metrópolis.
1: É, não, essa trilha é da
3: urgente. Da internet. É da internet.
1: É, odeio. E tem aquela voz. Ele estava andando. É uma mesma voz.
3: Veja hoje.
1: Ele estava andando.
3: É o seguinte. Tem uma investigação agora que está com a Polícia Federal e identificou um operador financeiro que era usado pela Roberta Lussinger, que é a lobista. Tinha saques em dinheiro. Estou falando em dinheiro vivo. E pagamentos em espécie. Uma das suspeitas é que esse operador pagou passagens aéreas para o Fábio Luiz Lula da Silva, que é o Lulinha, e a Roberta e o Lulinha são investigados por, que a gente já sabe, suspeita de tráfico de influência. Aí a Polícia Federal, porque deixa eu só explicar rapidamente, estava onde? No STF, certo. André Mendonça, certo. PGR. A Polícia Federal são três investigações que correm paralelas.
2: Exato.
3: Quando chegou para a Polícia Federal... Eles identificaram, Emílio, diálogos.
1: Sim, no celular.
3: No celular. Sim. O print é eterno. E aí a gente está falando de uma operação onde quem está aprofundando tudo isso é a própria Polícia Federal. Então tem lavagem de dinheiro, suspeita de crime, né? O advogado do Lulinha...
1: Sim,
3: que é
1: aquele rolo das vacinas,
3: isso.
1: De medicamentos...
3: Também, temos... É muito rolo.
1: Coisa de quase um bi.
3: Exato, são três...
1: Então, mas por que eles não teriam que estar presos?
3: A questão é a seguinte...
1: O que estão falando sobre...
2: O que falta?
3: Ficou para André Mendonça? Que ele era o relator desse caso. Tanto o Master quanto o CPMI do INSS e Lulinha.
1: Eu sei, mas se os caras estão soltos, a lógica não é, se ele está solto, pode prejudicar a investigação.
2: Sim, perfeito. Pode alterar
1: o
2: rumo das coisas.
1: Exatamente.
2: Que existe é preventivo.
1: Claro, exatamente.
3: Isso.
1: Não seria o caso?
3: Seria o caso.
1: Você que está apresentando esse programa com muita categoria.
3: Imagina,
1: agora.
3: Eu acho.
1: Eu estava em Jeba Linda.
3: Que é um lugar que eu tenho muita vontade de conhecer. É uma praia de nudismo que
1: poucos
3: conhecem. Uma
1: praia de nudismo que eu vou lá. Sempre que eu faço a redução peniana, eu vou para Jeba Linda.
3: Para descansar.
2: Todo ano.
1: Descansar um pouco,
3: Emílio,
1: claro.
3: Emílio, sabe por que ele não está preso, na minha humilde opinião? Sim. Porque no Brasil existe um interesse em jantares. Se você é muito poderoso...
1: Ou sobrenomes.
3: Ou sobrenomes. Se você tem a possibilidade de jantar com poderosos e trocar uma ideia, pode acontecer isso. Segundo algumas reportagens, o próprio ministro André Mendonça, que é o relator... Ele está sendo colocado de lado por alguns ministros do STF. O jantar inclui poderosos também do STF.
1: Sim,
3: e uma blindagem,
1: mas
3: com o STF.
1: Então, mas nesse momento que a gente está vivendo, é tanta coisa, mas tanta coisa acontecendo, que a população... Você não gostaria de saber realmente... Quem está por trás de toda a tramóia do Banco Master?
3: Muito, sim.
1: Do INSS. Sim,
3: perfeito.
1: De todas essas tramóias. São bilhões e bilhões de grana. Dinheiro dos velhinhos. A gente vê um falando, não, esse aqui está dentro do negócio. Ah, esse foi com esse para lá. Só que o negócio não anda.
3: Não.
1: O negócio fica patinando. Olha, patinando.
3: Blindagem, né?
1: E não anda.
9: Deveria ter uma unanimidade em pedir essa investigação.
1: Mas... Se isso não vai, ninguém vai resolver e não vai.
3: Quem pode resolver tem o nome, chama André Mendonça. Esse é o primeiro lugar. Segundo, quem pode também.
1: Mas o André Mendonça não tá. Não sentaram lá?
3: Ele não foi convidado.
1: Então. Por quê?
3: Tentando não chamaram. Então não chamaram. Não, sabe que você vai no jantar na casa dos amigos e fala assim: não vai, não foi.
1: Então, mas como
2: não.
1: É que. Mas
2: não,
1: isso.
2: Não.
1: Pode isso?
3: Olha, a gente pode no Brasil isso, pode.
1: Isso, pode isso?
2: Não pode. Não sou jurista?
3: Pode. Lógico que não pode. Como é que pode? Pode o caramba. Aliás, como você citou aqui. Olha onde é essa investigação.
1: Só pode perguntar de longe. Põe de longe. Põe aí de perguntando. Longe.
9: Perguntando de longe.
1: Perguntando de longe. É um novo quadro. Põe lá. Olha lá. Olha lá. Olha lá. Foi embora. Já tá.
7: Presidente, estão atrapalhando a campanha suspeita sobre o seu filho Fábio. Presidente.
3: Mas ele tá longe, meu.
1: Ele tá muito longe.
3: O repórter também esperou um momento bem...
9: O cara é velho, não ouve.
1: Então... É só de longe.
3: Você só pode acontecem. Perguntar de longe, quando você questiona de perto, falam que vão resolver, mas não vai.
1: É, o nosso futuro é duvidoso, como diria Lulu Santos. Sim. Não é isso? É. Lulu Santos
3: já disse.
1: Lulu Santos já disse isso.
3: Teu futuro é duvidoso.
1: É o Cazuza, né? É o Cazuza.
4: É o Cazuza.
1: É o Cazuza.
3: Brasil.
1: É o Cazuza.
3: Grana. Sua piscina tá cheia de ratos.
9: Fuzil.
3: Fuzil.
1: É rir para não chorar.
3: Isso, a gente não vai perder aqui a vontade de fazer. Mas
1: já posso?
3: Pode.
1: É, eu já vou dar um esquema aqui, ó.
3: Opa.
1: Para vocês.
3: Bora.
4: Ó, quem veio?
3: Oh, a Jéssica. Saída é essa. Oh,
4: olha ela aí.
1: Jéssica! E aí,
3: que presença.
1: E aí, Jé Jé? Dá um beijo aqui. Ó. Não se metam, não.
9: Não,
1: se
9: metam. Isso aí foi o Morgado.
1: Eu nada, foi o Sami. Espera aí, calma. Calma, que eu tô chegando hoje.
3: Respeita.
1: Respeita.
3: Descabelado.
1: Primeira coisa que eu quero conversar. 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
3: Boa.
1: Qual foi a última grande vitória? A última grande vitória que vocês tiveram lá na Itália.
10: Maravilha, Milhão. Ó, prazer estar aqui novamente. E tivemos grandes vitórias recentemente, né? Inclusive algumas em vários tribunais dando a sentença positiva logo na primeira instância. O decreto, como ele estava inconstitucional, a própria Corte de Cassação levou esse decreto para a União Europeia e está sendo discutido lá em Luxemburgo, inclusive. Todos os processos que foram indeferidos em primeira instância, foi determinado que voltasse para ser julgado tudo novamente, porque foi julgado de maneira inconstitucional. Então isso é uma vitória para a gente.
1: E você já conseguiu muitos assim?
10: Muitos. No mês retrasado, não só a Pátria, mas o segmento como um todo, bateu o recorde de processos que foram deferidos em primeira instância após o decreto Tajani, mostrando de fato que essa lei ela veio de maneira inconstitucional e que a gente está indo no caminho certo via judicial.
1: 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O que a Jéssica está fazendo aqui, minha Jé?
10: A Jessie, ela é, né, além de escritora, empresária, sim, futura psicóloga, querida. Nos conhecemos aí também aqui, nas proximidades, e a gente falando sobre o assunto dela, né, Jessie, que ela tem uma origem também italiana, e ela tinha alguns problemas para começar a fazer, e aí ela foi falar com a gente, eu vou deixar até que ela fale um pouquinho como é que tá o processo.
3: Depoimento.
11: Prazer estar aqui, muito feliz, obrigada, Ti. Vamos lá, compartilhando a minha experiência na Pátria, né, eu sei que eu tenho antepassados italianos, já outras empresas tinham entrado em contato comigo para dar entrada, mas eu ainda não tinha me sentido segura. A gente vê aí muitas empresas que não são tão confiáveis. E quando conheci o Thiago, claro, toda a família já está fazendo o processo aí, então já assim, me senti muito mais segura. E aí a gente deu entrada no nosso processo, que está super avançando. Agora as minhas irmãs entraram também. No começo ninguém queria muito, sabe? Ah, não, vai lá, Jess. Eu falei, olha, eu vou fazer, vocês vão se arrepender. Pensando no quê? Claro, na possibilidade de morar na Europa, mas pensando na possibilidade de dar para os meus futuros filhos essa oportunidade deles estudarem lá. Eu acho que hoje em dia seria muito mais pensando nisso, né? Então, eu acredito que a gente só tem a ganhar e o Tiagão tá arrasando aí.
10: Eu trouxe aqui para ela.
3: Olha,
10: na verdade, esse aqui é o ato de nasta do seu...
1: isso você não me deu, né?
3: Para ela foi mais rápido.
1: Para ela é rápido.
3: O ato de nasta
1: do seu italiano. Dois segundos.
10: Sei por quê. Ele é, né, o original, direto da Itália, então... Nós pedimos um a mais para que o processo dela já tenha o lá composto na árvore. E esse aqui para você levar de lembrança. Uau. Junto também com o brasão da família que eu trouxe. Esse você tem, Milhão.
1: Olha que bonito.
10: Só que aqui da família também dela também.
11: Esse. Uau!
10: Você também tem, né, Sam?
4: É bonito
10: esse aqui, o brasão da sua família também.
11: Aí, vó. Ó, vó. Vamos ver se é mesmo. Depois mandar para
10: mim. Não é só um documento, né, Milhão? É resgatar as origens.
1: Sim, claro.
10: É futuro.
1: Claro.
10: É tudo isso.
1: Claro. Quem tem italiano na família é italiano. O que você não tem é a documentação. Exato. Isso quem falou foi o juiz na Itália. A Suprema Corte da Itália falou o seguinte. Todo mundo que tem italiano na família é italiano. O que falta é a documentação, certo, que esse cara vai tirar para você. Vai demorar um tempo? Vai. Provavelmente 2 anos,
10: dois,
1: por aí.
10: Agora, de 24 a 36 meses, você tocou num ponto importante, porque agora existe uma demanda reprimida, porque a galera começou a ficar com medo da questão do decreto, e agora que vê que perdeu força, que de fato a via judicial é a via mais segura, Emílio. 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
1: 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Então, quer dizer, tem que ser pela via judicial. E a vantagem da pátria é justamente você ter os advogados lá. 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
10: Aplicativo.
1: É um aplicativo que eles mandam, então o meu já está lá em Veneza.
10: Passo a passo.
1: Em Veneza,
10: né?
1: Passo a passo. E o passo a passo você está recebendo. Outra coisa muito importante: se você começou a fazer via consular, eles fazem para você.
10: Exato.
1: E é mais, até mais rápido.
10: Muito mais. Aqui no consulado estava levando 19, 20 anos aqui.
1: Fora
10: em São Paulo. Né? Então quem já tem toda a parte de processo pronta, documentação já... entra com a pátria, que a gente só entra com o processo via judicial lá na Itália.
1: Legal. Outra coisa, quem já tem a cidadania, mas precisa do passaporte, que também o passaporte também... Sim,
10: facilita muito.
1: Você facilita muito.
10: Isso demais, Porque é um novo processo, tá? As pessoas aqui estão levando em torno de 2 anos para tirar o passaporte. 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
1: Como é que é a sua equipe na Itália?
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1: É o cara do Supremo,
10: O cara que precisa da segunda instância.
1: Que é exatamente a segunda instância, que é onde vai, que é onde esses casos estão indo, não é isso?
10: Nos casos, se eu parar na primeira instância, para eu subir para a segunda instância, para fazer uma apelação à defesa, eu tenho que ter o advogado cassacionista. No começo do decreto, onde teve essa questão de primeira instância ser negada, eu tive que fazer apelo para a segunda instância. Mas, recentemente, o que aconteceu agora com a Corte de Cassazione? Ela pediu, que é a corte máxima na Itália, pediu para que cancelasse todos os casos de indeferimento em primeira instância para ser julgado novamente. Porque o seu, como você mesmo disse, é um direito originário na nascença, do iuris sanguinis. O teu é direito originário, eu só preciso reconhecer. Então não tenho que fazer uma apelação para a segunda, terceira instância. Só que a primeira instância ela tem que ser deferida se você tiver com um processo muito bem montado, que é o que a gente faz lá na Pátria. 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
1: Show, hein? Muito bem.
10: Muito bom.
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1: Jé, muito
4: Boa.
1: Obrigado.
4: Boa, valeu, galera, valeu.
1: Obrigado, viu?
12: Um abraço para a família.
1: Turma está querendo se mandar. Hein?
12: Mais rápido possível.
4: Não é? A possibilidade valeu, tem não, valor, né?
1: Não é?
4: Tem que ter.
1: É. Fazer o quê,
12: Mas
1: né?
12: Mas tem que ter uma.
1: Oi?
12: Uma pátria cidadania. Não adianta você vazar sem não ter estrutura, né? Você chega lá sem um passaporte, né?
1: Sim, mas...
4: Aí você volta.
1: A primeira coisa que você tem que ter é não ser ilegal, né?
12: Isso.
1: Se você tiver
12: que
1: o seu passaporte, aí é complicado. Aí tem que chegar lá aqueles navios que saem lá do...
12: Sim.
1: Do lado de...
4: Os coiotes.
12: Aquele da... Marrocos.
1: Não, coiote é lá no Texas,
12: Na Espanha.
1: Coiote é no Texas. Lá na Espanha.
12: Na Espanha.
1: Isso, lá em Ceuta, lá.
12: Isso,
1: Ceuta. Ceuta. Ceuta é a...
12: Isso,
1: que teve na região. É, que teve lá. Isso. Os marroquinos.
12: Daí...
1: Fazer o break? Você
12: tem que pular de barco.
1: Que Vamos. Coisa, hein?
12: Tá bom.
1: Fazer o break do Dedê.
12: Calma, Dedê.
1: Vai lá, Reginaldinho.
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14: Solteiro, aê. Ele prefere, tá vendo? Rico solteiro ou pobre casado?
15: Que?
14: Solteiro, aí todo mundo quer ser rico solteiro. Amigo, rico solteiro ou um pobre casado? O que, que você prefere? Pobre ser, casado. Né? Ser.
15: Pobre casado.
14: Por quê? Essa é a sua riqueza?
15: É, com certeza.
14: Ah lá, viu? É. Rico solteiro ou pobre casado? O que é melhor?
16: Rica e solteira.
14: Rica e solteira, tá vendo? É, todo mundo quer o dinheiro. O conceito da felicidade é dinheiro no bolso.
17: É isso aí, Fufu.
14: Mas teve um que falou aqui que o problema de ser rico e solteiro é que você acaba de rico e solteiro virando um pobre casado.
17: É o Fufu.
14: Tem um certo sentido também, né?
17: Fufu, hoje já trouxe aí os jornais de hoje para você, as manchetes.
18: Já leu.
17: E você viu, professor Samidana, que a Meta tomou uma multa?
19: Opa!
17: Isso aí.
18: Bilhões. E é no Brasil, hein? Para deixar claro, é em reais essa multa. Por conta aí da não proteção adequada dos
17: dados. Não, esse é o TikTok. Não. Mas nos
18: Tô falando do TikTok. A Meta foi nos Estados Unidos.
17: 17 bilhões de dólares.
18: Que é aquele negócio de adolescentes.
19: Que o Alba trouxe aqui, né?
20: Vou trazer amanhã.
19: Amanhã ele vai falar.
17: Amanhã.
19: Roubar a notícia de amanhã do cara.
17: Dar notícias do futuro.
20: Notícias velhas.
17: Notícias velhas. Também estão bem notícias velhas.
19: Tá.
17: Foi pra conta?
19: Opa,
17: animal?
19: Valeu,
17: quem deu o animal?
19: Entra.
17: Que entre o animal. Aí está o animal. O teu gato preto.
20: Gato preto, puta na miséria.
17: Gato preto.
20: No dia do jogo do Santos.
17: Gato preto.
19: Homenagem.
18: É, e já que você...
0: O Tindim que
18: ficou
0: gosta
18: fora, Emílio, você viu o dólar, né?
17: O dólar?
18: O dólar tá subindo 0,19%.
0: O UF que você vai pagar.
17: O UF de, que já foi pra...
18: E agora, ele pode ser comprado a R$5,16 nessa quarta-feira, dia 26 de agosto.
17: Do Rio...
0: Rodrigo Viga.
17: Por que que tá subindo dessa maneira assustadora?
18: Ah, eleição.
0: Insegurança.
18: Você sabe, né?
0: Turma sai da bolsa, vai pros Estados Unidos.
18: O pessoal pirulitando.
17: Gato preto cruzou. Olha lá o gato, vai lá, gato.
18: Dança, gatinho.
0: Dança, gatinho. Dança, gatinho. Tem que dar azar pro Palmeiras, hein,
17: galera? Cabeça rodando, velho.
0: E o rabo que é preso na nuca.
17: Você sabe que gato preto é bom você ter em casa.
0: Sério?
17: Porque ele limpa todas as impurezas que os seres humanos passam. Um gatinho preto... Ele...
0: Energia pesada.
17: Porque o gato preto é... O gato preto
0: ele
17: é...
0: limpa.
17: É.
18: Eu tenho um cachorro que suja. É. Se você tiver em casa, ele suja.
17: Você sabe que lá no Japão, se você encontrar um gato preto, é sorte pra você ver. Aliás, e no Reino Unido também.
0: Também.
17: Na Inglaterra
0: e no Brasil, no Egito
18: isso,
0: também.
18: E gato é riqueza. Por isso você vê no chinês o gatinho fazendo assim.
0: Os egípcios.
17: E tem outra coisa. Amor duradouro. O gato preto.
0: Oh. É?
17: Tá vendo o gatinho?
0: Tem um gato preto na sua
18: vida. Tá
17: que casamento é feio pra... Tem que esse gato nosso. É um gato.
18: É um gato cracudo. É? É?
17: Puta, gato parece que é. Ele era da Cracolândia. A Cracolândia ficou bonita agora, hein?
0: Tá. Mandar lá o... Você viu o centro como tá?
17: Mas... Então, mas aquilo lá não é...
0: Cara, eu já...
17: Não é inteligência artificial?
0: Curiosamente, eu fui numa festa, numa baladinha.
17: Não, tá muito bom. Põe tá aí.
18: Noite, Zé Balada?
0: Não, com minha esposa.
18: Puta Zé Balada.
17: No centro?
0: No centro, tá lindo.
17: Aquilo na Cracolândia?
0: É perto da Cracolândia, onde tem alguns bares famosos.
17: Tipo Bar Brahma.
0: Bar do Arcos.
7: Então, mas posso te falar uma coisa? Tá muito legal nessa região, mas é porque, tipo assim, de 100 pessoas que você vê na rua por ali, 90 são seguranças desses bares.
0: Perfeito.
7: Então
0: mas,
7: é isso.
0: Mas que tá
7: mas
0: seguro,
7: tá. Tá legal, tá bonito.
0: É só não atravessar a rua também. Bar dos Arcos. Você é fica bom, perto hein? Do bar, entra rápido.
17: Aí, ó. Isso aí. Então, mas isso aí é mesmo? É, mesmo. É assim?
0: É.
17: Eu vi na internet isso
0: cara,
17: aí.
0: Vou te falar impressionante.
17: É tipo internet. Tipo internet. Na vida real é assim? É. Eu vou lá. Onde que é isso aí? Onde que é isso aí? Põe
7: aí,
17: Dino.
7: Aí é no Anhangabaú.
0: Vale do Anhangabaú.
18: Não é a Praça da Sé. É nem Aurora.
17: Então, mas aí o que é aquilo? Viaduto Santa Ifigênia, é isso aí?
18: Vale do
17: Anhangabaú. Vale é um
0: Anhangabaú. Desce na São Bento e sai andando ali.
17: Entendi. É no metrô São Bento ali.
0: Desce ali, você sai andando ali, você vai...
17: Nossa, bonito, pode, né?
0: Muito bonito.
17: Mas tá meio...
0: Tá.
17: Tá meio...
7: Não, então, tem bastante segurança.
17: Tem.
7: Então,
17: não, eu sei, mas eu digo essa imagem, tá muito bonita.
0: Tá mesmo.
17: Não tá?
7: Não, tá. Mas tá bonito mesmo, lá, o lugar tá legal.
0: Você tem que entrar correndo no bar.
17: Olha lá, ó. Esse é o viaduto né?
0: Do chá.
7: Isso aí, ó. Foi exatamente nesse
17: lugar. É. Aí é o Shopping Light, é isso?
7: Shopping Light.
17: Shopping Light.
18: Perto da prefeitura, né?
17: É isso aí, ó.
0: Parece Londres do Samidana aí.
17: Oh. É, ó, a rua linda.
0: Não é?
7: Mas é legal.
17: Hã? Não é?
0: O centro é maravilhoso. Será esse era um dos projetos.
17: Sim, mas então, mas o centro de toda a cidade que você vai visitar no mundo, você vai pro centro. Daqui no Brasil não tinha isso. Ir pro centro é o pior lugar.
0: E é abandonado.
7: Não, pior.
17: É.
0: Revitalizou.
17: Era o pior lugar.
7: Mas tem lugares que estão realmente muito bonitos.
17: Eu podia ir lá. Olha o cachorrinho da dona. Muito bem. Dito isso,
0: boa.
17: Vamos para onde? Para o professor?
0: Você que manda.
17: Solte a vinheta que o professor chegou.
8: Foca na economia. Foca na economia.
18: Boa Samuel Dana. Ah, voltei aqui pro meu lugarzinho.
17: Não vai ter festinha, professor?
18: Hoje vai ter. Vamos comemorar.
0: Gente, mas não vai chamar?
7: Lógico que não.
0: No Harmony?
18: Vai ser lá na casa do Dani, vocês podem chegar a qualquer
0: horário. Farei com prazer.
7: Ah, lá vem.
18: Ele vai receber com um churrasco.
0: Mas você não vai fazer nada, Samão?
18: Vou, mas eu vou fazer.
0: Mas não vai chamar a gente.
7: Sem a gente.
0: Ele vai chamar ela pra jogar picobol.
18: Na minha mulher. É um petit comitê.
0: Entendi. Só vai o Datena e a família.
18: É, exatamente.
0: A história do Dr. Renato.
18: Olha lá, pincel. Pegaram uma.
17: Então por que você tá falando aqui?
0: Ó, que bonito.
18: Porque o senhor não dá audiência.
0: Ó, um beijo gostoso. Não é beijo oco, é beijo gostoso.
17: Que bonito que é o amor, né?
0: Mica, você merece, Sami.
17: Eu vou dizer uma coisa pra você. Uma das melhores coisas da vida é você estar perdidamente apaixonado. Sim, é
0: a química do teu cérebro.
17: Não é?
0: Porra.
7: É bom.
16: Eu fico muito feliz, professor. Olha só.
18: Vamos lá.
16: E um casal. E um casal demais. Maravilhoso.
19: De tia,
16: não é?
19: Exame de crônica.
18: Paisagem. Pô, eu vou me emocionar.
16: Se as pessoas estivessem realmente apaixonadas como está Samidana e a Lelê, o mundo seria outro.
19: É verdade.
16: Exato.
21: E a conta bancária teríamos no zero.
18: Gente apaixonada.
19: Seria um mundo mais legal.
16: Gente apaixonada não enche o saco de ninguém.
21: É isso aí. Bate e volta pra Malta.
18: Não quer fazer treta, não quer fazer
19: o saco do parceiro e da parceira. Ó, ó o croque dele, pega o croque.
18: E esse croque aí?
16: Quando? Ah, esse croque tá esse croque.
19: Esse croque tá parecendo um tamanco.
21: Não, a bermuda ela escolheu, o croque é dele.
18: O croque é junto.
21: O cara é muito raiz.
19: Certeza, mas tá muito exagerando. Esqueceu o chinelo e o Datena emprestou o croque.
21: Encolheu a barriga com a insider.
16: Deixa eu falar. Por isso que você não deve se expor na rede social.
21: Eu falo pra ele.
16: Um quadro tão bonito do amor.
18: Sim.
16: Bota de novo aí.
18: Homenagem ao amor.
21: Põe.
16: Homenagem ao amor e a pessoa vai lá no croque do cara. Tá vendo? Olha lá. Ai, mas tá de croque. Puta que pariu.
21: Cara apaixonado.
16: Pra quê? Pra quê se expor se tem tanto espírito de porco olhando
18: que vai olhar isso?
16: Samir,
21: empinando a bunda.
16: Eu não olho isso. Eu nem tinha visto essa coisa.
19: Mas concordou. Mas agora também não dá pra desver.
20: Agora mas é ridículo.
21: Ele empina a bunda.
16: Não, não é ridículo. Não, olha só, o cara.
21: Põe lá.
16: Um beijo pra Lelê.
18: O croque é muito confortável.
19: Valeu, Lelê, parabéns.
16: Saúde.
18: Parabéns.
16: Saúde.
19: Boníssimo.
16: Saúde pra Lelê. Fico muito feliz.
18: Vamos lá.
21: E ela cuida muito do seu.
18: Mas no casamento eu vou chamar todo mundo.
16: Boa, é isso aí.
21: Boa, vamos fazer a caça aos ovos.
18: Vamos lá. Bom, olha só.
21: vamos lá.
18: Tem um estudo interessante que o Ibevar soltou em parceria com a AFIA. Eles rodaram um modelo estatístico com 9 indicadores da economia brasileira para tentar entender o endividamento das famílias e como ele se conecta ao emprego. E o que saiu de lá não acaba sendo um número solto. Eles falaram que é um ciclo. Olha só, eles fizeram um estudo, né, para ver a vida durante 12 meses. O primeiro elo é o seguinte. Segundo estudo, 22,3% do endividamento das famílias no período de um ano é explicado pela queda da renda anual e a necessidade de manter as compras básicas no varejo. Obviamente, Emílio, sobe os preços ou cai sua renda e aí você não tem muito o que fazer. O segundo elo, eu vou pedir para o TP daquela força, senão eu venho aqui e não tem problema. O segundo elo é o seguinte, o modelo fala que mostra que as pessoas, não é que ela tem uma dívida grande, assim, financiei um carro, não paguei a parcela e isso me jogou pro endividamento. Não, são pequenas dívidas.
16: Parcelinha que você vai fazendo e perde o controle.
18: E pequenos atrasos aí quando você vai ver.
16: É isso aí.
18: Acontece isso.
16: Mercado Livre em 8 vezes.
18: Exato, é muito Mercado Livre.
16: Muito Mercado Livre.
18: iFood, que também é caro.
16: iFood, aí vai...
18: Essas coisas vão gerando. Aí, os grandes vilões são o cheque especial e o cartão de crédito. E o terceiro é onde vai pro emprego. Porque, imagina, você tem mais dívida, você tem que pagar juros, sobra menos renda. O que você vai fazer? O mercado, que é para você sobreviver. Só que o mercado também aumentou o preço nos últimos meses.
16: Então, não, mercado é assustador.
18: Então, o que acaba?
16: O mercado é assustador. É impressionante. R$100
18: não dá para nada.
16: Não dá para nada.
18: Você não faz um jantar, às vezes, com 100 reais.
16: Não, que jantar? Você está brincando.
18: E aí, Emílio, o que acontece é que o mercado, obviamente, é afetado, mas parcialmente, mas o varejo, a loja de roupa, o serviço, acaba... Casas Bahia, que a gente viu entrando em recuperação...
16: Bahia mandou... E o que que deu lá?
18: Eles estão...
21: Tem que chamar de volta tudo?
18: Eles chamaram de volta. Aí agora vão mandar de volta embora. Mas é um custo. Mas o que que aconteceu? Aí, esse varejo, ele acaba sofrendo... E aí afeta o emprego, porque o varejo, ele tem um dado aqui, que mostra que o varejo, só 40% do varejo consegue ser mantido sem ter a alta nas vendas do balcão. Então, basicamente, até o diretor da pesquisa falou o seguinte, vou pegar a frase dele aqui, ele falou, olha, a inflação corrói a renda,
16: certo.
18: O crédito... cobre o supermercado.
16: Isso.
18: O atraso nas contas vira calote. E o comércio, sem vender, corta as vagas. Então ele está falando desse ciclo. Então a gente
16: é o ciclo agora... da desgraça.
18: É, mas a...
16: do terror. E aí então
18: pegou as vagas então, de empresa, mas vai pegar.
16: Então, lógico,
18: E aí a gente está anunciando isso.
16: O emprego é agora, que a Casa Bahia está fechando, tem que mandar embora. Agora, o que me assusta também é as empresas indo embora. É.
21: Muitas. Você viu o Häagen-Dazs.
18: Não, isso não,
16: mas tudo bem, Häagen-Dazs é para alta renda.
18: Braskem, você viu?
21: Não, mas empresa nacional.
18: Você viu a dívida?
16: Braskem?
18: A dívida é maior que a da Odebrecht, a dívida da Braskem.
16: Nossa. Que é a maior empresa de
18: petroquímico.
16: Olha, eu vou falar um negócio para você. Pátria, cidadania.
18: A Odebrecht, se eu não me engano, era na casa de 60 bilhões. A Braskem está falando em 130 bilhões de dívida.
16: Então,
18: uma empresa
16: mas
18: que existe há quantos anos?
16: O que eu quero saber é o seguinte. Vamos pensar. Quem é que está falando isso? Nós vamos mudar agora a política.
18: Sim.
16: Quem é que está falando isso? O que o Lula falou? O Lula não está falando nada.
18: Parece que está tudo
16: ele
18: bem.
16: Ele só não quer falar do Lulinha
18: não
16: e
18: quer.
16: Do preço
18: não, da para ele, a economia. Não, então. E o próprio ministro fala: a economia está indo muito bem, fizemos um ótimo progresso. Assim, não existe uma autocrítica.
21: E ele falou também que Deus não deve gostar muito do Nordeste.
16: Porque é nosso. Precisa trazer a... Como é que ela chama que veio aqui, pô?
18: A Dani.
16: A Dani.
21: Dani Marques.
16: A Dani
18: você conhece
16: bem.
18: A Dani, né?
16: É, isso.
21: Ah lá, começou.
16: Cara, ela é a Mara.
18: É a Mara.
16: A Mara
18: é irmã.
16: A Mara é prima dela.
18: Cara, prima.
16: É.
18: Nada.
21: Da família Loxas.
18: Irmã do Alex.
16: É, eu sei que vocês gostam. É.
21: Cara, vem.
16: O que mais, professor?
18: Vamos lá. Agora a gente vai falar do Trump, porque a desaprovação de Donald Trump chegou a 65% na pesquisa da Reuters com a Ipsos. É a maior taxa de desaprovação que ele já enfrentou em qualquer um dos seus mandatos. Na pesquisa anterior, que data 17 de agosto, era muito próximo, era 64%, então está aí na margem de erro, que é 3 pontos para mais ou para menos. A pesquisa foi feita com 1.215 adultos ouvidos entre os dias 21 e 24 de agosto. Agora, um ponto de diferença está dentro dessa margem. Porém, o que eu anotei aqui que é interessante? Economia. Só 26% dos americanos falam que Trump está indo bem na economia. Na pesquisa anterior, que era do início de agosto, início do mês, era 29%. Guerra do Irã, ele também tem uma grande desaprovação. 31% aprovam a forma que ele conduz a guerra do Irã. Também caiu, antes era 34%. Agora, dentro dos republicanos, que é o partido dele, ele também está caindo. Estava com 77% em março e passou a 69% agora. Qual que é o problema?
16: Qual é?
18: A narrativa que ele estava usando, que a economia americana está prosperando, está cada vez mais difícil. E quando acontece isso, né, você tem um histórico nos Estados Unidos, quando os presidentes ficam com uma aprovação abaixo de 35%, eles tentam fazer protecionismo. Isso aconteceu na pré-crise de 29, aconteceu em 2008 com o Bush. Eles tentam proteger o mercado interno, ou seja, é uma forma de popularidade. Mas isso dá cagada no final. Então, o Trump aí não está nos melhores...
16: Mas a imprensa bate muito nele.
18: Muito, muito.
16: Ele apanha muito da imprensa.
18: De tudo que é lado.
16: Olha, eu vou falar um negócio para você. Quem apanhou mais da imprensa do que o Trump? Só o Bolsonaro.
21: É isso aí.
16: Pau a pau,
21: ninguém ganha.
16: O Trump, você coloca na CNN americana, é só pau.
21: Descendo a lenha.
16: Mas desce o pau.
21: Bonito.
16: E ele briga, né, também.
21: Ele manda cala a boca.
18: Ele compra a briga também.
16: É isso, professor?
18: É isso.
21: Tá bom.
16: Muito bem. 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
21: só
16: na sequência
21: ele.
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18: É o chamado falando... 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
1: 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Na insônia, irritabilidade, pessoa mais estressada. 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
16: Dito isso, solte a vinheta que chegou o nosso convidado.
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16: Ó a Morgana aí, ó. Você é o maior sucesso, hein, Morgana? Diz que você é
3: bomba.
16: Por quê? Por que você acha isso?
26: Ah, primeiro eu tenho que falar, gente, que alegria estar aqui.
16: Nossa, alegria!
26: De todos os meus dias assisto vocês e nenhum pedido lá da minha casa. Sou mãe do Pedro e da Eva, mas a Eva é super fã do Fuzil e do Emílio e falou...
16: Mas
26: mãe,
16: ela é pequena?
26: Tem que mandar um beijo
16: ela é
26: pra
16: pequena?
26: Mim. 11 anos.
16: Um beijo pra você. É,
3: pequena Eva.
16: Pequena Eva.
3: Minha não
16: pequena Eva.
26: Ah, viu só, filha.
16: Muito que bem, legal. Um beijo pra você, Eva.
26: Então,
16: Então você é casada.
26: Sou casada com o Tony.
16: Mas olha, feliz ou mais...
26: Daniel. Daniel
16: feliz ou mais ou menos?
26: Muito feliz.
16: É? Mais ou menos.
26: Fiquei com a enquete de hoje. Como que é a enquete de hoje? É pobre?
3: Prefere. Casada pobre?
1: Casada pobre
26: ou
1: solteira rica?
26: Pensei, deve ser casada pobre, porque é isso que eu sou, né? né? Então deve ser isso que eu escolhi.
19: Tá bem. Não tem como ser solteiro.
16: Ô Morgana. Então, e você fala, o Sam é seu, ele segue você.
21: Segue, curte tudo.
26: Vocês podem começar, quem não segue ainda, né?
16: Então põe lá a Morgana, segue
26: @morganaclara.
16: No Instagram. Olha lá,
26: o povo
16: Morgana
26: do TikTok não gosta muito de mim, sou meio bloqueada.
16: É?
26: Por quê? Porque eu falo brega, cafona, brega é você, aí eles entendem.

0: que isso pode te ofender. Eu tenho um bordão. Eu falo no final dos meus vídeos, e na dúvida, brega é você. Ou eu falo, brega, cafona, quando a pessoa ostenta demais, ou coisas que eu acho que são erradas.
1: Pessoas muito ricas?
0: Opa. Não necessariamente.
2: Se exibem,
0: não é exibem. Só o rico que é exibido. Pessoa chata, sabe? Pessoa que fala, pego a minha BMW, sabe? Essa.
2: O relógio Patek Philippe.
0: Ou Daniel, sempre que eu tô no pânico, sou melhor amiga do Emílio, sabe? Essa pessoa assim.
3: Ah, não
0: brega
3: é.
0: Cafona, é brega cafona, assim. Você às vezes tá muito pacífico depois das férias.
1: Você sabe que a grande verdade é que ninguém quer ficar por baixo, né? Isso que é o negócio.
2: Na vida. Exatamente.
1: Né? Ninguém quer ficar por baixo.
2: Quer sair, aliás, numa rede social, né?
1: Você rede social.
0: Pode ser, mas sabe que eu sou de uma cidade, Videira chama, 50 mil habitantes tem, interior de Santa Catarina. Eu não sei se a gente do interior não tem um pouquinho mais desse, a gente é mais contido, sabia? Você não
1: Sim,
0: acha que tem
1: eu
0: essa
1: sou do interior também. Eu sou do interior também, de cidade pequena. É que na cidade pequena, a gente é mais socialista. Por quê? Porque você estudou junto com o filho do pedreiro, o filho do prefeito, verdade. O filho não sei o quê. É todo mundo, a gente tem mais o acesso, né? A gente é mais, sei lá, e talvez isso, né, pra gente que morou em cidade pequena seja diferente.
0: E todo mundo já sabe quem você é, né? É. Ah, você é filha de fulano, sim, casada se conhece, com não sei
2: os vizinhos,
0: quem, conhece.
1: Você mora lá ainda?
0: Moro lá, moro na roça. Moro na roça mesmo. Uhum. Tudo que eu conquistei, esses seguidores, quase 800 mil seguidores agora, foi lá da minha casa. Tudo que eu tenho até hoje é o meu celular. Zero investimento. Não, investimento
1: como é que chama
0: do meu tempo, né?
1: Como é que chama?
0: Videira.
1: Videira. Uhum. É Santa Catarina. Videira.
0: Santa Catarina, o povo meio oeste catarinense. O povo é muito fã de vocês todos lá.
1: Mas lá é um estado muito especial. Muito,
2: né? Qualquer lugar é. A turma é muito legal, né?
0: Nossa, vocês vão pra Santa Catarina.
2: Eu não volto. Goeré tem filho que ele não assume.
3: Tem
1: três filhos. Vai, sem brincadeirinha.
2: Eu vou fazer uma pergunta séria pra Morgana, que eu também sigo. E o que é incrível é que o algoritmo...
0: Agora você me segue, olha, ele começou a seguir agora, assim, só pra...
2: Não, já, seus vídeos já chegaram em mim, mas de fato eu não seguia. Mas chegavam os vídeos porque você tem muito engajamento. A pergunta é, qual foi o primeiro vídeo que realmente viralizou e estava falando sobre o quê?
0: Ai, sabia que eu... eu tava meio indignada que a gente vai pra academia, treina, e o corpo não fica como quando você tinha 20 anos, né? Ou talvez nem quando eu tinha 20 anos já era, certo. Do jeito que eu sonho. E aí eu tava meio indignada, coloquei o celular do lado e falei assim, ai, porque eu vou pra academia, que saúde o que eu vou, senão eu viro um bucho. Gente, o povo não gostou que
2: não
0: eu falei
2: gostou.
0: Isso.
2: Não.
0: E acho que se fosse hoje, gostaria menos ainda, né? Não tem esse negócio que agora é gordofobia,
3: mas
0: crime.
3: Mas você tá falando de você mesmo.
1: É mesmo, vou processar
0: de mim mesmo, mas pelo jeito era algo muito errado eu falar que não era pela saúde. Era errado eu pensar que eu queria ir pela minha estética. Entendi, como se pela minha estética não tivesse a consequência de ter saúde. Então, perfeito. Não é?
1: Então, mas essa claro que é mas a graça da rede social é justamente essa.
2: Exatamente.
1: Porque nunca você vai atingir 100%. Sempre vai ter. E aí tem esses caras para o negócio
0: mas quando
1: se
0: eu
1: mexer.
0: Falo uma opinião mais política, mais séria, eu até concordo que divida, né? A gente está vivendo isso. Mas quando é uma coisa tão boba, será que precisa? Essa ideologia não está chata,
2: é
0: vocês não acham?
2: Chato demais.
4: A galera já entrou no fluxo. Então, independente do que você postar, vai ter uma galera... Às vezes até concordam contigo, mas como não gostam de você, vão falar outra
0: coisa. E quando
4: coisa.
0: Vai na dor da pessoa, Guaré, sabe? Porra. Foi na dor, ah, eu tô acima do peso aqui, ela tá falando, eu não gosto de treinar. Eu
1: tô ouvindo,
0: ai,
1: viu?
0: Sabe?
1: Mas é pra mexer com você.
0: Mas
1: eles
0: não.
1: Fazem isso pra mexer com você, pra te atingir de alguma maneira.
0: Mas não atinge. Você se incomoda? Eu não me incomodo.
4: Não sei, eu até já burlei isso, porque agora quando vem falar de gordofobia pra mim, eu falo, parafraseando Rogério Morgado,
2: sou eu.
4: E aí já era, pronto, não sou mais eu.
1: Isso aí. E o que mais que eles... É que você é muito bonita, por isso que eles enchem.
2: Ah. Incomoda. A beleza
1: incomoda muito.
2: Muito. Gera inveja.
0: Muito obrigada, mas você sabe que vocês também têm mulheres bonitas, hein?
2: Opa.
0: Eu
2: não tô sabendo disso, não. Elas são muito educadas.
3: A mulher é linda.
2: No social.
1: Socialmente são
3: maravilhosas.
2: Se você for jantar com elas, no restaurante.
0: Mas vocês querem dormir onde hoje à noite? Vocês estão falando desse negócio aqui.
1: Irretocáveis.
2: Claro, tenho que falar.
1: O que eu vou falar? Não é? Mas conta, desculpa.
0: Mas então, acho que o fato de ser catarinense, eu não sabia que isso era um problema também, gente.
2: Opa!
0: Olhos claros. Opa. Brancos. branca e catarinense. Que pessoa horrível isso me tornou.
5: Ofende
0: isso,
5: muita gente.
0: Ofende muita gente. Isso já faz com que você seja automaticamente cancelado. Então eu recebo muito assim, sempre a mesma skin.
4: É isso aí.
0: É, então e aí?
1: Ah, mas você é nego Tom.
4: Sempre a mesma skin.
0: É, total. É, viu? É isso. Eu vou usar esse recorte.
1: Não, é Tom.
4: Mas o Emílio, isso aí... Todo,

0: se arrumando, gente bonita. Sim. Eles não gostam.
1: Eu postei uma foto trajado lá, eu Morgado desfilando.
2: É verdade.
1: E eu nem apaguei os comentários. Até hoje tem um monte de comentário lá falando exatamente sobre isso.
0: É isso aí.
2: É igual os meus comentários trajado com traje da Outubro, o pessoal tava assim: aê, Marquês de Rabicó. Eu deixo lá também.
3: Eu vou fazer um break da nossa rede de rádio, você de todo o Brasil, que não conhece a Morgana, ela está aqui hoje conversando com a gente, ela é um sucesso nas redes sociais, Morgana Klein, Klein, para você que está no rádio, K-L-E-I-N, então você, vamos fazer o break, lembrando que dia 4 de setembro é o fórum da... Olha o TP dormindo, ó.
4: Fórum da Liberdade.
2: Da Alegria.
3: Ah, liberdade.
5: Sábado que vem.
3: Em Belo Horizonte, Minas Gerais, no dia 19 de setembro, evento em Uberaba, Minas Gerais, também. É isso? Então, vamos fazer o break só para a rede rádio e nas plataformas a gente continua.
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3: Tinha um vídeo de uma menina que ela tinha falado que não achava pessoas para trabalhar, e esse vídeo tinha viralizado no TikTok na época.
4: Entendi.
3: E eu tava fazendo meu chimarrão lá, porque no interior de Santa Catarina a gente também toma chimarrão. Tava fazendo meu chimarrão e falei, cara, as pessoas realmente, elas passam o dia no celular, elas passam o dia não querendo trabalhar, um dia não aproveitando as oportunidades. E aí depois querem dizer que, sei lá, nem sei, falei a minha opinião, realmente não tem jeito, as pessoas não querem trabalhar. E aí uma pessoa muito grande colocou meu vídeo atrás dela, sabe?
4: Eita.
3: E falou assim,
5: legal isso aí. Ele coloca e fica...
3: E daí, sabe o que ela dizia? Tinha uma pessoa que dizia assim no YouTube, fascista, pilantra pra mim. E aí, privilegiada, rica, sabe?
6: Padrãozinho.
3: Padrãozinho, né? Porque o patrão, o patrão tá na Disney, com o dinheiro do funcionário, sim, né? E aí, ela me detonou. Quando aconteceu isso, eu pensei, maravilhoso, eu aguento cancelamento, Sammy. Eu pensei, isso, eu posso passar por isso. Porque essa pessoa, ela pensa completamente o oposto do que eu defendo.
4: Sim.
3: Né? E aí, agora, como assim, já me enfiei em outras coisas da pauta 6x1, que cada um tivesse liberdade. Quer trabalhar 7 dias, trabalhe. É. Quer trabalhar 3, trabalha 3. E trabalha com essa renda aí.
5: Exatamente. Mas você sabe um negócio, Morgana? Você sabe qual é o grande problema de tudo? É que tudo na vida... Quando você tem um destaque, é difícil você conquistar. E eu acho que você sabe o que é difícil que você faz. Pode parecer muito simples para as outras pessoas, falar, essa pessoa que está aí, está lá no... Mas só você vai saber a tua história, o que é difícil, o cancelamento, o nego te enchendo o saco, não sei o quê, para você ter esse destaque. Então, para a pessoa ter destaque, qualquer um que está aqui, o Gueré, Zuzu, Samidana... Sim. Para as pessoas que estão nos assistindo, fala, porra, como vocês têm a vida boa?
6: Opa.
5: Você, porra, que puta vida que o cara, porra, mas o cara não tem ideia do quanto você tem que se dedicar para aquilo que você está fazendo. Você tem que fazer uma coisa dedicada naquilo lá. Você tem que ter objetivos, tem que focar na coisa. Porque é difícil.
6: Profissional.
5: É difícil você se dar bem.
3: Mas você
5: na
3: não
5: vida.
3: Assistiu o programa, galera. Tava aqui dizendo, coitado da gente trabalhando, o Emílio lá na França.
6: Sim, ele tava falando isso.
3: Ele tava aqui, Daniel eu tava falei, aí sentado falando
6: eu
3: isso.
6: Eu falei que eu não queria ela.
5: O quê?
3: Falou.
5: Eu sei, eu não tanto. Eu não tenho dúvida para vocês que estava lá mesmo.
3: Hoje ele estava aqui, saudades,
5: sim,
3: Emílio.
5: Mas, assim,
6: botando pilha do negócio, eu falei. É. Começar a falar das gordinhas também, que não gosta de você. É isso. Se você soubesse das 30 gordas que tá aí para te pegar aí. Na
4: você vai ver na Dirce, no quilão.
5: As gordinhas não.
4: As gordinhas estão lá embaixo. É, também.
6: Gorda vai sentar na tua cara.
7: Tem uma gorda ciata lá.
5: É?
4: Gorda ciata.
5: Você
7: sabe, Faustão.
5: Você sabe que eu vi o Morgado, eu recebi um corte do Morgado ligando pro Gentili.
4: Ontem
5: ele ligou para. Eu recebi esse corte lá que ele tomou da Sâmia.
6: Sâmia é bom fim.
5: Sâmia é bom fim.
6: Exatamente, por uma piada que foi feita.
5: Então, mas isso aí é por causa da política.
6: Claro. Lógico. É isso aí.
5: É porque agora a pessoa tem que aparecer de alguma maneira. Então, nesse momento, e eles usam eles usam, que ela está usando até o misoginia, né?
6: Isso.
8: É, não é nem a cara. É a misoginia. É. Tanto que ele não falou absolutamente nada sobre ela ser mulher. Então, você vê, o pessoal faz um malabarismo para puxar um negócio que não tem nada a ver do que foi o inicial,
6: foi uma
8: que
6: já piada. Até prescreveu. Com o Paulo Guedes, que ele falou que é destemperado, ele falou também que ela gosta de tempero. Então, ele relacionou...
8: Gosta de temperar teu ministro.
3: E o louco é que para homem você pode falar qualquer coisa, então não dá para entender, não é?
5: Então, mas às vezes eu brigo com o Alba, porque o Alba... Não, às vezes eu brigo...
3: Alba, eu concordo sempre com você.
5: Não, eu também... Calma. Não, eu acho também que não tem nada a ver, mas eu acho que a gente está passando... É. A gente está passando aqui no Brasil com um negócio tão mais sério, que é o roubo desses velhos, que os caras meteram a mão no INSS. Os caras meteram a mão no dinheiro do velho aposentado que não sabia mexer em nada. É. Tomaram a grana dos velhos e agora ninguém aparece.
6: Cadê?
5: Vai um lá. Não, esse aqui foi lá com o careca, esse aqui foi a advogada. A advogada pegou cento e poucos milhões e foram lá e tomaram. Né? E eles vão fazendo o negócio e fica aqui, fica lá e faz. Esse é que é o negócio do Brasil.
6: Revolta.
5: Essa é que é a revolta.
3: E a gente está preocupado com coisas pequenas. Eu também
5: Fala
3: acho.
5: Fala para mim, você. Não é isso?
3: É sim, mas Emílio, parabéns. Inclusive, eu assisto isso vocês todos vergonha. Os dias. Você nunca isso deixa de falar mesmo.
5: Isso é uma vergonha para a gente. Isso aí. Não é?
3: Eu também acho. Eu também acho. É, e a galera tá aí rindo da nossa cara, fazendo viagens, aproveitando. Sim. Né? E o velhinho lá, que, de novo, todo mundo olha os pobres, mas o Brasil... ele gosta de fabricar pobres, Emílio. Essa que é a verdade. Precisa continuar fabricando pobres para essa gente continuar no poder. É assim. É ou não é?
5: Ah, não sei. A gente tem que ter esperança, né? Que
3: eu tenho e muita. Mas se continuar dessa maneira, é isso. É isso.
6: Pra Alemanha, você não vai para outra cidadania. Você vai embora. O Brasil tá saindo. Tem muita gente que sai do Brasil porque não acredita mais. A gente está vendo as empresas saírem.
3: Mas eu sempre digo, as pessoas dizem... Tem duas coisas. Então, Santa Catarina, esse estado maravilhoso, as pessoas dizem assim, qual cidade eu moro em Santa Catarina? Quero viver aí. Por que você quer viver em Santa Catarina? Pega esse modelo de estado, vota certo. Sim, aí. Isso, vai, melhor. Levanta. Qual é a diferença de Santa Catarina? Você levanta, trabalha e faz o teu. É essa. É assim que a gente vive.
6: Culturalmente.
3: Em Santa Catarina. Então, eu não quero mudar. Eu até tenho cidadania italiana, brincava com isso, assim, de dizer que é brega cafona, e tenho cidadania italiana. Mas eu não quero. A minha vida está aqui. E é muito triste a gente ver o meu filho. Tem 18 anos, faz faculdade nos Estados Unidos. Terminou a high school lá. É muito diferente a educação, realmente. Mas eu não quero. Que bom que eu pude proporcionar, né? Que a gente pôde proporcionar isso. Mas eu não quero, não é bem assim. Eu tenho minha família, tenho a minha cultura, a comida, o nosso povo. Eu gosto do Brasil. É aqui que a gente tem que fazer diferente.
5: Claro, lógico. Né?
3: Ah, por que a gente não sai daqui? Porque não é assim. Não é?
5: Não, eu concordo com você. E não é fácil também mandar um filho para fora. Porque muita gente fala, tá vendo? Falei, mandar filho, Estados Unidos.
6: Fala com essa voz.
5: Não é assim, fala com essa voz. Tá vendo? Eu tô falando.
3: Privilegiada.
6: Você pode, né? Você pode, né?
5: Isso. Entendeu? Mas só
3: não
5: você...
3: Não sabe do limite do meu cartão, lá, tudo estourado.
5: Exatamente. Não sabe a história.
6: A bucha.
5: Mas, pô, o que mais? Que pergunta? Quem vai fazer?
8: Alba quer saber.
6: Alba quer saber do Woke.
8: Eu quero perguntar...
5: O Woke. O Albeta.
6: O Albeta é conservador.
5: O Albeta, ele tá com... O negócio dele na internet.
6: O canal
5: é muito
6: dele, canal
5: bom.
6: Do Alba.
5: É um pouco longo.
6: É verdade.
5: Tem que editar.
7: Mas pra quem tem tempo,
8: um pouco na sacada.
5: É um pouco longo.
6: O Rambo do Santos.
9: Eu faço ali umas análises, mas eu queria saber dessa questão da superficialidade. O que é isso? Como é que você define? Você fala que a pessoa é muito superficial na internet. Seria os artistas? E como seria pra ser... Dá pra ser verdadeiro na internet?
3: Acho que dá, mas as pessoas criaram um verdadeiro. É ou não é? As pessoas criam uma forma de parecer verdadeiro. É. Aí todo mundo levanta lindo, fazendo mesa aposta. Eu não sei como que vocês tomam um café na casa de vocês, né? Eu, na real, eu só tomo um chimarrão. Opa. Mas assim, não tem...
8: Um pãozinho?
3: Não, nem isso. Só o chimarrão mesmo. Mas assim, as pessoas, elas criam uma verdade e têm vergonha. Então, por exemplo, eu falo esse leite quente, né? As pessoas, elas querem tirar... o sotaque, as pessoas elas querem se moldar. E a classe artística, sei lá, as pessoas são muito fãs das pessoas, e aí por isso que eles também moldam tanto a opinião de tantas pessoas. E eu acho que é muito legal, porque vocês levam entretenimento para as pessoas. Eu acho que a gente peca muito quando não leva entretenimento, bom humor. Opa. Quando a gente fica, tipo, chato falando, sou intelectual e eu vejo o mundo dessa forma. A gente não precisa disso, Alba. Será que respondi?
10: Acho que sim. Ela falou uma coisa interessante. Você falou uma coisa interessante, que no TikTok tem algumas coisas que censuram, por exemplo, se você falar brega e por aí vai. E a gente tá numa discussão também da liberdade das plataformas. Sim. Você já sentiu algum post que tiraram do ar? Porque vira e mexe acontece também isso pro cara que produz conteúdo.
3: Sabe que nunca tiraram do ar, porque eu sempre tive uma preocupação. Então, no meu tempo ocioso, talvez, eu fazia vídeo. E aí, se eu só tinha o meu celular, não tinha parceiros, patrocinadores. Hoje, ainda bem que tem empresas que peitam quem tem opinião, que topam isso.
8: Passa pra nós.
3: Mas eu sempre pensava, eu não posso levar um processo, né? Eu tenho que me moldar aqui nas minhas palavras. Então, eu acredito que eu sempre soube muito bem da onda. E talvez, acho que eu sempre falei tudo o que eu queria, mas eu sempre contornei. Então, eu não tive vídeos caídos. Mas no TikTok, eu tenho um castigo de 10 anos.
10: 10 anos?
7: Putz, 10 anos? Tá castigo. O que você fez?
3: O que acontece? Só o brega, eu acho. Porque, na verdade, não foi só o brega. Foi uma sequência de denúncias, por conta, às vezes, da minha opinião política.
7: Mas orquestrados,
3: mas eu,
7: né?
3: Claro, porque esse primeiro vídeo, até aí, do emprego, a guria... pessoas que pensam o oposto de mim, elas têm tempo, né? Nossa, elas têm tempo. Elas passam o dia todo cancelando.
5: Posso fazer uma pergunta para você?
7: E tem grupos de cancelamento.
3: Isso.
5: Então, mas vou fazer uma pergunta para vocês agora, já que a gente está falando isso.
10: Vamos lá.
5: Por que que a gente se preocupa com quem não está pensando igual a gente? Não é muito melhor você cagar para essas pessoas que não pensam igual a gente e você fala... Olha a nossa comunidade como é bacana.
10: Sim.
5: Tá aqui. Não é isso?
10: É isso.
8: O ser humano busca aprovação comunidade sempre.
5: A nossa comunidade é muito bacana. Às vezes eu encontro as pessoas na rua que acompanham o programa e falo, nossa, que público bacana que é o nosso.
10: Boa.
5: Pra que eu vou estar preocupado com que o outro cara que não gosta da gente, chama a gente de...
10: Fascista, hétero,
5: é fascista, normativo,
10: hétero,
5: escroto, filho da mãe, o mínimo.
10: É da manga.
5: Pra que eu tô preocupado com esse cara?
3: Eu não tô preocupado.
5: Eu não tô preocupado por quê? Porque eu tô falando pra turma que gosta da gente. O que não gosta, dane-se.
3: Tudo bem, mas aí se eles te cancelam, devo você falar.
5: Não, mas dane-se. Eles não vão cancelar. Eles não vão cancelar porque você tem uma comunidade que gosta de você.
10: Opa. Exato.
5: Entendeu? Então eu não tô preocupado se o cara me achar escroto, problema dele. Perfeito. Eu sei que eu sou. Eu sei que eu sou escroto.
10: Pronto, sim. Você sabe quem você é.
5: Não, eu nasci escroto. Eu era chamado de escrotinho.
10: Escrotinho.
5: Mas tem uma comunidade muito bacana,
10: sim.
5: Que abraça, que gosta da gente.
10: Perfeito.
5: Que abraça a gente. Então eu sou soldado dessa turma. Tá.
3: E eu acredito que a gente nós somos muitos.
5: Entendi.
3: Agora, somos muitos.
5: Que o cara pensa
8: é que a turma procura aprovação sempre.
5: Sâmia.
8: Não é normal.
10: Os caras lá da Sinuca.
5: Pelo amor.
10: Mas não é isso.
5: Pode falar o que quiser, filho.
8: Pelo amor de Deus. Nego, pode falar até a voz sangrada.
10: Chato pra boné.
8: Eu sou o que sou, velho. Vai que vai.
10: É,
8: e vai tudo pro inferno.
10: E vai pra...
5: Marcos Chiesa.
8: Mas eu tô cagando, velho.
10: Já vai pegar um acidente na ponte.
5: Ô, Morgana, quando é que você volta aqui?
3: Olha, você ouviu que eu vim exclusivamente para esse programa?
5: É, então.
3: Nossa, hein?
5: Tá moral,
3: eu volto sempre. Tá voltando até uma mulher aqui, isso eu sempre acho.
10: Não, gente, por favor.
7: Põe lá no seu Instagram.
5: Ó, tá não. Deixa eu passar o Instagram da Morgana, essa simpatia. Sigam ela, você que não conhecia a Morgana, tá aí, ó. Tem quase 1 milhão de seguidores aí nas redes sociais. Morgana Klein tem aquela coisinha azul lá que quer dizer que é ela mesmo, o selo azul. E a agenda dela, dia 4 de setembro, ela vai estar no Fórum da Liberdade em Belo Horizonte, junto com a...
3: Camila, Fernanda Scarambone e Mônica Salgado.
5: Olha que bacana. E no dia 19, evento em Uberaba, Minas Gerais.
10: Bom demais.
5: Morganex. Vou te chamar de Morganex. Eu já fiquei íntimo.
10: Boa.
5: Muito obrigado por você ter
3: vindo. Obrigada pela oportunidade.
5: Um beijo lá para sua filhinha, que é a...
3: A Eva.
5: Eva, pequena Eva. Um beijo para você, Eva. Minha pequena Eva. Vamos pro break do Reginaldo. Vai lá, Reginaldinho.

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3: Clostridiose, um perigo silencioso no rebanho. Você já ouviu falar da clostridiose? Ela é uma doença grave, causada por bactérias do gênero Clostridium, que vivem naturalmente no solo e podem provocar a morte dos animais de forma rápida. Entre os sinais de alerta estão febre, dificuldade para andar, inchaços, falta de apetite, apatia e, em alguns casos, morte repentina de animais que pareciam saudáveis. Ao perceber qualquer alteração, procure imediatamente um médico veterinário para identificar a causa e proteger o restante do rebanho. Mas a melhor estratégia continua sendo a prevenção. Manter a vacinação em dia, seguir um bom manejo sanitário e contar com orientação técnica são atitudes fundamentais para evitar doenças e prejuízos. Lembre-se, prevenir é sempre mais seguro do que remediar. 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
3: Muito bem, meus amores. Muito obrigado pela sua audiência. Tudo de bom.
4: Mas já terminou?

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1: 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Sejam todos bem-vindos de volta ao Planeta DJ. Aqui é o Alex, de volta das férias. Olha só, confesso honestamente que não estava nem um pouco com saudade de trabalhar, mas sim de vocês, meus queridos seguidores do planeta, das mensagens pelo WhatsApp, das músicas que a gente toca aqui, do nosso bate-papo de todas as tardes na Pan, depois do Pânico. Tô sabendo que o Mangaba e o Pazinho mandaram bem demais. Não poderia ser diferente, dois craques do time da Pan. 11994118221 para você mandar a sua mensagem, pedir a sua música. E uma coisa que me deixa muito feliz sempre é receber mensagens de todas as regiões do Brasil. E hoje, acredito que não será diferente. Então, participa aí pelo 11994118221. Fala seu nome, sua cidade, manda o seu alô. Para começar, tem a primeira colaboração entre o Swedish House Mafia e a cantora sueca Lick Lee. A música chama-se Happiness is So Sad. A felicidade é tão triste. Abrindo a nossa pista hoje no Planeta DJ.

0: e também Swedish House Mafia e Lick Lee. 11994118221, esse é o nosso WhatsApp.
1: Fala, Lecão, boa tarde, aqui é Luiz Carlos de Potirendaba. Seja bem-vindo de volta. Curtiu bastante as férias, descansou. Mangabão mandou super bem. E agora o Alex tá de volta. Valeu, obrigado.
2: Aí, Alex, seja bem-vindo de volta ao Planeta DJ. Espero que você tenha descansado, viu, nessas férias. Mas agora mete música eletrônica aí pra esse povo e transforma a tarde da Jovem Pan numa rave. Valeu, Alex. Abração do Bruno aqui de Natal.

0: Fala sério, essa música é top demais. D.O.D. Careful. Esse é o Planeta DJ 11994118221. Boa tarde, Alex. Seja bem-vindo novamente, Edivan de Medianeira, no Paraná. Sempre ouvindo o Planeta DJ. Toca aí novidade pra nós. Hoje tem bastante, hein? Já mandei aí umas 5 ou 6. Boas-vindas, irmão. Hoje não tem pedido, só pra dizer que a gente sentiu sua falta. Ele colocou uma palavra aqui que eu não posso ler de jeito nenhum. Mas valeu, meu querido. Bem-vindo de volta. Mensagem aqui do Marcos Venâncio, da cidade de Porto, Portugal. Boa tarde, Alex. Aqui é o Léo de Taquará, Rio Grande do Sul. Ouvindo o Planeta pela Jovem Pan Osório 103.1. Toca aí pra nós, Eric Prydz. Tá anotado aqui, meu querido. Uma mensagem aqui em inglês, hein? Hi, DJ Alex, welcome back. It's my sixth message to hear. JP, never been Ired. KKKK. É, oi, DJ Alex, bem-vindo de volta. Essa é a minha sexta mensagem aqui para Jovem Pan, nunca foi ao ar. Segue aqui. I want to my send hi to my friend Shelly Helton em Taubaté. He loves to listen in Planeta so much. He's listening right now. Ela tá querendo mandar aqui um oi pra amiga Shelly Helton em Taubaté, Texas. Alô, Taubaté. Ela adora ouvir o Planeta e está sempre ouvindo agora mesmo. Valeu pela mensagem. Boa tarde, Alex. Que bom que você voltou. Como foi suas férias? Muito legal. Me diverti muito. Foi boa demais. Pazinho e o Mangá mandaram bem. Porém, o que me foi dito... Não, o que foi chato foi os áudios das pessoas falando besteiras. Mas foi tranquilo aqui. Márcio Silva, Jequié Bahia. Mais uma mensagem aqui pra gente ir para o break. Boa tarde, Alex. Seja bem-vindo de volta. Abraço, Fábio, de Joinville. 11994118221. Já voltamos. Daqui a pouco tem mais aqui no Planeta pra você.
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5: Muito bem, de volta aqui na Pan, esse é o Planeta DJ.
6: Jaderson aqui de Várzea Grande, Mato Grosso. Manda um salve aí pra galera da rodagem.
5: E aí, Jaderson?
6: Motorista de aplicativo, toca pra nós aí. Spaceman Hardwell.
7: Aqui é Humberto Soares de BH. Eu queria ouvir pela Jovem Pan no Planeta DJ W, Please Don't Go.
8: Toca aí com o Michael Jackson.
5: O quê?
8: Belidinho, uma remixada aí, boa pra nós curtir aqui no... Estamos aqui na barbearia. Semana inteira tô mandando áudio, não tá indo. Beleza? Bom final de dia pra nós todos.
5: Hoje foi.
9: Olá, Alex. Aqui é o seu xará.
5: E aí?
9: Jovem Pan, a número 1 do Brasil. Ouvindo aqui pela Jovem Pan FM Santos. 95,1.
5: Boa, xará!
10: Alex, meu lindo! Seja bem-vindo, meu irmão.
5: E aí, pai?
10: Rapaz, Mangaba botou pra lá, viu? Trabalhou bem, viu?
5: Sim, lógico.
10: Um abraço, Mangaba, se estiver nos ouvindo. Alex tá de volta. Você é o cara, viu, Alex? Sou seu fã demais. Toca aí qualquer uma do David Guetta.
5: Já comeu.
10: Gil Cruz aqui de Salvador. Sou seu fã, viu? Todos os dias na sintonia Jovem Pan. A melhor rádio do mundo.
5: Valeu, Gil.
11: Fala, brother Marcelo de Braganei. Tudo certo? Bom retorno, cara. Saudades de você.
5: Valeu, Marcelo.
11: Viu? Põe uma loucuragem de uma música legal e da Madonna aí. Aquela música Danceteria pra animar esse... Planeta DJ de tarde aí. Beleza, meu querido? Um abraço. Tamo junto.
5: Beleza, já comigo. Vamos tocar Madonna aí nesse segundo set, com certeza. Mais uma mensagem aqui.
12: Boa tarde, Mangaba. É Zezinho de Jaú, São Paulo.
5: E aí, Zezinho?
12: Ô, Mangaba, toca uma do Goldplay. Ô, Alex, agora que eu vi que era você que tá aí, pô. Eita. Desculpa, Alex.
5: Tá tranquilo, meu querido? Mais um aqui.
13: Fala, Alex. Rodrigo de Floresta, Paranation, beijo, bem-vindo, meu irmão. Seja bem-vindo. Fez falta, hein? Fez falta,
5: opa,
13: hein?
5: Opa, tamo
13: solta
5: de volta.
13: A pedrada pra nós aí, curtindo essa quarta-feira, porque quartou o Jovem Pan, número 1 do Brasil, ziu, ziu, ziu.

0: Brasil. 11994118221. I want to know, Max Steeler, Madonna e Tom Boxter. A primeira foi Morena, né? Aliás, teve um ouvinte aqui que falou que não gostou da música, não. Achou muito chata, Morena. Música que a gente tocou nesse set aqui na programação da número 1 do Brasil. Deixa eu mandar um alô aqui rapidinho. Deixa eu ver quem que é esse ouvinte aqui. O Augusto de BH. Quem mais tá por aqui? A Eliene de Natal. Ricardo Galileu de Recife. Quem mais? O Anderson de Salvador. Matheus, no interior de São Paulo, tá na área também. Osmar de Rondonópolis. Quem mais está por aqui? Gilvânio, valeu Gilvânio pela sua participação. Fernanda de Barra Velha mandando mensagem pra gente também. Marcondes de Guaramiranga, o Wilson de Jaraguá, o Luan de Campo Verde, o Diego de Novo Hamburgo participando também. A Aline Patrícia de Palhoça, Santa Catarina, pedindo um oizinho. Júlio César de Recife na área. O Rodrigo de Santa Maria, Nildo de Fortaleza, o Johnny de Unaí, Eliandra de Itapetininga, Ricardo de Barra do Garças e por aí vai. 11994118221, bora ouvir os nossos queridos ouvintes.
1: Salve, grande Alex! Tudo bem com você, meu querido?
0: Tudo.
1: Bem-vindo de volta à Jovem Pan. Aqui é o Leonan, Brasília, curtindo em 106.10, Alex. Manda uma braba aí pra nós, daquelas antigas. Eu pedi uma semana passada, mas não deu pra tocar, infelizmente. Mas estamos aí, curtindo, trabalhando e curtindo Planeta DJ. Um salve pra todo mundo aí da Jovem Pan, de todos os estados do Brasil. Valeu!
0: Valeu, meu querido!
2: Boa tarde, Alex. Passando só pra desejar boas-vindas mesmo, a programação tá ótima, como sempre. Ok, um cheiro, Lucimara de Parnamirim.
3: Fala, Alex, tudo bom? Aqui é o Luan, Alberto de Campo Verde, no Mato Grosso. Presente aqui ligadinho no Planeta DJ. Falou, Jovem Pan número no Brasil.

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teve samples aí da canção Morning Spell New, gravada por Ed Jones. Break rapidinho aqui na número 1 do Brasil e a gente já volta com muito mais pra você. Fica por aí.

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0: Benson Boom na Pan, Beautiful Things. Antes, Isabela Rocha, Quero Ser Feliz, também original do Nat Roots, lá de 2005. Já voltamos. 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I'll be back.
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0: Man Child. Teve Ariana Grande, Tame Impala, Bruno Mars, Gracie Abrams, Alex Warren e também Olivia Dean. Só sonzeira, hein? E por falar em sonzeira, já já tem a melhor da semana com Taylor Swift.
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3: Seus clientes nem dizem não, eles apenas fogem e você nem percebe. Sabe por quê? Porque antes mesmo de abrir a boca, você já ativa um bloqueio mental no cérebro do cliente que faz com que ele saia da conversa. Isso acontece porque as pessoas odeiam se sentir persuadidas, manipuladas. O cérebro dele se defende automaticamente quando percebem que você está tentando tomar uma decisão. Normalmente uma finalização de venda, uma oferta. Agora aqui vai a parte mais bizarra. Os melhores vendedores não convencem. Eles fazem o cliente se convencer sozinho. Se você ainda está perdendo vendas sem entender o motivo, clique no botão abaixo e descubra como virar esse jogo agora.

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13: Em destaque esta semana aqui na Pan, ela, Taylor Swift. I knew it.

0: Pão Rapa, Pescador de Ilusões. Teve The Weeknd e Ariana Grande, Save Your Tears e Learn to Fly do Foo Fighters. Já voltamos.
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10: 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Quarta-feira. 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Tchau, tchau, tchau.
11: Ó, naquele ritmo de quarta-feira estamos começando aqui o Missão. E se você tem história boa, já sabe. É no 11-2870-9750. Quarta, hoje é 26 de agosto, gente. Atenção, hein? Atenção você que é e que precisa de um despachante, porque hoje é dia do despachante, que salva nossas vidas aí na transferência de carro e etc. E também, Dia Internacional do Cachorro.
10: Oh. Esse sim salva a nossa vida.
11: Uhum.
10: Como de, eu lembrei de uma frase do Vinícius de Moraes, que é um dos poetas, já foi diplomata, mas cantor, compositor brasileiro, né? O pai da bossa novinha. Ele falava que o uísque era o cão engarrafado. Não, o melhor amigo do homem. O uísque é o cão engarrafado, enfim. Mas eu amo o cachorro. Você ama também?
11: Muito, cachorro.
10: Mentira, que você é ruim com o Dom.
11: Não, eu gosto de cachorro.
10: Mas ele é ruim no cachorro. Cachorreiros, pode xingar lá. Ele não deixa mais o cachorro dormir na cama.
11: Eu gosto de cachorro, mas o cachorro tem que estar no espaço do cachorro.
10: O espaço do cachorro é onde ele quiser.
11: Não é onde ele quiser.
10: Pra mim é.
11: A cama é a cama. É
10: a cama é dele. Pra mim, o meu pode deitar e fazer um cocô no meio, que eu acho lindo. Olha que lindo esse cocôzinho do neném. É isso. Tomara que o Dom faça um cocô, só passe e fica raspando a bunda, a tobinha, só no seu travesseiro, para que você chegar e deitar.
11: Ah, pronto.
10: Tomara, tenho certeza, que ele passe, solte pum, faça tudo no seu travesseiro, fique passando depois de fazer xixi lá o negócio. Aí depois você chega e fica tão feliz. Ah, ele não tá na cama, mas já tá tudo lá.
11: Uhum.
10: Enfim, eu amo cachorro. Me dá um cachorro?
11: Ó, imagina você com um cachorrinho lá no apartamento.
10: Eu queria um chihuahua. Eu amo chihuahua.
11: O chihuahua é muito bonitinho.
10: Como que ele ia chamar a gente? Fala pra mim, manda no 11-2870-9750. Como deveria chamar meu cachorro?
11: Já teve uma história com algum ex que tinha cachorro? Já pegou o cachorro pra passear? Porque diz que é bom na paquera, né? Passear com
10: um
11: cachorro.
10: Ah, e tem gente que tem um cachorro há muito tempo e quando termina, fica, isso é um lobo, né? Que é isso? Vocês estão enlouquecendo aí? E a pessoa perde. Que cachorro é esse? Pede guarda compartilhada do cachorro. Enfim, tem homem que não quer pagar a pensão. Quando quer encher o saco, o cara quer guarda compartilhada do cachorro. Você acha que as pessoas são chatas ou não? Conhece algum chato? 11-2870-9750. Bye!

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2: Boa tarde, Lígia. Aqui é o Renato de São Luís do Maranhão.
3: Amor!
2: Namorei um cara durante quase 4 anos. Era um relacionamento tóxico e abusivo, em que ele flertava descaradamente com outros caras na minha frente. Lígia, isso me machucava muito. E por mais que eu falasse sobre o assunto, ele continuava fazendo. Cheguei a encontrar mensagens de outros caras no celular dele e fiquei extremamente ciumento. Eu mexia no celular dele e vivia em uma situação de constante desconfiança. Eu não tinha paz. Até que não suportei mais e consegui terminar. Quase morri emocionalmente quando isso aconteceu, porque eu era muito dependente emocionalmente dele. Depois do término, fiz terapia durante 7 meses. Já faz uns 5 ou 6 anos que nós terminamos. E desde então, não consegui me relacionar novamente com ninguém. Tentei algumas vezes, mas não deu certo. E o mais difícil é que apesar de ter sido um relacionamento tão conturbado, eu sinto uma saudade enorme desse cara. Tem dias que meu peito aperta. Eu choro e sonho com ele direto. Não sei mais o que fazer para essa saudade passar. Por mais que eu saiba que aquele relacionamento me fazia mal, parece que uma parte de mim ainda está presa a ele. Você poderia me dar uma luz, Lígia? Por favor?
3: Terapia. E um boy
2: continua
3: novo.
2: Continua a terapia,
3: é,
2: né?
3: É, mas muda de terapeuta. Às vezes não é a pessoa que te ajudou de verdade. Às vezes tá precisando ouvir uma referência, você entende? Isso aí é, você tá síndrome de Estocolmo? Saudade do sequestrador? Saudade de quem te magoa? Saudade de quem te humilhou? Saudade de quem não te ama de verdade? Não dá. Isso aí a gente tem que ter quase pavor, sabe? É a lembrança que vem e te dá uma angústia tipo ruim. Nossa, eu não gosto nem de ver, não gosto nem de lembrar daquilo. Eu acho que quando a gente sente prazer no ruim, ou saudade do ruim, isso diz sobre a gente. Uhum. Tipo, tô tão fragilizado que aquilo ali já me confortava, já tava servindo. Eu tô tão com a autoestima baixa que eu lembro dessa pessoa que foi um caos na minha vida e ainda sinto saudade pensando em algum momento que seja uma migalha que o outro jogou ali de atenção. Então, neste caso, diz mais sobre você do que o outro. O que eu devo fazer? Fazer. Ocupar seu tempo, criar uma personalidade boa, vai fazer um exercício, vai estudar, vai marcar encontro novo, vai chamar amigo, jogar um jogo legal. Ontem eu comprei um monte de jogo bom, um de cantar, um perfil, umas besteiras pra brincar. Vai fazer outras coisas por você, vai inventar um esporte novo, quero caminhada em grupo, andar de bicicleta à noite, subir no trilha sem ser com um amigo só no final de semana na sua cidade, mas faça por você. Saudade de alguém que nos faz mal é sinal de que a gente tá doido. Tá doente, uhum. Tá fraquinho aí na ideia. E se essa terapeuta, não sei quanto tempo você tá fazendo...
2: 7 meses.
3: É, não falou desse jeito, ou não te deixou mais forte, com a autoestima melhor, às vezes pode trocar o profissional também. Não foi adequado pra você. E é assim que a gente faz, obrigada, tudo, e já manda no WhatsApp, arrumando outra pessoa. Se for isso, manda até no Domissão que a gente indica alguém pra você. Vai ser feliz, meu amor. Não olha pra trás, não, isso é sinal até de depressão. Prefiro ser com ansiedade pela frente do que pela depressão pelo que passou. Torcendo aqui pra dar tudo certo. Pra você não voltar pro ruim, tá? Não repetir o mesmo erro. Que seja pra errar, um erro novo. É. Não um trem que já... Figurinha repetida, o que que acontece, Otávio?
2: É, exatamente. Não completa álbum. Então, ó, não volta no passado, não, gente. Vamos descobrir novos erros.
3: Exato, vamos errar com coisa nova.
2: Isso.
3: Novidade. Dope.

0: família.
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0: 10 anos de casado.
2: O que, que você acha de 10 anos de casado? Muito ou pouco?
0: Ah, eu acho muito, né? Acho que é bom. Eu acho bom porque 10 anos de casado já não tem. Eu acho que 10 anos de casado não tem nem como voltar atrás mais. Não, um ano já não tem, né?
2: Mas atrás, como assim? Separado?
0: Casou, é. Bora. E 10 anos você já passou, acho que por tudo que tinha que passar. Agora é só coisas novas. Agora é só esperar neto, né?
2: Ai, que delícia. Pena que eu não vou ter.
0: Vamos ver. Estamos juntos há 10 anos. 10 anos de fotografias, viagens, aniversários, domingos preguiçosos e planos que um dia pareciam impossíveis de dar errado. Hoje, ainda dividimos a mesma casa, mas existe uma distância entre nós que nenhum móvel conseguiria preencher. Eu amo essa pessoa. Talvez seja justamente esse o problema. Depois de tantas mágoas, promessas quebradas e desconfianças, deixei de acreditar em algumas coisas. Às vezes observo seus gestos procurando sinais que talvez nem existam mais. Um celular virado para baixo, um olhar diferente, alguns minutos de silêncio é o que basta. Minha cabeça transforma pequenas coisas em grandes histórias. E sei que do outro lado acontece o mesmo, Lígia. Nós nos amamos, mas já não sabemos como confiar. O passado se tornou uma presença constante dentro da nossa relação. Sentado entre nós à mesa, deitado entre nós na cama, acompanhando até os momentos em que tentamos ser felizes. O mais triste, Lígia, é que não deixamos de nos amar. Apenas perdemos a tranquilidade de acreditar que esse amor é suficiente. Às vezes eu penso que terminar seria mais fácil. Outras vezes olho para tudo que construímos e percebo que ainda existe algo vivo ali. Talvez o nosso maior desafio não seja descobrir se ainda existe amor. É descobrir se conseguimos reconstruir a confiança antes que o amor sozinho não seja mais capaz de nos manter juntos. O que fazer, hein, Lígia?
2: O que você acha? Essa eu quero a sua opinião, que você falou, que você só comenta.
0: Ah, Lígia, é que, por exemplo, ele tá reclamando dos 10 anos de relacionamento que...
2: Acomodou.
0: Que se acomodou. Mas, gente, 10 anos de relacionamento são 10 anos com a rotina, são 10 anos com a mesma pessoa, vai ter seus altos e baixos, você vai se acomodar, isso aí não tem como fugir. Só que, assim, você mesmo fala que você vê tudo que construiu e que ainda existe vida ali, que ainda existe amor ali. Então, você tem que entender que a vida não é igual era no começo do relacionamento e nunca vai ser. Você tem que gostar da rotina de vocês, você tem que gostar de fazer o que o outro gosta de fazer também, você tem que gostar de fazer planos juntos, porque quando eu vejo que a pessoa fala que esfriou o relacionamento, eu vejo muito falta de plano, Lígia. Porque a pessoa, ela fala, ah, resfriou, a gente dorme na mesma cama, mas não tem mais relação. Você vê que parece uma vida pacata, uma vida parada. Vocês estão fazendo plano juntos? Vocês estão saindo jantar juntos? Vocês estão visitando amigo? Estão visitando parente? Estão fazendo planos de viagem? Estão fazendo coisas futuras? Porque senão vai acomodar mesmo, vai virar uma vida pacata e chata, não é?
2: Sabe o que eu acho? Dá valor, sabe?
0: É.
2: Concordo com tudo que o Otávio falou. Tô pondo mais coisa aqui. Dá valor. Tem hora que imagina o seu marido virando pra você e falando que não quer mais nada. Só pra tomar aquele sustinho assim da gente cair na real. Mas acho que isso é todo mundo, tá? O negócio tá tão na paz que a gente começa a querer ficar implicando, inventando coisa, arrumando confusão pra nós. O que que eu acho dessa história aí sua com ele? Que tá tudo lindo. Que é só uma relação segura de 10 anos.
0: Uhum.
2: Que o que acontece? Tem momento que ela dá uma pacatada mesmo. Que acho que pode ser, não precisa necessariamente, se você não tiver com essa energia, falar, ah, Otávio, tá bom. Você tá falando com um ano de casado, do fazer o plano. Que não seja, não tô falando que você precisa como fazer o plano de mudar de profissão ou construir a velhice, não. Mas pode ser pra esse final de semana ou hoje à noite. Fala, não vamos fazer nada, vamos cozinhar só nós dois, vamos... Eu acho que isso passa, sabia? Que é uma fase. Se você estivesse falando de coisa séria mesmo, não. Isso aí do celular pra baixo, tudo isso normal. As coisas mudam. Não acho que ninguém tá fazendo nada com ninguém, não. Mas aproveita pra fazer coisas juntos. Bota filme. Fala, hoje eu quero assistir esse filme com a cabeça deitada no seu peito. Me dá os pés aí hoje que eu vou fazer uma massagem. Não sei. Sabe? Vamos sair pra comer aqui no bairro mesmo? Vamos andar na pé? Vamos comigo na padaria, em vez da gente tomar café aqui. Vamos tomar um comer o pão na chapa? Ficando mais perto. Criar conexão de novo. Pergunta. Às vezes, você tá querendo atenção. A gente já falou disso aqui no Missão. A gente deve dar o que a gente tá procurando. Então, sei lá, tô carente dar carinho pra alguém. Tô, sabe? Então, acho que às vezes você tá se sentindo só, sem tá ouvindo, você tá prestando atenção, vai lá você perguntar. Tipo, às vezes a gente percebe, eu reclamo, tô falando agora por mim, e vejo que eu não tô fazendo o que eu reclamo há muito tempo, sabe?
0: Sim.
2: Aí parar e falar, e aí me conta, como foi seu dia hoje? Sua cara tá um pouquinho assim, conta, amor, conta. E fulano, foi legal? que você acha disso, hein? Às vezes um trem que a gente sabe que a gente até sabe mais que o outro. Uma pergunta. E o que você acha disso? Fala, nossa, é mesmo? Porque essas coisas validam, né? Acho que é o que vai criando a conexão. É só pensar até nos nossos melhores amigos. O que a gente gosta também? Uhum. É a afinidade, é a importância que as pessoas dão pra gente. É eu continuar olhando na cara aqui, prestar atenção no que falou. Se ligar amanhã, sabe? Então acho que tá faltando...
0: Dentro de casa faz toda a diferença.
2: É. Vocês prestarem um pouquinho mais de atenção e agradecer. Todo mundo tá procurando o que vocês já têm. Você gosta dele e ele de você. Então, ai, nesse momento ninguém tá colando no lustre. Mas é de menos, sabia? Vocês têm um ao outro. O que tem é mais difícil. Colar no lustre, ficar louco, de vontadezinha, tensãozinha, animaçãozinha. Isso é fácil de colocar como ingrediente. Mas a solidez de um amor de 10 anos junto, isso aí é pra quem tem. Não dá pra inventar a moda, não. Então eu acho que é facinho. Tá com uma pimenta aí, um açucrinha. Às vezes a gente só precisa rebolar, o açúcar tá no fundo. É.

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12: Clostridiose, um perigo silencioso no rebanho. Você já ouviu falar da clostridiose? Ela é uma doença grave, causada por bactérias do gênero Clostridium, que vivem naturalmente no solo e podem provocar a morte dos animais de forma rápida. Entre os sinais de alerta estão febre, dificuldade para andar, inchaços, falta de apetite, apatia e, em alguns casos, morte repentina de animais que pareciam saudáveis. Ao perceber qualquer alteração, procure imediatamente um médico veterinário para identificar a causa e proteger o restante do rebanho. Mas a melhor estratégia continua sendo a prevenção. Manter a vacinação em dia, seguir um bom manejo sanitário e contar com orientação técnica são atitudes fundamentais para evitar doenças e prejuízos. Lembre-se, prevenir é sempre mais seguro do que remediar. Essa foi mais uma pílula do conhecimento. 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
1: Estamos de volta aqui com Missão Impossível na Jovem Pan e, como sempre, aquela música boa aqui na rádio, aquelas histórias boas também e os casos que vocês mandam pra gente no 11-2870-9750. E essa história agora aqui é um agradecimento, na verdade, Lígia. Olha só como a nossa audiência é maravilhosa. Começa assim, ó. Oi, Lígia. Oi, Otávio. Espero que vocês e toda a produção estejam bem. Além de nos ajudar a entender melhor o mundo em que vivemos e a nos relacionar com as pessoas, pelo programa de hoje e por tantos outros que já ouvi, percebi que a missão do Missão Impossível também tem sido a de educar os ouvintes a saírem um pouco mais do digital e viverem o mundo real. Espero que vocês saibam o quanto missão tem sido importante na vida de milhões de ouvintes, que, como eu, chegam em casa depois do trabalho e ligam o rádio para se nutrir de tudo que a Lígia falou no final do programa de hoje. Obrigado, Lígia e Otávio, e todos os que fazem parte dessa verdadeira enciclopédia da vida que é o Missão Impossível da Jovem Pan. Alisson Leal, de 41 anos, ele é de Campina Grande, na Paraíba, Lígia.
2: É Paraíba! Campina Grande! Oh. Só podia ser um paraibano, né, Alisson? Alisson! Nananinana! Alisson! Nananinana! Você sabe o que é isso?
1: Não.
2: É, pirralho, rindo à toa, né? Não sabe nem quem é o Jordi, você deve ter a idade dele. O Jordi, se bobear, tá tipo Macaulay Culkin. O Jordi deu certo ou teve problema também? Você não sabe o Jordi?
1: Não sei.
2: Que era criança, que tinha o som, que cantava e cantava essa música? Enfim, o Rogerinho já tá pondo ali pra gente. Enquanto isso, eu quero falar com a Alisson. Muito obrigada pela sua educação, delicadeza e por ter captado a mensagem mesmo. Que é, vamos não sermos corrompidos, sabe assim? E daqui a pouco a gente não sabe nem do que a gente gosta, do que a gente não gosta. Tanto, como é que eu falo? Pulverizado, mas é jogado. Eu queria achar uma palavra mais forte. É martelando as coisas na nossa cabeça, que de repente você acha até que você gosta do que não gosta. E do Missão a gente sabe que gosta, que é a hora que a criança chora e a mamãe não ouve. Aqui é a verdade nua e crua. Qual música do Jordi, é isso? Olha lá pra lá, é mais novo que a sua neném.

0: Muito bom.
1: Tá vendo, Otávio?
0: Até um clipe.
1: Cola na ref, Otávio. Tia Ali já tem as manhas. 11-28-70-9750. O amador está aprendendo. Obrigada, Alisson.

0: mais historinha aí, Otávio?
1: Tem mais historinha aqui. Essa daqui é fugindo do carrapato, Lígia. Será que a pessoa é muito chata? Sabe aquela pessoa grude?
0: Não, eu prefiro até fugir do carrapato de verdade, cheio de sangue, matado, que uma pessoa pegajosa. Pra um geminiano, é só você pensar. Tem nada que a gente gosta mais que liberdade.
1: É.
0: Se a pessoa, tipo, alguém que me manda bom dia todo dia, eu já não gosto da pessoa. Fica a dica. Falando, se for uma amiga minha, eu já vou pensar que é uma chata. Bom dia. Que é isso, gente?
1: Tem que fazer, não. O único bom dia que eu aceito todo dia também é dos meus avós, que eles mandam aquela encaminhada lá, sabe? De bom dia com Jesus.
0: É, os velhinhos, aí sim, é demais. Como se fosse da sua filha, você ia amar pra sempre. Uhum. Se meus bichos fizessem qualquer coisa também. É. Mas tirando isso, fala, gente, o que é isso? A pessoa enlouqueceu? Bom dia, você já fala se tem um assunto.
1: Vamos ver a história desse fugindo do carrapato. Eu conheci um rapaz quando era bem adolescente. Estava no primeiro ano do ensino médio. Ele era bom pra mim e eu era muito apegada a ele. Mas com o tempo, Lígia, eu fui percebendo que só eu fazia as coisas. Fazia massagem quando ele estava cansado, apoiava, ajudava em casa, enfim. Mas ele não fazia muito por mim. Mal me dava presentes. Mesmo assim, eu não tinha coragem de terminar porque tinha medo de ficar sozinha. Até que fui pra outra cidade e passei por muita coisa. Eu fazia tudo por lá. A compra do mês, ajudava na loja, enfim, muita coisa. E a única coisa importante pra ele era a loja no qual ele mal trabalhava. Ele me deixava sozinha até altas horas da noite. Mas o que mais me incomoda é que ele não larga a minha família de lado, sabe? Eu não tenho nada que o prenda a mim, então não sei o que fazer. Já pedi pra ele deixar a minha família em paz, mas ele não some. É só um desabafo mesmo, porque sei que pode ter gente passando pela mesma situação. Hoje, eu mesmo não ligo mais. Se ele aparecer aqui pra ver a minha mãe, eu saio e só volto quando ele for embora. Deus cuida de tudo e está cuidando de mim. Uma hora vai ser impossível ele me encontrar, porque eu estou correndo atrás das minhas coisas, dos meus sonhos, enquanto ele continua na mesma. Pra ele, Lígia, durar 3 meses e um trabalho já é muito. Não sabe o que quer da vida. Não construiu nada. Um dia, se ele quiser saber de mim, vai ter que me procurar. E finalmente, vou poder bloquear.

0: Uma pessoa que não sabe a hora de chegar, a hora de sair, a hora de parar. Sim. Educação é tudo. Não, hoje esse era o meu assunto com o meu professor de ginástica, sabia? A gente contando, porque eu ouvi um elogio muito gostoso de dois casais de amigo meu. É. Eles falando de viagem que eles fizeram com outras pessoas, voltaram e falaram assim, ah, viajar é só com vocês. Eu falei, pô, eu escutei isso de outro casal. Eu falei, sabe o que eu acho? Porque eu não sou tão animado. Eu falei, eu acho que é o educação. Saber tirar seu time de campo. Sim. Numa conversa de casal, a hora que você pode brincar alguma coisa, ou você nem entrar no meio. Saber respeitar o espaço do outro. E as pessoas parece que não sabem. Nesse caso, não é só ele que tá sendo um pouco sem noção, totalmente, na verdade. Sua família também. Sinto muito, mas eu ia ficar com muita raiva da minha. Se no primeiro dia, tipo, sei lá, o cara foi lá falar com a minha mãe. Aí e tal, no segundo eu já falava, mãe, negócio é o seguinte, eu não quero ver esse cara aqui. Ele é passado, eu não quero falar com esse cara. Então, na hora que ele chegar, a senhora vira pra ele e fala. Fala, ó, meu filho, depois, muito obrigado por você gostar de mim, mas nesse momento eu vou precisar que você afaste um pouquinho, tá? Ué, ele é o quê? Ela é o quê sua? Se a gente não puder contar com os nossos amigos, ou com a família, assim, que veio já pronta, uhum, não precisa conviver com ela também. Porque senão, pra que que ela tá? Você tá contando um trem que te faz mal, ela vai lá e faz sala pro cara, você vai ficar fezinho? Então ela também não é tão legal assim não, tá? Sinto muito. Porque pra mim, quem abraça a pessoa que me incomoda também não é meu amigo. Quem não compra meu BO também não é meu amigo. Então, às vezes você tá um choque de realidade na sua mãe, né? Fala, mãe, eu tô colado na sua família. Tá colado na sua família também porque a família deixa. Fala, gente, tô falando que ninguém precisa xingar o cara, nem nada não, mas só fala, ó, nesse primeiro momento, a gente vai ter que sumir um pouquinho, né, você sabe. O cara tem que ter noção, por que que ele tá indo? Porque todo mundo deve estar super bem recebendo. Então agora, olha o mundo, que doideira. Por isso que as pessoas não estão, os valores estão indo todo pro lugar errado. Aí a menina tem que tirar o time de campo e não estar com a família, e a família recebendo um cara que nem é nada e que tá incomodando. Hoje tá tudo errado. Pra mim, pior ainda é a família. Porque o mané, sem noção, não é da sua família, e se ele tivesse sido cortado, ele não estava ali. Então, o que que é isso? Você tem que olhar pros familiares e falar, o que que é isso? Se você me contar que alguém você detesta, que tá te atrapalhando, te incomodando, indo no seu negócio, eu vou chamar a pessoa pra tomar um café? Então, tá todo mundo meio farinha do mesmo saco. Se você não tiver coragem de falar, põe o meu áudio aí, ó, pra eles ouvirem. Porque já vai estar bem explicadinho pra todo mundo. No mais, muito parabéns pra você, que tá sabendo lidar com tamanha destreza, educação, com isso uma paciência de Jó, que eu nasci desprovida dela, então eu já teria resolvido, mas também é bom, tá vendo? Não ter paciência, eu não estaria passando essa raiva que você tá engolindo o sapo à toa. E o mais legal de tudo é você correndo atrás das suas coisas, sabe? Vai isso mesmo, gente. Vai ganhar dinheiro, vai dar risada, vai comer, vai pro pôr do sol, vai dar rolê. E a gente, amigo... Ou fala, tem que falar a verdade, tô falando nem que puxar o saco não, tem coisa ruim que tem que falar, tem, sabe, mas amigo tá junto, é família, entendeu? Uhum. Pra mim, minha régua é essa, pra falar que é meu amigão mesmo. Se eu achar que a pessoa não me dá um rim, se eu precisar, não precisa. Sim. Ser meu amigo. É, pra mim, é meu nível de exigência, às vezes pode ser até demais, tem coisa que pode ser mais leve, mas é isso. Então, dá um check it out aí na sua vida, ver se as pessoas estão nos lugares certos que elas deveriam estar, de importância, acelera o seu... E vida que segue. O carrapato daqui a pouco morre. O carrapato não deve ter vida longa, não.
1: Não tem mesmo.
0: Alguém aperta ele, é sangue pra todo lado. Beijo, olha que meiga. Encerra esse conselho com sangue para todo lado, é a frase. Beijo.

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1: Partiu, mano.
2: Fomos.
1: Hoje eu vou sair daqui e vou... Ai, vocês estão fazendo isso pra me irritar.
2: Que cachorro é esse?
1: Saco! É dia cachorro do cachorro, tá, tem que ser um cachorro fofo. Que isso, não é cachorro não, isso é vocês fazendo graça. Eu gosto desse.
2: Isso aí tem a cara do Jorge imitar cachorro.
1: Eu gosto desse barulho. Muito sempre bom. Quem fazer esse barulho é um cachorro de tipo 10 centímetros.
2: Já viu aquele meme do menino que ele se agacha assim no chão e fica... E o outro menino fica... Sai, sai, assustadaço. Vou te mandar.
1: Enfim, gente, já viu que a coisa aqui hoje não tá boa, né? O povo precisa tomar um remédio. 11-2870-9750.
2: Inclusive, não esquece de seguir a gente nas redes sociais, né? Arroba Missão Impossível Jovem Pan, arroba Ligia Mendes e arroba andrade.otavio.s. Partiu nessa quarta-feira maravilhosa, 26 de agosto. E ó, não esquece, hein? Amanhã tem mais. E se você tem uma história boa, manda pra gente. 11-2870-9750. Aquele abraço pra todos vocês e até amanhã.
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1: No último dia 6, Moraes sofreu uma derrota dentro do STF. Por 6-4, ficou vencido em um dos casos dos réus do dia 8 de janeiro. A maioria dos ministros autorizou que Simone Macedo descontasse de sua pena o período em que esteve em recolhimento domiciliar noturno com tornozeleira eletrônica. Pela vontade do Moraes, ela seria obrigada a suportar duas vezes a pena que já havia cumprido. Moraes, então, foi derrotado. Agora, a coluna de Malu Gaspar informa que outros dois réus do dia 8, em situação jurídica semelhante, seriam julgados pelo plenário entre os dias 14 e 21 deste mês. Mas Moraes, talvez pressentindo uma nova derrota, retirou os casos da pauta no dia 13, véspera do início do julgamento. A manobra pode indicar que Moraes, não conseguindo convencer os seus colegas a adotarem a sua posição jurídica, se adaptará ao entendimento dos demais, não se expondo a uma nova derrota. Ou então, Moraes engavetará os casos, adiando indefinidamente os julgamentos para não ceder ao lampejo de razoabilidade dos seus colegas. Seja como for, Moraes não está acostumado a perder, meus caros. É uma novidade para ele. O ministro foi mimado pelo apoio quase incondicional dos seus colegas nesses últimos 7 anos. As derrotas recentes, os recuos inesperados contam a história de um ministro que começa a demonstrar desgaste dentro do STF. O Moraes ainda concentra muito poder em suas mãos e é porta-voz de uma ala que ajudou a transformar o STF em um poder que se sobrepõe a todos os outros e a todos nós. Talvez seja otimismo da minha parte, mas o desgaste do ministro Moraes e a demonstração diária de força de André Mendonça contra tudo e contra todos em nome dos valores da Constituição podem ser sinais de um tempo de mudança, quem sabe de abertura, lenta, gradual e segura. Eu sou André Marcília e o Pingos nos Is está no ar. Olha, tudo, meus caros, tudo passa. Tudo que começa, um dia termina. É às vezes lento, é às vezes gradual, é às vezes seguro. Eu sei que vocês já ouviram essa história, mas talvez ela possa se repetir. Eu quero aqui fazer a recuperação de uma postagem do jornalista Mário Sabino, que disse, o inquérito das fake news, a gente precisa aqui lembrar como uma espécie de AI-5. O inquérito das fake news tem mais ou menos a mesma correspondência. E o Sabino fala, o inquérito das fake news só tem meio ano a menos do que a ditadura do Estado Novo do Getúlio Vargas. Diz ainda o Sabino, o inquérito das fake news já tem mais de um terço do tempo que durou a ditadura militar. Então, um dia, talvez, as coisas mudem. Eu me lembrei, com esse editorial que eu fiz, de uma música que é Sonho Impossível. Eu não sei se vocês conhecem, mas a música diz sonhar mais um sonho impossível, lutar quando é fácil ceder, vencer o inimigo invencível, negar quando a regra é vender, sofrer a tortura implacável, romper a incabível prisão, voar no limite improvável, tocar o inacessível chão. É a minha lei, é a minha questão, virar esse mundo, cravar esse chão. Não me importa saber se é terrível demais, quantas guerras terei de vencer por um pouco de paz. E amanhã, se esse chão que eu beijei for meu leito e perdão, vou saber que valeu delirar e morrer de paixão. E assim, seja lá como for, vai ter fim a infinita aflição e o mundo vai ver uma flor brotar do impossível chão. Essa música, que foi composta originariamente por Joe Darion e Mitch Leigh, para o musical Homem de la Mancha, foi traduzida aqui no Brasil, há muito tempo atrás, por Chico Buarque. Acho que ela pode estar, quem sabe, na moda outra vez. E, meu querido Mota, eu me lembro que essa peça, Homem de la Mancha, foi encenada aqui no Brasil. Inclusive, o ator principal era o saudoso Paulo Autran, grande ator. E como ele não tinha voz e a música é muito alta, ela foi gravada aqui, inclusive, pela Betânia. Ele falou que quando ele começou a declamar a música, ele entendeu, enfim, a peça. Declamando, cantando, sei lá, talvez a gente tenha direito a um sonho impossível de mais abertura dentro do país. Boa noite, meu amigo.
2: Marcília, você é muito otimista. Eu entendo a sua forma de pensar, mas eu espero que isso seja um sinal de novos tempos, mas por enquanto ainda é muito pouco. Boa noite para você, boa noite para a nossa audiência. Por enquanto isso é apenas uma vela acesa no meio de uma escuridão enorme, é melhor do que nada, mas ainda falta muito. Muitos criminosos perigosos, réus confessos de crimes bárbaros, não são tratados pelo Estado brasileiro com a severidade com que foram tratados os manifestantes de 8 de janeiro. Muita gente, inclusive juristas, acha que a resposta correta para esses processos é a anulação e depois a indenização de todos os réus. E há várias razões para isso, segundo os juristas, né? Os processos copia e cola, sem individualização de conduta, réus julgados no foro inadequado, eles não tinham foro privilegiado, não podiam ter sido julgados na Suprema Corte. Como foram julgados na Suprema Corte, eles não tiveram direito a recurso em outras instâncias. Isso é a violação do princípio do juiz natural. Também houve a violação do princípio do juiz imparcial, porque alguns desses juízes supostamente seriam alvos do suposto golpe de Estado. A gente viu homens, mulheres, crianças mantidos presos durante dias em um ginásio. Agora, tente fazer isso, qualquer uma dessas coisas, com um traficante, com um chefe de facção, e veja a mágica acontecer.
1: Agora o fato, né? O fato, todos esses fatos que você traz, Mota, são concretíssimos e verdadeiros. Nós realmente passamos por tudo isso dentro do país e seguimos passando. Mas também são fatos concretos que o ministro Moraes, há muito pouco tempo atrás, seria impensável. Há muito pouco tempo atrás, errado, né? Só no português, só para avisar o povo. Há muito pouco tempo ou muito pouco tempo atrás, mas a gente erra aqui também. O ponto é que o ministro Moraes seria impensável há algum tempo ele sofreu uma derrota dentro do STF. Impensável, todo mundo estava com Moraes. Uma pesquisa foi feita, um levantamento no Globo, não é no site bolsonarista, o Globo fez um levantamento, por exemplo, acho que agora, há alguns meses, não me lembro exatamente o mês, e não quero cravar para não ser impreciso, mas o fato é que dentro da primeira turma havia concordância com as decisões do Moraes 95%. De cada 10 decisões do Moraes, 9,5 eram a turma referendava. E aquela meia, sei lá, alguém não entendeu, por isso que talvez não referendasse. A gente tem visto, portanto, algum tipo de desgaste, como eu mencionei no editorial, em relação ao Moraes. Claro, isso não significa que agora está tudo bem, não significa que, enfim, vamos todos nos vestir de rosas e passear pela Paulista em alegria, em ciranda. Não é isso. Claro que não é isso. E eu jamais faria isso, mesmo que fosse o momento de fazer isso. Não estamos aqui a colocar cravos nas armas dos policiais. A gente não está... Não é isso. Não é festa. Mas, claro, nós temos que entender que nós passamos por um momento em que os tribunais, sobretudo o STF, eles foram além do que deviam. Foram além do que deviam e muito para, inclusive, abarcar os demais poderes, pegar o poder dos outros tribunais e guardaram na toga. E agora isso vai ter que ter um recuo. Tudo que vai, volta. Não tem jeito. Como eu mencionei aqui, Estado Novo mudou, o regime militar mudou, tudo muda. A própria democracia em algum momento muda. Tudo muda. Faz parte do mundo, a história do mundo não é feita de uma coisa só. A gente entender que é assim sempre será, é uma falta de visão de zoom out, sabe? Quando você pega o zoom e distancia-se da realidade que está na sua frente. É normal que quando a gente vive uma situação, a gente fala assim, isso daqui, meu caro, é algo que, enfim, está no meu dia a dia e do meu dia a dia não sairá. Mas quando a gente olha para a realidade com esse zoom out, com a lente, inclusive, da história, é preciso também um pouco de paciência. Eu me lembro uma vez, ô Mota, eu estava numa missa e o padre falou isso. O padre falou assim, sabe... que numa passagem bíblica alguém chega para Jesus lá e fala, escuta, eu não aguento mais, não suporto mais. E aí o Jesus respondeu, falou assim, quando você não suportar mais alguma coisa, tenha mais um pouco de paciência. Eu acho que faz parte da humanidade de todos nós, claro, esperamos. Óbvio que essas pequenas vitórias não representam uma realidade diferente, mas são sementes, né? Eu vejo dentro hoje, analisando bem friamente a situação, o ministro Moraes, ele tem muito poder na mão dele, Mota, essa é a minha sensação, tem muito poder na mão dele, porque todos os casos estão na mão do Moraes. Outro dia também fizeram uma pesquisa, sei lá, era uma coisa assim, de cada 92% dos inquéritos hoje do STF estão com o Moraes. Claro, porque eles foram colocando nas mãos do Moraes tudo. Então é muito poder, não tem como isso tirar da mão dele e não tem como os próprios ministros escantearem o Moraes. Até porque está claro, e isso é bastidor do STF, que os ministros não conseguem mais trazer o Moraes de volta para a tranquilidade. Os ministros mais próximos do Moraes não conseguem chegar e falar assim, calma lá, segura a onda aqui. Então, existe uma dificuldade de diálogo até mesmo com o ministro Moraes interna, dos próprios colegas dele, da ala dele. Isso expõe uma realidade difícil de lidar, mas em algum momento, todo esse poder que hoje ele possui vai ser lido pelos seus próprios colegas como indigesto, como imprevisível. Isso tende a fazer com que a realidade dentro do STF e fora mude. A meu ver, acho que aos poucos, né, Mota? Aos poucos você concorda, né?
2: Não sei, Marcília. Você está falando, eu estou pensando aqui na minha cabeça nas inúmeras crises que o Estado brasileiro já passou, como as crises começaram e como as crises terminaram. E é uma situação muito difícil de analisar. Eu fico com vontade de dizer o seguinte, que a nação brasileira não quer migalhas, que nós não queremos favores. O que nós queremos é que as pessoas que erraram paguem pelos erros que cometeram. Nós queremos que tudo que foi feito errado seja consertado. Não é aos pouquinhos. Não é um pouquinho aqui, um pouquinho amanhã, sempre como se fosse um enorme favor. Eu não sei se eu concordo com essa visão de que as coisas que estão acontecendo, algumas das piores coisas, a sucessão de coisas que acontece há vários anos, que isso é motivado por uma pessoa só, por um autor só. Nada do que aconteceu no Brasil nos últimos anos teria acontecido se não fosse a concordância ou a passividade de uma multidão de pessoas dentro e fora do Estado. A gente vai deixar essa conta barata? Vamos supor que amanhã todos os réus do 8 de janeiro cumpram as suas penas, saiam da cadeia. A gente vai esquecer o que aconteceu? Que as pessoas foram julgadas num foro que não era o delas, que elas foram acusadas de dois crimes que são concorrentes, que o direito de defesa foi cerceado, que o princípio do juiz imparcial foi violado. A gente vai esquecer tudo isso? Deixar para lá? Vão chegar para a gente e dizer, olha só, vamos esquecer águas passadas. Pelo menos que seja aprovada uma anistia, né? Que é o instrumento que o Estado tem para esquecer as coisas, porque senão, Marcília, e eu devolvo essa bola para você, porque senão eu fico com a sensação de que amanhã isso volta a acontecer de novo, porque eles fizeram, porque quiseram, violaram todos os princípios, violaram os seus próprios precedentes, E como a gente está vendo agora no caso do diploma de jornalista, não tem pudor nenhum. 3 anos atrás eu falei alguma coisa, agora eu falo outra completamente diferente. E vocês que lidem com isso. Então, essa é a minha tendência. Eu entendo que qualquer melhoria é bem-vinda. Como eu falei na época do projeto da dosimetria, né? Que as pessoas tentavam me convencer, não, Mota, é melhor aprovar a dosimetria, porque qualquer coisa é melhor do que nada. Essas pessoas têm que sair da prisão, estão lá até agora. Cadê a dosimetria, que era um grande favor, o projeto escrito a 3 mãos? Uma coisa que não podia, né? Não poderia os 3 poderes sentarem para escrever um projeto, mas é o preço que nós temos que pagar, me disseram na época. Porque isso é a garantia de que o projeto vai ser aceito. Cadê o projeto da dosimetria?
1: Mas uma coisa é o que a gente quer, uma outra coisa é como elas são, né? Se a gente olhar para 2022 e para hoje, o Brasil, em relação ao STF, está diferente, né? A história vai contar, provavelmente, que ali havia um pico de autoritarismo, vamos dizer assim, que hoje não está tão agudo. Né? Se a gente for ver aqueles...
2: Marcília, outro dia prenderam uma senhora de idade, não foi? Que foi para a cadeia com andador.
1: Mas não estou dizendo isso. Não estou dizendo que nós estamos bem. Veja, uma coisa... A gente não, entre o branco e o preto...
2: Você está sendo otimista.
1: Não estou sendo otimista. Estou sendo realista. Entre o preto e o branco tem o cinza. Tem várias tonalidades de cor. Né? Então, não é ou a gente está numa situação boa ou a gente está numa situação ruim. O Antônio Cândido, que era um intelectual, literato, etc., de esquerda, mas era um literato que estudou a literatura brasileira, ele dizia que as correntes literárias eram como jardins de cemitério. E aí eu fui ver, como assim jardim de cemitério? O que ele queria dizer com isso? E jardim de cemitério, ele queria dizer que tem de tudo, tem toda a flor, tem tudo quanto é planta. Não existe só ali uma roseira, não existe só ali camélias. Não, nasceu camélia, vai camélia. A camélia nasce por cima da rosa, a rosa nasce por baixo da Maria Sem Vergonha, que é outra planta, e assim vai. Jardim de cemitério é, e ele falava, os tempos de mudança para a literatura são, às vezes, jardins de cemitério. A gente olha e fala assim, simbolismo. Mas não é que o cara acordou hoje e fala assim, hoje eu acordei simbolista porque começou o simbolismo. Do mesmo jeito que a gente fala, a ditadura, ela não começa no momento em que alguém coloca uma placa e fala, olha, agora é ditadura. Todo mundo, opa, ontem não era ditadura, agora hoje é ditadura. Não é assim que funciona. É uma intensidade, é quase como você virar um botão de volume. É isso que faz você estar numa democracia ou numa ditadura? O inverso também. O inverso também. Então, se você diminui um pouco o volume, não quer dizer que está bom. Mas significa que você não está no pico da ruindade do autoritarismo que você esteve antes. Isso, talvez, se a gente conseguir enxergar melhor...
2: Mas não há garantia. Mas o que eu contraponho, Marcília, e eu concordo com esse seu... ponto, né? Colocam você numa sauna, a temperatura vai subindo, chega a 80 graus, daqui a pouco você vai morrer, agora a temperatura está em 79, melhor do que tal em 80, não tem dúvida. Agora, a gente não sabe se essa diminuição da temperatura foi um acidente da natureza, foi porque alguém esbarrou no botão, ou não estava prestando atenção, ou tinha mais alguma coisa para fazer naquele momento, ou se isso é uma tendência, que significa que a partir de agora nós já passamos pelo pior, entendeu? Eu não vejo motivos para a gente acreditar numa tendência. Quer dizer, eu vejo um motivo hoje chamado André Mendonça. Me parece ser o único
1: homem... belo motivo, não?
2: Não, mas uma andorinha só não faz verão. Eu não acho justo a gente colocar faz. Nas costas.
1: Põe uma toga com uma caneta pesada e poder na mão do andorinha, que você vai ver que ela faz muito verão. Nós tivemos, Mota,
2: tomara.
1: Veja só, nós estamos há 7 anos na mão de uma outra andorinha. Foi uma andorinha, claro que uma andorinha impulsionada, mas nós estivemos na mão de uma andorinha também.
2: Eu acho que como eu já falei antes, o que aconteceu no Brasil e continua acontecendo é obra de muitos que escolheram colocar lá alguém na frente para simbolizar, para ser o para-raios. A gente viu inúmeras vezes outros ministros assinando embaixo, dando declarações que indicam que eles estão 100% embarcados com tudo que aconteceu.
1: Mas você não acha que o Mendonça também está recebendo impulso da sociedade, da imprensa, de outros ministros? O próprio Fux aliou-se a ele. O Mendonça vai buscando também fazer alianças. Hoje ele também está fortalecido por outros setores, ele não está totalmente sozinho. Tanto que uma das notícias de hoje que a gente tem, Mota, até para alimentar aqui o nosso debate, e vale a pena, é essa. A CNN traz a informação de que a tensão entre o Mendonça e a direção da Polícia Federal, e quando a gente fala direção da Polícia Federal, a gente está falando da cúpula ligada ao governo Lula. A cúpula da Polícia Federal é nomeada pelo governo Lula e atrelada a ele. E quando a gente fala em cúpula da Polícia Federal, a gente está falando, portanto, em cúpula da Polícia Federal, mais governo Lula, mais STF, pelo menos uma ala do STF, que é essa que a gente está dizendo que mandou e manda no país. Essa tensão entre Mendonça e esse diretor da Polícia Federal, está dizendo aqui a CNN, segue em alta e sem trégua à vista. Inclusive, o próprio, isso nós já trouxemos também essa informação aqui no Pingos, nos Is, o próprio Messias, ele, assim que essa tensão aconteceu, o Messias, que é tão atrelado ao Lula, que é devedor de favor do Lula, porque o Lula, afinal de contas, o nomeou para o STF. Não deu certo, mas o nomeou. Esse Messias, quando pediram para ele interferir nessa tensão entre Mendonça e o diretor da Polícia Federal, sabe o que o Messias fez? Ele não interferiu. Ele chegou e falou assim: eu não vou bater no Mendonça, hein? Ele recuou. E por que ele recuou? Porque ficou com receio. Ficou com receio do Mendonça, a AGU do Messias. Então, será que o Mendonça está isolado nessa história? Será que o Mendonça fala apenas em nome dele? Será que ele também não se sente, de alguma forma, escorado, seja pela imprensa que está criticando ou apoiando? Será que ele não se sente escorado até por setores que a gente não está vendo? De dentro até mesmo da Polícia Federal, que não é essa Polícia Federal do Lula. De dentro da oposição que o está apoiando. E assim por diante. Quer dizer, se há uma tensão entre André Mendonça e o regime, vamos chamar assim, eu não sei se o Mendonça é uma andorinha só ou se é também só a ponta do iceberg que a gente está vendo, mano.
2: Eu não tenho elementos para julgar isso, Marcília. Eu não tenho informações, não sei o que se passa nos bastidores, né? Ao contrário de alguns colegas nossos que têm praticamente linha direta lá. Eu não acho que, do ponto de vista político, vamos dizer assim, o ministro Mendonça esteja isolado. Ele tem, apoiando ele, torcendo por ele, dezenas de milhões de brasileiros. Como eu já falei aqui várias vezes, eu conheço uma legião de policiais civis, militares, policiais federais, juízes, desembargadores, promotores, servidores públicos, brasileiros de todos os tipos e de todas as idades que estão olhando para o ministro André Mendonça com uma única esperança. Tem gente que olha e fala: cara, é a única saída, é a única luz que eu vejo hoje no fim do túnel. E o ministro André Mendonça, além disso, ele tem uma coisa muito mais poderosa com ele, chamada Constituição. Se ele se tornar o único defensor da Constituição num ambiente onde todos deveriam ser, a missão ali, essencial, é defender a Constituição. E a gente está vendo o contrário. Então, eu acho que essa é a força que o ministro André Mendonça tem. Agora, eu tenho cuidado com isso, porque a gente sempre reclama da atuação política de ministros. Então, eu não quero me colocar numa posição em que eu vou defender que o ministro André Mendonça atue politicamente. Não é isso que eu estou falando, né? Eu estou respondendo a sua pergunta. Eu acho que ele não está sozinho, no sentido de que tem mais de metade do país, bem mais do que metade do país, olhando para ele como a esperança. Mas eu acho que a maior arma que ele tem na mão é a Constituição.
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9: Despesa no dia a dia. Então, não é uma vida na babesca, é uma vida onde você pode ter uma condição média, eu diria muito até acima da média da condição brasileira, mas uma condição média de vida. A gente colocaria em uma classe B, não é uma classe A. Classe A, eu diria que são as pessoas já muito ricas, mas é uma classe privilegiada, mas não é uma classe que não tem que se preocupar com as contas no fim do mês. Então, a pretensão de um magistrado não pode ser ficar rico.
10: Tomara que isso seja compreendido pelos demais ministros. A gente já viu, por exemplo, numa sessão, ele está dizendo, Mendonça está dizendo, não é pretensão de magistrado ficar rico. Mas eu já vi, por exemplo, debate entre o Toffoli, o Gilmar e outros ministros ali, sobretudo quando o caso Master estava quente, dizendo o que há de mais em ministro ser fazendeiro? O que há de mais em ministro ter investimentos, né, em alguma empresa ou qualquer coisa do gênero? Está aí o Mendonça explicando que ministro, não, ninguém entra no STF para ficar rico, que você tem que ter uma vida humilde, você tem que achar que o cargo vale a pena e não as decorrências do cargo, não que você ganha a partir do cargo. Está aí o ministro Mendonça dizendo, inclusive ele disse nesse evento, que é um evento, um seminário de magistrados evangélicos, isso ele falou na última sexta-feira, essa fala, ele também chegou a dizer, olha, nos primeiros 2 anos do STF, para mim, foi um terror. Né? Chegou a dizer isso, eu não me sentia bem, eu me sentia deslocado. Talvez por isso, inclusive, ele tenha demorado realmente 2 a 3 anos para começar a se posicionar. Nós vimos o Mendonça, nos 2 primeiros anos, muito falando no púlpito, ele falava em eventos, mas no STF ele não se posicionava. Às vezes até ouvia o que não devia ouvir e não reagia. Agora ele começou a reagir, agora ele se sente firme, ele se sente sólido, ele se sente, talvez inclusive como a gente está dizendo aqui, amparado por setores da sociedade, talvez até mesmo dentro do STF se sinta confortável para tomar essas posições. Eu acho que o Mendonça, ele não é bobo, obviamente. Ele não daria as decisões que ele tem dado, faria os confrontos que ele tem feito, os enfrentamentos que têm acontecido, se ele acreditasse que ele não está, de alguma maneira, respaldado. Seria muita ingenuidade você exercer um poder sem que você tivesse aquele poder. Né? Isso me parece bastante claro. Aliás, todo mundo que tem um poder na mão sabe muito bem disso. Se você tem esse poder, você tem que exercer até a medida que você realmente tem. Às vezes te contam que você tem um poder e você realmente, na prática, não possui.
0: Eu estou te ouvindo, Marcília, e torcendo por isso, por esse acontecimento, né? Eu não sei por que as coisas que aconteceram no Brasil nos últimos anos aconteceram. O que nós estamos vendo é uma coisa que eu jamais vi na minha vida, que é uma instância do judiciário, que não é um poder armado, tomar conta do país, tomar todas as decisões, mandar prender, mandar soltar, ignorar a própria Constituição e as leis, fazer a tutela completa das forças políticas. Eu não sabia que isso era possível. Então, eu não tenho explicação do porquê isso aconteceu, como isso aconteceu e o que é preciso para que isso deixe de acontecer. Mas eu estou aqui prestando atenção no que você disse e torcendo para que seja isso mesmo.
10: Olha só, e inclusive também hoje a Bela Megali no Globo disse que o Mendonça é o ministro que menos vota a favor da campanha de Lula no TSE. É um levantamento que foi feito. Ou seja, é o ministro, na minha leitura, que mais vota com a Constituição. É isso que importa, se é a favor ou não, essa não é a questão. Ele não está preocupado com essa questão, esse é o grande ponto. E a gente tem também uma informação aqui, que é interessante, que é sobre o filme Dark Horse. A gente falou nessa semana que, inclusive, um dos editoriais da semana foi o fato de que o filme Dark Horse estava com uma lupa. Os ministros do STF, sobretudo o ministro Flávio Dino, tinha colocado uma lupa. O caso está com Mendonça, mas o Dino colocou ali essa lente de aumento e permitiu que a Polícia Federal acessasse dados da dona, da produtora que fez o filme. Enfim, estavam buscando algum escândalo para o Flávio dentro do Dark Horse. E agora a informação que a gente tem é que não tem dinheiro público nesse filme. Essa é a resposta de uma perícia que foi feita e que esse trabalho ele está trazendo a informação de que não existe dinheiro público no filme Dark Horse. A gente tem até esse estudo que foi feito, essa perícia, e temos um print que a gente vai mostrar para vocês. Quando estiver pronto, pode já colocar que a gente vai comentando aqui. Ó, já está lá no ponto, ótimo. Diz aí, ó, vocês vão ver, esse é um trecho do estudo que fala existência de investidores privados. Foram localizados contratos relacionados a investidores privados com previsão de retorno financeiro de 1,20 para cada um investido. A estrutura contratual identificada prevê uma remuneração de 20%. Ou seja, a grande acusação hoje que tem em relação ao Flávio é de que ele teria, então, recebido dinheiro do Vorcaro para que esse dinheiro... Pode deixar que a gente vai comentando. Que ele teria recebido esse dinheiro para que o filme do Dark Horse, que é sobre o Jair Bolsonaro, fosse feito. Só que aqui a informação é de que esse dinheiro privado, né, esses investidores privados, tinham uma previsão, inclusive, de retorno. Ou seja, ia ganhar dinheiro com isso. Não há, portanto, nenhuma notícia até agora de uma contrapartida indevida e o próprio estudo mostra que o filme poderia dar retorno aos investidores. Tem um outro print também que a gente vai ver em seguida, quando estiver pronto pode colocar, mais ou menos nesse mesmo sentido de que nós estávamos lidando ali com dinheiro privado e não com dinheiro público. E esse trecho até que eu menciono do estudo, ele diz que a perícia analisou esses contratos todos e da análise documental realizada não foi localizada qualquer transferência de recursos públicos oriundos do referido contrato para o projeto cinematográfico do filme Dark Horse. Ou seja, ó, tá lá na tela o que eu acabei de ler, ali é o último parágrafo. Para quem está vendo conosco na TV, Olha lá, da análise documental realizada, não foi localizada qualquer transferência de recursos públicos oriundos do referido contrato para o projeto Dark Horse. Portanto, segundo a perícia, não há dinheiro público. E o dinheiro privado que há, como por exemplo do Vorkar, mas de outras pessoas mais, é um dinheiro que essa perícia diz que daria retorno. Portanto, meus caros, o que há de ilícito nisso? Esse é o grande escândalo que eles querem achar? Mota, esse é o máximo a que conseguiram chegar com esse suposto escândalo?
0: Me corrija se eu estiver errado. Essa foi uma perícia privada, tá? Que pode ser aceita ou não pela justiça, né? Não, essa perícia, esse resultado não conduz necessariamente a nenhum resultado. E eu acho que a intenção não é esclarecer nada. Eu acho que a intenção é, mais uma vez, criar uma equivalência moral. Olha, vocês estão vendo aí o escândalo do INSS, vocês estão vendo o escândalo do Banco Master, vocês estão vendo esse último escândalo aí, nem sei qual é o nome desse último escândalo aí que a gente está falando, né? Do herdeiro, do grande líder, não sei se já deram um nome a esse escândalo. É, tem tudo isso desse lado, mas o outro lado tem aqui, ó, o financiamento do Dark Horse. Mas foi feito todo com dinheiro privado. Ah, não, não, não. Parece que tem dinheiro de emendas. Está sendo feita uma investigação na Suprema Corte. E aí se cria a equivalência moral. Agora, a minha aposta, Marcília, é que esse filme vai quebrar recordes de bilheteria, né? Porque a história do Jair Bolsonaro é única e ela ainda não acabou. É lógico, o regime gostaria de acabar com a história de Jair Bolsonaro, né? Mas eles querem, de alguma forma, impedir a viabilização desse filme. A minha aposta é que tudo isso vai ter exatamente o efeito contrário.
10: Olha, Mota, e agora a gente tem aqui o Lulinha de novo, né? O Lulinha não sai do programa, obviamente, tem um novo capítulo envolvendo o Lulinha e as suas estripulias diárias. Cada dia a gente sabe de uma coisa nova sobre ele, cada dia a gente sabe de uma novidade. E é isso. Para vocês terem uma ideia, olha a matéria. Tem várias matérias aqui interessantes sobre isso, mas a gente vai selecionar algumas para mostrar como o Lulinha vive. Essa é a parte que mais me interessa. O Lulinha, ele vive como um... Olha, uma das matérias diz isso. O estilo de vida do Lulinha só é acessível a 0,8% dos espanhóis. Ele está na Espanha, como a gente sabe, e o Poder 360 traz essa informação. O filho do presidente, né, ele precisaria comprovar a renda de 208 mil euros por ano para bancar o apartamento de luxo em Madrid, segundo uma regra comum do mercado imobiliário espanhol. Então, o estilo de vida do Lulinha está no patamar ao qual, diz a matéria, poucos trabalhadores espanhóis conseguem chegar. Para bancar essa moradia nesse condomínio de alto padrão no qual ele vive em Madrid, ele precisa ter uma renda, repito, de aproximadamente 208,8 mil euros. Quanto dá isso, hein? 208 mil vezes 5,5? Pensa aí, você vai ver onde que vai dar isso, caso ele seja submetido a essas regras espanholas para ter esse tipo de moradia. O valor equivale a uma renda mensal de 17.400 euros, cerca de, dá o quê? 100 mil reais. Basicamente, talvez seja os 100 mil reais que a Roberta Luxinger banca ele. Já dissemos ontem que a Roberta Luxinger paga 100 pau por mês, uma mesada para ele. O cálculo é esse, meus caros. Fica difícil dizer que o Lulinha tem uma vida muito modesta, como a defesa já chegou a anunciar, né? Ele tem certamente uma vida que não é modesta, né, Mota?
0: E olha que coincidência, né? Ele vive essa vida na Espanha, que é onde está o Oswaldo Eustáquio. Parece que o Oswaldo fez uma denúncia à justiça espanhola dizendo que a empresa do herdeiro é de fachada, né? Parece que ele tem uma empresa que justificou a estadia dele na Espanha. E agora a gente, Marcílio, a gente sabe, né? Não faz muita diferença se ele vai ou não conseguir ficar em Madrid, porque a gente já sabe que o destino dele é a Suíça. Não foi isso que aquela moça tinha dito?
10: É isso, a Suíça. Eu não sei, eu acho que se as investigações seguirem o curso, o destino deles pode eventualmente ser Bangu. Mas, porque a gente está caminhando cada vez mais aí nas investigações, né? E o Mendonça está com tudo e toda a prosa. Ó, tem um ponto aqui, será que você falou do Oswaldo Eustáquio? Também que é interessante essa notícia de que o Oswaldo Eustáquio, ele... junto, né, do Lulinha, tem a ver com o Lulinha, porque a ação que o Oswaldo Eustáquio move no Ministério Público Espanhol está questionando o funcionamento da empresa Sinapta SL, pode revogar a permissão

0: fachada. Se essa, isso, a justiça espanhola, o Ministério Público espanhol, entender que essa empresa dele não é uma empresa real, ativa, que eventualmente possa ser de fachada, ele pode perder o direito de seguir morando na Espanha. Então esse é um ponto interessante. Quem está indo para cima dele, se a justiça espanhola for para cima do Lulinha, e lá com certeza não vai ter reunião secreta com ninguém, eles não vão conseguir se reunir com uísque, eu creio que isso não haverá lá na Espanha. A atividade comercial dessa empresa, se for considerada fantasma e a empresa não funcionar efetivamente, ele pode ser entendido como alguém que violou lá as regras espanholas e ter aí revogada a sua cidadania, né? A sua permissão, melhor dizendo, de residência no país. Só falta essa, hein? Se o Lulinha não puder morar na Espanha, eu acho que ele talvez possa cumprir o seu destino e ir para a Suíça. Não sei se na Suíça vão aceitá-lo. Eu acho que ele vai ter que voltar em algum momento para o Brasil, Mota. Você acha que o Lula ganhando vai ser território tranquilo para a volta do Lulinha?
1: Eu não tenho dúvida nenhuma disso, né? Agora, eu queria levantar um ponto curioso aqui, né, Marcília? Essa história toda acontecendo na Espanha. A Espanha tem um primeiro-ministro, lá chama premier, esquerdista, né? Socialista, daqueles bem radicais. Agora está acontecendo uma coisa curiosa com ele. A esposa dele está sendo acusada e vai ser julgada agora, porque está sendo acusada de crimes. Você sabe, Marcília, quais são os crimes dos quais ela está sendo acusada? Tráfico de influência e peculato.
0: Olha só, de onde será que saiu isso, hein? Tráfico de influência, eu já ouvi falar disso. Não sei de onde. De onde será que a gente ouviu? E tem também outra notícia, já que a gente está no capítulo Lulinha, né? A notícia de que ele também teve essa... Quem traz é a Veja. A Veja traz a informação de que o amigo do Lulinha, teve um amigo dele que está se dando muito bem no governo Lula. E o empresário, aqui, ó, além do careca do INSS, é uma outra amizade do Lulinha que pode se transformar numa fonte de constrangimento para o governo. E essa pessoa, diz a Veja aqui, é o Marcelo Checon, que é dono de uma empresa que atua no ramo de eventos, conhecida no mercado, tem, enfim, diversos eventos no seu portfólio, e a partir de 2023, diz a Veja, a empresa deu um salto em seus negócios ao expandir sua área de atuação para Brasília. O crescimento chamou a atenção pela velocidade e também por uma série de coincidências, como essa relação com o Lulinha. Tem várias outras notícias. A gente tem também, o Daniel, na tela, algumas mensagens de Instagram que mostram a relação do Lulinha e da Roberta Luxinger com autoridades, não tem? Vamos, tá no ponto já? Então vamos ver. Não tá? Não tá ainda? Não tá. Então a gente já, daqui a pouco a gente vai colocar, mas o fato da a notícia é essa. A Roberta Luxinger, que é sócia aqui do Lulinha, né? Ela postava imagens com ministros do Supremo e do governo do presidente Lula. Diz a informação isso. Ao longo dos últimos 6 anos, Roberta Luxinger usou muito as suas redes sociais, os seus perfis de redes. Foi candidata, inclusive, em 2018 pelo PT, mas não se elegeu. E ela fala muito de perfis, de autoridades e etc. Era uma pessoa muito bem relacionada. A gente vai mostrar já já. Mas, ô Mota, o que eu queria, acho que a gente precisa frisar, é que a rede, né, de relações do Lulinha, ela é cada vez maior. Nós, a cada dia, descobrimos uma pessoa que estava relacionada com o Lulinha, uma nova pessoa relacionada a Roberta Luxinger, uma nova empresa. Enfim, os tentáculos vão se multiplicando. E sabe o receio que eu tenho? O receio que eu tenho, a gente até falou agora isso, né? O Lulinha, se o Lula for

0: eleito, se é um terreno seguro ele voltar para o Brasil. Talvez ele ganhe até um cargo aí de ministro, né? Depender, porque, enfim, é um Ronaldinho dos negócios, né? Talvez ele possa ser ministro aí da Fazenda. Mas seja como for, o fato é que esse terreno que o Lulinha vai encontrar aqui é um terreno que a gente cada vez mais percebe que é minado. Todo dia é uma novidade. Aí o meu receio é que a gente também vá ficando insensível. As pessoas olham e falam assim, ah, de novo, mas isso não é igual o que aconteceu ontem? Esse negócio da Roberta não é o que já vimos na semana passada? E vamos acreditando que o escândalo se normalize. Essa é uma preocupação que eu tenho. Eu estava ontem conversando participando de um debate, e essa foi uma questão que foi posta na mesa. Será que os escândalos do Lulinha, que tem tudo para atingir de alguma maneira o Lulão pai, será que até o segundo turno as pessoas não vão começar a se sentir quase que... Ah, mais disso, não aguento mais esse assunto, vamos, bola para frente, vão normalizar o que aconteceu, isso possa fazer até com que o Lula cresça no segundo turno em relação a esses escândalos, porque a previsão é... Cada vez mais ele vai cair por conta dos escândalos. Mas talvez se as pessoas se tornarem insensíveis, cada vez mais isso possa até melhorar a situação política do Lula. Né?
1: Essa insensibilidade é um processo que já vem acontecendo há muito tempo. Né? Eu me lembro do escândalo dos anões do orçamento. Eu me lembro daquele deputado dizendo que tinha pedido ao presidente da República, então... de então uma diretoria da Petrobras. Ele disse assim, eu quero aquela diretoria que fura poço. É lógico que as pessoas vão passando por um processo de dessensibilização. E eu não tenho dúvida que em época de campanha eleitoral, você falar o nome do candidato, mesmo que de uma forma pejorativa, ajuda, porque mantém o nome vivo na consciência das pessoas, né? Então, isso é uma situação muito complexa. Quando estourou o escândalo do Banco Master, eu disse aqui, eu falei, olha, preparem-se, vai vir agora uma série de vazamentos com detalhes apimentados. Aí começaram a sair aqueles detalhes das conversas, falando de coisas íntimas, e as pessoas vão ficar atraídas por esses detalhes picantes e vão esquecer o principal. E chega um momento que os detalhes picantes cansam, você quer passar para o próximo escândalo. Então essa sua preocupação é muito válida, Marcília, porque esses escândalos ficam na mídia, há meses, de repente eles somem, são substituídos pelo novo escândalo e do ponto de vista institucional, de justiça, aquele escândalo que ficou esquecido, ninguém sabe o que vai ser feito dele. Agora, eu achei interessante, só para a gente não perder aqui a oportunidade, né? Uma dessas matérias que falam desse novo amigo do herdeiro, que a gente não conhecia, e ainda devem existir muitos outros, dizendo que eles passearam pelo Japão e pela China, e entre outras atividades, curtiram um almoço servido no topo da Grande Muralha. E aí eu pergunto, conta para mim, caro espectador, caro ouvinte, você já almoçou no topo da Grande Muralha da Muralha da China? Olha, eu vou confessar, eu nem sabia que eles serviam comida lá. Então, a próxima vez que vocês ouvirem esse governo falando que vai matar a fome das pessoas, é essa fome que eles têm em mente.
0: Tá na tela. Vamos lá, vamos ver a foto. É a Roberta Luxinger, né, com os ministros. Mas a gente tem a foto do Instagram dela? Não. Essa é a foto deles juntos. Mas eu pensei que a gente estava com a foto do Instagram dela, do Instagram mencionando os ministros, falando dos ministros. Mas tudo bem, essa é a foto que ela está com os dois ministros. Pode tirar. Ô Mota, veja só, a Roberta, ela é uma pessoa ligada ao poder, não é de hoje, né? E inclusive tem uma relação muito forte com o poder, né? Eu não tenho dúvida de que todos nós percebemos isso muito bem. E a grande questão aqui em relação a ela e ao Lulinha é também se, num eventual governo Lula, ela também vai seguir, eles vão seguir com essa sociedade aí deles, né? Porque esse é um ponto que deve preocupar a todos nós. Se as investigações dos dois forem barradas de alguma forma, ou se eles conseguirem seguir felizes, seja na Suíça, seja aqui, quem sabe, hoje com a possibilidade de home office, né, eles podem continuar a sociedade deles, ainda que da Suíça, com muita tranquilidade e continuando fazendo essas intervenções ou essas interferências no governo Lula 4.
1: Como a gente já viu em outros casos, né, Marcília? A gente viu figuras parecidas com essas, em situações parecidas com essas, a serem flagrados com a boca na botija, com todo tipo de prova e evidência, e vídeo e tudo, e depois foi tudo esquecido, tudo deixado para lá, tudo anulado, essas figuras voltaram ao centro do poder. E isso é uma coisa que a gente precisa sempre lembrar aqui. Existe no Brasil, e em vários outros países também, mas talvez em nenhum lugar como no Brasil, um ecossistema de pessoas que vive da proximidade com o poder. Essas pessoas se beneficiam de inúmeras maneiras, e uma delas é essa. Você chega para o seu amigo, que é filho, parente de alguém que está no poder, e diz: olha, eu agora abri aqui uma empresinha que vende pó de café. Vocês não precisam de pó de café lá na secretaria tal, ou no ministério tal, ou na agência tal, ou na estatal tal? Olha aqui, me dá esse contratinho, o meu pó de café é muito bom. E aí você vai desenvolvendo negócios. São pessoas que fazem qualquer tipo de negócio, de qualquer forma, para qualquer entidade estatal. E eu acho que nessa notícia, não sei se a gente vai falar ainda, mas tem uma menção a um fenômeno que é exatamente isso que eu estou descrevendo. Aí você pega uma pessoa que tinha uma empresinha pequenininha, que não tinha volume nenhum de vendas, poucos anos depois é uma empresa milionária, com faturamento extraordinário em várias áreas do governo. Meus amigos, brasileiros, espectadores, ouvintes, é para isso que serve o Estado brasileiro.
0: Mota, e olha só, eu falei da Roberta Luxinger, da proximidade dela com os ministros e tal. É uma pena que a gente não está conseguindo colocar na tela, mas quando a gente conseguir, a gente mostra para vocês. Mas, por exemplo, as publicações nas redes sociais dela mostram essa proximidade, né, com o poder. Por exemplo, tem aqui na rede social uma mensagem sensacional dela. Eu acho que essa daqui eu queria botar num quadro, emoldurar e botar no meu quarto. Ela fala assim, Roberta Luxinger, é a fala dela. Ela diz assim: quem tem amigos, olha, Mota, vamos guardar esse ensinamento para nós. Isso aqui vai nos levar longe. Roberta Luxinger nos ensinando: quem tem amigos, tem tudo. Fico muito feliz de ter pessoas que fortalecem a luta. E aí do lado tem uma foto do Lula, da Janja, dela e de algumas crianças. E aí a mensagem na foto é assim: hoje é o dia do amigo e eu tenho os melhores. Obrigada. É da verdade,
1: é fofo, né? Marcília, é fofo, né? Você não pode negar isso, né? É uma coisa fofa. Agora, o que eu queria, o que eu acho que vale a pena a gente chamar atenção nisso aqui, é a mistura que existe entre atividade política de cunho ideológico e a defesa de interesses patrimoniais. Traduzindo, o sujeito ou a sujeita diz que é um homem do povo, que está ali para matar a fome das pessoas, para que o brasileiro possa comer 3 vezes por dia, para que todo mundo tenha um lugar decente para morar. É tudo balela. Porque enquanto a mão esquerda dele está fazendo isso, a mão direita está assinando os contratos e armando os esquemas. Então veja que casamento conveniente. Você pega uma ideologia mentirosa, populista, que é a ideologia socialista, e casa ela com o que existe de pior nas práticas políticas de corrupção, de tráfico de influência, de peculato. Exatamente como a gente está vendo acontecer na Espanha, né, com a esposa do primeiro-ministro, que está sendo julgada. Isso não é acidente, meus amigos. Quando você tem um Estado que promove a dependência das pessoas, que quer todo mundo recebendo algum tipo de benefício, isso envolve a movimentação de quantias fabulosas. É muito dinheiro que entra através de impostos. E esse dinheiro, sempre uma parte dele, vai para os amigos do Estado.
0: O Mota, e tem mais, viu? Se você acha que quem tem amigos tem tudo, mas ela também manda outras mensagens aqui. Por exemplo, aí ela aparece numa outra foto ao lado do ministro Cristiano Zanin. Aí vem a mensagem assim, da Roberta Luxinger, comemorando o competente Cristiano Zanin, que hoje foi empossado ministro do STF. Eu não entendi só o português. Comemorando o competente? Eu acho que a gente não comemora ninguém. Eu nunca vi ninguém comemorar o outro. Eu acho que é
1: não.
0: Comemorando com, né? Eu não comemoro. Você já comemorou alguém, ô Mota? Eu nunca comemorei ninguém, mas está aqui comemorando o competente Cristiano Zanin. Vocês estão vendo na tela a foto dela ao lado do Zanin, que é essa foto da postagem. A gente não está aqui mostrando, só para vocês entenderem, a postagem em si, porque aparecem carinhas, né? Rostos de outras pessoas que não tem nada a ver com o assunto e a gente não quer expor terceiros, por uma cautela nossa. Mas tá aí a foto deles e ao lado a Roberta escrevendo, comemorando o competente Cristiano Zanin. Tem mais, viu, Mota? Você acha que é só isso? Não, claro que não. Ela tem postagem, por exemplo, ao lado do ministro Gilmar Mendes e do ministro Moraes. Na foto, o Moraes está à direita dela e o Gilmar está à esquerda. Mas se a gente virar direito... Olha lá, olha a foto. Você está na tela. O Moraes está à direita e o Gilmar está à esquerda. Mas se você olhar do ponto de vista dela, né? O Gilmar está à direita e o Moraes está à esquerda. Não sei, fica aí como vocês quiserem interpretar se a foto de um lado ou de outro. Mas ela escreve assim, muito bem acompanhada. Tá aí, tá se achando muito bem acompanhada ao lado dos ministros Gilmar Mendes e do Moraes. Enfim, cada um, gosto não se discute, né, Mota?
1: É, e olha, eu vou ter que fazer uma coisa aqui que pode até soar estranha, mas eu vou fazer a defesa aqui dos ministros, porque a autoridade tira foto com todo mundo, né? Então a fotografia necessariamente não indica nada, a não ser que sejam várias fotografias, a não ser que existam fotografias em outras situações. Agora, é curioso como o perfil desses operadores do poder... Os perfis são sempre muito parecidos, né? Aproveitando essa qualquer migalha de proximidade com o poder, sempre uma posição de subserviência ao poder total. E isso, Marcílio, eu acho que ajuda a explicar uma parte daquela charada que a gente estava tentando desvendar lá atrás, né? Dois ou três comentários atrás, quando a gente falava sobre a situação no Brasil. A verdade é que mesmo nessa tragédia que o Brasil vive hoje, em termos de violação de direitos fundamentais, de liberdades, há pessoas ganhando muito dinheiro com isso. O poder que prende o cidadão que estava vendendo balas no acampamento do 8 de janeiro é o mesmo poder que concede contratos de várias dezenas de milhões de reais. Então esse é o lado B dessa tragédia que a gente está vivendo. Muita gente se aproveitando da proximidade com esse Estado autoritário que a gente vive hoje para ganhar muito dinheiro.
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2: Roberta Luxinger disse que queria ganhar em 2024 100 milhões. Esse ano eu faço 100 milhões. Como diria um locutor, esse ano eu se consagro. Tinha um locutor que falava isso do jogador, que ele fazia o jogador horrível. Agora eu se consagro. Brincando, claro, porque não está certo. Eu me consagro. Mas ela, agora eu se consagro, vou ganhar 100 milhões nesse ano. Nessa mesma mensagem ela disse, precisamos ir para a Suíça. Nosso futuro, falando ao Lulinha, é na Suíça. Isso é que é galhofa. Isso é que é galhofa com a gente. Com o nosso país, com o nosso estado, com o nosso dinheiro. Porque quando a gente fala de 100 mil para cá, 100 mil para lá, 50 mil para isso, 50 mil para aquilo, pagar o Lulinha, pagar essa pessoa, 59 bilhões para o governo do Maranhão depois de uma reunião dela programada com o Lula. 59 bilhões. Esse dinheiro é seu, meu caro. Você que está dizendo que a gente está falando galhofa. É seu. É nosso. Galhofa estão fazendo essas pessoas. Pois estão sendo acusados de usar o nosso dinheiro desse jeito. Desse jeito, Mota.
3: Eu gostaria de primeiro cumprimentar ao nosso espectador pelo uso da palavra galhofa. Faz muito tempo que eu não escuto essa palavra. Eu costumava escutar no tempo do Santo Inácio. A gente tinha um grande professor de química chamado Palhares. E quando a sala começava a fazer bagunça, o professor Palhares dizia: estamos entrando no perigoso terreno da galhofa. Então o comentário do espectador me trouxe essa memória. Agora eu tenho que discordar completamente. Nós aqui não estamos faltando ao respeito com ninguém. Nós estamos, podemos às vezes fazer comentários irônicos, mordazes, mas jamais comentários desrespeitosos a ninguém. A gente precisa lembrar que o outro lado dessa história, Marcília, tá? O lado que é mais visível é o roubo, né? A corrupção, o desvio. E isso a polícia vai ou não vai desvendar. Eu não consigo prever o que vai acontecer no Brasil. Mas tem um outro lado, que é esse é um governo que acredita que gasto é vida. Para este governo, quanto mais o Estado, o governo gasta, melhor. E parte desse gasto vai para essa turma, vai para esses lobistas, vai para esses facilitadores que vendem todo tipo de coisa e serviço para o governo. E quando o governo gasta demais, gasta dinheiro que ele não tem, ou ele aumenta os impostos, ou ele pega dinheiro emprestado e cria uma dívida que não para de crescer. Essa dívida hoje já está em 50 mil reais por brasileiro. A criança que nasce amanhã, ela já nasce devendo 50 mil reais. Ou a última hipótese, que é invisível, é o governo imprime dinheiro novo através do Banco Central. Por isso é que quando você vai no mercado, as coisas estão sempre mais caras. Nunca se viu no Brasil vários anos em que os preços caíram. No Brasil, na maioria dos países, mas aqui a coisa é maluca. Essa semana eu publiquei no meu Instagram uma foto de um pedaço de queijo que eu gosto de comer, um queijo lanche, queijo bola, um queijo comum. Um pedaço de queijo de 500 gramas agora é mais de quase 50 reais. O contrafilé, a gente falou do contrafilé aqui, R$ 64 o quilo. Eram coisas que há pouco tempo atrás custavam 20 reais, custavam 30 reais. A causa desse aumento permanente de preço chamada inflação são os gastos do governo. Não deixe que mintam para você. Esses gastos do governo servem também para alimentar esse ecossistema de lobistas, de herdeiros, de parasitas que vivem de suar o seu, de sugar o seu sangue.
2: Ô Mota, e olha, já que a gente está no capítulo Linha, tem uma notícia aqui também da Gazeta do Povo, que a Polícia Federal está mirando uma sociedade oculta entre Lulinha e o dono do sítio de Atibaia. Quem diria? Quem diria que esse sítio de Atibaia ia aparecer de novo nessa história? Olha, aquele famoso ditado, né? Eu gosto de um famoso ditado que diz o seguinte: não sou eu quem repete a história, a história que adora uma repetição. Então, a gente fica, vai para lá e vai para cá com os assuntos, porque é assim que é o Brasil. O Brasil não dá o passo para frente, ele dá o passo para o lado. A gente vive sempre andando que nem caranguejo, né? Ou que nem siri. A dança do siri, lembra-se disso? Do pânico? Pois é, esse é o caminhar do brasileiro. A gente fica andando para os lados e aí faz um círculo e volta para o lugar onde estava. A Polícia Federal investiga, diz a matéria, se o Lulinha manteve uma sociedade informal e não declarada com dois empresários para viabilizar interesses privados dentro de órgãos do governo Lula. Um dos nomes que aparece nessa suposta parceria é o Fernando Bittar. É o coproprietário do sítio lá de Atibaia, o sítio onde o Lula tinha o pedalinho. Lembra dessa história? Pois bem, o outro empresário é a Roberta Luxinger, cujo nome, claro, já vem sendo aí relacionado com o Lulinha e com todos os escândalos que a gente tem visto. Documentos desse inquérito, revelados inicialmente pela Folha de São Paulo e aqui confirmados pela Gazeta do Povo, os investigadores identificaram indícios de sociedade informal entre essa gente toda, ou seja, entre Lulinha, entre a Roberta Luxinger e esse Fernando Bittar, o dono do sítio de Atibaia. E tudo isso para quê? Para obter vantagens privadas por meio de relações privilegiadas com o governo Lula. Ou seja, trocando em miúdos, tráfico de influência, algo que nós já dissemos aqui é crime. A apuração tenta esclarecer nos inquéritos se esse arranjo ele teria sido usado para viabilizar contrato entre empresas do setor da canabidiol, o tal da maconha medicinal, ligada ao Careca do INSS e o Ministério da Saúde. É isso. A gente tem aqui, portanto, entrando nessa história, entrando na ciranda, o Fernando Bittar. E com isso volta o sítio de Atibaia, que era aquele sítio que o Lula frequentava, mas não sabia de nada. Será que o Lula vai não saber de nada agora que o Fernando Bittar voltou à história, que o sítio de Atibaia voltou à baila? O Lula vai inventar outra desculpa, que ele não sabia de nada, ou ele vai continuar não sabendo o que ele já não sabia?
3: Olha só, Marcília, essa notícia junta um monte de coisa estranha, ruim, num lugar só, né? É esquerdismo, corrupção e maconha, né? Porque, salvo engano, essa sociedade oculta aí tinha como objetivo facilitar a venda de canabidiol para o Ministério da Saúde, né? Agora, nem se a gente tentasse imaginar, a gente conseguiria fazer uma combinação como essa, né? Vender canabidiol para o Ministério da Saúde, eu acho que é 600 milhões o contrato, para pagar o aluguel da Espanha. E fazer isso em sociedade com o dono do sítio de Atibaia. Parece coisa realmente de quem fumou alguma coisa.
2: É isso mesmo. Pô, olha, é aquela história que eu sempre digo. Imagina um marciano descendo aqui no Brasil, um suíço entrando no Brasil e começa a ver que a gente está aqui relacionando o Lulinha, que é o filho do presidente, com o Fernando Bittar, que é dono do sítio que o Lula usava e não sabia, e ainda como terceiro a Roberta Luxinger, e no meio da Roberta Luxinger a maconha. Quer dizer, é uma história maluca. Como é que isso é possível de ser compreendido como algo normal? E ainda tem mais. Aqui tem uma informação também de que o filho do Lula, porque, claro, o mundo é do avesso, o Brasil é do avesso, como aquele mapa lá do IBGE. Né? Lembram-se do mapa que inverteram? Como é que chama o cara do IBGE lá, Mota? Que inverteu o mapa? Pô, agora me fugiu o nome dele.
3: A minha memória encheu, eu deletei o nome dele porque eu achei que não era relevante.
2: Márcio Pochman, estão me cantando aqui, nossa voz da consciência está aqui me cantando. Presidente do IBGE. E ele inverteu, ele tem aquela imagem famosa do Brasil invertido. E como o Brasil é invertido, o Lulinha está entrando na justiça contra o Alfredo Gaspar por publicação de um vídeo. Quer dizer, o Lulinha era a única pessoa que nesse momento não devia entrar na justiça, ele devia passar longe da justiça. O Lulinha, nesse momento, ele devia falar justiça, ele sai correndo. É justiça para um lado e ele para o outro. Falou justiça, ó. Mas não, o Lulinha aciona a justiça contra Alfredo Gaspar e pede 10 mil reais por danos morais. O Lulinha foi ofendido na honra.
3: Esse vídeo tinha marionete, Marcília?
2: Eu acho que não. Esse daqui não tinha. Ele alega que ele foi chamado... Ele ficou muito ofendido, Mota, porque ele foi chamado de estrela da corrupção. Não pode, não pode. O Lulinha, como é que você deve chamá-lo? Ele ficou triste porque o Alfredo Gaspar... Ele chamou de estrela da corrupção no vídeo do parlamentar. A ação foi apresentada, Mota, no dia 24 de agosto, ou seja, anteontem, e pedia a remoção dos vídeos. Claro, não dá para imaginar que o Lulinha fosse um democrata e discutiria se há ou não ali uma ofensa com o vídeo no ar. Ele quer que arranquem do ar. E se arrancarem o Alfredo Gaspar não falar mais que o Lulinha é a estrela da corrupção, pro Lulinha tá tudo certo, não é? O mundo passa a ver o Lulinha como um santo se sair do ar o vídeo do Alfredo Gaspar. Só pode ser isso, porque ele quer que remova o vídeo. Bom, a ação, como eu mencionei, ela pede a remoção do vídeo, a preservação dos dados sobre a sua circulação, porque ele quer ver até onde chegou isso daí. O Gaspar falou isso daí, fez essa menção, né, a respeito da residência do Lulinha em um condomínio de luxo em Madrid. Como a gente mencionou aqui, o condomínio de luxo onde o Lulinha mora, para vocês terem uma ideia, só 0,8% dos espanhóis, e aqui a gente deve estar falando do rei da Espanha, todo mundo, dos espanhóis, 0,8% tem acesso ao que o Lulinha tem na Espanha, para você ver o nível de vida dele. E aí o Alfredo Gaspar disse que ele era estrela da corrupção, ele está pedindo 10 paus por danos morais, porque isso não é algo que se faça, né? Com a honra do Lulinha, Mota.
3: Eu estou pensando aqui nos manifestantes de 8 de janeiro que foram chamados de terroristas, você lembra disso?
2: Opa!
3: Foram chamados por boa parte da mídia, por várias autoridades, por juízes, terroristas, golpistas, enquanto o processo ainda estava, né, não tinha nem iniciado. Então, esse é o Brasil, né? Para alguns, é preciso ter todo o cuidado e todo o respeito. Já para o povo, para o cidadão comum, a regra é outra.
2: Ó, e a menção inteira, íntegra da fala do Gaspar, Alfredo Gaspar, que vamos aqui nos lembrar, é vice-presidente na chapa do Flávio. Inclusive aqui na fala do Alfredo Gaspar, a íntegra é a seguinte: enquanto os vizinhos, tá falando do Lulinha, são estrelas do futebol, Lulinha é a estrela da corrupção, diz ele, mas vai ser preso, diz o Alfredo Gaspar. O Brasil não suporta mais essa impunidade. E aí a defesa do Lulinha afirmou que o Gaspar, aspas, resolveu falar sobre o que não sabe, e afirmou que os verdadeiros estrelas da corrupção, tá escrito assim, os verdadeiros estrelas. Tem um problema aqui de concordância nominal, né? Estrela é feminino, então são as verdadeiras estrelas. Mas tudo bem. Diz que os verdadeiros estrelas da corrupção estariam entre os membros da chapa do parlamentar. E aí, claro, eles estão se referindo ao Flávio Bolsonaro. Agora, eu não entendo isso, porque é o seguinte, vai lá o Gaspar e diz do Lulinha, você é a estrela da corrupção. Aí vem aqui a defesa do Lulinha e diz que a estrela da corrupção são as pessoas atreladas à chapa do Gaspar. Quer dizer, se não pode chamar o Lulinha de estrela da corrupção, aí o Lulinha pode chamar a chapa do Gaspar de estrela da corrupção? Se eles estão reclamando de uma coisa, como é que eles dizem a mesma coisa de quem está atrelado ao Gaspar? Me parece que aqui menos com menos dá mais. Eles próprios normalizaram chamar um outro de estrela da corrupção. Ou estou muito enganado?
3: É, eu não consigo entender direito isso, porque se você chama alguém de corrupto e a pessoa não é, ela pode entrar com uma ação, né? Não sei se é injúria, calúnia ou difamação. Você entra com ação e a pessoa pode ser condenada criminalmente, ela pode ter cometido um crime e pode ter que te pagar uma indenização, não é isso? Esse é o caminho correto. Agora, isso aí está me cheirando a questão eleitoral, né, Marcília? Eu acho que o problema é isso. Por isso esse pedido de verificar quem acessou, quantas pessoas acessaram o vídeo, é tudo para tentar fazer uma medida da repercussão eleitoral desse caso, que parece que está sendo muito maior do que se imaginava inicialmente.
2: É isso mesmo. E olha, eu queria chamar a nossa enquete já está no ar, e votem lá na página do programa Os Pingos nos Is. A pergunta de hoje é: 26 mil líquido é um salário adequado para um ministro do STF? Resposta: sim ou não, né? Sim, está adequado, ou não, é um valor excessivo. Vota lá e no final do programa a gente traz a resposta de vocês e, enfim, conversa um pouco sobre esse assunto. Ô Mota, e para a gente arrematar isso, porque eu quero girar aqui a pauta, mas para a gente arrematar, o ponto é o seguinte: nós vamos encontrar pela frente diversas situações como essas. Nós estamos aqui às voltas com a judicialização de novo, ou processos judiciais sendo compreendidos como matéria de campanha, ou chumbo trocado para que, de alguma maneira, isso seja utilizado na campanha. Eu vi até uma notícia aqui, que saiu na CNN, de que o Flávio Bolsonaro estava também processando o ministro da Fazenda, o Dário Durigan, por discursos que ele tem feito. E esses discursos que o Durigan tem feito seriam, então, relacionados à campanha e não ao governo Lula. Só para você ter uma ideia, o Durigan já disse que anunciou um salário mínimo de R$ 1.741 para o ano que vem, disse que vai haver redução de privilégio na Previdência, tudo para o ano que vem, né? Então, um superávit no orçamento no ano que vem, combate à pejotização no ano que vem, quer dizer, tudo para o ano que vem. Então, ele está anunciando um monte de coisa, claro, se o Lula ganhar. E aí vem o Flávio e diz: olha, isso não pode ser feito, porque o Durigan é ministro, ele está usando esse lugar dele, do governo, para fazer campanha para o Lula. E aí esse é o ponto que eu queria chegar. Eu não acho, claro, o Flávio chega aqui pedir que o Durigan, inclusive, pare de fazer discurso. Óbvio que o TSE, na minha leitura, não vai permitir isso, e eu acho que não tem que permitir mesmo, não dá para calar os outros. Mas o Flávio entende, e eu acho que a gente está vendo aqui a defesa do Lulinha, do Lula, as pessoas do entorno da campanha do Lula também fazendo a mesma coisa, eles compreendem que o que está em jogo aqui é usar a justiça para fazer campanha. Isso sim está acontecendo. Então não é o discurso de um ou o discurso de outro. Mas no momento em que eu chego e falo assim: olha, ele está aqui usando o discurso dele para fazer campanha em favor do Lula, eu entro com uma ação. Amanhã, quando o Flávio for acusado, e ele sabe que vai ser acusado de alguma coisa, opa, o Lula já tem um processo contra ele. Então, se tem um processo contra o Lula, ou todo mundo tem processo e não dá em nada, ou chumbo trocado não dói, é aquela história, tapa trocado não dói, ou fica elas por elas, ou a gente tem, de novo, a manchete da judicialização sendo utilizada para promover as campanhas. O judiciário não fica em paz, não deixa ninguém em paz, mas também não fica em paz, porque os políticos entendem que usar a máquina do judiciário da manchete, faz com que você consiga promover as suas ideias, consiga inibir que o outro vá para cima de você. É assim que hoje o judiciário funciona. Eu entro com uma ação contra você, Mota. Vamos lá, a gente briga e eu entro com uma ação contra você. Vai sair no dia seguinte a manchete de que eu entrei com a ação contra você. Daqui 20 anos tem uma conclusão de se eu estava certo ou não. Mas eu já ganhei na manchete. Ou se você está pensando em entrar com uma ação contra mim, eu vou lá e entro antes. Porque aí eu me protejo. Se caso você entre, eu já entrei antes e aí fica elas por elas. É assim. A gente reclama muito no Brasil de que o judiciário ele interfere na política, mas também os políticos eles usam o judiciário para fazer promoção política.
3: É, a sua crítica é a minha crítica e eu assino embaixo. Mas, neste caso, a gente precisa chamar atenção por um ponto. O Brasil é a oitava economia do mundo. Quem está hoje à frente do Ministério da Fazenda? Que é uma posição de liderança econômica na oitava maior economia do mundo. É um advogado. É um advogado com a sua experiência passada foi, ele antes de ser ministro da Fazenda do Brasil, ele era diretor do WhatsApp. E antes de ser diretor do WhatsApp, ele era consultor da AGU em São Paulo. E antes disso, ele era assessor do prefeito Fernando Haddad em São Paulo. Então, eu acho que o que o Flávio está dizendo aí, né, vai além da questão eleitoral. O que nós estamos vendo aqui é um absurdo completo. É um país do jeito que está, né, com todo o processo de degradação da economia, e o que a gente vê é isso.
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2: Já conseguiu um patrimônio. É hora então de chegar e falar assim, ó, vou pegar lá esse dinheiro e pronto, vou viver com isso porque tenho outros proventos. Mas não, eu vou pegar esse dinheiro e agora eu tenho que ganhar muito porque eu preciso ser milionário. Ah, vai fazer outra coisa, pô. Vai empreender. Saia do funcionalismo público. Nós vimos aqui, Mota, lembra? Um juiz dizendo que estava muito triste, que estava passando fome por conta do salário dele. Pô, se você entra nessa carreira, você precisa querer estar nessa carreira. Querer. É que nem um artista que reclama depois de ser reconhecido na rua. Não tem coisa mais chata, mas não tem coisa mais irritante do que artista que vai lá e fica reclamando, posta não sei o que no Instagram, e posta não sei o que no X e fala, ah, eu queria muito me tornar conhecido. Gente, compartilha o meu perfil, olha a música que eu fiz. Uma chateação, música ruim, e o pessoal vai lá e compartilha e mostra, o cara consegue ficar famoso. Quero entrar na novela, aí ele entra na novela, aí dá um ano ele, ah, eu não aguento mais, não dou autógrafo, hoje eu estou mal, não quero cumprimentar as pessoas. Pô, se a gente está aqui na frente da câmera, a gente precisa querer estar na frente da câmera e entender que isso tem uma consequência e uma responsabilidade. E arcar com os dois. Agora, você se torna ministro e depois quer que o Estado, ou o juiz, ou o que for, um funcionário público, e depois quer que o Estado se adapte a você. Ah, mas é que eu entrei muito jovem. Então não entrasse, pô. É que eu acho que eu mereço melhor. Então vai fazer outra coisa. Enfim, agora... Eu já fui muito longe, tudo isso por causa da enquete, né? Não sou nem eu que tenho que responder essa enquete, nem você, Mota. Mas a gente já deu aqui uma boa dica do que a gente acha sobre isso. O ponto é que você põe o teto onde for. O que não pode é depois encher de penduricalho nesse teto e achar que isso é normal. Então ganha 26, mas aí tem... bolsa não sei o que, auxílio terno, auxílio sauna, auxílio escola, auxílio creche, auxílio academia. Quando vai ver, o cara tá ganhando 300 pau por mês. E não é só ministro, hein? Não é só ministro do STF. Não é só ministro.
3: Olha, eu acho, eu tive a impressão que a declaração do ministro André Mendonça não teve como foco reclamar do salário. Ele começou falando do absurdo, na visão dele, que é as pessoas quererem se tornar ministro para ficarem ricas, né? E aí, no contexto desse comentário, ele mencionou o salário e disse, olha, quem vem para cá tem que saber que vai ganhar isso e adaptar a sua vida. Agora, esse comentário, Marcília, a gente poderia falar o programa inteiro sobre isso, né? Porque há muitos aspectos interessantes disso. Eu vou só trazer um aspecto aqui, que é um trabalho de um sociólogo holandês chamado Geert Hofstede, que fez o melhor trabalho sobre comparação de culturas. Ele pegava as culturas dos diversos países e comparava. E ele teve vários insights geniais, e um deles foi esse. Ele disse o seguinte... Nas culturas latinas, é costume que as pessoas sejam ricas, famosas e poderosas ao mesmo tempo. Então, todo mundo, no mundo latino, que inclui o Brasil, todo mundo que é poderoso acha também que tem que ser rico e famoso. E vice-versa, as pessoas que se tornam famosas, elas esperam se tornar ricas e poderosas. E ele diz... Nas culturas anglo-saxões é diferente. Então você pega, por exemplo, um jogador de futebol famoso, um jogador de futebol americano ou um golfista, ele é rico e é famoso, mas ele não é poderoso. Ele pode ser preso, é como qualquer cidadão comum, ser condenado, ele não tem influência, né? Ou você pega, por exemplo, o exemplo de um juiz da Suprema Corte americana. Ele é famoso e ele é poderoso, mas ele não é rico.
2: É isso. Riqueza também é, tem de vários tipos, né, Mota? A riqueza, às vezes a pessoa... pode parecer uma cafonice da minha parte? Talvez seja, não tem problema. Eu adoro ser cafona, podem me chamar do que quiser. Mas, às vezes, a riqueza, ela está nos detalhes, meus caros. A riqueza, ela não está no bolso. Ah, tem gente que precisa comer muito feijão com arroz para entender isso, né? Deixar de simplesmente acreditar que tudo é grana, né? Não, não é grana. Pô, você, olha, que honra que deveria ser, né? Que deveria ser você ocupar um cargo como de ministro do STF, cúpula do judiciário. O cara vai lá e fala assim: ah, não, muito pouco para mim, vou empreender, preciso ganhar mais. Ah, faça-me o favor. Ah, e a gente falou também, Mota, aqui no programa, acho que até de ontem, não sei, não lembro, acho que é o programa de ontem, a gente conversou, foi ontem, o Daniel aqui está me cantando no bolso, porque eu estou velho e eu esqueço as coisas, mas estou quase senil. Mas o ponto é o seguinte, ontem a gente também conversou sobre a imprensa, né? A gente comentou muito a respeito quando o Zema fez a sabatina no Jornal Nacional e os entrevistadores, eles queriam arrancar dele uma frase, né? Queriam tirar dele uma frase. Nós comentamos isso aqui e depois na sabatina que o Caiado fez no mesmo Jornal Nacional, ele chegou até a dar uma cutucada nos dois entrevistadores da Globo, dizendo o seguinte: ó, aqui não é uma banca examinadora, porque eles queriam saber qual a sua proposta para o fim da Previdência, não sei o quê, como se ele estivesse ali fazendo uma entrevista para um exame oral para entrar em algum concurso. E ele falou: ó, isso daqui não é uma banca examinadora. E deu uma cutucada ali neles. E eu quero trazer para vocês um vídeo da Gabriela Duarte que está circulando nas redes sociais. Por quê? Porque ela fez uma entrevista, ela está lançando uma peça nova, ela e a mãe, a Regina Duarte, e foram entrevistadas pela Folha de São Paulo, salvo engano, e o entrevistador ficou também nessa história de cutucar. Olha, o que vocês acham do politicamente correto? E aí a Regina Duarte dizia: olha, eu acho que está errado. E aí a cutucada era... queriam, de alguma forma, fazer chegar com que ela assumisse que ela era bolsonarista ou que ela era de direita, achando, o que ela achava de ter participado do governo Bolsonaro, se isso prejudicou ou não. A filha, Gabriela Duarte, durante a entrevista, ficava todo o tempo dizendo: calma, ou não responde, mãe, ou essas perguntas não têm nada a ver. Um troço constrangedor. Vamos ver o vídeo da Gabriela Duarte, que é um react, como dizem os jovens, a essa entrevista que foi feita pelas duas à Folha de São Paulo.
11: Nós aceitamos dar a nossa primeira grande entrevista juntas sobre esse momento para a capa do Caderno de Cultura de um dos maiores jornais do país. Claro que nós sabíamos que outras questões poderiam surgir. Um jornalista pode e deve fazer perguntas difíceis, ainda que a abordagem tenha sido bastante deselegante nesse caso. Mas tem uma diferença entre perguntar e insistir até provocar uma reação. Quando o desconforto ele se torna mais importante que a resposta e a busca parece ser por uma frase, um corte, uma manchete, aí eu acho que vale a pena perguntar: o que está acontecendo com o jornalismo, com a comunicação? Nos últimos dias, claro, trechos da entrevista viralizaram. E o que deveria ser uma conversa sobre cultura, teatro, trajetória e esse reencontro de duas atrizes acabou tendo constrangimento como protagonista. O jornalismo, ele pode incomodar, contradizer, questionar, mas ele também precisa ouvir e respeitar, inclusive quando a resposta não entrega a manchete que ele queria, a manchete esperada. Quando o entrevistado entra preparado para se defender, como aconteceu comigo, e não para conversar, alguma coisa já se perdeu. Talvez o jornalismo esteja vivendo justamente isso, um paradoxo. Na tentativa de sobreviver, ele pode estar destruindo justamente aquilo que o mantém vivo, a confiança. Insistir em política partidária num caderno de cultura, quando a pauta deveria ser o teatro, a arte, a trajetória, esse reencontro, também merece reflexão. Se o clique vale mais que o contexto, se a repercussão vale mais que a escuta e o conflito mais que a história, aí a gente está diante de um problema muito maior do que uma simples entrevista.
2: Olha só, e o ponto aqui é o seguinte, pouco importa se essa entrevista que ela deu foi para a Folha, porque a gente estava falando aqui da sabatina do Jornal Nacional da Globo, então não importa se é esse jornalista ou aquele, se é esse jornal ou outro, a gente não está aqui fazendo uma crítica a ninguém, a nenhum jornalista específico ou a nenhum veículo especificamente, mas a gente precisa contextualizar que, de alguma maneira, muitas vezes a imprensa parece querer realmente arrancar das pessoas que são conservadoras, né, como a Regina Duarte, ou são de direita, ou são bolsonaristas, ou o que for, um constrangimento por serem. Por exemplo, a questão do politicamente correto é isso. Politicamente correto é uma pauta da esquerda. A esquerda adora o politicamente correto. Ah, o politicamente correto salva o mundo. O wokeismo, o identitarismo. Aí cutucam a direita para que eles digam, olha, eu não gosto do politicamente correto. Né? E aí parece que você ganha uma manchete. Olha, ele não aceita o politicamente correto. Como se a pessoa fosse involuída por isso. Como se a pessoa fosse viver na época das cavernas por isso. Por ser conservador, a imprensa muitas vezes, uma imprensa enxerga o entrevistado como uma pessoa menor ou como se o ponto de vista dela fosse tacanho. Você entende? É nesse lugar que me parece a Gabriela Duarte querer reclamar. E me parece ser no mesmo lugar que, de alguma forma, ontem o Caiado estava reclamando e que o Zema, no dia anterior, se sentiu constrangido. Isso está espalhado pelos veículos. Isso não é esse ou aquele. Agora, o que me chama a atenção nessa história toda, sabe o que é? É que ontem, aqui no programa, nós trouxemos uma fala do ministro Alexandre de Moraes ficando indignado para dizer

0: do que a imprensa tradicional, e que a imprensa tradicional estava perdendo audiência porque os influenciadores lavavam o cérebro das pessoas e assim conquistavam adesão. Será que é isso mesmo, ministro? Será que a Gabriela Duarte sofreu lavagem cerebral? Claro que não. A Regina Duarte? Claro que não. O Caiado, o Zema, que reclamam de abordagem da imprensa? Claro que não. E se eles reclamam da abordagem da imprensa e ao não gostarem desse tipo de abordagem, acabam migrando para outro tipo de mídia, como por exemplo as redes sociais, eles sofreram lavagem cerebral? Claro que não. Nós estamos diante, né, Mota, de uma imprensa que vem perdendo espaço para as redes sociais pelos seus próprios deméritos. Por quererem, como a gente falou ontem aqui, não arrancar do entrevistado o que ele tem a dizer, mas querer colocar no entrevistado a visão que o entrevistador quer que ele tenha. E que é uma visão muitas vezes lacradora. Que é uma visão, muitas vezes, que reforce esses lemas e dogmas wokes, identitários e de esquerda.
1: É, eu acho que é, a situação é seríssima, gravíssima, né? Olha, eu adoro a Regina Duarte, eu sou de uma geração que conheceu a Regina como a namoradinha do Brasil, a estrela das principais produções da televisão. Eu acho a Regina uma pessoa extraordinária, e a Gabriela falando parece a Regina, né? Um jeito idêntico de falar, uma doçura, uma clareza ao se expressar. Eu não acompanhei esse episódio, mas eu acompanhei o episódio da entrevista do Romeu Zema que nós comentamos aqui. Eu fiz até uma postagem hoje sobre isso. Aí eu disse, olha, o jornalista, ele deve perguntar e deixar o entrevistado responder. Se a resposta não foi clara, o jornalista pode pedir um esclarecimento, pode até desafiar, né, o entrevistado, olha, você falou isso, mas existe esse outro fato aqui. Agora, nenhum jornalista tem o direito de constranger o entrevistado para que ele dê uma determinada resposta, especialmente de fazer isso com grosseria, que foi o que a gente viu. A gente viu isso na entrevista do Zema, repito, eu não via da Regina, mas pelo que eu entendi foi a mesma coisa, né? E isso fica especialmente pavoroso quando parece que o jornalista está ali como boneco de ventríloco do regime. Então ele não quer perguntar. Aquilo ali tem cara de interrogatório, mas não é nem interrogatório. Aquilo é uma sessão de doutrinação. O jornalista está ali para dizer o seguinte: a linha oficial do regime é essa. Você não está entendendo, não? Eu quero que você repita. Eu só vou sossegar quando você repetir o que o regime quer que você diga. E isso é uma vergonha absoluta, especialmente, Marcília, porque vem de jornalista com diploma, né?
0: É verdade, não sei, mas acho que sim, tem tudo para vir de jornalista com diploma, que mostra aí que jornalista com diploma não é melhor do que a gente, que aqui respeita muito os entrevistados. Olha, eu vou dizer uma coisa, Mota, eu acho até que constranger, nesse sentido, vou abrir aqui uma pequena divergência, eu acho que constranger pode fazer parte da função, porque você também não tem como controlar se aquilo constrange ou não o outro.
1: Constranger, desculpe, eu usei o termo errado. Você pode constranger pela dificuldade moral ou lógica que você coloca o entrevistado diante das informações que você coloca, não pelo seu tom de voz, pela sua postura, pela sua arrogância, né? Você tem razão, existe um espaço para o constrangimento, mas com elegância, né?
0: É, você sabe, meu pai é advogado também, mas ele por muito tempo esteve à frente, trabalhou muito com imprensa, foi já um, você vê que ele puxou a mim, e trabalhava muito com imprensa, e dizia isso, que o bom jornalista, ele sempre escutou isso, o bom jornalista é aquele que faz a segunda pergunta, a primeira pergunta qualquer um faz, o bom é aquele que pega o gancho e faz a segunda, e aí de alguma forma constrange, porque a pessoa é obrigada a não fugir mais da resposta. Agora, você não pode impedir que a pessoa dê a resposta que ela quer. Eu me lembro, teve um outro episódio também do Danilo Gentili, isso está nas redes sociais, se vocês quiserem, busquem. Também um jornal.

0: na lista um filme do Danilo Gentili que ele tinha lançado, e a pessoa, e o repórter dizendo: escuta, o seu, alguma coisa assim, o seu filme, é, você não acha que ele incita a violência? Ele respondia: não. Ele falou: mas incita a violência sim. Dá uma olhada aqui. Quer dizer, ele queria que ele assumisse que ele incitava a violência com o filme. Essa premissa, o jornalista não aceitava que o Gentili desconsiderasse. Quer dizer, você não está ouvindo o que o cara está dizendo. Me lembro também daquela famosa entrevista, essa é uma delícia de ouvir, com o cara do Los Hermanos. E ele pergunta para um dos integrantes: vocês, quando não cantam Ana Júlia no show de vocês, o pessoal não reclama? E aí ele responde: não, não reclama, o pessoal acha normal. Falo: não, mas reclama sim. E quando reclamam, vocês ficam bravos? Falo: não, não fico bravo porque não reclamo. Ele falou: não, mas... Aí ele fala: você já assistiu algum show do Los Hermanos? Ele fala: não, nunca assisti. Falo: então por quê? Da onde você tirou esse não reclama? Então...
1: Eu tive esse sentimento, Marcília. Eu me coloquei no lugar do Zema. Eu fiquei imaginando. Eu ali, lógico, né? Em retrospecto, na hora eu talvez não fizesse isso. Mas o que dá vontade de fazer naquela posição é dizer o seguinte: por que você está usando esse tom comigo? Isso aqui não é uma entrevista? Ou eu estou aqui em algum interrogatório policial? Ou eu vou sair daqui preso? Não estou entendendo porque você está falando comigo desse tom, né? É isso. Eu acho que o tom é essencial. Eu já fiz perguntas complicadas para o entrevistado, mas se eu tenho um problema pessoal com o entrevistado, se eu estou a serviço de um regime que me disse que aquele entrevistado é um dissidente perigoso que precisa ser enquadrado, não faz a entrevista. Deixa outra pessoa fazer, né?
0: Exatamente. E se você quer saber, até policiais em interrogatórios não precisam ter esse tom se eles têm ali o talento de arrancar do seu inquirido aquilo que é devido. O tom não é necessário a ninguém. Mota, meu querido, já a gente volta com esse assunto, mas primeiro um rapidíssimo intervalo. Até já.
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3: Clostridiose, um perigo silencioso no rebanho. Você já ouviu falar da clostridiose? Ela é uma doença grave, causada por bactérias do gênero Clostridium, que vivem naturalmente no solo e podem provocar a morte dos animais de forma rápida. Entre os sinais de alerta estão febre, dificuldade para andar, inchaços, falta de apetite, apatia e, em alguns casos, morte repentina de animais que pareciam saudáveis. Ao perceber qualquer alteração, procure imediatamente um médico veterinário para identificar a causa e proteger o restante do rebanho. Mas a melhor estratégia continua sendo a prevenção. Manter a vacinação em dia, seguir um bom manejo sanitário e contar com orientação técnica são atitudes fundamentais para evitar doenças e prejuízos. Lembre-se, prevenir é sempre mais seguro do que remediar. Essa foi mais uma pílula do conhecimento. 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
0: Sobre a corrida presidencial de 26 e a primeira vez que o Flávio Bolsonaro aparece na frente, no primeiro e no segundo turno. A pesquisa entrevistou 2.400 eleitores entre 21 e 25 de agosto de 26 por telefone. A margem de erro é de 2 pontos para cima ou para baixo, intervalo de confiança de 95%. O levantamento foi contratado pela ESP, Rádio e TV, está registrado no TSE sob o protocolo BR-03547-2026. Vamos ver na tela essa projeção. Olha só, isso é primeiro turno, né? Então aparece lá, Flávio Bolsonaro 38%, Lula abaixo dele. Claro, tem uma margem de erro, etc., mas ele aparece pela primeira vez em primeiro lugar à frente do Lula. Lula 37%, Flávio Bolsonaro 38%. Em terceiro lugar, só aparece lá longe o Pablo Marçal com 4%. Depois Renan Santos 3%, Caiado 3%, Augusto Cury 1%, Zema ficou ali na rabeira com 1%. Tem a segunda tela, que é o segundo turno, a projeção para o segundo turno, Flávio Bolsonaro com 47% e o Lula com 42%. Aqui já não é mais, portanto, um empate técnico. No segundo turno, o Flávio Bolsonaro assume a liderança definitivamente. Quem não vota em nenhum deu 8% e não soube responder 3%. Quer dizer, a gente tem realmente aqui já um novo cenário. Vamos ver se isso se mantém. A gente tem também um vídeo que a gente queria mostrar para vocês, que é engraçado, do Tarcísio, que foi confundido num evento com o ator Tarcísio Meira. O Tarcísio de Freitas confundido com o Tarcísio Meira. Vamos ver esse vídeo.
7: Rapaz, quem dera. Vou te falar, essa ilusão eu não tenho. Você sabe que o espelho é cruel comigo, né? Queria ter nascido igual Tom Cruise, né? Mas aí, cara, é o que tem pra hoje.
0: Olha, isso foi num seminário de enfrentamento à violência doméstica. O Tarcísio tá, né, Mota, de bem com a vida aí, né? Tá acreditando muito provavelmente que já levou essa. Só faltava ele também ser parecido com o Tarcísio Meira. Acho que ele tá numa boa nessa daí. E o Flávio também, né? Porque assume pela primeira vez a liderança.
1: Bom, esse Tarcísio aí é o Tarcísio que o Brasil precisa nesse momento, que São Paulo precisa, né? E um dos sinais principais de inteligência da pessoa é o bom humor. Quanto à pesquisa, você sabe que eu tenho uma desconfiança muito grande de pesquisas. Eu continuo achando que a melhor pesquisa é aquela que a gente faz na rua, no supermercado, com as pessoas que me param na praia. E nessa pesquisa, Flávio já está melhor há muito tempo.
0: Verdade. Vamos ver, né? Vamos ver se isso se mantém, porque também é o seguinte, Mota, a gente pode olhar e falar, essa pesquisa, ela pode ter algum erro, etc., mas me parece óbvio que a tendência é o Flávio, no segundo turno, ganhar em todas as pesquisas que forem feitas, porque ele vai ter somado os votos dos outros candidatos. Eu acho que a grande dúvida é o que vai acontecer com os outros candidatos no segundo turno. Se você quer saber, a minha grande dúvida é se o Cury apareceu aí agora, depois do debate, ele virou sensação nas redes sociais, ninguém sabia que ele existia, agora vamos ver se ele vai vender muito livro com isso ou se ele vai se destacar na pesquisa. A do Renan Santos também, o percentual dele, será que vai ser um percentual que vai para a direita, vai para a esquerda? Eu tenho ouvido de tudo a respeito do percentual do Renan no segundo turno, mas a tendência é que o Flávio pegue boa parte dos votos dos candidatos da direita no primeiro turno e com isso o segundo tenha sempre uma vantagem em relação ao Lula. Vamos ver o que vai acontecer. A gente tem a nossa enquete já no ar e vamos ver o resultado dela, que é, sim, está adequado, os 26 mil líquidos é um salário adequado para o ministro do STF? 63% das pessoas dizem que sim, não é um valor excessivo, 37%. Ou seja, o pessoal está feliz aí com o salário dos ministros do STF. Nós precisamos ficar satisfeitos com os ministros, não com o salário deles. A gente está terminando os Pingos de hoje. Obrigado pela audiência. Obrigado, Mota. Obrigado a todos vocês. Até amanhã. Boa noite.
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9: Olá, boa noite.
10: Boa noite para você que nos acompanha em todo o país.
9: Quarta-feira, 26 de agosto de 2026.
10: Vamos aos destaques do dia.
9: Defesa de crianças, adolescentes e mulheres no ambiente digital.
10: Discord é acionado na justiça por falhas na proteção de menores.
9: Ação civil pública foi apresentada pela Advocacia Geral da União. Graziele Bezerra.
10: A ação civil pública cobra que a plataforma Discord adote medidas efetivas para a proteção de crianças, adolescentes e mulheres no ambiente digital. O combate a crimes cibernéticos e as ameaças no ambiente digital contam com o apoio do CyberLab, Laboratório de Operações Cibernéticas.
9: Quem conversou com a gente sobre o assunto foi o coordenador, delegado Alessandro Barreto.
11: O CyberLab está ajudando as polícias estaduais a identificar a pessoa se achava acima de qualquer suspeita e se escondia por detrás de conexões de internet.
10: Atenção, diretores e professores de escolas públicas.
9: Está na hora de escolher os livros didáticos que serão utilizados em sala de aula a partir do ano que vem. Thaís de Araújo.
12: A seleção deve ser feita com a participação da equipe escolar, levando em consideração a proposta pedagógica, as características e as necessidades da comunidade.
10: Hoje, na apresentação da Voz do Brasil, eu, Luciana Vasconcelos e Luciano Seixas.
9: E acompanhe a gente ao vivo, acesse radiogov.ebc.com.br ou o canal Gov na sua TV aberta.
10: A arrecadação do governo federal chegou a 289 bilhões e 300 milhões de reais no mês de julho.
9: Um aumento de quase 9% em relação a julho de 2025.
10: O mês foi marcado pelo desempenho favorável de setores como indústria, serviços e arrecadação de impostos.
13: Na comparação com julho do ano passado, o resultado representa crescimento real de quase 9%, já descontada a inflação. Entre os fatores que contribuíram para o resultado estão o aumento da arrecadação da Previdência Social e o crescimento das receitas com PIS e COFINS associado ao aumento das vendas. Destaca Claudemir Malaquias, chefe do Centro de Estudos Tributários e Aduaneiros da Receita Federal.
14: Os fatores que contribuíram para o resultado do mês de julho, na comparação com o mesmo período do ano passado, foram os seguintes. O desempenho da indústria, um crescimento de 1,05%. A venda de bens, um crescimento de 4,93%. A venda de serviços, um crescimento de 2%. A massa salarial teve um crescimento nominal de 10,19% em relação ao ano passado. E o valor em dólar das importações, um crescimento de 12,16%.
13: O desempenho também é positivo no acumulado do ano. De janeiro a julho, a arrecadação chegou a 1 trilhão 876 bilhões de reais. Em valores corrigidos pela inflação, o crescimento foi de quase 7% em relação ao mesmo período de 2025. Reportagem Pablo Mundim.
9: O Índice Nacional de Preços ao Consumidor Amplo 15, o IPCA 15, considerado uma prévia da inflação oficial do país, ficou em menos 0,4% no mês de agosto.
15: Contribuíram para o resultado os setores de habitação, com queda de 1,41% nos preços, transportes com redução de menos 1% e alimentos e bebidas com queda de 0,57%.
9: No setor habitação, o destaque foi para a redução no valor da conta de luz e nos transportes, a queda no preço da gasolina.
15: Já no setor de alimentos e bebidas, os destaques ficaram por conta do tomate, batata inglesa, cenoura e café moído, que ficaram mais baratos no período.
9: Crianças e adolescentes estão no centro de uma ação civil pública contra a plataforma de comunicação Discord.
15: O motivo são possíveis falhas na proteção desse público, que teriam resultado em crimes e situações de violência.
9: A ação prevê obrigações para que a empresa aprimore mecanismos de prevenção e proteção.
16: A ação civil pública cobra que a plataforma Discord adote medidas efetivas para a proteção de crianças, adolescentes e mulheres no ambiente digital. Voltada inicialmente para as comunidades de games, hoje a ferramenta é usada por públicos variados e permite o compartilhamento de textos, arquivos de voz e vídeo e transmissões de modo público ou privado. Porém, segundo o governo, tem apresentado falhas na segurança e mecanismos de proteção a menores, como explica o advogado-geral da União, Jorge Messias.
17: Não há, por parte da plataforma, a adoção de requisitos mínimos estabelecidos na legislação brasileira, em especial no ECA digital, e a ausência dessa rede de proteção tem levado a situações de ordem absolutamente criminal, envolvendo crianças, adolescentes, mulheres e animais. Tentamos, por duas semanas, construir um termo de ajustamento de conduta. A empresa, num primeiro momento, demonstrou o interesse de assumir compromissos significativos com o Estado brasileiro, mas, infelizmente, recusou a assinatura do termo no último momento.
16: O fato mais grave e recente envolvendo a plataforma foi a morte de uma adolescente de 13 anos no Mato Grosso do Sul, que tirou a própria vida durante uma transmissão ao vivo pelo Discord. O secretário nacional de Direitos Digitais, Vitor Fernandes, diz que a plataforma demorou a agir, mesmo quando foi notificada.
18: Essa live durou mais de 2 horas, ela começa por volta de 2h20 da manhã, 4h15 da manhã, já completando quase 2 horas, servidor foi derrubado. As contas dos investigados envolvidos só foram banidas da plataforma 24 horas do ocorrido.
16: O ministro da Justiça e Segurança Pública, Wellington César Lima e Silva, lembrou que as plataformas digitais devem se adequar ao país.
19: É uma resposta que busca fazer valer que qualquer plataforma nacional ou estrangeira não venha a descuidar dos limites impostos pela lei.
16: A ação pede que a plataforma reforce os mecanismos de controle parental, amplie a cooperação com autoridades brasileiras e implante sistemas que identifiquem situações de riscos para menores. É exigida ainda a criação de mecanismos específicos de detecção e moderação de conteúdos com práticas de maus tratos, violência, mutilação e crueldade contra animais. A plataforma tem até 15 dias para se adequar, sob pena diária de R$500 mil. Também é pedida a condenação da empresa em R$500 milhões por dano moral coletivo, valor que poderá ser revertido ao Fundo de Defesa de Direitos Difusos. Reportagem Graziele Bezerra.
15: Crianças e adolescentes devem ser orientados sobre os riscos existentes na internet e estimulados a conversar com adultos de confiança sempre que sentirem desconfortáveis durante interações online.
9: Caso alguém solicite sigilo sobre conversas, fotos ou qualquer outro conteúdo, o fato deve ser comunicado imediatamente aos pais ou responsáveis.
15: São orientações do delegado Alessandro Barreto, coordenador do CyberLab, o laboratório de operações cibernéticas ligado ao Ministério da Justiça e Segurança Pública.
9: Em entrevista à Voz do Brasil, o delegado falou comigo e com a Mariana Jungmann sobre a atuação do CyberLab no combate a crimes cibernéticos e ameaças no ambiente digital. Vamos ouvir.
20: Delegado Alessandro Barreto, bem-vindo à Voz do Brasil, um prazer ter o senhor conosco aqui. Vamos falar então sobre o CyberLab, o trabalho de inteligência que ficou concentrado nele a partir da sua criação. Explica para o nosso ouvinte que trabalho é esse.
21: Bom, bom estar aqui com vocês, obrigado pelo convite. Bom, o que o CyberLab faz? O CyberLab é uma unidade da Secretaria Nacional de Segurança Pública, e ele é um laboratório de operações cibernéticas. A pessoa acha que é até um super laboratório, estilo Matrix, mas não, nós temos lá policiais capacitados, a grande parte do time são de meninas cybergirls, então assim, são as meninas que fazem um trabalho espetacular nessa área, e essa unidade ela apoia as polícias estaduais, trazendo informação qualificada para ajudar em diversos contextos, como, por exemplo, no enfrentamento a fraudes eletrônicas, em ameaças contra escolas. Então, se tem esse trabalho qualificado, que ajuda, certamente, a salvar vidas e a evitar tragédias.
9: Quais são os crimes mais identificados pelo laboratório? E, nesse contexto, o que tem chamado mais atenção?
21: Bom, o que a gente tem visto aí nos últimos anos, e principalmente pós-pandemia, a migração do crime do espaço físico para o espaço virtual. Então a gente tem visto um aumento considerável de crimes, principalmente envolvendo fraudes e golpes online, como invasão de conta de WhatsApp, de redes sociais, falsa central. A gente tem visto isso muito. Nós temos visto também vários problemas, principalmente o extremismo digital, crimes de ódio. Eu fico indignado como policial e principalmente como cidadão. Muita misoginia, um ódio contra mulheres e meninas que dá nojo, que dá asco dessas pessoas. Então a gente tem visto muito esse contexto também. E de maneira geral, a gente tem visto o crime migrar da rua para a internet. E nesse contexto o CyberLab está ajudando as polícias estaduais a identificar pessoas que se achavam, a pessoa se achava acima de qualquer suspeita e se escondia por detrás de conexões de internet.
20: Bom, o senhor mencionou crimes como fraudes, né, estelionatos e tal. Esses a gente já imagina quem são as pessoas por trás, são os bandidos comuns, vamos dizer assim. Mas o senhor mencionou também crimes de ódio, crimes de misoginia. Quem são as pessoas por trás desses crimes e qual é o perfil dos criminosos e das vítimas, delegado?
21: Isso, bom, o perfil das vítimas, boa parte, principalmente relacionada a crimes de ódio, a gente encontra de mulheres, meninas, entendeu? Às vezes até meninas novas, adolescentes. E o criminoso, o que a gente tem visto antigamente, que eu falo, há pouquíssimos anos, porque muda muito rápido na internet, a gente via maiores aliciando menores para cometer delitos. Hoje a gente já está vendo menores aliciando menores para cometer delitos. Quando se fala de internet, de uma maneira geral, quando vai se tratar de vítimas de fraudes, antes falava que o pessoal idoso, pessoal com a idade um pouco mais avançada, estava mais suscetível para isso. Hoje, todo mundo ele pode ser vítima de um golpe. Crimes de ódio, a gente tem visto muitos adolescentes, até crianças com 11, 12 anos fazendo parte de grupos, e isso tem chamado muita atenção, que nós precisamos reforçar o trabalho para identificar ainda mais rápido, e principalmente aqueles que estão por trás do processo de radicalização dos menores.
20: Sim, porque uma criança de 11 anos, ela não chega ao ponto de praticar um crime de ódio na internet sozinha, eu suponho, né?
21: A gente tem visto pessoas desvirtuar redes e serviços que são utilizados. Então, assim, qual é o nosso papel? Identificar essas pessoas. Então, elas utilizam mídias sociais de uma maneira geral, utilizam plataforma para encontrar esses garotos e radicalizar. Então, nosso papel é antecipar cada vez mais, identificar esses grupos e evitar que crianças de 11 anos sejam atraídas para um caminho terrível como esse.
9: A partir do monitoramento, o CyberLab dá um alerta e colabora para o desencadeamento de operações importantes de combate ao crime nesses ambientes, né, digitais. Quais são as operações dessas que contaram com a colaboração do laboratório? Que operações o senhor destacaria, por exemplo?
21: Tem algumas, principalmente a proteção de crianças e adolescentes. Eu vejo pessoas falando, ah, salvamos tantas vidas. Para mim é impossível mensurar isso. Eu só tenho certeza que tragédias foram evitadas. Meninas que estavam sendo abusadas online foram libertadas. Aí essas operações, elas nos orgulham muito em fazer parte de um time e a gente trazer ter resultados como estamos salvando vidas. Isso é muito gratificante para mim.
20: Delegado, o senhor mencionou, né, que é um trabalho conjunto com as polícias civis dos estados. Se alguém quiser fazer um alerta para o CyberLab, fazer uma denúncia, como é que essa pessoa pode proceder? De repente, um pai, uma mãe que identificou ali com seus filhos uma situação desse tipo. Enfim, pessoas que queiram fazer algum tipo de alerta para o CyberLab, como é que pode proceder?
21: Eu recomendo que procurem no teu estado canais de denúncia online, é a própria delegacia mais próxima, que quando chegar a informação qualificada, a gente está conversando com as polícias e consegue desencadear essas grandes operações. E um ponto relevante que você falou é o pai e a mãe. O que a gente tem visto? O pai e a mãe deixa o filho passar 10, 12, 15 horas na internet, não acompanha, e a internet tem muita gente má por trás das conexões. E a criança ou adolescente, ela dá sinais. E o pai e a mãe, eles conseguem entender e trazer essas informações para a polícia. Então, quanto mais informação, quanto mais dados chegar, mais pessoas vão ser identificadas e vão ser responsabilizadas. Até porque tem-se aquela impressão que a internet é algo que você fez algo lá e fica impune, não vai ocorrer nada. Muito pelo contrário. Tá? As polícias estão cada vez mais preparadas para identificar essas pessoas e responsabilizá-las.
9: Muito bem, nós conversamos com o delegado Alessandro Barreto, coordenador do Laboratório de Operações Cibernéticas, CyberLab. Muito obrigado, delegado, pela entrevista à Voz do Brasil.
21: Eu que agradeço.
15: O Ministério das Relações Exteriores emitiu nota de pesar pelas vítimas dos deslizamentos e inundações que atingiram o Nepal e o Tibete após o terremoto desta quarta-feira.
9: Equipes de resgate continuam as buscas por sobreviventes.
15: Até o momento, não há registros de brasileiros entre as vítimas.
9: A Embaixada do Brasil em Katmandu, no Nepal, e em Pequim, acompanham com atenção os desdobramentos da situação.
15: Em caso de assistência consular, o telefone do plantão geral do Itamaraty é 61, código de Brasília, 98260-0610.
9: Está aberto o período de escolha dos livros do Programa Nacional do Livro e do Material Didático, o PNLD, que serão usados por alunos do primeiro ao quinto ano do ensino fundamental no período de 2027 a 2030.
15: O prazo vai até 8 de setembro e a seleção deve ser feita de forma coletiva por professores e gestores. Confira na reportagem.
2: O período de seleção dos livros didáticos que serão utilizados por estudantes e professores do primeiro ao quinto ano do ensino fundamental já está aberto. As escolas públicas têm até 8 de setembro para selecionar os materiais que serão utilizados no triênio 2027-2030. A seleção deve ser feita com a participação da equipe escolar, levando em consideração a proposta pedagógica, as características e as necessidades da comunidade. O programa conta com 3 categorias, como explica a coordenadora-geral de materiais didáticos da Secretaria de Educação Básica do Ministério da Educação, Jaqueline dos Santos Melo.
3: Na categoria 1, as obras são voltadas para estudantes e professores do primeiro e do segundo ano, com foco na alfabetização. Na categoria 2, as obras são voltadas para o terceiro, quarto e quinto ano, com foco no desenvolvimento desenvolvimento do letramento e da escrita. Nesse ano, nós temos novidades como o livro regionalizado de história e geografia, a obra de produção de texto e livros voltados para a educação digital e midiática. A categoria 3, ela é optativa para as redes e a seleção dela é para obras de língua espanhola e língua inglesa.
2: Antes de registrar a decisão, professores e gestores devem consultar o guia
5: Reginauro, do PSDB do Ceará, que recomendava que os homicídios praticados por organizações criminosas não fossem julgados pelo Tribunal do Júri.

0: Felipe. Já a emenda do senador Hamilton Mourão, do Republicanos do Rio Grande do Sul, defendia a previsão de um sistema de informação sobre antecedentes criminais. Ambas foram rejeitadas, com o entendimento do relator de que não cabe a implementação dessas mudanças no texto constitucional. Além disso, na opinião do senador, alterar o que já foi aprovado pelos deputados somente atrasaria medidas que precisam ser tomadas contra a criminalidade organizada e iria na contramão da expectativa da sociedade. Porém, as modificações podem ser apresentadas na Comissão de Constituição e Justiça até a discussão final da matéria. O texto ainda precisa ser aprovado em 2 turnos no plenário do Senado. Se passar sem alterações, será promulgado e começa a valer. Havendo qualquer mudança, a matéria deverá retornar para a Câmara dos Deputados.
1: O Congresso também vai analisar 2 medidas provisórias editadas pelo governo federal para tentar reduzir os impactos das tarifas americanas e da alta internacional do petróleo.
2: As 2 medidas provisórias já estão em vigor, mas precisam ser aprovadas por deputados e senadores para continuar valendo. Repórter Patrícia Oliveira.
3: Uma das medidas permite que empresas afetadas pelas novas tarifas impostas pelo governo americano prorroguem por até 1 ano o cumprimento de compromissos de exportação, com a suspensão de tributos. Já a outra medida libera R$ 3 bilhões para subsidiar a produção e a importação de diesel e gasolina, diante dos efeitos dos conflitos no Oriente Médio sobre o preço do petróleo. Para Carlos Pio, professor de Relações Internacionais da UNB, as medidas são importantes neste momento de emergência, mas o país precisa também adotar estratégias a longo prazo.
4: A gente precisa aumentar a produtividade da economia como um todo, é reforçar as qualificações dos trabalhadores e ampliar o comércio com os outros parceiros de qualquer lugar do planeta, em qualquer setor.
3: As 2 medidas provisórias já estão em vigor, mas precisam ser aprovadas por deputados e senadores para continuar valendo.
1: A adolescência é uma fase de muitas transformações e desafios que podem refletir diretamente no desempenho e na permanência dos estudantes na escola. Para apoiar o desenvolvimento dos alunos nessa etapa da vida, um projeto de lei propõe criar a Política Nacional Escola das Adolescências. A proposta é do senador Camilo Santana, do PT do Ceará, ex-ministro da Educação, e está em análise na Comissão de Educação. Pelo texto, a política será voltada aos anos finais do ensino fundamental, do 6º ao 9º ano. A ideia é tornar a escola mais atrativa, acolhedora e conectada à realidade dos adolescentes, com estratégias de apoio técnico e financeiro.
2: A medida também busca reduzir as taxas de reprovação e abandono escolar, especialmente no período de transição para o ensino médio. O senador Camilo Santana destaca ainda a importância da educação em tempo integral. Segundo ele, ampliar a permanência de crianças e jovens na escola pode trazer mais benefícios não apenas para a educação, mas também para a segurança.
5: Porque além de dar oportunidade para o nosso jovem passar o dia na escola, fazer as refeições, praticar esporte, é a maior política de prevenção à violência. É você ter a meninada toda na escola nesse país.
1: O Senado também analisa um projeto que cria o programa Escola Sem Partido. De autoria do senador Magno Malta, do PL do Espírito Santo, a proposta altera a Lei de Diretrizes e Bases da Educação para incluir novos princípios e regras para o ensino. O texto prevê a garantia da pluralidade de ideias, da liberdade de crença e da liberdade de consciência. Também proíbe professores de promoverem em sala de aula determinadas concepções ideológicas ou políticas.
2: A proposta está em análise na Comissão de Direitos Humanos, onde é relatada pelo senador Sargento Reginauro, do PSDB do Ceará. Depois, o projeto ainda deve passar pela Comissão de Constituição e Justiça e pela Comissão de Educação.
6: Eleições 2026.
1: As eleições deste ano vão contar com a participação de mais pessoas idosas em relação a 2022.
2: O aumento segue a tendência de envelhecimento populacional apontada pelo IBGE. Repórter Lana Dias.
7: O número de eleitores idosos cresceu cerca de 14% desde as eleições de 2022. Neste ano, 37 milhões e meio poderão votar. Para aqueles entre 60 e 69 anos, o voto é obrigatório, mas acima dos 70 anos, a participação é facultativa. O senador Fernando Dueire, do

0: PSD de Pernambuco reforçou a importância do voto da terceira idade.
1: A democracia precisa ouvir todas as gerações. Os mais jovens representam o futuro, mas aqueles que são mais experientes carregam uma parte importante da memória e da construção do nosso país.
0: Para a Dorci Antônia de Carvalho, de 83 anos, a participação não deve se limitar ao voto obrigatório.
2: Eu acho que todo mundo que tem mais de 60 anos, 70 anos, deveria continuar votando. Eu tenho certeza, temos amigos também que já combinaram, vão votar.
0: O aumento do eleitorado idoso segue a tendência de envelhecimento populacional no Brasil. De acordo com o IBGE, a população com 60 anos ou mais subiu de 11,3% para 16,3%. 6% de 2012 a 2025.
3: Com edição de Paula Groba e trabalhos técnicos Eliseu Caires, o Jornal do Senado fica por aqui. Acompanhe agora as notícias da Câmara dos Deputados. Boa noite.
4: Boa noite e até amanhã.
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6: Comissão analisa projetos que reduzem impacto ambiental de plásticos.
7: Deputados aprovam parecer da subcomissão sobre segmento de estética.
6: Parlamentares apresentam medidas de proteção à criança e adolescente.
7: Boa noite. Jefferson Rodrigues, do PSDB de Goiás, propõe novas obrigações para plataformas digitais no combate à exploração sexual de crianças e adolescentes na internet. Ele explica que o texto cria canais de denúncia e respostas rápidas às vítimas e aos órgãos de segurança.
6: Para facilitar a investigação desses crimes, a proposta de Jefferson Rodrigues inclui mecanismos de preservação de registros, metadados e informações de usuários suspeitos. O deputado avalia que a medida amplia a capacidade de identificar os responsáveis e reunir provas no ambiente digital.
7: Está em análise projeto que cria o Programa Nacional Ampara, voltado à prevenção da violência contra crianças, adolescentes e mulheres nas escolas. A proposta de Helena Lima, do PSD de Roraima, prevê formação de profissionais e articulação entre escolas, famílias e segurança pública.
6: O projeto de Helena Lima orienta estudantes sobre como identificar situações de violência e conhecer canais de denúncia e proteção. Para a deputada, a medida busca fortalecer a cultura de paz e o respeito no ambiente escolar.
7: A punição de crimes contra a dignidade sexual praticados com abuso de autoridade é reforçada em projeto apresentado por Samuel Viana, do União de Minas Gerais. A proposta aumenta pela metade a pena por importunação sexual quando o agressor se valer de posição de supervisão sobre a vítima.
6: Samuel Viana aponta que a mudança alcança relações em ambientes educacionais, esportivos, religiosos, culturais e assistenciais, mesmo sem vínculo formal de emprego. O texto também amplia as situações em que a autoridade exercida sobre a vítima pode elevar a pena dos crimes contra a dignidade sexual.
7: Dr. Ismael Alexandrino, do PSD de Goiás, apresentou o projeto que torna crime dar escondido ou à força substância química que reduz a capacidade de reação de alguém, prática conhecida como Boa Noite Cinderela. De acordo com o projeto, o autor poderá ficar preso de 3 a 6 anos.
6: Dr. Ismael Alexandrino alega que o Brasil ainda não possui tipificação penal específica para essa conduta, o que gera impunidade. Para o deputado, o projeto muda isso ao obrigar a coleta imediata de exames, criar um cadastro nacional de ocorrências e a elaboração de campanhas permanentes de prevenção.
5: Justiça.
7: Está em análise projeto de Fábio Choquete, do União de Santa Catarina, que estabelece restrições ao exercício da advocacia por cônjuges, parentes e sócios de magistrados. De acordo com o deputado, a proposta visa ampliar a transparência e evitar conflitos de interesse.
6: O texto de Fábio Choquete permite que partes questionem o patrocínio de causas diante de possíveis vínculos com magistrados. A proposta ainda estabelece sanções, incluindo a exclusão da OAB para advogados que descumprirem as vedações.
5: Saúde.
7: É de autoria de Juarez Costa, do Republicanos de Mato Grosso, projeto que estabelece diretrizes para o atendimento pelo SUS de mulheres que passam pelo climatério e menopausa. A proposta prevê acompanhamento integral com atuação da atenção primária e acesso a diferentes tratamentos.
6: Juarez Costa ressalta que a matéria prevê também oferta de terapia hormonal pelo SUS, quando houver indicação clínica. O deputado acredita que a medida pode reduzir desigualdades no atendimento e ampliar o acesso das mulheres aos cuidados necessários nessa fase da vida.
5: Habitação.
7: Aline Gurgel, do União do Amapá, requer a criação de uma comissão especial para analisar o projeto que trata do financiamento de imóveis urbanos durante situações de emergência sanitária. A proposta suspende as parcelas de financiamentos durante esse período.
6: O projeto também determina que não sejam cobrados juros

0: tributária para entidades esportivas sem fins lucrativos. O deputado defende equiparar essas organizações às instituições de educação e assistência social, desde que cumpram os requisitos previstos em lei.
1: A proposta de Milton Vieira abrange entidades certificadas dos movimentos olímpico, paralímpico, clubístico e educacional. Para o deputado, a imunidade pode fortalecer projetos esportivos, ampliar a inclusão social e contribuir para a formação de atletas e cidadãos.
2: Ciência e tecnologia.
0: Rui Falcão, do PT de São Paulo, apresentou relatório favorável ao projeto que amplia o uso de recursos destinados à ciência e tecnologia para financiar iniciativas inovadoras. Ele recomenda a aprovação por considerar que a proposta aproxima a pesquisa científica do setor produtivo.
1: Rui Falcão avalia que a medida pode fortalecer empresas de tecnologia e aumentar a competitividade brasileira. O parlamentar afirma que a parceria entre universidades, empresas e governo contribui para a transformação de pesquisas em produtos e serviços para a população.
2: Economia.
0: A Receita Federal anunciou na Câmara mudanças no programa de compras do exterior para evitar a entrada de produtos irregulares. A repórter Silvia Munhato tem mais informações.
3: Ainda este ano, a Receita Federal deve adotar um sistema que vai excluir do seu programa de compras no exterior o remessa conforme as plataformas de comércio internacional que permitirem a venda de produtos subfaturados, falsificados ou que apresentem outros tipos de ilegalidades. A fiscalização das encomendas será aprimorada ainda este ano com o uso de inteligência artificial para analisar o conteúdo dos pacotes. Um dos objetivos é evitar a fiscalização apenas quando a encomenda chega no país, porque a quantidade de remessas não para de crescer. Também será minimizado o problema de vazamento de dados dos destinatários, que acabam sendo alvo de golpes. O deputado Júlio Lopes, do PP do Rio de Janeiro, elogiou o trabalho da Receita e afirmou que é preciso tratar a pirataria de forma especializada em todos os órgãos públicos e citou o problema de sementes fabricadas em desacordo com a regulação nacional.
4: Os caminhões de semente transgênica feitas fora das regras e fora das normas são aprisionados e não há conhecimento da Polícia Rodoviária Federal, nem da Polícia Federal, nem de órgão nenhum para fazer a apreensão da mercadoria. Então esses têm sido liberados e são casos gravíssimos porque essas sementes, quando feitas fora de norma, elas podem gerar pragas, gerar deformações nas colheitas brasileiras, enfim, no meio ambiente como um todo. Né?
3: O deputado sugeriu ainda que a Receita cruze dados dos 47 milhões de CPFs que fazem compras no exterior com as suas rendas declaradas. Segundo ele, isso deverá revelar irregularidades. De acordo com a Receita Federal, as encomendas do exterior passaram de cerca de 30 milhões de pacotes em 2019 para mais de 200 milhões em 2023. Para este ano, é esperada uma arrecadação recorde com as encomendas, equivalente a 10% de todo o volume importado pelo país, ou 5 bilhões de reais. Da Rádio Câmara de Brasília, Silvio Minhato.
1: Carlos Chiodini, do MDB de Santa Catarina, defende a transferência para Brasília da sede do órgão responsável por regular e fiscalizar o mercado de valores mobiliários no Brasil. O projeto prevê que a mudança da Comissão de Valores Mobiliários seja feita de forma gradual, em até 4 anos.
0: Para Carlos Chiodini, a transferência aproxima a CVM de outros órgãos federais sediados em Brasília, facilitando a articulação entre as instituições. O projeto também assegura aos servidores da autarquia no Rio de Janeiro a opção de se transferir para Brasília ou de permanecer no estado.
1: Stefano Aguiar, do PSD de Minas Gerais, apoia a criação da Frente Parlamentar em defesa do mutualismo, sistema em que as pessoas se associam para compartilhar custos e oferecer proteção patrimonial umas às outras. A proposta, segundo o deputado, é uma alternativa aos seguros tradicionais.
0: A frente pretende reunir parlamentares, governo, empresas e entidades do setor para acompanhar a regulamentação da proteção patrimonial mutualista. Stefano Aguiar acredita que a iniciativa pode ampliar o acesso dos brasileiros a uma opção de proteção competitiva.
2: Comissões.
1: Comissão de Trabalho aprova relatório da subcomissão sobre o setor de estética. A repórter Maria Neves traz os detalhes da medida proposta.
5: A Comissão de Trabalho da Câmara aprovou o relatório final da Subcomissão Especial sobre o Setor de Estética, elaborado pela deputada Soraya Santos, do PL do Rio de Janeiro. Além de um projeto de lei que altera a regulamentação das atividades dos profissionais do setor, a relatora

0: apresentou recomendações aos poderes executivo, Soraya Santos argumenta que as interpretações da legislação vêm dificultando o exercício dos profissionais de estética.
1: Estudante de faculdade de estética, migrando para outras carreiras, para biomedicina ou para medicina, passando dificuldades, por exemplo, com uma compra de insumos. Porque se eu não sou reconhecida, eu não posso comprar. É humilhante eu fazer um curso universitário regulamentado por um órgão público e eu ter que precisar de uma outra pessoa para assinar a compra do material que eu quero trabalhar. Para piorar, a Anvisa e as vigilâncias sanitárias não reconheciam a profissão quando a competência delas não é reconhecer. Quem reconhece profissão é a lei e o Congresso aprovou a profissão.
0: Como forma de solucionar interpretações divergentes, a relatora sugere inserir expressamente na lei que os esteticistas são profissionais da área de saúde para todos os efeitos legais. Outro problema detectado pela subcomissão, segundo Soraya Santos, foi a falta de um currículo nacional que padronize a formação de esteticistas e cosmetólogos. Por isso, ela sugere ao Ministério da Educação que elabore diretrizes curriculares específicas para todos os cursos da área, além de criar mecanismos de certificação técnica para profissionais já formados. A proposta também permite a atuação de profissionais formados em outras áreas da saúde, como esteticistas, desde que façam pós-graduação na área ou passem por exame de proficiência. Da Rádio Câmara de Brasília, Maria Neves.
2: Trabalho. Nicolete, do PL de Roraima, apresentou o projeto que permite a servidores públicos atuarem como microempreendedores individuais. A proposta condiciona a atividade à inexistência de conflito de interesses com as funções exercidas no serviço público.
3: Nicolete afirma que a proibição atual pode levar servidores que realizam atividades nas horas de folga à informalidade. Para ele, a mudança estimula a formalização de pequenos negócios e preserva o funcionamento do serviço público por meio de regras definidas por cada ente federativo.
2: Transportes. Danley de Deus Interhols, do PSD do Rio Grande do Sul, pede a realização de uma audiência para discutir a concessão da BR-285 no trecho entre Passo Fundo e a região de Ijuí. A proposta prevê a participação de representantes do governo, de órgãos de transporte e de prefeitos.
3: Danley de Deus Interhols argumenta que a concessão pode acelerar investimentos como duplicação de trechos, construção de terceiras faixas e melhoria da sinalização. Ele afirma que as mudanças podem aumentar a segurança na rodovia e fortalecer a logística e a economia da região.
2: Desenvolvimento regional. Júlio César, do PSD do Piauí, defende projeto que isenta permanentemente os consumidores que produzam a própria energia renovável de pagar pelo uso da rede de distribuição. O texto acaba com a cobrança gradual sobre a energia solar excedente devolvida ao sistema.
3: Júlio César entende que a medida corrige uma distorção que é a cobrança pela energia injetada na rede. Segundo o parlamentar, o objetivo é garantir segurança jurídica, democratizar o acesso à energia limpa e incentivar novos investimentos sem sobrecarregar o cidadão.
2: Agricultura. O projeto de Paulo Teixeira, do PT de São Paulo, proíbe a exportação de animais vivos destinados ao abate ou à engorda. Ele explica que a medida busca reduzir o sofrimento dos animais durante transportes de longa distância e reforçar as políticas de proteção e bem-estar animal.
3: Segundo Paulo Teixeira, a proposta também pretende estimular o processamento da produção pecuária no país, contribuindo para a geração de empregos, renda e arrecadação. A proibição não se aplica a animais destinados à reprodução, pesquisa, melhoramento genético ou conservação de espécies.
2: Votação. A Comissão de Desenvolvimento Econômico da Câmara aprovou dois projetos para reduzir o impacto ambiental no uso de plásticos. Uma das propostas prevê a diminuição gradativa dos microplásticos em cosméticos e produtos de higiene pessoal, como informa o repórter Luiz Cláudio Canuto.
4: Dois projetos sobre redução do impacto ambiental do uso de plásticos foram aprovados pela Comissão de Indústria e Comércio da Câmara dos Deputados. Um deles obriga a classificação dos plásticos usados em produtos produzidos no Brasil ou importados, e o outro projeto trata da redução de microplásticos em cosméticos e produtos de higiene pessoal. A proposta que trata da classificação dos plásticos trata também de reciclagem. O texto aprovado foi apresentado pelo relator, deputado Alexandre Lindenmayer, do PT do Rio Grande do Sul, e muda a Política Nacional de Resíduos Sólidos, com metas progressivas de reciclagem das embalagens. Pela versão aprovada, em até 5 anos, 10% das embalagens plásticas devem ser recicladas. O texto prevê ainda incentivos fiscais para indústrias que usem materiais com desempenho ambiental. A proposta foi inspirada em regulamento da União Europeia. Para o relator, Alexandre Lindenmayer, a regulação é necessária para evitar que o Brasil se torne um depósito de materiais banidos em outros países.
5: A poluição plástica não é apenas um problema visual ou ambiental, mas uma emergência de saúde pública. Estudos recentes têm confirmado a presença de polímeros em tecidos cardíacos humanos e na placenta, elevando o risco de doenças crônicas não transmissíveis, como doenças cardiovasculares.
4: O projeto ainda vai ser analisado pelas Comissões de Defesa do Consumidor e de Constituição e Justiça. Já o outro projeto aprovado, sobre redução gradual e eliminação total do uso de microplásticos em cosméticos e produtos de higiene pessoal, foi para a Comissão de Meio Ambiente. A Comissão de Indústria e Comércio seguiu o voto do relator, deputado Marcelo Queiroz, do PSDB do Rio de Janeiro. O texto considera microplásticos as partículas sólidas, sintéticas, insolúveis em água e não biodegradáveis, com dimensões inferiores a 5 milímetros, de origem petroquímica e colocadas intencionalmente em cosméticos e produtos de higiene pessoal com funções esfoliantes, abrasivas, de limpeza ou de alteração de textura. São ingredientes comuns em esfoliantes faciais e corporais, shampoos, cremes dentais e sabonetes. O relatório de Marcelo Queiroz foi lido pelo deputado Alexandre Lindenmayer.
5: Esses microplásticos tão presentes em produtos cosméticos ou de higiene pessoal com funções esfoliantes e abrasivas, por exemplo, ao serem utilizados e descartados, geram um significativo fator de poluição em águas superficiais com grande potencial de risco à saúde humana. Nestes casos, uma das soluções recomendadas é justamente a de que o poder público atue de forma a regulamentar ou mesmo proibir as atividades responsáveis por causar esse dano coletivo.
4: Pela proposta, o cronograma progressivo de redução a ser cumprido por fabricantes, importadores e formuladores é de 30% em até 3 anos, 60% em 5 anos, 90% em 7 anos e a eliminação total em 10 anos. O cronograma pode ser ajustado com justificativa técnica quando não houver insumo alternativo com o mesmo desempenho, risco à segurança do consumidor na substituição ou impactos ambientais adversos do insumo que substituiria. A proposta ainda vai ser analisada pelas Comissões de Meio Ambiente e de Constituição e Justiça. Da Rádio Câmara de Brasília, Luiz Cláudio Canuto.
6: Meio Ambiente.
3: Projeto de delegado Matheus Laiola, do União do Paraná, cria o programa local seguro para animais vítimas de maus tratos. A proposta prevê acolhimento imediato, atendimento veterinário e manutenção dos animais resgatados em ações policiais, fiscalizações ou decisões judiciais.
2: Delegado Matheus Laiola incluiu no texto que o responsável pelos maus tratos deverá arcar com as despesas de resgate e tratamento do animal. O projeto permite que hospitais e clínicas veterinárias, universidades e abrigos possam se credenciar para receber os animais resgatados.
3: A prevenção de maus tratos contra animais é o foco de projeto apresentado por Fábio Macedo, do Podemos do Maranhão. O texto inclui nos currículos escolares conteúdos sobre direitos dos animais, além de ações educativas voltadas ao respeito e à proteção da vida animal.
2: Fábio Macedo também propõe que adolescentes responsáveis por atos de violência contra animais cumpram serviços comunitários, de preferência em entidades de proteção e saúde animal. A proposta ainda institui o 4 de outubro como Dia Nacional da Proteção, Respeito e Empatia com os Animais.
3: Termina agora o jornal Câmara dos Deputados, produzido pela Rádio Câmara, com trabalhos técnicos de Everson Urani e a apresentação de Márcio Aquiles Sardi e Val Monteiro. Boa noite.
2: Uma boa noite para você. A Voz do Brasil volta amanhã.
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